0: Em Quito, o poderoso Flamengo encara o Independiente del Valle no primeiro duelo valendo uma vaga para a semifinal da Libertadores.
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0: Um grande abraço a você que ouve o futebol na maior rede de rádios do Brasil. Bom dia, boa tarde, boa noite, não importa onde você esteja, em qualquer lugar da galáxia, você ligado na Bandeirantes acompanha a partir de agora um grande jogo, expectativa de um belo jogo entre Independiente Del Valle e Flamengo. Bola rolando às 9:30 da noite, hora de Brasília. É o jogo de ida das quartas de final da Copa Libertadores. E esse promete muito, sem dúvida alguma. Mengão define semana que vem em casa a sua sequência, uma vaga na semifinal dessa Copa Libertadores que o Flamengo, campeão, conhece como poucos e encara já já o campeão equatoriano. 9:30, a bola começa a rolar em 20 minutos para Independiente Del Valle em Quito contra o Flamengo. Todos os destaques, todas as informações a partir de agora no microfone Bandeirantes. Vamos para os destaques do jogo, o do Mengão. Alô, Paulo do Vale.
1: Alô, Rogério Assis, um abraço para você, para amigo ligado aqui na Bandeirantes. O Flamengo, atual campeão da Libertadores, busca o bicampeonato, busca o Penta, já é o brasileiro mais campeão do torneio. E para hoje, Leonardo Jardim surpreende, além do retorno de Pulgar ao meio-campo, foi poupado contra o Remo pelo Campeonato Brasileiro. Pedro, recém-convocado por Carlo Ancelotti, começa no banco de reservas. Com isso, Bruno Henrique será titular no ataque do Mengão.
0: E no adversário do Flamengo, tá embalado o Independiente Del Valle, Paulo do Valle.
1: Bota embalado nisso, líder do campeonato equatoriano, com 22 pontos de vantagem. Venceu no final de semana e o treinador, né, o Papa, faz aí um certo rodízio na equipe. A equipe do Del Valle, que nos últimos anos vem ganhando muita força justamente por revelar jogadores e fazer boas vendas e conseguir se manter aí como um protagonista dentro do futebol sul-americano. Tenta retornar à final da Libertadores, onde esteve em 2016, quando perdeu para o Atlético Nacional.
0: Estádio Olímpico Atahualpa, com grande público em Quito, temperatura de 15 graus. Independiente Del Valle e Flamengo jogando, é o primeiro jogo dessas quartas de final da Libertadores. Semana que vem é no Maracanã, hein? Mengão definindo em casa, por isso importante, é um bom resultado daqui a pouquinho em Quito. O destaque da opinião Bandeirantes para o jogo em Quito. Boa noite, Alexandre Pretzel. E nem precisa cantar, Pretzel. Fica tranquilo. Comentando, você se garante, tem a menor dúvida.
2: Homenagem a Votuporanga, Rogério, para te dar uma boa noite. Um grande abraço a todos. Né? Eu acho que Flamengo e Del Valle vai ser um jogo bom, mas o Flamengo joga praticamente num campo neutro, porque o Del Valle não tem torcida. É um time pequeno, mas com uma estrutura espetacular. Desde 2011 é uma realidade na América do Sul, já na gestão do Miguel Angel Ramírez, passando por vários treinadores. Então é um time que joga para frente, que não tem muito peso. O Flamengo é favorito em 180 minutos, mas tem que jogar bola hoje. Não dá para, né, você ficar passando o pé por cima da bola. Ganha o jogo, traz a vantagem para cá e depois classifica na próxima semana. Gosto do Bruno Henrique de centroavante, um falso 9. Pela velocidade, ele deixa o Pedro um pouco para o segundo tempo. E estão jogando muita bola, Samuel Lino, para mim, melhor jogador da Série A do brasileiro hoje. E o Carrascal, que voltou a jogar bola depois de ter tomado um puxão de orelhas, poderia ser negociado na janela, também está jogando bem. O Flamengo é muito favorito em 180 minutos, mas não dá para brincar com o Del Valle, que é uma equipe que joga para frente, que ataca e que tem bons jogadores, Caio.
0: O destaque do plantão Bandeirantes, com tudo e muito mais dessa noite de futebol. Boa noite, Everton Ramos.
3: Tudo bem, Canhão? Boa noite para você, pro ouvinte ligado com a gente em mais uma jornada esportiva Bandeirantes, para fazer aquele giro primeiro, começando por Libertadores, essa fase quartas de final que na terça-feira teve ainda o Fluminense abrindo vantagem para cima da Platense 2-0. Ontem o Palmeiras venceu a LDU por 1-0 em São Paulo e em La Plata o Estudiantes empatou com o Corinthians em 1-1. tempo também da gente falar da Copa Sul-Americana. Às 9h30 da noite, o último jogo das quartas de final, partida de ida entre Cienciano e Montevideo City Torque. Daqui podem sair os adversários ou de Santos ou de Atlético Mineiro na próxima fase. E uma noite ainda de Série B do Campeonato Brasileiro. Segundo tempo para clássico em Goiás. O Vila Nova vai vencendo o Goiás por 2-0. O São Bernardo vai perdendo para o Londrina 1-0 o primeiro tempo de jogo. E às 9h30, a Ponte Preta vai ao Recife enfrentar o Sport pela Série B do Campeonato Brasileiro.
0: Começando o futebol aqui na Bandeirantes para Independiente del Valle, Flamengo, Libertadores. Você ligado com a gente, com todo o nosso time, a equipe técnica Bandeirantes, já preparada, prontinha, mesa de som com Michel Lopes. Central técnica, o Sonzão Bandeirantes, com Beto Rebeck, Caiane Martins. Suíte de imagens no youtube.com/rádio Bandeirantes Oficial, Carlos Amaral. No digital, Lucas Abud. Quinto sinal marca em segundos, 9h15 da noite, hora de Brasília. 15 minutinhos para mais um grande jogo. E é claro, futebol, você já sabe, é na Bandeirantes.
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0: Dia de jogão, e é claro, você vai se ligar na maior rede de rádios do Brasil. Bola rolando 9:30, 9:30 para Independiente del Valle e Flamengo. Recado para você, ó. 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Termos e condições se aplicam. 9:22 da noite, Independiente del Valle e Mengão jogando às 9:30 da noite. Antes das escalações, Paulo do Vale, um pouco desse jogo. Estádio agora numa imagem geral. Ainda não tá cheio, tô achando estranho. Bom, são 7:30 da noite por lá. Pessoal, será que tá vindo no trabalho, PDV? Pouco mais desse jogo, Paulo do Vale.
1: Vamos lá, Canhão. Pois é, né? A questão do local atrapalha um pouco, né? Porque a equipe do Del Valle está acostumada a jogar onde tem as suas instalações, né? Lá em Sangolquí, que cidade fica ao sul aí, 40 minutos de Quito, que aliás é onde tem toda a sua estrutura e todo o investimento, né? Modelo voltado aí para revelar jogadores, vem dando muito certo, né? A equipe do Del Valle vendeu o Caicedo, por exemplo, ao Chelsea já há alguns anos, por mais de 133 milhões de dólares, o Pacho pro PSG, revelou outros jogadores também, o próprio Plata, né, que tá de volta, é o time do Flamengo, bateu e voltou lá na Rússia, também acabou saindo da equipe do Del Valle, o Alan Franco no Galo, o Sornosa, né, que tá de volta aí ao time equatoriano. Então, e esse dinheiro eles não gastam, né, eles não vão atrás de contratações, eles têm um fundo, eles não mexem, não tocam nesse fundo. O dinheiro acaba rendendo, e aí dessa grana que rende, eles fazem investimentos aí em infraestrutura, principalmente voltada às categorias de base. E por isso, a equipe acabou, nos últimos anos, aparecendo como até um certo protagonismo, ficou com a alcunha de matador de gigantes, né, por conseguir proezas de bater grandes times, como foi em 2023, por exemplo, na Recopa Sul-Americana, quando venceu justamente o time do Flamengo. E no futebol equatoriano, que a gente fala muito da LDU, hoje quem nada de braçada é o Independiente del Valle. 22 pontos na liderança do equatoriano, então pode sim dar trabalho para o time do Flamengo, que tem o retorno do Pulgar, né, voltando aí ao meio-campo do Mengão. O Pedro foi chamado para a seleção brasileira, foi lembrado talvez tardiamente pelo Ancelotti, está no banco de reservas. Bruno Henrique será o titular. Já Samuel Lino, este sim lembrado por Ancelotti, vive uma grande fase, está confirmado na equipe do Flamengo com moral e agora também servindo a seleção brasileira. E como eu disse, o Plata está de volta, né? Teve a sua negociação frustrada com o Lokomotiv da Rússia e está à disposição no banco de reservas, Canhão.
0: Times agora já subindo para o campo. Flamengo Independiente. Time da casa vai jogar com preto e azul no seu uniforme. O Flamengo jogando de branco. Vamos escalar os times para o jogo no Estádio Olímpico Atahualpa, em Quito, no Equador. Começando pelo Flamengo Mengão, Paulo do Vale.
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1: O português Leonardo Jardim escala o Mengão em busca do Penta na Libertadores, com Rossi no gol 1. Emerson Royal 22, 3 Léo Ortiz, 4 Léo Pereira, meia dúzia para Ayrton Lucas, Pulgar 5, Jorginho 21, De Arrascaeta 10, Carrascal 15, Samuel Lino 16 e Bruno Henrique 27.
0: E o banco de reservas do Flamengo é uma constelação, esse elenco, hein, Paulo do Vale?
1: Ah, o mais valioso da América do Sul. Tem jogador aqui no banco do Flamengo que disputou a última Copa do Mundo. Andrew, opção para o gol. Varela, disputou a Copa. Danilo, disputou a Copa. Vitão, De La Cruz, disputou a Copa. Saúl, Paquetá, o jogador mais caro da história do Flamengo, disputou a Copa, tá no banco. Valência, Gonzalo Plata, também estava na Copa. Luiz Araújo, Pedro, selecionado por Ancelotti. E Freitas.
0: Agora os donos da casa, o Independiente del Valle, Paulo do Valle.
1: Joaquim Papa, escala Quintana no gol 1, 13 Romero, 14 Carabajal, 5 Schunk, 19 Lor, 6 Alcivar, 17 Rodrigues, Quintana, 28, 10 para Júnior Sornossa, 31 Pata e 9 Gonçalves.
0: E no banco do Independiente del Valle, Paulo do Valle.
1: À disposição de Papa, Peralta, Espinosa, Velasco, Viacava, Cortez, Mendes, Ochoa, Briones, Perello, Quintero, Vasquez e Reasco.
0: Arbitragem para o jogo em Quito.
1: Arbitragem argentina de Facundo Tello, dono do apito, com Cristian Navarro e Gabriel Chad, os auxiliares, no VAR, Silvio Truco.
0: 6. Opinião Bandeirantes para Independiente del Valle Flamengo, abrindo as quartas de final. Semana que vem a volta. Tô só imaginando o prédio, como é que vai estar o Maracanã na volta, hein? E hoje esse jogo, será que dá para o Flamengo trazer um bom resultado para em casa jogar mais tranquilo, Pretzel?
3: Eu acho que sim, Canhão. É muito mais time, né? Só para ver o nosso banco também, dito pelo PDV. Todos esses jogadores do banco, até o goleiro Andrew, que é novo, né? Que ninguém conhecia. Todos seriam titulares em todos os times brasileiros, talvez no Palmeiras não. Mas o São Paulo gostaria muito de colocar a camisa do São Paulo nesse banco do Flamengo. O próprio Santos também, o Corinthians, né? A dupla Grenal nem se fala. Então o Flamengo hoje é o melhor time da América do Sul e tem um elenco melhor que o Palmeiras, ainda que esteja só um ponto à frente do Palmeiras no Campeonato Brasileiro. É um jogo de 180 minutos, não é clichê, é uma realidade, o mata-mata é diferente dos pontos corridos, mas pelo que está jogando o Samuel Lino e com o crescimento do Carrascal e com a presença do Jorginho e do Pulgar, o time do Flamengo provavelmente faça gols hoje contra o Del Valle. Tô curioso para ver a postura do Del Valle. Há pouco eu tô vendo aqui no nosso monitor, que a gente vai transmitir o jogo, colocaram ali 4-3-3, mas o Rodrigues pode jogar de ala numa linha de 5. Numa linha de 5, né, com o Schunk mais recuado e com o time mais retraído, o time do Del Valle, para enfrentar o Flamengo. Então vou esperar um pouco o posicionamento da equipe, que é uma equipe que joga solta, que impactou o futebol equatoriano. Os gigantes no Equador são LDU e El Nacional em Quito. El Nacional perdeu espaço. E em Guayaquil tu tem o Barcelona e o Emelec. O Del Valle é a grande novidade em 2011. Então, isso também chama muito a atenção. Já ganhou a Copa Sul-Americana, é um time que está toda hora incomodando. E eu acho que pode fazer frente ao Flamengo no jogo de hoje. Em 180 minutos, não. Mas no jogo de hoje, acho que o Flamengo tem que tomar cuidado, Caio.
0: Dando uma olhada aqui para o banco de reservas do Flamengo. Não é exagero dizer que esse aqui é o melhor elenco do continente.
3: Ah,
0: né?
3: Pode ser.
0: Da América do Sul.
3: Superando o River Plate, gastou fortunas agora.
0: Ah, mas esse é melhor.
3: Gastou muitos euros, né? Tem bom. O Almada, por exemplo, jogaria no Flamengo. O Flamengo queria o Almada, mas ainda assim, elenco por elenco, a diferença é muito grande. Imagina só esse time aqui com a camisa do Inter, iria escapar do rebaixamento, pelo menos.
0: É um belíssimo elenco que tem o Flamengo, não tenho a menor dúvida. Para mim, é o melhor da América do Sul, disparado. Bom, vamos pro jogo então, tudo pronto. Público que não melhora em Paulo do Valle. O pessoal tá chegando no trabalho na PDV. 7:30 da noite em ponto lá, 9:30 da noite, hora de Brasília, Paulinho.
1: Exatamente, né? Vai enchendo o estádio é grande. tem capacidade para 35 mil pessoas. Vai rolar a bola no Equador.
0: Tudo pronto, Flamengo dá a saída. Facundo Telo autoriza. Começa a Independiente Del Valle e Flamengo. Você, ligados pela mesma emoção no futebol na Rede Bandeirantes de Rádio. Mengão já toca aqui atrás, a bola com Léo Ortiz, dele pro goleiro Rossi, abre a jogada, lado esquerdo para Léo Pereira, marcado, para cima dele Sornosa, devolve a bola para Rossi dentro da grande área, tem marcando Carlos Gonzagues, o centroavante, só de longe, só olhando, domina Rossi, põe o pé direito em cima da bola, agora se aproxima Gonzagues, ele toca a bola para direita, vira o passe na ponta, Léo Ortiz, ele para Royal, domina Emerson Royal, Eric Pulgar pediu, travou a bola no meio, espirrada, põe o pé na frente para tentar tomar, quase que pega essa bola, o Emerson Parda, o volta para Rossi, Rossi abre a bola, Léo Pereira domina, lado esquerdo, entregando pelo meio campo, ainda com o Flamengo jogando, Jorginho busca a marcação com dois ao lado, gira, escapa na primeira jogada, dribla, devolve atrás ainda, Léo Ortiz para a direita, Emerson Royal domina pelo meio passe, tenta a jogada para o ataque, domina a jogada, tenta a bola, Carrascal, devolução pela ponta, vira para Emerson Royal, de volta a bola, Carrascal por dentro do passe, marcado, domina, coloca no chão, Jorginho, entrega a bola, Royal de novo, toma a pressão, perdeu a bola, toma a frente, Emerson Pata, já dá para Carlos Gonzalez, lindo drible, sai da marcação do Eric Pulga, toca a bola pela esquerda e vira a jogada para Sornosa, Sornosa, linha de fundo, abre bem o passe pela beirada, Emerson Pata, na grande área a bola, Ayrton Lucas, de canela espanda a bola, volta ao meio campo, bate a marcação, Alcivar tenta, do que domina, abre a jogada pela direita ainda, Daicol Romero com ele, a bola vai para fora pela linha lateral, não chega a sair não, Daicol Romero chega para evitar, domina e joga aqui na sua defesa, no comecinho do jogo, no Inquito, no Equador, para Independiente Del Valle e Flamengo, na ponta o passe, evita que a bola sai pela ponta, Emerson Pata, toca atrás, perde a passada, Lyon Lor pediu, Flamengo ganha, dá no meio a jogada, por dentro a bola, belo passe, Eric Pulga tenta a jogada, levanta a bola para a ponta esquerda, o passe é forte demais, ele tenta jogar na frente, ela vai forte, não pega Samuel Lino e a bola sai então, em arremesso, bola para o time do Independiente Del Valle jogar aqui na sua defesa, no início do jogo, e você ligado na maior rede de rádios do Brasil, para Independiente Del Valle e Flamengo. Flamengo jogando pela Copa Libertadores. O jogo de ida nas quartas de final. Sai aqui atrás da defesa do time do Independiente. Carabarral domina. Volta ao goleiro. Entrega ao lado. Quintana domina. O goleiro devolve a bola para Carabarral de volta. Xunque, outro zagueiro, perde atrás. Marca de longe. De Arrascaeta. Toma a pressão. Devolve a bola para o goleiro. Opa, ele escapuliu do pé dele. Escapa do Quintana. Fica na esquerda com outro zagueiro para Xunque. Xunque abre a bola com o lateral. Tenta o passe. Lyon Lor. Lor do lado. Outra vez a bola. Já inverte a jogada. Xunque. Xunque toca a bola para Carabarral. O zagueiro do domina, adiantando a jogada, vem pela meia direita, enfia pro comando, passe errado, Flamengo toma a jogada, vai no meio, De Arrascaeta, Bruno Henrique, para bater pro gol, limpou, ganhou, tá na área, voltou de bico, tirou o Loro para escanteio, Bruno Henrique ia ficar na cara do goleiro para fazer o gol do Mengão. Paulo do Vale.
1: A primeira boa chegada, né, do Flamengo, que agora tenta manter a posse de bola no ataque, tenta assustar nos pés do Bruno Henrique, capitão, novidade no time hoje na vaga do Pedro, sempre perigoso, uma referência para o flamenguista, se tratando de Libertadores, vem o Flamengo.
0: Escanteio, o Flamengo manda tudo para dentro, todo mundo para dentro da grande área, 3 minutos e meio de jogo. Tá lá o De Arrascaeta para a grande área, os Léos, Léo Ortiz e Léo Pereira. Arrascaeta cruzou pro gol, de cabeça a marcação tira, Alcivar rebate, ela volta, Ayrton Lucas, ele bota o cabeção, volta outra vez a bola, lá pra ponta esquerda, tenta driblar, escapa, Bruno Henrique do carrinho, conseguiu tomar pro Flamengo, na grande área a bola, Carrascal fechou, a defesa tira, domina o centroavante, gira, bate no peito, ela bate nas costas do árbitro, tava no meio do caminho, o Facundo Telo, quando tirou dali, na entrada da grande área, centroavante Carlos Gonzalez em Paulo do Vale.
1: Exatamente, por falar em centroavante, né, o Jorge Reasco marcou 2 gols no final de semana contra o Macará pelo campeonato equatoriano, mas por opção aí do treinador do Papa, hoje fica no banco de reservas. No campeonato equatoriano ele vem rodando mais o time e encontrou uma formação base na Libertadores e por isso o Reasco fica no banco.
0: 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Domina a entrada da grande área, devolve a Lachum, marcado para o Bruno Henrique, levanta a bola para o ataque, enfia na ponta, de cabeça Quintana, ajeita para trás o passe, toma a frente, Samuel Lino perdeu a bola ao Ayrton Lucas, Quintana fecha aqui, dá no comando, para buscar a bola Gonzalez, gira bem o atacante do que faz a primeira jogada, já domina, driblando longe para o chute, se apresenta, perde a bola, Emerson Pata, ele prefere o passe para a meia direita ainda, daí com Romero, domina Romero, dá na linha de fundo para tentar cruzar, na direita a bola, recebeu, levantou no gol, vai direto alto, Emerson Royal subiu, bota o cabeção e manda para escanteio. Chegada com perigo do Independiente Del Valle, Paulo do Valle.
1: Com 5 minutos, 2 escanteios, um para cada lado. O jogo começa movimentado, já o primeiro cruzamento perigoso, o Royal tava ali, né? Não quis dar sopa pro azar, fez o básico, colocou pela linha de fundo. Tem escanteio Del Valle e o Sornosa é o homem das bolas paradas.
0: Sornosa perto da cobrança, com ele Lion Ló, saiu Sornosa, Ló levantou, Carabarral fora da grande área, vai nas costas o Derrascaeta, sobra, voltou, bate pro gol, Alcivar tocou na defesa, bola espirrada na direita, tome contra-ataque do Flamengo, Samuel Lino na esquerda, bola forte, Derrascaeta não chegou, pegou o goleiro. Quintana abraça no limite da grande área, defesa aberta do Independiente, quase o Flamengo marcando o contra-ataque, Paulo do Valle.
1: Definitivamente lá e cá o jogo, né? Impressionante, ora bola no ataque do Flamengo, ora no ataque do time do Del Valle, que agora tenta cadenciar um pouquinho mais, 6 minutos 0 a 0.
0: Em Quito a bola rola, o relógio não para. 6 minutos do primeiro tempo. É o jogo de ida nas quartas de final da Libertadores. Independiente Del Valle e Flamengo estão empatando em 0-0. Everton Ramos.
4: 27ª rodada da Série B acabou de terminar. Clássico do Cerrado, Vila Nova venceu o Goiás pelo placar de 2-0. E o São Bernardo acaba de empatar com o Foguinho. São Bernardo 1, Londrina também 1.
0: 6 minutos e meio, jogo em Quito e o começo, Pretzel, 0-0 Independiente, Flamengo.
3: E aquilo que eu imaginava do Del Valle, Canhão, o time até de certa forma irresponsável, marca mal, né? O Bruno Henrique pegou uma bola na intermediária e quase que atravessou a área para fazer o gol, e aí houve o bloqueio final. É um time que não marca bem, que dá muito espaço para o time do Flamengo, e teve um contra-ataque com o Lino agora que ele não aproveitou, e tá jogando 4-3-3 mesmo, tem nada a ver com 5-3-2. Como eu vi em algumas publicações aqui. É 4-3-3, time ofensivo do Del Valle, Caio.
0: 7 minutos, primeiro tempo. O jogo tá 0-0, bola aqui pela beirada do campo. Linha lateral, remesso então. Já joga o Del Valle na entrada da grande área. 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Junto domina, entrega para o zagueiro pela direita. Domina Carabarral, tem certa liberdade, abre a passada. Romero pede, marcado, enfia pela meia direita, ainda com Alcivar. Alcivar de volta para Romero, se manda pela esquerda, pede a bola lá, Ian Lora. Ele vira jogado para o capitão Sornosa. Sornosa mais à frente a bola. Emerson Pata domina, devolve a bola para Sornosa de novo. Caminha, dá uma olhadinha pela meia direita, olha de volta para a ponta esquerda. Pede a bola outra vez, Emerson Pata. Sornosa caminha, aberto pela meia esquerda. No que domina, faz a inversão. Na direita, Romero passa, vem no apoio, pedindo pela beirada do campo. Na proteção. Por dentro, Rodrigues limpou para a bola, passa aqui no meio, Gonzalez não põe o pé e ela saiu. Ele ia botando o pé e a esquerda passou por ele, na marca do pênalti foi para fora, tiro de meta para o Flamengo, Paulo do Valle.
1: E a gente vê o Papa já bem satisfeito com o volume do time. Aliás, o Papa é um treinador para se observar, 39 anos, uruguaio. Chegou essa temporada no Del Valle, vem se destacando porque lidera o campeonato com 22 pontos de vantagem. Já foi auxiliar do Pezzolano no Liverpool do Uruguai quando se destacou para trabalhar na equipe do Del Valle. Um casamento que vem dando certo, treinador jovem. É bom a gente ficar de olho, viu, Canhão?
0: 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Luan domina, dá meia-lua, belo drible, sai da marcação com Varela, vira jogada na ponta esquerda para o Emerson Pata, o atacante passa pelo meio-campo, Sornosa se apresenta, toca pelo meio, outra vez o passe, Quintana com Rodrigues, devolve a bola, Pata, já recua e começa com o zagueiro, Chuc domina aqui na esquerda, já joga à frente o passe, são 9, primeiro tempo, 0-0, no intervalo, Bandeirantes, Ana Martins, com todos os destaques, todas as informações para você e muito mais, Ana Martins no intervalo, de Independiente Del Valle e Flamengo, 0-0, jogo em Quito, 9, primeiro tempo, na ponta, passe errado. Chunco Zagueiro enfia a bola na ponta, seria para o Emerson Pata. Direto ela vai para a linha lateral, arremesso de graça para o Flamengo. 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É, Caboclinho, Manuel Zaidan, 0-0, jogo do Flamengo, Caboclinho. Pra jogada pela minha esquerda, domina o Alcivar, tentou domínio, opa, escapou da bola. Ela vai para fora, arremesso, Flamengo bateu com pressa. Emerson Royal toca no meio do campo ainda, vem buscar Bruno Henrique, enfiou pra Carrascal, pra Arrascaeta, drible curto, pra Carrascal, chegou à frente, toma a frente. A marcação no meio do campo, é atrás com o Rodrigues, ele corta a jogada, volta para Sornosa. Sornosa lança a bola com lateral pela direita, vem abertão, Quintana desse lado, do que domina, devolve a bola pela meia direita, passe à frente, Hugo Quintana tenta, volta pra tocar. Toca essa bola pra fora, marcando aqui atrás o Léo Pereira. Se antecipa, coloca o pé e manda direto pra linha lateral. Remesso bola pro time do Del Valle jogar. 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Beto Rebeck, Caiane Martins, Central Técnica, Michel Lopes, mesa de som marcando. Quinto, a bola rola, o relógio não para. São 10 minutos e meio do primeiro tempo. Jogo de ida nas quartas de final da Copa Libertadores. Por enquanto, 0-0 para Del Valle e Flamengo, Everton Ramos.
4: Canhão, bola rolando também na Sul-Americana. 9 minutos no Peru para Cienciano, 0. Montevideo, City Torque do Uruguai, também 0.
0: Pro ataque, essa bola pro Del Valle, saiu do gol, Rossi, pega tranquilo dentro da grande área com as mãos, levanta a bola no meio campo e entregou errado, toma a frente Quintana para recuperar a jogada pela linha direita para Sordoça, o capitão passa pela meia, já toca na canhota, jogada com Lor, dominou o lateral, mais aberto o lado esquerdo ainda, bota o passe, Emerson Bata, limpou para cruzar, levantou pro gol de cabeça, aí o Tom Lucas rebate a bola, sai da grande área, sai na ponta esquerda para buscar, evitando que ela saísse, o Samuel Lindo domina bem, volta a bola, recuando por dentro, Jorginho devolve a bola para Léo Pereira, dá um bicudo, levanta no meio, bola aberta, Arrascaeta, calcanhar, linda bola, tomou um tapa aqui nas costas, recuperação, volta pro zagueiro, Junto domina, mas tem falta atrás do Arrascaeta, hein? Arbitragem não pegou a falta, não. Sai jogando Independente Del Valle aqui na sua defesa, 11:30, primeiro tempo, placar do jogo é 0-0, domina jogando pelo meio campo com o Sordoça, dá Emerson Pata, domina, dá uma pisada na bola e ela vai pela linha lateral, chega tudo esquisito, não domina, é de graça, arremesso Flamengo, em setembro, a ESPN vem com o futebol europeu, Série B, Liberta e Sul-Americana, tem NFL, tem e muito mais 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Volta aqui atrás da defesa do time equatoriano. Saem jogando os zagueiros. Schunk entregando para o Alcivar. Domina no meio sozinho e toca a bola para o outro zagueiro pela direita aqui atrás. Então, Carabarral domina. Tem na ponta aberta o Bid no bola da Icor Romero. Opção é o passe de volta. A bola para Schunk de novo. São 12. Primeiro tempo, placar do jogo 0-0. Sornossa busca a marcação pelo meio campo do que domina. Sai do Eric Pulgar. Toca a bola para a ponta esquerda. Bata, domina para Gonzalez. Rebate. Tira aqui atrás a Léo Ortiz. Põe o pé e manda a bola para fora de volta pela linha lateral. Arremesso na esquerda. Com o ataque do Del Valle chegando com tudo. São 12 do primeiro tempo. Para cobrar, Lion Ló. Tomou distância, vai na pista de atletismo para colocar a bola na grande área do Flamengo. Lor na cobrança, lado esquerdo, arremessa na bola para Gonzalez, toque na grande área, voltou de Arrascaeta, belo passe pela beirada, para Samuel Lino correr pelo comando Bruno Henrique, tenta o contra-ataque, o Flamengo, são 12:30 primeiro tempo, domina a bola Samuel Lino, vai na jogada pela ponta, marcado pelo Daicon Romero, no que para, domina, volta toda a defesa do Del Valle, ele recua a jogada pela meia esquerda, tabela por dentro, volta para Eric Pulgar, que recua Ayrton Lucas, dele pelo meio campo atrás, tenta a marcação com o Pulgar pedindo para Ayrton Lucas, faz a inversão, toca Léo Pereira, que bate a bola para Léo Ortiz, Flamengo troca passes na sua defesa. 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Aqui a conta fecha na loja ou no app. Ailton Lucas, Flamengo, liga de fundo para cruzar, levantou para a grande área. Não foi para a grande área. Ele quase que bota a bola na arquibancada, atrás do gol, pegou de canela Paulo do Vale.
1: Aí o Jardim aplaude, não a jogada final, mas a tentativa, a troca de passes, a chegada do Flamengo, ficou um tempinho sem rondar a área do Independente Del Valle. Tenta assustar o Flamengo de fato pela primeira vez, por enquanto ainda não, 0-0 no Equador.
0: 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Flamengão de cabeça, rebate, Lebertiz, a bola volta ao meio campo do Independiente Del Valle, Rodrigues já entregando para a Sornosa, lado esquerdo dois vão chegar, Lora é um deles, ele prefere o passe pela ponta, busca a marcação com dois, Emerson Bata para trás, de volta a bola, Sornosa, se não pegar na bola, o Sornosa não tem jogada, faz a inversão, Rodrigues meia direita, ajeitou para bater, para Gonzalez meia lua, faz o pivô, dá na cagota, Emerson Bata, dominou, a Lora na área, bateu pro gol, tocou na bola, tira Lebertiz de bico, alivia, manda o bico para fora, que sufoco, Paulo do Vale.
1: Quem assusta de fato é Independente Del Valle, né? Chega e chega com perigo, zagueiros do Flamengo se desdobrando por ali, o corte por parte do Ortiz, tem de novo a bola o time equatoriano.
0: Alcivar toca pro Emerson Pata, carrinho por trás, vai bem na marcação, toca pela ponta essa bola que é defesa do Flamengo, rebate à frente, Carrascal, só que essa bola volta no meio campo ainda, com os zagueiros tocando nela, Carabarral dá com o lateral pela direita, Daicon Romero domina, sai de volta, passe com Carabarral de novo, são 14:30 o primeiro tempo, quero ouvir Alexandre Pretzel, 14:30 o primeiro tempo, e o Del Valle ataca, hein, Pretzel?
3: Mas sabe, é uma velocidade de jogo de primeira fase da Libertadores, né? O Flamengo muito atrás, querendo sair só no contra-ataque, o Del Valle se expõe, e chegou com uma bola perigosa com o Lor. Um escanteio para cada um e nenhuma falta no jogo. Então tá fácil de apitar, o árbitro é muito bom. Mas o jogo é o seguinte, pessoal. Velocidade, hein? Bem lento o jogo, porque o Del Valle sabe que não pode errar. E o Flamengo fica torcendo por uma bola de contra-ataque.
0: Pô. Emerson, pata lá do esquerdo, limpou, arrumou, dá pra bater. Outro drible, insistiu, sai da primeira jogada de bico, Royal tirou. Dá um bicudo, ela sai lá na direita, longe no meio campo, praticamente a bola pra fora. Arremesso pro Independiente Del Valle jogar. Em Quito, no Equador, a bola rola, o relógio não para. São 15 minutos e meio do primeiro tempo. No Olímpico Atahualpa, em Quito, Independiente Del Valle, Flamengo 0-0, Everton Ramos.
4: Ganham quartas da Libertadores que já tiveram. Fluminense batendo a Platense pelo placar de 2-0, perdão, o Platense. O Palmeiras vencendo o LDU por 1-0 e Estudiantes de La Plata e Corinthians empatando em 1-1.
0: Emerson Patela do esquerdo levantou a jogada para a grande área, horrível, longe, longe. Ele fez agora o que fez do outro lado, o Ayrton Lucas. Deu um bicudo e mandou na bandeira de escanteio do outro lado, PDV.
1: Exatamente, né? O cruzamento com muita força acaba desperdiçando a oportunidade, mas sempre o Del Valle no ataque. Agora vai cobrar curtinho por ali o tiro de meta, o goleiro Rossi.
0: Rossi já joga, enfia a bola, Léo Pereira levanta para o meio campo, bola muito alta, de cabeça para trás, Arrascaeta ajeita, dá no fundo, Samuel Lino devolve a bola na sua defesa, toca mais atrás com o Léo Ortiz. Placar de 0-0, 16:30, primeiro tempo, bola para o meio campo, ele pulga, sai do drible, dá Léo Ortiz que devolve a bola para Léo Pereira. Gonzalez pressiona, vai tentar por dentro do passe, vira a jogada, adiantando pela lateral do campo ainda, Jorginho atrás, pediu toque na ponta, falta, dominando a bola, tomou o tranque por trás, a Samuel Lino, é falta marcada, é bola pro time do Flamengo. 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Já já no intervalo, Ana Martins, na maior rede de rádios do Brasil. Mengão domina a bola, meio campo que atrasa então. Jorginho busca, dá Léo Pereira. Toma a pressão na ponta, chegou de longe marcando o Quintana. Ele enfia a bola para Ailton Lucas, no que domina. Já dá o drible, sai da marcação de Rodrigues. Ganha do primeiro do segundo. Tentou colocar a bola pelo meio, não pegou Samuel Lino. Vem Carrascal o primeiro, na frente deles. Rodrigues toma, um, dois dribles. Dá na direita para tentar o contra-ataque, no que domina. Quintana cruzou, na área a bola para Gonzalez. Ela bate na marcação e fica fácil para o goleiro. Aí amortecida é fácil pro Rossi pegar, Paulo do Vale.
1: É, mais tranquilo, né? Mas é impressionante como tem toda a posse de bola no ataque. O time do Equador vai dominando as ações. O Flamengo tenta sair de trás, por enquanto 0-0.
0: 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Olha o Flamengo jogando de volta no meio campo, 17:30, primeiro tempo, 0-0, jogo em Quito, bola aberta pela meio campo, aqui atrás então, toma a frente Carrascal, vira Ayrton Lucas, dá no fundo, Samuel Lino devolve a bola para Léo Pereira, tem Ayrton Lucas fechando, tem Jorginho do lado, prefere o passe por dentro, vira, jogada para a meia direita, toca Léo Ortiz de volta, Jorginho está do ladinho, pedindo bola, marcada a distância pelo Carlos Gonzalez, dá a bola pela meia direita para o capitão Bruno Henrique, Henrique de volta, o passe, vira Léo Ortiz, na esquerda, Arrascaeta, posição legal, domina mal, perde a passada e perde a bola, vem o zagueiro na recuperação de bola, da qual o Romero levanta para o ataque, perna esquerda, levanta na ponta, a bola voltou, Carlos Gonzalez no impedimento, nem vai para a bola, fica fácil para Rossi, que joga com o pé, aqui fora da grande área, o goleiro sai jogando. 18:30, primeiro tempo, 0-0, é Libertadores valendo vaga na semifinal, quinta que vem, é isso, Peredino, no Maracanã, jogo da volta?
1: Exatamente, né, mesmo horário, mas no Maracanã, que estará lotado com certeza, torcedor do Flamengo apoiando o time em busca do pentacampeonato da Libertadores.
0: 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É o Flamengo de volta, o meu campo aqui atrás, então Eric Pulgar domina, vira o passe para a direita, vem Samuel Lino buscando bola, tem ao lado pedindo bola Royal, toca para trás essa bola, vira Samuel Lino entregando de volta no meu campo ainda, Eric Pulgar domina, levantou a cabeça para Royal, de volta na ponta, Samuel Lino domina e vem pelo meio, de Arrascaeta encostou para ele, que lindo passe, sai do gol, Aldair Quintana! Que bola maravilhosa do Samulino. Se der a Arrascaeta, chega primeiro que o goleiro que estava ligadão em Paulo do Vale.
1: Pois é, agora selecionável, né? O Samuel Lino, 44 jogos na temporada, 12 gols, 10 assistências. Para muitos, o principal jogador do Flamengo até aqui em 26, tentando acionar o Arrascaeta por ali. O Flamengo tenta assustar pela primeira vez o Del Valle.
0: 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Alexandre Pretzel, quase 20 minutos do primeiro tempo, 0-0 Del Valle e Flamengo em Quito. Pretzel!
3: E eu achava que o Flamengo ia tentar impor um ritmo forte, agora que saiu com todo o time em bloco no último lance. Vai lá, cara.
0: Rodrigues para trás, o passe, entrada na grande área para Quintana, para Rodrigues, cruzou pro gol. Gonzalez de primeira no canto, na trave! Voltou pro Romero, bateu pra grande área a bola. Rossi defendeu! Gonzalez pegou de primeiro cruzamento, a trave esquerda defendeu. Rossi saltou por desencargo de consciência. Que chance, a melhor do jogo. E a trave defendeu pro Flamengo, Paulo do Vale.
1: Depois de 20 minutos, praticamente de um domínio total do Del Valle, sai a grande chance. E o Flamengo conta com a sorte, a finalização explode no pé da trave. O Rossi não chegaria nessa bola. Quase, quase, o primeiro gol do time equatoriano que domina a partida.
0: Pretzel, mas você ia chamando a atenção para o que mesmo, Alexandre Pretzel?
3: Pro Del Valle mais posicionado, e que o Flamengo tinha saído pela primeira vez em bloco, mas agora recua todo o time, mas ninguém marca. É marcação à distância, certo? Fica todo mundo, né, só olhando e cercando e permitindo que o Del Valle toque a bola com naturalidade. Achei estranho esse início do Flamengo, é mais time, mas não tá jogando aquilo que eu esperava, com intensidade e com força também. Não vem com esse papo de altitude aí, que isso é balela.
0: 2.850 só.
3: Para.
0: Pensa não. Vai atacar de volta o Del Valle. Quintano, goleiro, bota pela ponta para Romero. Perde a bola para o Flamengo. Samuel Lino fecha. Bruno Henrique na esquerda pedindo para o comando. Domina Samuel Lino. Está cercado por dois. Parou o domínio. Devolve a bola aqui atrás. Recomeça voltando jogada aqui com a sua defesa. Flamengo troca passes aqui atrás então. Em Quito a bola rola. O relógio não para. 21 minutos e meio do primeiro tempo. Vale vaga na semi da Libertadores. Por enquanto, Independiente Del Valle e Flamengo jogando 0-0. Everton Ramos.
4: Mais cedo, goleadas na Champions League, primeira rodada da fase de liga. O Como goleou o Leipzig por 4-1, o Manchester United fez 4-0 no Sabá e o Bayern de Munique 5-0 no Bodoglint.
0: A geração agora mostra o replay do chute de primeira do Carlos Gonzalez. Ele pegou direitinho na bola, hein, Pretzel? A bola vai no cantinho ali. A trave fez uma defesaça.
3: E o Rossi, pra variar, pula atrasado, né? Tá em uma fase o Rossi. Agora o Del Valle.
0: Ali, Pretzel, era um pênalti com a bola rolando,
3: sim,
0: hein?
3: Mas tem que ir na bola. Ficar parado esperando agora.
0: Ele foi.
3: O time do Del Valle sempre tem centroavantes goleadores, né? Eles gostam do 9 que joga dentro da área. O Spinelli, que é reserva do Vasco hoje, foi o 9 na temporada passada.
0: 9-9, né?
3: Exatamente. Cansou de fazer gols. Ele sempre tem um jogador de área. Isso é interessante.
0: Carrascal tentou driblar. Vem pra trás pra pegar essa bola. Emerson Royal chegou. Derrasqueira botou o pé. A bola saiu pela linha lateral. Em arremesso pro Del Valle jogar. 22-30. Chegamos à metade da metade. Vai parar o jogo agora o Facundo Tello. Para hidratação, ou não vai parar, PDV?
1: Deve parar, né? 22, quase 23. É exatamente.
0: Parou, pronto.
1: Vai para hidratação neste momento o time do Flamengo e também o time do Del Valle.
0: 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Né, Pretzel? 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
3: Eu bebi,
0: né,
3: bastante, viu?
0: Também.
3: As atuais não dá para beber, mas na minha infância não tinha problema nenhum.
0: Na nossa época, o máximo que dava era barriga d'água.
3: Isso, os bebedores públicos, lembra? Também, ao mesmo tempo. Né? Hoje tu vai no bebedouro público, tá tudo quebrado, né? Então é o seguinte, então é confuso o negócio. Agora, espero que o Leonardo Jardim organize mais. Está conversando especial com o Eric Pulga ali também, com o Carrascal. O Carrascal não entrou no jogo. Né, praticamente é um jogador que não marca e não arma, e eu acho que é isso que ele está dizendo, né? Cerca mais o jogo e dá mais a bola nele. Samuel Lino é o único cara que está correndo e tentando armar o jogo. O Arrascaeta um pouco ausente também. Então esse início do Flamengo é um início lento, nem parece estar jogando uma abertura de quartas de final. Já está pensando na volta para decidir tudo no Maracanã. O Del Valle, eu imagino que assinaria agora por um 0-0, para decidir tudo lá, tudo no Rio de Janeiro. Tudo, de repente, num confronto equilibrado e até para, quem sabe, levar o jogo para os pênaltis. Então, o Flamengo, achei estranho esses primeiros 24 minutos, Caio. Esperava um time mais aceso, mais intenso, e talvez seja isso pelo gesto que o Leonardo Jardim está fazendo, que ele está transmitindo aos seus jogadores.
0: Mas aí, Pretzel, para o jogo da quinta que vem no Maraca, Pedro não é reserva, né?
3: É que ele tá lançando o Bruno Henrique. Eu até vi ele falar sobre isso depois do jogo do fim de semana pelo Campeonato Brasileiro. Por que ele tá colocando o Bruno Henrique? Para dar altitude. Eu não sou especialista nisso. Eu acho que 2.800 não vai afetar alguém. E ele acha que o Bruno Henrique, o Pedro, não é veloz para altitude. E o Bruno Henrique pode explorar o espaço que a defesa dá. né, e por ser um jogador de mais força para entrar na área. E o primeiro lance do Flamengo foi isso, né? O Bruno Henrique consegue romper a defesa e ele chega na cara do goleiro e o Loro, o lateral esquerdo, acaba salvando o lance. Foi a única chegada do Flamengo na área. É um argumento, é ele que está no dia a dia. Agora o Pedro está numa fase espetacular e foi merecidamente convocado para a seleção.
0: Lateral então vai jogar aqui no reinício do jogo, o time da casa. Loro para a cobrança, ele arremessou lateral quase 25. Quase não, agora, pronto. Beto Rebeck, Caiame Martins, central técnica, com Michel Lopes, mesa de som marcando. Reiniciado o jogo então. Bola aqui atrás com o zagueiro do Del Valle, sai Carabarral, dá na direita com o lateral, dá com o Romero, enfia pela ponta para buscar a Quintana. Um, dois, dribles, belo drible de novo. Sai da marcação do Ailton Lucas, prefere inverter, domina a pata na canhota, ele ajeita, toca na coxa dele. No que domina já vai driblando, sai do Emerson Royal, levantou a bola para a direita, ainda na ponta, para tentar de cabeça a Quintana, vai bem na marcação o Ailton Lucas, bota o cabeção e toca a bola para fora pela linha lateral, arremesso pro time do Del Valle, já jogando aqui na sua defesa. Lateral cobrado, bola que é um lateral na ponta da Aicol Romero, ele vai devolver, recua a bola com o zagueiro, toca para Carabarral em Quito, a bola rola, o relógio não para. 26 agora, primeiro tempo. Libertadores, nas quartas de final, jogo de ida, 0-0 para Del Valle, Flamengo, Everton.
4: Pela Série B, comecinho de segundo tempo para São Bernardo e Londrina, 1-1 e 25 minutos do primeiro tempo na Ilha do Retiro, segue Sport 0, Ponte Preta também 0.
0: Sonossa para a jogada, no que domina em tio, passe na ponta da defesa, trava, ele voltou, pegou a sobra, Sonossa de novo, toca pelo meio campo com seu zagueiro, Schunk domina, Schunk lança meio campo, volta para o Alcivar, Alcivar toca para Carabarral, vai pela beirada do campo, Rodrigues fecha na grande área, dominou Carabarral, na área, dominou, outra finta, tira, Léo Pereira, sobra, voltou para Gonzalez, insistiu Carabarral, o zagueiro toma, recuou, Sonossa ia bater, furou, vem a defesa, Carrascal chegou, Emerson Royal, dá um bicudo, tira, a bola cai no meio, abandona o gol e volta para pegar o Quintana, só que a bola escapou, vai longe, ele puxa com o pé e domina aqui na grande área, o zagueiro Carabarral para em si um centroavante no time do Independente Del Valle, hein, Paulo Del Valle?
1: E aí o Flamengo teve que aliviar, né, chutão pra frente pra tentar respirar um pouquinho, só dá Del Valle até aqui na partida.
0: 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Emerson Pata na canhota, liga de fundo, dominou Royal, o cerca, ele dá o primeiro come, vai pela meia direita, recua, toca na ponta, mais atrás ainda, Lion Lore, Lore entrega para Pata, dele para Sornosa, para Emerson Pata de novo, domina a bola, dá uma escapadinha, ele domina marcado, fica de longe, só cercando o Carrascal, Pata domina, entrega de volta o passe, lado esquerdo ainda, Sornosa levantou a cabeça, cruzou pro gol, Rodrigues na direita, para trás a bola para Romero, volta bem Samuel Lino, corta, Antônio Lucas pé direito, levanta a frente a bola, a Bruno Henrique, ele com o zagueiro, Schunk chegou, sai do gol, com o pé bem na categoria, Adair Quintana, goleiro, toca na ponta, Carabarral, outro zagueiro, dá pelo meio campo com o Alcivar, domina, projeta, se sai de Bruno Henrique, dança pelo meio campo, Sornosa vai de volta, uma trivelinha para direita, dois fecham aqui na ponta, Rodrigues e Romero, vem cruzamento para Gonzalez, rebate Léo Pereira, dá um bico de manda a bola para fora pela linha lateral. 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São 28 minutos, primeiro tempo, você ligado na Bandeirantes, no Band Play, não importa onde você esteja, em qualquer lugar da galáxia, bom dia, boa tarde, boa noite, você ouvindo Del Valle e Flamengo, por enquanto 0-0, no intervalo vem Ana Martins, Ana vem já com tudo pra você, no intervalo que só a Bandeirantes tem, Rodrigues pra ponta, passe pela beirada, no meio lateral, cercado por Léo Pereira, cruzou na área, Gonzalez aqui, Rossi, no alto, subiu, grudou, é dele, Paulo Del Valle.
1: E a bola buscava de novo o Gonzalez, Canhão, que é experiente, 33 anos, atacante paraguaio, vive talvez a melhor fase da carreira, é vice-artilheiro da Libertadores com 7 gols, tem 16 gols em 32 jogos, 28 jogos pelo Del Valle, e só no Pumas ele teve uma média parecida com 34 gols em 92 partidas, então já experiente o Gonzalez vira uma referência nesse time na temporada de 26.
0: 29 minutos, zagueirão Schunk na esquerda, esse passe, Sornosa por aqui, domina, recua, toca na ponta, Pata toca mal na bola, chegou para tomar, quase que ganha a bola, o Eric Pulgar, defesa, chega atrás para recompor o passe, Alcivar domina, dança, Schunk que entrega para o goleiro, Quintana com a predomina fora da grande área, lavadoras de alta pressão, Wonder, máxima potência, menos água e 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Na beirada do campo, esse passe puxando pela ponta para Quintana, para Rodrigues. Enfiou pela direita para Gonzalez. Linha de fundo para Rodrigues. Limpou para cruzar na canhota. Recordar com o lateral. Daí com o Romero na área, a bola. Gonzalez aqui passa. De cabeça sonou, se ajeita. Bata na canhota, bateu direto. Tá na pequena área, a bola atravessou. Ninguém do Del Valle chega. Ficou então no Castilho aqui de bico. Levanta na ponta. Quase o Flamengo leva o gol. Essa bola passou por todo mundo. 10 da noite em ponto, marca o quinto sinal. Del Valle aperta de volta o passe. Corta ele pulgar com defeito. A bola espirrada. Volta na canhota. Bata na área, o passe levantou. Ayrton Lucas de cabeça, tira a bola para canhota. Samuel Lino fecha aqui de primeira. Sai do Romero, lança por dentro o passe. Fechou na jogada por dentro para Jorginho. Para rascar do passe errado. Alcivar tomou, voltou. Romero ganhou. Romero, Rodriguezinho de fundo, domina a jogada. Vem pro ataque. 30 primeiro tempo, o placar do jogo é 0-0. Ele entrega com o zagueiro, devolvendo pela meia direita. Com Carabarral. Carabarral deixa a bola pela meia esquerda. Vem fechando na jogada pela ponta. E Hugo Quintana. Hugo Quintana, Sornosa devolve a bola para Quintana de novo. Em Quito. A bola rola, o relógio não para. 30 minutos e meio do primeiro tempo. Em jogo, a vaga na semi da Copa Libertadores. Esse jogo em Quito é o de ida das quartas. Independiente Del Valle e Flamengo 0-0. Everton Ramos.
4: Dois gols em sequência, Canhão. Pela Sul-Americana, Christian Souza abre o placar no Peru. Cienciano 1, Montevideo City Torque 0. Na Ilha do Retiro, Diego Leão faz contra. Sport 1, Ponte Preta 0.
0: Lado esquerdo, Emerson Pata pro time do Del Valle. Chegou, driblou, cruzou direto. A bola passou, saiu do outro lado. Ele limpa bem, Emerson Royal, com facilidade. Só que o passe sai todo pra sorte do Flamengo, Paulo do Valle.
1: Caio, quem tá acompanhando sua narração sabe que é o Flamengo, né? Mas um desavisado ver esse time de branco tomando sufoco não imagina que é essa máquina do continente, o Flamengo, time que tem talvez aí o melhor elenco, né? Agora o VAR analisa um toque de mão, porém fora da área do Ayrton Lucas por ali.
0: Na verdade, esse lance é uma imagem recuperada. Esse lance aconteceu há pelo menos uns 2 minutos. Se tá na área e é aqui no Brasil, dá um pênalti, Preto, não tem a menor dúvida.
3: No meu futebol eu não daria, mas
0: aqui daria.
3: Eu reconheço que na Série A daria esse pênalti. Na Série A, por exemplo, o Caio César do Corinthians ontem estaria expulso, né? Na Comebol não. Na Libertadores da América. Então, a diferença de arbitragem é muito grande. Esse árbitro Facundo Tello é o melhor para mim da América do Sul. Grande árbitro argentino. Até agora, uma falta no jogo. O Flamengo se arrasta em campo. Devem estar sentindo altitude. Talvez seja essa a explicação. Mas o Flamengo simplesmente não consegue acertar nem 2 passes. Impressionante como está mal o Flamengo.
0: 32 minutos. Bola para o dentro. Então, o Lucas chegou e fez a falta. Chegou, bateu, deixou no chão. O Romero. É falta marcada para o time da casa. 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É na cada. 32 minutos e meio, primeiro tempo 0-0, jogo em Quito. Para trás o passe do Emerson Pata, dele para o capitão Sornosa. Domina quase pertinho da linha do meio campo, carregou a jogada pela meia, marca a distância Bruno Henrique, Sornosa abre a passada, lança para o Emerson Pata de volta, lado esquerdo, encostou para tentar a tabela pela beirada do campo. Por aqui, o lateral Lor domina, devolve a bola, Emerson Pata, ele toca para o zagueiro pelo meio campo, Schunk sai do Bruno Henrique, levanta o passe na ponta para o Lor, domina o lateral com dificuldade, não, com categoria, bota no chão, dá no meio para o Pata. Pata recua a jogada com o Alci na meia direita, levanta a cabeça lá para direita, bem aberto, Rodrigues fecha, com o lateral chegando, Romero pro apoio, já limpou, pressionou em cima dele Samuel Lino, ele devolve a bola, vai recomeçar pelo meio, Quintana com o Alcivar domina, meia esquerda,

0: primeiro tempo, domina marcado, Royal pressionou, Pata limpou, clareou, Ló fechou, ele ajeitou para bater, bateu direto no gol, Léo Ortiz, no meio do caminho, põe o pezão e manda para fora, escanteio, Del Valle na canhota, PDV.
1: É, e aí recebe o cumprimento do Rossi por ali, o Léo Ortiz, porque o Pata era patada por ali, bola perigosa, o Sornossa já está preparado, mais um escanteio para o time do Del Valle, o segundo.
0: 34 minutos, primeiro tempo. Sornossa bate o escanteio para a grande área. Os grandalhões, os zagueiros Carabarral e Schunk fecham na primeira trave. Carlos Gonzalez aqui no meio. Sornossa para Gonzalez. Passou na pequena área a bola. Ficou na direita, atravessada para Rodrigues, linha de fundo. Tomou a frente, ganhando o Derrascaeta. Costurou para a canhota. Bateu para o gol no meio do caminho. Coloca o pé, tira essa bola da grande área. Então Lucas rebote, volta pelo meio campo ainda. Para tomar a frente com Quintana. Domina o meio. Dá Sornossa de novo. Toca o passe do lado. Lor por aqui. Ajeitou. Um canhão na cabeça do Léo Ortiz, escanteio na direita. Que canhão! Apagaram as luzes do estádio. Vamos ver o Léo Ortiz, ó. Pode abrir contagem pra ele, PDV. Ele tá fazendo de conta que não doeu. Escanteio do outro lado, Paulinho.
1: É bom que não, porque é o Léo Ortiz quem tá cortando tudo por ali, né? E tá orientando agora a defesa do Flamengo. Praticamente o segundo escanteio
0: cabeça
1: consecutivo.
0: Dura ele, PDV.
1: Cabeça dura. Ficou firme por ali. Pra sorte do Mengão. Vem o 19, Lor na bola.
0: Lor no escanteio, levantou pro gol, Schunk desvia na segunda trave, o toque para trás, de cabeça, Carabarral, tiro de meta. Os zagueiros foram pra área, pra tabela, quase deu certo, Carabarral atingido no braço na disputa de bola, foi pênalti não, né, Paulinho?
1: Acho que não, Canhão, quem caiu por ali agora, depois da disputa, foi o Emerson Royal, que sobe junto com o Carabarral e acaba sobrando ali um braço, né, de raspão, para cima do camisa 22 do Flamengo. Agora ele se desculpa, o Carabarral se desculpa ali com ele, acidente de trabalho, lance normal. O Flamengo agora tenta dar uma respirada.
0: Em Quito, no Equador, a bola rola, o relógio não para. 36 minutos do primeiro tempo. Na Libertadores, jogo de ida nas quartas de final. Del Valle e Flamengo empatando em 0-0, Everton Ramos.
2: Mais cedo a CBF definiu em sorteio que Vasco e Atlético Mineiro vão definir as semifinais em casa, jogando pela Copa do Brasil, que tem a sede definida 6 de dezembro no estádio Mané Garrincha.
0: Flamengo no fundo, Carrascal na grande área, forte demais. Ela vai direto para fora, perdeu grande distância o Flamengo. 36,5, Alexandre Pretzel. Por enquanto 0-0 para Del Valle e Flamengo. Ô Pretzel, esse Flamengo que a gente está vendo jogar aqui, se jogasse o brasileiro, não tava na liderança não com
3: não
0: essa
3: tava,
0: bola não, hein?
3: Não tava, até parece que os caras estão de má vontade. Eu explico, né, que eles não correm. Agora sim, ó. Mas aí o Del Valle erra também, a bola toma muita velocidade e o Flamengo arruma um escanteio. Mas só para fechar, né, o time do Flamengo bastante arrastado em campo. E até na hora da marcação, permitindo que o Del Valle chegue muitas vezes perto da área, daqui a pouco toma um gol. Pode largar atrás, pode tomar um gol e o jogo vira totalmente, né? Léo Jardim e eu é a mesma coisa aqui, ó. Sai, só isso que ele faz, viu, cara?
0: 37 minutos do primeiro tempo. E esse escanteio veio de graça, hein, Paulinho? O Flamengo estava só atacando ali, pressionando. Só com o Bruno Henrique, hein, PDV?
1: É, num erro completo da defesa do Del Valle. Apenas o segundo escanteio para o Flamengo no jogo. A Arrascaeta está na bola.
0: São 37,5 o primeiro tempo. Cobra escanteio, der Arrascaeta, pé direito na esquerda, levantou para o gol, desceu na segunda trave do Jorginho. Para ninguém do Flamengo. Lola acompanha para evitar que a bola saia. Evitou. Dominou e tem muita pressa para jogar. 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Aqui a conta fecha na loja ou no app. Meu campo domina o Quintana com o time do Independiente Del Valle. Toca para o lateral pela direita. Para dar qual o Romero, que devolve atrás com o zagueiro. Carabarral para o goleiro. Pequena área domina aqui com dificuldade. Quintana toca pelo meio para buscar o Alcivar com ele. Alcivar vira de volta. Bola para o seu goleiro. Toca sozinho aqui no meio. Quintana que entrega a bola de volta com Carabarral. E na defesa joga o Independiente Del Valle. 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Zagueirão Carabarral na direita, bola com o lateral. Romero domina, marcado, para cima dele Samuel Lino, belo passe, uma trivelinha lá para direita, bota o passe pela beirada do campo para chegar Quintana, com liberdade, dá o primeiro combi, escapa na marcação, puxa a bola da meia direita e vem por dentro, abre bem o passe com o lateral Lor, aqui do lado esquerdo, Lor já toca esse passe, pata para trás de novo, outra vez, Somos, dominou pelo meio campo, parou, já inverteu, entregou pela ponta Romero, fecha Rodrigues.

0: Romero domina, colocou na grande área, a bola rebate pro alto, Léo Pereira de canela, toca, ela ganha efeito, quicou, saiu, sorte dele que a bola saiu perto da bandeirinha de escanteio, mas em lateral, né, PDV?
1: Exatamente, né, Léo Pereira, que não apareceu na lista de Ancelotti depois de ir pra Copa do Mundo, ficou fora dessa convocação, fez o corte por ali, tem lateral Del Valle.
0: 39 minutos, primeiro tempo, 0-0 para fazer a cobrança, Romero, com força, botou na grande área, então Lucas passa, ela bate no direito, Eric Pulga, bateu pro gol, Silva ficou na grande área, vem Samuel Lino, sobra, voltou de bico, Léo Pereira tira, voltou para Rodrigues, para Sornosa, bateu de primeira, isolou, Sornosa da entrada da grande área, mandou no meio da torcida, sorte do Flamengo, PDV.
1: Capitão, né, o Sornosa, aliás, fui surpreendido, 32 anos apenas tem o Sornosa, achei que tava já com a idade um pouco mais avançada, né?
0: Você 90... tá insinuando que ele é gatinho, é? Que ele mia?
1: Não, isso eu não sei. É porque pela carreira do Sornosa eu achei que ele tivesse
0: começou
1: mais.
0: Começou cedo, é que nem você, Pedro.
1: 96 jogos pelo Fluminense, 10 gols, 46 jogos pelo Corinthians, apenas um gol marcado, Júnior Sornosa.
2: Ele era o destaque daquele primeiro Del Valle com Miguel Ramírez e tinha um meia chamado Orejuela, que era o parceiro dele. E aí o Fluminense contratou os dois. O Orejuela não vingou, o Sornosa ficou mais tempo aqui e não jogou nada no Corinthians. Foi uma invenção do Corinthians, mais uma contratação, né, que o Corinthians fez apenas por moda, né? Mas ele é um bom jogador, só que não tem intensidade como o time do Del Valle.
0: Placar de 0-0 e você já ouviu o toque Bandeirantes marcando. Quinto, a bola rola, o relógio não para. 40, primeiro tempo. Vale uma vaga na semi da Copa Libertadores. É só o jogo de ida nas quartas de final. 0-0, Del Valle e Flamengo, Everton Ramos.
3: Pela Série B mais cedo, Vila Nova venceu Goiás por 2-0 e Barleta, de pênalti, acaba de ampliar na Ilha do Retiro. Sport 2, Ponte Preta 0.
0: Tentou a jogada do zagueiro Carabarral, dominou de Arrascaeta. Opa! Puxou pelo braço. Facundo Otero, dá uma olhadinha. Puxou cartão, não puxou, mas o De Arrascaeta correu risco agora, Paulo do Vale.
1: É, e até porque, né, ele mata ali uma possibilidade de ataque, poderia sim pintar um cartão pelo critério, mas não, né, apenas falta marcada, 0-0 por enquanto.
0: 41 minutos, cobrada a falta, Sornosa para trás com o zagueiro, junto por aqui, tem na ponta direita o Carabarral pedindo, de primeira ao Alcivar, que já vira a bola para Quintana, do Quintana para o fundo, passe forte para Romero de graça pela linha lateral, sorte do Flamengo, essa bola foi para fora, é lateral para o time do Rio de Janeiro jogar, são 41 minutos e meio o primeiro tempo, Alexandre Pretzel, seguimos com 0-0 para Del Valle e Flamengo em Quinto, Pretzel.
2: O Flamengo teve dois escanteios, não aproveitou, Del Valle teve três, e foram as três melhores coisas que aconteceram. O Charlie Gonzalez, o centroavante, acertou uma bola na trave. Foi o lance mais perigoso contra o Flamengo. E no mais, o Flamengo não fez nada. O Arrascaeta está se arrastando. E os demais jogadores também. Me parece que eles estão sentindo bastante os efeitos da altitude. Talvez isso seja explicado pelo técnico Leonardo Jardim. Por exemplo, o Jorginho pegou uma bola. Era um passe de 5 metros para o Arrascaeta. Ele errou. Chutou a bola no pé do jogador do Del Valle, né? Parece sem força também. Então, já vou antecipar aqui, Canhão. O empate até não é tão ruim dentro dessa circunstância que o Flamengo simplesmente se arrasta em campo fisicamente.
0: 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Na direita, Romero evita que a bola saia, sai do Samuel Lino, lança pelo meio campo, na aproximação com Quintana fechando, o Quintana bateu no Bruno Henrique, voltou para tomar o Sornosa, Alcivar perdeu, Bruno ganhou, opa, tem um pezão no Bruno Henrique, o Alcivar perdeu para a bola, depois fechou o pé cometendo falta, a bola aqui atrás então, é falta para o Mingo bater, com a Mafre todo o 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Ela já está pronta, preparada, já toda produzida, maquiada para apresentar o intervalo. Ana Martins vem já, no intervalo da maior rede de rádios do Brasil. Você com a gente no youtube.com/Rádio Bandeirantes Oficial. Carlos Amaral no comando das imagens com Lucas Abudi no digital. E vem o Flamengo, perdeu a jogada pelo meio campo, ela volta para o Del Valle. Aqui atrás com o Hugo Quintana, domina, para a breca, volta para o Alcivar. Alcivar na direita, Rodrigues fecha, desce no apoio, marca a distância. Samuel Lino devolve a bola, dá atrás com com o lateral, bola aberta para Decon Romero. Ele inverte a jogada para Emerson Pata. Lado esquerdo domina. Royal cerca. Pata por dentro para Sornosa. Encostou na ponta esquerda de volta. Vem o lateral fechando o Ló também. Sornosa para Gonzalez de cabeça. Tira Léo Pereira. Completa para escanteio. Ailton Lucas. O Flamengo na pressão chega. Ailton Lucas bota o cabeção. Escanteio na direita pro Del Valle, PDV.
1: E faz o arroz com feijão lá atrás. Justamente apenas para se segurar, né? Bola do Sornosa por ali, o Léo cortou para trás e aí o Ailton Lucas foi na segurança. Novo escanteio, quarto para o Del Valle, vem ele, Loro, camisa 19.
0: Grupo Souza Lima, eficiência em segurança e serviços, Grupo Souza Lima. 44 do primeiro tempo. Escanteio. Laia Ló cobra lateral esquerdo na direita. Pé esquerdo para a bola. Fechadinho pro gol. Passa. Dominou. Gonzalez de costas pro gol. Recua. Passe na ponta. Tentou. Quintana. Toca à frente. A defesa rebate. Ela volta aqui atrás então. Sozinho para chegar para dominar essa bola pela beirada. Romero. Apenas acompanha. Ela vai para fora. Em lateral para o Flamengo. Batendo no fim do primeiro tempo. 44 e meio. Tá acabando a primeira parte do jogo. No Estádio Olímpico Atahualpa. Em Quito, Equador. Grupo Sul. 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Confirmando o quinto sinal, Bandeirantes. Na jogada por dentro, passe a bola aberta na meia esquerda com o Hugo Quintana. Bruno Henrique chegou, deixou o pé. Bruno Henrique faz a falta em Quintana. Jogadores do Del Valle querem cartão para o atacante do Flamengo, PDV.
1: Quando sobe a placa, mais 3 minutos, vamos a 48 nessa primeira etapa.
0: 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Rodrigues domina o passe, vira pela ponta para Gonzalez. Sai do Royal, tocou para fora, bateu no pé do Emerson Royal, hein? Lateral então para o Del Valle cobrar. Tem pressa, Lor para jogar rapidamente o jogo. Já reversa para trás a bola, volta na ponta. Emerson Pata por aqui, fazendo inversão. Toca para o zagueiro pelo meio campo. Carabarral domina com liberdade. Tem de volta outro zagueiro, toca o passe. Schunk, Schunk recebe o passe, vira a bola para a ponta esquerda. Na lateral do campo ainda, para Lor. Lor domina na perna da canhota, corta para a direita. Do que domina já devolve o passe. Tem gol, Everton?
3: Pela Sul-Americana, Maximiliano Amondaraia. Ele aproveita ali a altitude, canhão de fora, arrisca Cienciano 2, Montevideo City Torque 0.
0: Quase 46, primeiro tempo. Flamengo tentando em Bruno Henrique. Fez a falta, Bruno Henrique. Com pressa, cobrou Carabarral. Domina pelo meio campo, abrindo o passe na ponta Quintana. Quintana toca para Lor. Lor na ponta esquerda ainda. Emerson Pata por aqui. Balançou. Já ganhou. Sai na ponta. Outra fita. Royal chegou rasgando. Dá um bicudão e toca a bola para fora pela linha lateral. 46 e 30. Iremos a 48. Ih, caiu Charles Gonzalez. O centroavante está sentindo alguma coisa. E pela cara dele não é coisa boa. Se bem que ele, de qualquer jeito, a cara não seria boa. Mas ele tá ajoelhadão ali, sentado, sentindo o PDV.
1: É, parece que é posterior da coxa ali, né? A perna esquerda. É, e pela cara, realmente. E a gente vê, devido a essas novas regras, né? Os jogadores...
0: Ele não ia cair agora, faltando um minutinho meio para acabar o primeiro tempo.
1: Exatamente. Ainda mais também com o domínio do time do Del Valle. É, parece preocupar. Jogador experiente, como eu disse, vice-artilheiro da Libertadores... 7 gols, faz ali um não com a cabeça. Eu não sei se um não negativo ou um não de que dá para continuar. Vamos aguardar, mas é uma situação que gera um certo tipo de preocupação no Del Valle.
0: 47 minutos. A menos que o reserva seja melhor que ele, Pretzel. Se ele sair, vai ser bom pro Flamengo, né?
2: Assim, e perdeu o gol. Perdeu não, ele até chutou, tirou do goleiro, a bola bateu na trave, no melhor lance da partida. No mais, né, poucas preocupações.
0: Tá no meio campo aqui. Vamos ver se ele vai voltar. Tá indo ali pro banco pelo jeito. Vai tentar voltar um minutinho para acabar o primeiro tempo. Vai voltar, quem sabe, ou não voltar para esperar um intervalo. Para ver se no intervalo fazem lá um milagre, recuperem o Charlie Gonzalez, o centroavante do time do Del Valle. Tocou atrás do Flamengo Royal, tenta o passe na ponta. Sornosa chega, bola para o meio, vem Loro lateral, ganhou. Já que não saiu sangue, o árbitro não pegou a falta não. Flamengo pega, sobra para a direita, Bruno Henrique, marcado aqui na linha de fundo. Loro pressiona, segundos finais do primeiro tempo. Recua a bola, volta para Royal. Royal meio campo, entregando para Jorginho. Jorginho olhou para a direita, olhou para a esquerda. Toca na meia, devolução ao lado. Eric Polgar domina. Polgar toca para Royal, de volta a bola. Eric Polgar domina. 48, já olhou pro relógio o Facundo Tello, Flamengo troca passe, sai na inversão, Ailton Lucas dá Jorginho, pela meia direita, abre a bola, liga de fundo, ponta direita, Emerson Royal, domina marcado, Lora em cima, Royal olha no olho dele, limpou pra cagota, cruzou pro gol, pra Rascaeta, baixinha a bola, passa pro todo mundo e sai do outro lado, apenas acompanha escoltando a bola pela beirada, Rodrigues, e quando apita o árbitro, botou um apito na boca, o Facundo Tello, e terminou o primeiro tempo no Estádio Olímpico Atahualpa em Quito. Termina o primeiro tempo 0-0. Jogo ida, quartas de final Libertadores para Independiente Del Valle e Flamengo. Intervalo na Rádio Bandeirantes é com ela. Alô, Ana Martins.
4: Valeu, Canhão. Boa noite para você, para todo mundo ligado no futebol da Bandeirantes. São 10 horas mais 19 minutos, valendo vaga aí na semifinal da Libertadores. Por enquanto, tudo igual no Equador. Del Valle 0, Flamengo 0. Daqui a pouco eu vou até perguntar para o Pretzel se o futebol do Flamengo é de quem está tentando um quinto título aí na competição, né? A gente vai falar com ele daqui a pouquinho. Deixa eu chamar o PDV para observar essa saída dos times aí. Boa noite para você, Paulo do Vale.
1: Boa noite, Aninho. Trazendo alguns dados importantes. Para quem está ligando o rádio agora, 68% de posse de bola, 10 finalizações a 0, 4 escanteios a 2. Quem está ligando o rádio agora vai falar, nossa, que amasso do Flamengo. Não! 68% de posse pro Del Valle, 10 finalizações a 0 pro Del Valle, mas tá 0-0. Então, o torcedor flamenguista tá ligando o rádio agora, respira um pouco aliviado, que apesar desse amasso ainda tá 0-0. No banco do Flamengo, 5 jogadores que jogaram a última Copa, hein? Varela, Danilo, De La Cruz, Paquetá, Plata, que tá de volta, e o Pedro, que foi chamado recentemente por Carlo Ancelotti, quem sabe aí com algumas mudanças. O Mengão reage na partida, por enquanto 0-0 no Equador, Aninha.
4: Obrigada, viu, PDV. O Del Valle, que apesar de, no histórico, né, ter um vice-campeonato lá em 2016, já derrubou gigantes aí da América do Sul. Daqui a pouquinho, mais 45 minutos em busca dessa vaga nas semifinais. Jogo de ida, Del Valle 0, Flamengo 0. 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
3: Estamos de volta na Bandeirantes. Futebol é aqui. Agradecer aos nossos ouvintes que estão na cola aqui em São Paulo em 107.3. Você que nos acompanha também no aplicativo Bandplay, também no youtube.com/RadioBandeirantesOficial. São 10h25, por enquanto tudo igual no Equador. Del Valle 0, Flamengo 0, Libertadores da América. Aliás, vale vaga na semifinal. Ainda o jogo de ida, próximo na próxima quinta-feira, no Maracanã, onde o Flamengo recebe o Del Valle. A gente está aqui com o Alexandre Pretzel, hora da opinião Bandeirantes. Pretzel, boa noite para você. É sempre um prazer. E esse futebol do Flamengo nesse primeiro tempo, hein?
4: Prazer, Ana, sempre falar contigo. Um grande abraço. Eu acho o seguinte, eu estava esperando um Flamengo ativo, um Flamengo em cima do Del Valle, né? Com muita intensidade, passagem pelos lados. O Carrascal tocou na bola. O Bruno Henrique teve uma bola só no início do jogo. O Samuel Lino foi o jogador que mais tentou alguma coisa no início da partida, mas depois, não sei se foi ordem do Leonardo Jardim, naquela parada para hidratação, o Flamengo recuou totalmente. Ficou todo mundo na meia-lua para trás. Pô, mas esse cara dentro, ficaram dentro da área. Então o Del Valle ficou alçando bola e a bola ficou ali, né? Sendo rebatida, os caras tentando chutar também. Teve o lance do Charlie Gonzalez que acertou a trave, mas isso foi antes da parada da hidratação. Então, eu achava que o Léo Jardim estava falando com o Pulgar e com o Carrascal para o time dominar a bola e avançar. Mas não, era para recuar, era para marcar, né? Para não deixar espaço ali. E ainda assim o Del Valle dominou. Eu não sei, o Del Valle, ele é de Guayaquil, né? Eu não sei se os caras são mais acostumados a jogar em Quito, que tem mais. Guayaquil não tem altitude, em Quito tem. A única coisa que pode explicar essa apatia do Flamengo e esse cansaço aparente, né? Porque parece que os jogadores estão pesados em campo, é a altitude.
3: Ainda nem é uma tão relevante 2.800, assim, né?
4: Eu nunca fui nas grandes altitudes. A gente tá vendo o Cienciano contra o Torque lá, 13.600, a velocidade da bola é um absurdo. Os caras chutam do meio do campo, né? Esse ano em Botafogo foi assim, foi 6-1. E os caras fizeram gol do meio da rua. Porque eles sabem jogar lá. Então, o Del Valle, não, acho que não está acostumado a jogar em Quito. Também está sentindo um pouco. Tem erros técnicos aí absurdos. Então, assim, ó, se for pegar pela bola e pelo que eles jogaram, foi um jogo inqualificável. Inqualificável entre dois times. Um campeão da Sul-Americana e um campeão da Libertadores. Então, eu esperava muito mais. Eu não sei se ele vai mexer agora, se ele vai botar o Pedro. Também não adianta botar o Pedro para ele ficar parado na frente e a bola não chegar. Então, eu não sou treinador, mas eu acho que é jogo para o Saúl.
3: Perguntaria isso em relação ao banco, que aliás, claro, o banco do Flamengo, que tem um ar de titular, especial. É especial e diferenciado.
4: Por exemplo, Saúl, que é um tocador de bola, certo? Não tem muita força. Esse é bom, jogador inteligente para jogar. Eu colocaria o Saúl e até o Luiz Araújo também. Sim. E se quiser aproveitar dos novos reforços, colocar esse Valência, o equatoriano,
3: que
4: é o jogador mais rápido. Alguma coisa ele precisa fazer, porque daqui a pouco ele toma o gol e vira 1-0, o jogo da volta aqui com 0-1 fica um parto aqui. O Maracanã não joga mais, o Morumbi não joga mais, sim, Itaquera não joga. Então, hoje esse negócio do estádio é muito relativo. Então o negócio é o seguinte, parece que o Flamengo tá jogando pelo empate, é o que parece. O empate aqui tá ótimo, a gente vai decidir no Rio. Mas o primeiro tempo do Flamengo foi fraquíssimo.
3: É, postura essa que deixa o placar assim, né? O Del Valle 0, o Flamengo 0, mas o Del Valle, como o PDV já trouxe a informação mais cedo, com várias tentativas de gol para nenhuma do Flamengo. Intervalo rapidinho, daqui a pouco tem mais, e daqui a pouco mais 45 minutos dessa partida para ver se o Léo Jardim dá uma mudada aí no Flamengo. São 10h29, futebol é na Bandeirantes.
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0: Estamos de volta, futebol é na Bandeirantes. Pois é, rodada de Libertadores da América lá no Equador, 0-0. Del Valle e Flamengo já estão de volta os times aí, né, PDV, para esse segundo tempo?
1: Sim, tudo pronto para o começo da segunda etapa, Aninha.
0: Vamos conferir então e ver se Leonardo Jardim vai mexer nessa equipe do Flamengo. Com você, Canhão, vem aí o segundo tempo de Del Valle e Flamengo na Bandeirantes.
2: Valeu, Ana Martins, que volta logo depois que acabar o jogo em Quito, esse Independiente Del Valle e Flamengo. Jogo de ida das quartas de final. Só esperando o Flamengo voltar. Del Valle já chegou, jogadores já ali posicionados. É dando uma olhada, a princípio, sem mexida no time da casa. Também não precisa mexer o Del Valle, né, Preto? Acho que dentro da proposta.
3: Del Valle foi
2: dele,
3: bem, exatamente.
2: Tá atacando, criando chances,
3: exatamente,
2: né?
3: E o Flamengo voltar com a mesma formação. Imagina se é o Fábio Carilli que volta. Já tá metendo pau aqui. Como é o Léo Jardim, merece também a crítica. Né, porque os técnicos estrangeiros parece que eles têm salvo-conduto, né? Eles podem fazer o que eles bem entendem aqui no Brasil e está tudo certo. O Flamengo se arrastou em campo e ele não vai mexer, não vai deixar o time um pouco mais saudável do meio para frente.
2: O que, então, que você faria aí? Trocaria quem por quem?
3: Não, eu colocaria o Saúl, certo? E deixaria o meio mais fechado, o meio com mais toque de bola. E tiraria o Carrascal, que não jogou absolutamente nada. Essa é uma das mudanças, só para voltar para o segundo tempo. E se precisar, depois tira o Bruno Henrique e coloca o Luiz Araújo ou o Valência.
2: Bom, tudo pronto então. O Facundo Tello já ajusta ali o seu relógio. Saída no segundo tempo é do Independiente Del Valle. Jogadores do Flamengo retornando ali tranquilamente. E não deu para o centroavante do Del Valle. Acho que o cara, acho não, tenho certeza, nós temos, né, PDV? Que ele tentou fazer de tudo para voltar, mas depois que esfriou, contusão muscular piora, né?
1: É, experiente Gonzalez, vice-artilheiro da Libertadores, sai com a 9 e entra Reasco. 99, Djorkaeff, Reasco marcou 2 gols no final de semana contra o Macará.
2: Começa o segundo tempo em Quito. E você, ligados pela mesma emoção aqui na Bandeirantes, a maior rede de rádios do Brasil. Flamengo ataca na direita, essa bola pela beirada para tentar tomar ali na ponta. Carrascal botou o pezão, dá um bicudo, toca à frente o lateral, levanta essa bola para a ponta. Lor, rebatida, volta pelo meio campo na proteção. Alcivar toca de primeira, já abre o passe pela ponta esquerda. Reasco, que acabou de chegar, já vem aqui para o meio. Esse também é um 99, né, Preto? Esse é um 99, que é,
3: sim,
2: o número dele, né?
3: Eu me lembro do Reasco também. Um lateral direito que jogou no São Paulo.
2: Sim.
3: Ele quebrou a perna num jogo contra o Botafogo. Não sei se tu te lembra, no Maracanã, o ano que o São Paulo
2: bom
3: foi
2: jogador,
3: campeão.
2: Bom
3: jogador, lateral da seleção em 2007, isso no Maracanã.
2: E vem na esquerda o passe. Lor cruzou. Bola alta demais de cabeça. Rebate Ayrton Lucas na pocheta. Samuel Lino tira. No peito ajeita ali a Arrascaeta. Toca pra trás a bola. Devolvendo aqui na ponta. Vem Ayrton Lucas. Dá um bicudo. Todo toto e a bola sai. Linha lateral. Em arremesso pro time da casa cobrar. Comecinho de segundo tempo. Quinto, 0-0 para Del Valle e Flamengo. Quinta que vem o jogo da volta no estádio do Maracanã. Vale uma vaga na semifinal da Libertadores. O zagueiro do Independiente Del Valle, essa bola. Chute domina, dá com lateral. Lora aberto pela beirada do campo. Sornosa encostou. No que domina, já tenta a jogada. Vira o passe pela beirada, ainda pela ponta. Emerson Pata. Domine, já vira pelo meio-campo aqui. Recua. Carabarral na direita. Passe na ponta forte. Demais para Rodrigues. Ela passa por ele e sai. Em lateral, bola para a defesa do Flamengo. 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Ayrton Lucas cobra de cabeça, passa Bruno Henrique, a bola rebatida vai no meio para tomar aqui atrás do Carrascal. Perdeu, Alcivar toma com liberdade, meio campo com o Del Valle. No que domina, já abre a bola para a ponta esquerda. Emerson Pata arrancou o atacante, limpou para bater. Royal tirou para o Flamengo. Eric Pulgar toma, dá para Arrascaeta. Calcanhar lindo, toque no meio. Vem Bruno Henrique para a bola, opa, toma um tapa nas costas. Que toque do De Arrascaeta com calcanhar de leve. Ele botou a bola no meio da janelinha do Alcivar e saiu de 2 num toque só. Joga muito esse De Arrascaeta, hein, PDV?
1: Ah, um dos principais jogadores dos últimos anos do Flamengo, né? Para muitos o principal, uma jogada maravilhosa em que ele serve o Bruno Henrique, que acaba tomando a falta por ali, começo de segundo tempo, por enquanto 0-0.
2: 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Bola aqui atrás com o Flamengo, tentou pegar a resca, ela vai forte demais, direto para fora pela linha lateral. É bola para o Flamengo jogar. 3 minutos, começando o segundo tempo, 0-0. Para fazer a cobrança, Ayrton Lucas vai lá, pega a bola, dá uma enxugadinha nela. Enquanto isso, o árbitro chama a atenção ali do Reasco, dele e do Léo Pereira. Se estranharam, PDV, os dois?
1: Pois é, né? Já começa quente ali o duelo entre o novo atacante agora do Del Valle, o Reasco, e o zagueirão do Flamengo, Léo Pereira. O Mengão toca a bola.
2: Rossi para trás, o passe, leva o Ortiz para a direita, dá pela beirada, Royal, Royal para trás dessa bola, recua, Jorginho chega por aqui, dá a primeira finta, Reasco vem, ele conseguiu tomar a chuta, ela bate no Alcivar, Reasco adianta, Eric Pulga, chuta ao pé dele, a sobra voltou, Sonoso ajeitou, bateu direto, Rossi defendeu em dois tempos, mas teve uma porrada aqui atrás do Reasco. Pode até dar carta, ele mandou seguir, seguiu na vantagem, Sonoso experimentou de lá e o Rossi pegou o PDV.
1: A primeira finalização já no gol do time do Del Valle, né? Sabe que de longe o Rossi costuma aceitar, já testou o goleiro flamenguista por ali.
2: Pô, que cornetadinha tu, hein, PDV? Quer dizer que de longe o Rossi toma, é?
1: É, dizem que é melhor chutar de longe do que bater pênalti no Rossi.
2: E aí, Prédio, essa cornetadinha aí tem razão,
3: eu
2: procede?
3: Eu concordo um pouco com ele, o Rossi caiu demais de produção. Bom era o Paolo Rossi, esse sim.
2: Mas não pegava, não defendia. Bom mesmo pra você é o goleiro do Inter, isso eu não tenho a menor dúvida.
3: Não, esse não pode ir no zoológico.
2: Por quê?
3: Se ele passar na jaula do jacaré, irmão, esquece.
2: Samuel Lino, Flamengo, na canhota, driblou pro pé direito, 2 em cima, perdeu a passada, ficou sem a bola, foi fazer uma gracinha, se lascou, volta no meio, caindo o passe para Quintana, opa, sem o bola, Eric Pulga, e vem o primeiro cartão, ele dá um chute no calcanhar do adversário, de costas, PDV.
1: Primeiro do jogo, camisa 5 do Flamengo, portanto, Eric Pulga, contrato renovado, foi poupado contra o Remo, voltou hoje. Acabou primeiro puxando a camisa e depois dando um pontapé por ali no Quintana.
2: Que jumentice, hein, Preston? Um cartão assim, exatamente. O cara de costas no campo dele, hein?
3: Assino contigo, porque estava no campo de defesa do time do Del Valle, né? E o Pulgar que demorou para renovar o contrato, porque queria ganhar a mesma coisa ao próximo que ganhou o Jorginho. E acho que levou, né? Mais um escanteio.
2: E na direita, Rodrigues chegou, ganhou o escanteio. O Del Valle vai na pressão e manda a zagueirada para a grande área, PDV.
1: Tá com 5 minutos igual ao primeiro tempo, né? Del Valle em cima. 5º escanteio para o time equatoriano, tá por ali o Sornossa.
2: Sornossa para bater de pé direito. Lion Ló com o esquerdo. Saiu da bola. Sornossa nela. Para Carabarro de cabeça. Derrascaeta levanta a bola, sai da grande área. Volta aqui pela ponta ainda para fechar aqui o Rodrigues. Volta Romero Terra, mas a gente joga sozinho com liberdade. Em Quito, a bola rola, o relógio não para. 6 minutos do segundo tempo. Valendo uma vaga na semi da Copa Libertadores, Del Valle e Flamengo, 0-0, Everton Ramos.
4: Pela Sul-Americana, 5 minutos do segundo tempo, bola rolando também para Cienciano 2, Montevideo City Torque, do Uruguai 0.
2: Vai voltar aqui a bola com o zagueiro Schunk, domina do Schunk na direita para Carabarral, trocam passes os zagueiros do Independiente Del Valle, 0-0, 6:30 do segundo tempo em Quito, lavadoras de alta pressão Vonder, máxima potência, menos água e mais eficiência para o seu dia a dia. Com o pé domina o goleiro Odair Quintana, vai de um lado para o outro, já sai da grande área, procura alguém, ninguém do Flamengo, se é que ele vai dominando, levanta a bola para a direita com defeito, tentou pegar, quase pega Samuel Lino, bota o pezão e ela vai de graça para fora pela linha lateral. 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para Carabarral, tentou driblar, sai bem da marcação, dribla aqui atrás, saindo na marcação pela meia direita, fechando com Carrascal, já toca do lado esquerdo com o lateral, vem na ponta para tentar a tabela, Ló domina, recua, enfia para trás a bola de volta na ponta, Emerson Pata para trás ainda, com Schunk de novo, com 7 minutos do segundo tempo, 0-0, conte com a tecnologia do primeiro 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Flamengo tenta o contra-ataque. Samuel Lino na canhota, dois em cima. Belo passo por dentro, bela jogada. Cascal, Derrascaeta tentou driblar lá. Bate no chum, que vai pra fora. Escanteio, não tá não, não, não. Tá impedido o Derrascaeta. Que ruim pra ele, que azar, hein, PDV.
1: E aí o Pulgar, acho que faltou ali a percepção, né? Porque me pareceu clara a posição ali do Arrascaeta, né? Quase mesma linha, mas um pouquinho à frente. O Pulgar tinha campo para fazer mais, acaba optando pelo passe e a arbitragem marca a posição irregular do Arrascaeta.
2: 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Vai tentar que teve que abaixasse para pegar rapidinho. Reasco ia chegando. 15 para as 11 da noite, hora de Brasília, o quinto sinal da Bandeirantes marca. Léo Ortiz atrasa o passe para o goleiro Rossi na pequena área. Do Rossi da canhota para o outro, Léo Pereira. Domina Léo Pereira, Reasco pressiona. Levanta na ponta o passe, tentativa na ponta aqui na jogada. Não pega de Arrascaeta. Trava Carabarral, dá no meio com Alcivar. Alcivar recua, toca Schunk. Schunk meio campo, já adianta a bola para a ponta esquerda. Lá na beirada, Emerson Pata domina Pata. Vai na bola para tentar driblar, cerca Bruno Henrique. Emerson Pata parou, dominou. Toca no meio de volta, devolve a bola para o Alcivar. São 9, segundo tempo 0-0. Alcivar por dentro, passe para Sornosa. Perdeu a jogada, cai no meio com o time do Flamengo. Carrascal, belo giro, dá Bruno Henrique. Mergulha Schunk no carrinho, conseguiu tirar. Se o Bruno Henrique fica com essa bola do meio e arrancar na cara do goleiro. Bola na ponta esquerda, Emerson Pata ainda com o time do Del Valle, para Sornosa. Sornosa para a direita, fechou o lateral aqui na ponta da Icon Romero. A bola passou, ele tentou pegar. Como é que o cara explica isso, PDV? Ele e a bola, só isso.
1: Estava organizado o time do Del Valle e ele acaba errando ali, né? Abre para absolutamente ninguém, devolve a bola para o Flamengo, que tenta praticamente assustar pela primeira vez o Del Valle, que ainda não aconteceu.
3: Ó, eu quero ser solidário a ti, Rogério, porque narrar futebol é uma das coisas mais difíceis que tem. E num jogo de quartas de final de eliminação, falando do Flamengo, cara, certo? O jogo é horroroso, horroroso.
2: Candidato a título, hein?
3: É, candidato, o jogo é simplesmente horroroso tecnicamente. Talvez saia um gol aí, movimente, mas até agora é impressionante como o jogo tá ruim tecnicamente. Eles não acertam um passe dos dois lados. Então 0-0, olha, já tá encaminhado um 0-0 do jeito que tá.
2: 0-0 nesse caso não é placar, é nota pro jogo.
3: Exatamente,
2: também,
3: exatamente,
2: né?
3: Exatamente.
2: Tem uma falta no meio aqui. Olha o carrinho que dá o Carrascal, PDV. Escapou de tomar cartão o Carrascal, hein?
1: Escapou. Esse seria o segundo do Flamengo, já que o Pulgar tomou agora há pouco. Fez a falta ali no meio campo. O Del Valle já toca a bola.
2: E vem do lado esquerdo para buscar essa bola. O Emerson Pata parou, dominou, deu uma olhadinha pela ponta. Não passou para Sornosa. Devolve com o zagueiro. Recua, toca atrás com o Schunk. Há pouco você ouviu o toque da Bandeirantes marcando, com Michel Lopes na mesa de som, com Beto Rebeck, Caiane Martins na central técnica. Em Quito a bola rola, o relógio não para. 10 minutos e meio, segundo tempo. Para atacar o Del Valle no fundo, Quintana cruzou para a grande área, do outro lado, toque para escanteio. Royal fechou, ela passou rasteirinha na pequena área. PDV era bater em alguém, não importasse a cor da camisa, ia entrar no gol do Flamengo, PDV.
1: E depois o Emerson Royal sozinho, né? Ele domina a bola, perde o controle dela. Impressionante, mas o escanteio pro Del Valle.
2: Sornosa pra bola, autorizado, levantou na grande área de cabeça, rebate Léo Pereira, cai atrás para o Arrascaeta, marcado, do que domina, já tenta o giro e conseguiu driblar, vai no fundo, tentou outra fita, sai da marcação, tomou carrinho, tem que ter cartão pro Carabarral. Carrinho dele do Arrascaeta, PDV.
1: Exatamente, né? E sai justamente pro camisa 14 da equipe do Del Valle, o Carabarral, que acaba pegando ali o camisa 10 do Flamengo. É o primeiro cartão amarelo pro time do Del Valle. O segundo do jogo, carrinho firme do camisa 14, o Carabarral pra cima do Arrascaeta.
2: 11 minutos, aliás, 12 agora, segundo tempo 0-0. 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O Alexandre Preto, esse cara vai começar o jogo em Quito, Preto.
3: Impressionante, esse cartão bem aplicado, foi apenas a terceira falta do Del Valle, né? O Flamengo cometeu 7, mais uma. Claro que foi falta.
2: Ó, o Ailton Lucas no fundo! Porrada do lateral Romero. O Romero disse que não fez a falta. Cara de pau tem limite, hein, Paulo do Vale.
1: E ele fica ali discutindo com a arbitragem, e o Flamengo teve apenas 2 escanteios, então tem uma falta agora próximo à grande área, um lance raro em que o Flamengo pode tentar fazer algo diferente. Na falta justamente do Romero, 13 em cima do Ayrton Lucas, o Mengão tenta assustar praticamente pela primeira vez na partida.
2: Seria um argumento para ser apresentado para um jogador que faz uma falta desse tamanho e diz para o árbitro que não foi falta. O que, que o cara pode ter dito para o árbitro aí?
3: Pois é, não encostei no jogador. O mundo está vendo, né? Que ele derrubou o cara. Mas reclamar, todo mundo reclama, viu, Canhão? Reclama na Premier League, na La Liga. É, faz parte da cultura dos jogadores de futebol, infelizmente.
2: 13 minutos do segundo tempo. É na esquerda essa bola aqui para o Flamengo. Cobrança de falta para cobrar essa falta de Arrascaeta. 0-0 o jogo em Quito. Vem o Carrascal agora, levantou pro gol, leva o tiro de cabeça pra fora! Ela passa triscando o travessão! Léo Ortiz botou o cabeção. Ah, o assistente do outro lado tá fazendo menção de escanteio. O Léo Ortiz subiu, desviou. O assistente deu escanteio. Essa passou pertinho. Mas não foi escanteio, não, né, PDV? Alguém avisou o árbitro ali, o Facundo Tello.
1: É, porque agora o VAR pode corrigir justamente, né? Se a arbitragem dá o escanteio e não foi, aí o VAR corrige. Mas saiu a primeira finalização do Flamengo no jogo.
2: Mas demorou, hein, Pretzel? Com 14 minutos do segundo tempo no escanteio.
3: Finalmente,
2: uma falta, aliás.
3: Uma finalização depois de uma bola parada. Então o Flamengo realmente estava num sono. E conseguiu chegar por aí. Melhora um pouquinho a marcação. Os jogadores do Del Valle também se desgastam mais. Mas até agora, se terminasse agora, eu imagino que o Léo Jardim diria na coletiva que foi um bom resultado.
2: 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Carrascal, Eric Pulgar, Bruno Henrique para Arrascaeta na esquerda, a bola é forte demais. Ele corre, corre, corre, evita que ela serve no fundo, marcado, tentou driblar, vem cá, Barral, ele ganha. O zagueirão prende bem a jogada, volta na entrada da grande área, toque do ladinho, passe errado no Valsivar, voltou para Jorginho, pro Flamengo, dominou, do que domina, recua, devolve atrás de Trivelin, Ayrton Lucas pro goleiro. Limpinha para Rossi, jogar com a pé na entrada da grande área, com quase 15 segundo tempo. 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Em Quito, a bola rola, o relógio não para. 15 minutos do segundo tempo. Sai mal, Léo Ortiz, dá pro Reasco, que dá a sorvoça. Ele ajeitou, bateu no meio do gol. Rossi defendeu. Vamos falar depois do giro, a displicência do Léo Ortiz, dando um presentaço para o centroavante do Del Valle. Confirmando 15,5, segundo tempo 0-0. Del Valle e Flamengo, Everton.
4: Pela Série B, Canhão, segundo tempo rolando para Sport 2, Ponte Preta 0 e terminou no 1º de maio. São Bernardo 1, Londrina 2.
2: Flamengo sai no meio, Jorginho na caigota, a bola para a área. Samuel Lino, abre o Henrique, escorou!

0: lindo, Jorginho caminhou, carregou, deu a Samuel Lino, ele bota do lado direito dentro da grande área. Bruno Henrique, artilheiro do Mengão, só chega escorando e manda para dentro do gol do Del Valle. É gol do Mengão, um pro Flamengo. Bruno Henrique, Independiente Del Valle 0, Bruno Henrique 1 a 0 Flamengo. O Quintana não tem jeito, tá feito. O Flamengo sai na frente. Paulo do Vale.
1: Quando a bola cai nos pés do Jorginho, ele sabe o que faz. Consegue acionar o Samuel Lino, que é muito inteligente. Ele faz o passe de primeiro, cruzamento de primeira, rasteiro para o Bruno Henrique. Do outro lado da grande área, para Livrinho da Silva, marcar o 28º gol dele na história da Libertadores. Apenas na segunda finalização do Flamengo no jogo. A aposta de Léo Jardim, Bruno Henrique, em busca do quarto título dele de Libertadores com a camisa do Flamengo. Agora o VAR analisa a situação do Samuel Lino, porque a linha pode ser traçada depois do passe do Jorginho, mas o Flamengo abre o placar.
0: 1 a 0 Flamengo, gol do Bruno Henrique, até que enfim o Flamengo acordou. Temos jogo em Quito, 1 a 0 Mengão, Pretzel.
2: Esse gol vai mexer com o jogo, porque o Del Valle, é claro, se ficar muito atrás pode tomar 2 a 0, acaba aí. Então o Flamengo tinha feito nada no jogo. Aí chega no escanteio, no cabeceio do Léo Ortiz, imediatamente com o Jorginho mais avançado, olha o Jorginho orientando os companheiros, para sair de trás, ele dá o passe para o Lino, e o Lino em grande fase coloca a bola, né? Porque a bola pega muita velocidade, mas coloca no pé do Bruno Henrique para fazer o gol. 1 a 0, cheio de jogador vencedor, cheio de jogador cascudo, e o Flamengo, sem jogar nada, abre o placar.
0: 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Na direita, ataque Independiente Del Valle para tentar empatar, 1 a 0 Flamengo no fundo dessa bola. Quintana levantou para o gol. Emerson Real botou para escanteio do outro lado. O Reasco fechava, só que ele foi na primeira trave, ela passou pela pequena área, foi no outro lado. Royal botou o pezão. Escanteio Del Valle, lado esquerdo, PDV. É,
1: o próprio Royal sabe das suas limitações, né? Ele faz o básico sempre por ali, colocando pela linha de fundo. Rossi aplaude o 7º escanteio para o time do Del Valle, que agora está perdendo.
0: 18 minutos e meio, Sornosa cobra escanteio, levantou para Carabarro de cabeça, tira de Arrascaeta, sobra, sai fora da grande área, essa bola cai pelo meio campo. Aqui a jogada fica para o Hugo Quintana, do Quintana para a esquerda, o passe com o lateral, Lor lá para dentro, a bola chegou lá, Kikoi saiu, foi para fora, tiro de meta para o Flamengo. Alexandre Pretzel, Flamengo 1 a 0, 19, segundo tempo. Tomara, tenhamos futebol em Quito, e o Flamengo acordou, Pretzel.
2: Sem dúvida, eu não estou torcendo para o Flamengo, mas esse gol vai fazer bem para o jogo, né? Porque o Del Valle vai ter que sair mais, vai ter que dar espaço, e aí a qualidade técnica do Flamengo, e com os espaços que vão aparecer, o Flamengo pode até aumentar o placar. A única certeza é essa: o time do Del Valle vem para cima e vai dar espaço, né? Daqui a pouco o Flamengo vai mudar, tem um banco realmente espetacular, como a gente já falou, e isso pode também melhorar ainda mais a diferença que a gente está vendo tecnicamente entre um time e outro.
0: Paquetá. Mas me chamou, quem é que vem, Paulo do Vale?
1: Paquetá.
0: Me chamou a atenção você abrindo o seu comentário: não estou torcendo para o Flamengo. É futebol brasileiro, Pretzel. Você está torcendo para o Flamengo contra o Del Valle, Pretzel?
2: Eu torço para pessoas. Hoje, aqui na nossa transmissão, eu torço para ti, para o Everton, para o PDV, certo, e para a Ana e para o Michel. Tá. Eu torço para pessoas, é isso.
0: Tá certo. Tá bom, então. Tá marcado o impedimento no ataque do Independiente Del Valle. Em Quito, a bola rola, o relógio não para. Flamengo é Brasil, Pretzel. 20 minutos do segundo tempo. No Olímpico Atahualpa, em Quito, Mengão tá vencendo o jogo. Independiente Del Valle 0-1 pro Flamengo, Everton Ramos.
3: Nas quartas da Libertadores, que já tivemos também a vitória do Fluminense para cima do Platense 2-0, o empate entre Estudiantes e Corinthians em 1-1 e a vitória do Palmeiras 1-0 para cima da LDU.
0: Paquetá, vem aí. Pela conversa, faz uns 4 minutos que o Paquetá tá conversando. Quer dizer, conversando não. Ele só tá ouvindo o técnico dele, né, PDV?
1: É, jogador mais caro, né? Compra mais cara da história do Flamengo, tá no banco.
0: Bola para a área do time do Flamengo pra chegada, e Arrascaeta no chão, goleiro. Quintana sai pra abraçar com tranquilidade. O seu Pretzel, olhando aqui no time que tá jogando, você tiraria quem pra colocar o Paquetá, seu Pretzel? Eu nem colocaria
2: Carrascal.
0: O Paquetá.
2: Carrascal? Tiraria o Carrascal, que não fez nada no jogo até agora.
0: E vem no meio de novo, esse passe na ponta para chegar no apoio, na jogada pela canhota. Emerson Parta, levantou pro gol, quicou, Ayrton Lucas tirou, deu um balão, bola vai pra ponta, vem Royal de cabeça, tira todo esquisito, sonou Savinha Quintana, na área bola, Reasco, chegou, limpou, travou a defesa, voltou, Mocivar, chutou, bateu o Ayrton Lucas, vai na ponta, saiu para escanteio, Ayrton Lucas salvou, o Alcivar tava quase comemorando, era um empate, Paulo do Vale.
1: Duas vezes, né, o Ayrton Lucas, tanto que ele é celebrado pelos jogadores, porque no primeiro, na tentativa de cabeçada ali, o Rossi estava só acompanhando, ele apareceu para fazer o corte, talvez essa bola pudesse ter como final ali o gol, e depois entra na frente dela, na finalização por baixo, vai muito bem o Ayrton Lucas, mais um escanteio Del Valle.
0: Sornosa pra bola, pro gol, o cara barrado de cabeça, botou pra fora, ela sai perto da bandeira de escanteio do outro lado. Tiro de meta, Flamengo que tomou pressão. Vem aí o Paquetá, vai trocar. Tá dando escanteio, deu escanteio. Ele tá dando o escanteio, tem um desvio aqui. Ele tá marcando o escanteio e segue a pressão do Del Valle, PDV.
1: É confirmado o nono escanteio por parte do time equatoriano, confirmado mesmo. Tá por ali agora o Lor na bola.
0: Vai cobrar o escanteio, Lion Lore. Pé esquerdo, na direita, voltam para a área. Schunk e Carabarral. Flamengo vencendo 1-0 em Quieto. Lore para Carabarral de cabeça. Tira aqui atrás, Leortiz, a bola sai pelo meio campo. Alcivar de primeira entrega, a bola para a ponta esquerda. Já bota no fundo. Fechou marcado na ponta o Quintana. Quintana no fundo, devolveu para Sornosa. Sornosa para Quintana. Para a área, bola. De cabeça, Carabarral tirou errado. Voltou para o Flamengo. Royal domina pela direita. Enfia na ponta essa bola. Fechou Samuel Lino. Perdeu a bola quando tentou pegar. Bobion voltou lá para pegar tranquilo sozinho essa bola. Reiku e volta a bola para o goleiro. 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Grupo Souza Lima. 23 minutos do segundo tempo. Alexandre Pretzel segue a pressão do Del Valle. E o Mengão vai segurando esse 1-0. Pretzel.
2: Foi brilhante os cortes dos zagueiros, tanto do Jorginho quanto do Ayrton Lucas e do Léo Ortiz, evitando o gol de empate do Independente Del Valle, que deu uma acelerada no jogo. E vai ser assim agora. Eu colocaria um desses dois novos jogadores aí que chegaram ao Flamengo, né? Tanto o Freitas quanto o Valência. Bota pra jogar. São jogadores de frente pra tentar matar o jogo ainda hoje.
0: Quintana pra direita, Del Valle cruzou pro gol. Subiu de cabeça. Sornosa botou pra fora. Sobe no meio da marcação, na marca do pênalti, completamente sozinho, ele é baixinho. Teve liberdade, botou o cabeção e perdeu o empate, Paulo do Valle.
1: Completa liberdade, né? Aparecendo como um fator surpresa ali na entrada da grande área sozinho. Samuel Lino não acompanhou, não botou fé e o Sornosa acaba desperdiçando, né? Tava livre. Se tem o cacuete do centroavante, poderia ter marcado esse gol o capitão do time do Del Valle. E vamos ver se agora o Jardim mexe, né? O Paquetá já tá um bom tempo por ali. Mas teremos a parada para reidratação neste momento.
0: 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Jogo parado aos 24 minutos e meio do segundo tempo. É uma parada técnica, essa parada para hidratação. Os técnicos conversam com seus times. Alexandre Pretzel comenta na Bandeirantes 1-0 Mengão, que já já vai colocar Lucas Paquetá. Pretzel.
2: E aí eu acho que ele vai tirar, Canhão, o Carrascal, até para deixar o Paquetá mais perto do Samuel Lino e do Bruno Henrique. E aí tu não precisa forçar o avanço do Jorginho, porque como é que sai o gol do Flamengo? O Flamengo domina a bola no meio, há um desarme. O Jorginho recebe na intermediária como meia, muito inteligente para jogar. E aí ele coloca a bola nas costas do lateral para o Samuel Lino fazer o corredor, entrando pela esquerda. E o Samuel toca a bola para o meio, o Bruno Henrique faz o gol. Foi um gol construído, não foi um gol aleatório. Por quê? Porque você tem um jogador que sabe passar a bola. E acho que o Paquetá entra também por isso. Eu até estranhei a ausência do Paquetá na lista do Ancelotti, viu? Porque quando o Paquetá se machuca no jogo contra o Japão, o Ancelotti lamentou demais. Não pôde escalá-lo contra a Noruega. O Martinelli jogou de meia. Então, por que o Paquetá não foi chamado? Pelo preço que ele custou, veio Plata também. Pelo preço que ele custou e ao mesmo tempo pela qualidade dele, por que ele não foi chamado? Então ele é reserva no Flamengo? Eu acho que ele é mais um décimo primeiro meio jogador. Entendo que um 11,5 é o Paquetá, né? Que ele pode ser tanto reserva quanto titular. Ele vem pro jogo, só vamos confirmar quem sai, mas as mudanças, elas são bem feitas, porque bate o cansaço agora e o Flamengo tem uma vantagem podendo aumentar o placar.
0: Ô Pretzel, antes que o jogo seja reiniciado, se você me permite, essa primeira lista agora do Ancelotti depois da Copa, chamou. Tem gente que a gente não vai nem lembrar daqui a um ano.
2: Eu concordo plenamente contigo.
0: É, mais ou menos. Paquetá já tá de volta. Paquetá não precisa...
2: Eu acho que o grande erro, Canhão, viu, foi ter chamado 10 jogadores que estiveram na Copa. Não tem nada a ver tu botar, fazer o Vinícius Júnior jogar contra a Índia, certo? Contra a Austrália. Os jogadores, o próprio Rafinha, esses caras aí, certo? Já conhece. Tinha que chamar muita gente jovem que ninguém conhece. Aí sim, Mauro Júnior, ninguém sabe quem é. Eu sei quem é, mas o torcedor comum não sabe. Então é esse tipo de jogador que ele tem que testar.
0: Ah, com certeza o Mauro Júnior vai ser chamado já também. E as duas mexidas do Flamengo, PDV?
1: Vamos lá, saiu 10 a Arrascaeta, entrou 20 o Paquetá, saiu 15 o Carrascal, para a entrada do Plata com a 19.
0: Duas mexidas feitas no time do Flamengo, vencendo o jogo em quinto 1-0 e vai apertar de novo. Para a direita, Samolino chegou aqui, girou a defesa quarta e manda para a ponta. Só que ela volta a ficar com o Flamengo ainda. Lá para a meia direita, Jorginho, linha de fundo, Paquetá por aqui. Calcanhar tentou fazer uma graça, levantou na ponta, Royal evita que ela saia. Paquetá chuta, bate na marcação, ah, saiu. Está marcando o assistente do outro lado, Gabriel Chad, bola já havia passado a linha lateral, então e bola em arremesso para o time da casa que já joga. 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Léo Ortiz na cabeçada, manda a bola para fora de novo, ela saiu. Lateral então outra vez, é para o Independente Del Valle.

0: hoje, por exemplo, o Palmeiras fez 1-0. Quem joga pelo empate nesse nível e na qualidade que Palmeiras e Flamengo têm, é uma boa vantagem, mesmo que seja só um gol. Então, um gol hoje, para mim, você ganhar o jogo é o mais importante. Não tem saldo qualificado, então a vantagem é grande.
1: Ailton Lucas na esquerda, brigou pela bola, conseguiu tomar, dá no fundo, vai chegar na caça dele, Carabarral, domina, marcado, sai na direita para chutar, chuta, evita que a bola fique no meio, só que ela voltou pro Flamengo ainda. Samuel Lino por dentro, Lucas Paquetá, pé direito, limpou para cruzar, não cruzou, colocou para grande área essa bola, pediu aberto na ponta, ajeitou, bateu pro gol, tentou Plata, bateu a marcação de cabeça, Chuk tira, Plata insistiu, botou de cabeça com efeito aqui o lateral e ela saiu. Lá botou uma cabeçada de trivela. Bateu pra fora, pra escanteio de graça pro Flamengo, Paulo do Vale.
2: É que agora gosta um pouco mais do jogo, ó. Saindo o camisa 31, o Pata pra entrada, portanto, do 11, o Perello. E o Briones com a 16 vai entrar. Portanto, o Briones com a 16 vai entrar também. Vamos ver quem sai saindo 10. O Sornossa, portanto, alteração dupla na equipe do Del Valle.
1: Briones e o Perello.
2: Perello.
1: Briones e Perello. Um prazer, Rogério Assis. Conhece os dois, Pretzel?
0: Não, mas são Pretzel jogadores Pretzel. De frente. Eu falo só das posições. São jogadores de frente, né, porque o Papa vai tentar empatar o jogo, óbvio, né? Isso é uma obviedade.
1: Escanteio, Flamengo cobrado, curtinho, bola pra direita, Royal, linha de fundo pra cruzar, levantou pro gol, Léo Pereira cabeceou no canto, bateu na trave e é gol!

0: Léo Pereira, o zagueiro. Jogada na direita no escanteio, cobrado curtinho. Emerson Royal botou lá dentro. Léo Pereira sobe bem demais. Bota o cabeção. Ela toca na trave esquerda e entra. Mengão 2-0, ampliando a vantagem para garantir a vaga no jogo da quinta que vem no Maracanã. 2 pro Flamengo. Independente Del Valle 0. O Quintana não tem jeito, tá feito. O Mengão vai liquidando com o jogo. PDV 2-0.
1: No cruzamento de Emerson Royal, que às vezes se atrapalha lá atrás, mas agora acertou o pé, ó, pra achar justamente o Léo Pereira, ó, no contrapé do Quintana, né? O Flamengo se fingiu de morto na primeira etapa. O time do Independente Del Valle não aproveitou. É o atual campeão da América, né? E o Léo Pereira avisa, ó, tô aqui. É o Mengão com um pé e meio na classificação, caso se confirme o resultado 2-0 no Equador.
0: Eu queria fazer, quero, não vou fazer uma homenagem aqui, dizendo uma frase que eu ouvi muito do querido Cláudio Karsug, com quem convivi por 14 anos. Um mestre. Meu carinho especial a ele, minha reverência eterna. Karsug, estando comigo, comentando, diria a essa altura: seria uma clamorosa surpresa se o Flamengo não se classificasse. Beijo, Cláudio. Um abraço para toda a família. Pretzel, 2-0, Flamengo, Pretzel.
2: Bem lembrado, Rogério Assis. Eu não trabalhei com o Karsug, mas sem dúvida um mestre de tudo que eu acompanhei na carreira dele como jornalista, mesmo sem ter trabalhado com ele. Ficam aqui os nossos sentimentos, nosso grande abraço a toda a família e amigos. 2-0, eu diria que já foi. Se terminar assim, se o Del Valle, que o Del Valle se atirou agora, né? As mexidas do Papa também é para deixar o time ainda mais ofensivo. E aí algum treinador pode dizer assim: pô, mas tomamos um gol de bola parada, como se gol de cabeça em cruzamento não valesse nada. Então valeu, mérito do time do Flamengo, terminando 2-0. O jogo da próxima quinta é um protocolo de calendário.
0: Tem gente que passa na vida da gente, você vai lembrar um dia quando encontrar o cara 600 anos depois, né? Pô, acho que trabalhei com ele, convivi, mas tem pessoas que marcam, né? Pessoas que ficam. Meu carinho especial, né? Repito, reverência eterna a Cláudio Karsug. O jogo está parado aqui, uma pancada no Paquetá, bola parada, é falta marcada para o Mengão. 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Rossi levanta essa bola para frente para tentar aqui no meio. Brigando pela posse da bola, marcação com o Bruno Henrique. Sobe a defesa, corta. Plata acompanha, ela vai de graça para fora pela liga lateral. No toque do Schunk. É lateral para o Mengão jogar. 33 minutos do segundo tempo. 2-0 Flamengo.

0: 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Pra tentar, Rodrigues pra trás, o passe recuado, a marcação por dentro. Chegou na bola, botou o pé pro baixo, Briones pra fora! O Atro chegou, acompanhou, ele deu pênalti, opa! Reclamam os jogadores do Independente Del Valle. Pênalti então pro Del Valle, na jogada não recuo feito. Briones vem pra bola, ele tá dando pênalti. O Ailton Lucas travou, vamos esperar já já. A imagem em tempo real, para mim não teve pênalti, só tiro de meta, PDV.
1: É, e os dois jogadores que acabaram de entrar ali no Del Valle, né? A finalização acontece depois, tem um choque por ali, né? Claro que preocupa pela situação do jogador do Del Valle, mas a finalização ela sai antes da possibilidade, talvez, de um toque do jogador do Flamengo. A arbitragem tá ali, conversando, aguardando uma sinalização do VAR, mas no primeiro momento ele não marca, não.
0: É, pênalti não foi, né, Prete? O Briones chuta o pé do Ayrton Lucas, que chegou depois, atrasado, inclusive.
2: Árbitro de Copa do Mundo, né, e não tem muita conversa. O VAR também não interfere muito. É, deu a impressão que ele correria para marcar o pênalti, mas só tiro de meta. Flamengo muito tranquilo. E se forçar mais um pouco do jeito que tá, o Del Valle baixou a cabeça, né? Faz 3-0. Mata hoje, logo. 2-0 já tá quase definido. 13, então.
0: E vem de novo no meio. Recuada a bola por dentro. Briones de frente pro gol. Toca pela direita. Abre a passada pela beirada do campo. Cruzamento. Lá na ponta. Royal tentou o desvio de cabeça. Rossi, tranquilo, pega essa bola dentro da pequena área. Sua informação, Everton Ramos.
3: Informação do jornalismo, Canhão. É, o presidente do Supremo Tribunal Federal, Edson Fachin, solicita a retirada do sigilo das investigações do caso Master que tramitam na corte. Segundo o pedido do ministro, exceções valerão apenas para diligências cujo sigilo seja imprescindível. No despacho publicado há pouco, ele também pede que os autos sejam enviados aos demais integrantes do STF. Como relator do caso, André Mendonça é quem entende por fim ao sigilo dos documentos envolvendo a investigação sobre fraudes cometidas por Daniel Vorkar. Por isso, em meio à mais grave crise já vivida pelo Supremo, o presidente da corte não determinou a queda do sigilo, mas sim pediu que Mendonça o faça.
0: Flamengo domina a bola com tranquilidade, sem ganhar, ganhando o jogo por 2-0, mas sem muita velocidade. Samuel Lino, que dá a paquetá na esquerda, que volta para Samuel Lino, que toca para trás, a bola recua, entregando para Jorginho. Você já viu o toque na Bandeirantes marcando. Michel Lopes, mesa de som, com Beto Rebeck, Kayane Martins na central técnica marcando. Quito, a bola rola, o relógio não para. 36 minutos do segundo tempo. Libertadores, Mengão com a vaga praticamente assegurada na semifinal do torneio. Está vencendo o jogo de ida em Quito. 2 para o Flamengo, 0 para o Del Valle. Everton Ramos.
3: Pela Sul-Americana, 35 minutos do segundo tempo no estádio Inca Garcilaso de la Vega, no Peru. Cienciano segue batendo Montevideo City Torque pelo placar de 2-0.
0: Chegadinha agora aqui no meio, enfesado o Briones, um pontapé no Paquetá. O cara apelou. Paquetá fez uma gracinha, PDD, mas não era pra tudo isso tomar uma porrada dessa no meio campo, no do Briones, hein?
1: Exatamente, né? Já quis dar o recado pro jogador do Flamengo, camisa 20 do Mengão, que entrou há pouco na partida.
0: Plata domina a jogada, opa! Puxado pela camisa pelo zagueirão Schunk. É falta, Flamengo cobra sem muita pressa. 2-0 Flamengo. 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Samuel Lino no meio, defesa corta, Paquetá para Samuel Lino. Vai no fundo, Plata na grande área. Bruno Henrique também. Samuel Lino limpou para Bruno. Passe errado, defesa corta atrás, volta para o zagueiro, levanta a frente, Carabarral. De cabeça rebate Jorginho para o Flamengo. Toca ao lado, devolve essa bola. Por dentro do Jorginho, Jorginho para trás outra vez. Paquetá se apresenta, domina pelo meio campo, Eric Pulgar. Pulgar toca para Paquetá, que dá Jorginho, que dá de volta a bola para Paquetá. Com liberdade, passa a bola do ladinho pela meia esquerda. Léo Pereira fecha aqui. Samuel Lino pediu. Dá na ponta, Jorginho passou pela marcação. Vem o zagueiro primeiro, toma frente, Schunk. Tomou a jogada do zagueiro para tentar levantar para frente. Dá um bico de bola, sai pela linha lateral de graça. Em arremesso, o Flamengo joga. 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
1: Já já, Varela, mais uma do Leonardo Jardim.
0: E vem o Flamengo, Paquetá lá do esquerdo, sai da marcação e toca atrás, recomeça meio campo, volta a bola, meio campo aqui atrás então, toca, lembra, despede, Rossi, ele devolve a bola pro goleiro. Mais uma, né, Prédio? Pra
2: descansar, tirar o Royal.
0: Poupar jogador pro Campeonato Brasileiro também no meio do fim de semana, né?
2: Domingo só tem Flamengo e Corinthians no Rio, 5:30 com a nossa transmissão, então um jogo importantíssimo, o Palmeiras vai jogar no sábado, se o Palmeiras ganha de São Paulo, ele ultrapassa o Flamengo e fica naquele, né, naquele vai e vem. Abre 2 pontos sobre o Flamengo. Então o clássico do fim de semana já é espetacular e o Flamengo vai entrar em campo sabendo o que aconteceu entre Palmeiras e São Paulo.
0: Esse Flamengo que está jogando hoje não é favorito contra o Corinthians, mas aquele Flamengo embalado que a gente conhece, para mim, é favorito.
2: Não, sem dúvida. O Flamengo dos últimos 2 jogos do Campeonato Brasileiro é favorito contra o Corinthians. Esse Flamengo de hoje não é favorito, tem toda a razão.
0: 38 minutos e meio, vai fazer mais uma troca já já o Del Valle, e ataca para tentar descontar, 2-0 Flamengo, bola para a direita, partiu Briones, cruzou para a área, rebate o Jorginho, tira da bola espirrada, volta na ponta Samuel Lino, perdeu a jogada, Romero tira, volta Léo Pereira, bota o pé, ela vai saindo, saiu, botou o pezão Jorginho, depois ele foi pedir desculpa que ele deixou o pé, quase que fez a falta. Tá vindo aí alteração no Independente Del Valle, PDV.
1: Saindo Rodrigues, 17, para a entrada do Quinteiro, 56. Portanto, mais uma no time do Del Valle. E acho que já já vem o Ochoa também no time do Del Valle. Vamos ver se a arbitragem já confirma agora. E também alteração em instantes no Flamengo.
0: É, vai ter mesmo essa mexida aqui, a segunda?
1: É, Ochoa já tá em campo, né? Vamos ver se a geração aqui confirma. Saiu 28, Quintana, para a entrada, portanto, do Ochoa, camisa número 8.
0: Mais duas trocas feitas no Del Valle, que está tentando descontar na pressão, um golzinho para tentar respirar, né?
1: E ó, o Flamengo, opa, só para confirmar, saiu 27, Bruno Henrique, para a entrada do Pedro, camisa 9. E já já eu vejo se mais uma, porque a entrada do Varela ainda não foi confirmada se saiu o Emerson Royal de fato, mas o Pedro já está em campo.
0: Vem aqui o lateral, meio campo com o time da casa jogando. Enquanto isso, em Quito, a bola rola, o relógio não para. 40, segundo tempo. Placar da Libertadores, o Mengão tá indo pra semifinal, jogo de ida nas quartas. 2, Flamengo, 0, Del Valle, Everton.
3: Pela 27ª rodada da Série B, mais cedo, Vila Nova venceu Goiás por 2-0 e o São Bernardo perdeu pro Londrina, 2-1. Segue na Ilha do Retiro, segundo tempo de Sport 2, Ponte Preta 0.
0: E vai jogar de novo aqui no meio campo o time do Independente Del Valle, tá 2-0 pro Mengão. Na ponta esse passe, Romero domina e tentou a jogada, já chegou aqui tropeçando na bola o Quinteiro. Já chegastes bem, hein, meu filho? 41 minutos do segundo tempo. Pretzel agora pro Flamengo.
1: Canhão.
0: É só administrar. Oi, PDV.
1: Só um detalhe, o Varela entrou no lugar do Ayrton Lucas. Então o Royal segue em campo. Saiu 6 Ayrton Lucas, entrou 2 Varela.
0: Pretzel, 41, é só segurar. Dá até pra fazer o terceiro, né?
2: Ia fazer uma brincadeira, porque o Pedro entrou com o cabelo todo penteado, né? Molhado e tal. Então, acho que ele já tava pronto pra ir pro hotel. E aí o Léo Jardim chamou, entra
0: tava
2: lá,
0: tomando
2: meu,
0: banho, pra ir embora.
2: Meu, entra lá, vamos ver se sai mais alguma coisa. Então, dá tempo de fazer o terceiro. Mas também, nem precisa forçar muito, né? O Del Valle fez um esforço gigantesco no segundo tempo e o Flamengo... Olha, para quem não viu o jogo e não nos ouviu, é o seguinte, quem está nos ouvindo agora, o Flamengo não forçou nada. O Flamengo fez um jogo absolutamente comum e está ganhando por 2-0, pessoal. Já com a vaga encaminhada para a semifinal.
0: 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Lindo e fundo na canhota, Varela para cruzar para o gol. Enfiou o pé e mandou longe para fora. Bater com a canhota também um pouco de dificuldade o Varela, hein, Paulo do Vale?
1: Pois é, né? Opção do Jardim, então, para a vaga do Ayrton Lucas. Está jogando na posição invertida o camisa 2 uruguai.
0: 42 minutos e meio, segundo tempo. O Mengão ataca, quem sabe vem o terceiro. Paquetá no meio, encostou para Pedro. Pedro para a direita, para Gonçalo Plata. No meio, Paquetá fechando. Vai tentar driblar Gonçalo Plata. Limplou, clareou para bater, mas está muito longe para chutar para o gol. Toca no meio, Eric Polgar recuando. Jorginho, 1, 2 dribles. Devolvendo o passe na ponta. Samuel Lino tocou lá do esquerdo para Varela. Lateral desce, improvisado na canhota, lateral direito. Devolve o passe, Jorginho. Jorginho por dentro. Samuel Lino tocou na direita, bola invertida. 2 fecha desse lado. Royal chega. chega com Plata, Plata domina, dá Paquetá, Paquetá de novo, bola curtinha, Plata, Plata, Eric Pulgar, Pulgar vira para Jorginho, Flamengo faz o que quer, domina o jogo amplamente, Jorginho bota essa bola pela linha de fundo na ponta esquerda, Pedro Veiga que ela sai linda e Fury toca para fora pela linha lateral, não daria para dominar, o passe foi muito forte do Jorginho, lateral de graça para o Independente Del Valle. 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Ela volta já já no Futebol Bandeirantes. E vem o zagueiro do Independente Del Valle. Domina Schunk, Schunk abre o passe, ponta esquerda, para tentar com Lor. Lor faz a inversão pela meia esquerda. Já abre a jogada pelo meio campo. Alcivar por aqui. Toca, vai trocar mais uma o Flamengo?
1: Luiz Araújo.
0: Dá tempo, dá tempo, dá tempo, dá tempo. Vem na ponta o Quinteiro. Dá um drible curtinho, sai da bola pela meia direita, recua e passou do ponto lateral. Vem aí mais um atacante no Flamengo, Pretzer.
2: Eu fico pensando, o que, que ele disse pro Luiz Araújo, né? Eu gostaria de saber, se eu encontrasse ele numa zona mista, né, o PDV e Canhão, eu perguntaria, o que, que ele te pediu lá nos acréscimos do jogo, né? Entra lá, faz alguma coisa, é isso, né?
0: Quer porque, brincar um pouquinho?
2: Exatamente, porque não tem nem sentido, é porque tem alguém muito cansado, vai tirar o Samuel Lino, claramente vai tirar o Lino.
0: 2-0 o Flamengo, zagueiro Schunk está bem à frente aqui, domina a bola, 44 minutos, segundo tempo, Carabarral, entrada na grande área, para Quinteiro, Quinteiro para o fundo, linha de fundo passe, tentou cruzamento na grande área, Briones bate no Varela, ganha escanteio, Del Valle para tentar fazer um golzinho, pelo menos o de honra, PDV.
1: E saindo de fato, Lino, 16 para a entrada do Luiz Araújo com a 7 na reta final do jogo.
0: O Flamengo troca o ataque inteiro no segundo tempo.
2: E não estreou os dois caras, né? O Valência e o Freitas até correram para colocá-los em condição e nenhum dos dois estreou, mas provavelmente eles vão jogar contra o Corinthians. Provavelmente.
0: Quase 45, tem escanteio para cobrar aqui. Na direita, o lateral, Lor para a bola, levantou para o gol, tentou, reasco, a defesa tira, voltou, Luiz Araújo bota o cabeção na ponta, lá para a direita, passe para Gonçalo Plata, fechamos 45, iremos a 50, Plata carregou a bola, dá a linha de fundo ainda, fecha Luiz Araújo, tentou o zagueiro, carregando a bola, mandando para fora o Alcivar, de graça a bola sai em lateral então, é para o time do Flamengo, conte com a tecnologia do primeiro amortecedor pressurizado do Brasil, pode contar amortecedor, é na carta. 45:30, Ana Martins comanda o Futebol Bandeirantes assim que terminar o jogo em Quito na Copa Libertadores. Royal domina, recua, dá Léo Ortiz, tem Léo Pereira, tem o goleiro Rossi pedindo, devolução no meio, vai virar o passe por dentro, Jorginho aqui fecha, entrega de volta a bola para Royal ainda pelo meio do campo, ele recua a bola, volta para Jorginho, Jorginho para trás para Plata, Plata recua, dá Jorginho, Jorginho mais atrás, Ortiz mais atrás com o goleiro, Rossi domina com a pé, limite da 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fazer o terceiro. Mas a sensação é que o Flamengo não quer fazer o terceiro também.
2: Não, o Flamengo quer que termine logo o jogo e o Del Valle perdeu a força, né? Ainda tentou uma outra chegada pela ponta, tem tempo ainda para fazer um gol a mais, um escanteio, não, lateral. Mas 2-0 é o seguinte, ó. Só um desastre, né? Eu nem gosto de usar essa palavra, no Maracanã, para o Flamengo perder essa classificação com 2-0. Saindo de Quito, praticamente classificado.
0: Na direita, Quinteiro para a bola, foi a disputa Varela. Varela ganha para o Flamengo. Toca do lado, vira o passe com o Lucas Paquetá. Opa! O Quinteiro apelou e deu uma porrada no Varela. PDV, o árbitro deu uma falta, o Facundo Tello.
1: Exatamente, né? Entrou para tomar o cartão Quinteiro, portanto, camisa 56 da equipe do Del Valle.
0: 47 minutos, o toque eletrônico da Bandeirantes vem aí para marcar 47. 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Baixe o app para maiores de 18. Ministério da Fazenda adverte, aposta não é investimento. 47, dois minutinhos a mais para acabar o jogo. Para trás desse passe aqui na ponta, Varela, dois em cima, recua a devolução do ladinho para Léo Pereira, Léo Pereira devolve a bola para Rossi, goleiro domina na grande área, tomou a pressão na ponta aqui do Briones, levanta na ponta, bola muito alta, Plata, Plata de cabeça, ajeita para Royal, linha de fundo, chuta, bate a marcação, vem Paquetá, não pega, insiste Plata, toma a defesa, cai atrás de cabeça, Alcivar rebate, tenta o toque na ponta, levanta o pé, nada de falta, Pulgar tomou para o Flamengo, já virou na esquerda, passe forte para fora, reclamou, o Jorginho ficou ali lamentando. Ele quase que bota essa bola para a ponta, ela vai de graça pela linha lateral. 47:30, segundo tempo, tendo embora com 2-0 Flamengo. 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
2: O Mebolto está elegendo o Bruno Henrique como melhor em campo, mas para mim o melhor em campo foi o Jorginho. Principalmente no segundo tempo.
0: É que não fez gol, né?
2: Tem isso, né?
0: Mas olha, para escolher melhor em campo nesse jogo também não é uma tarefa das mais fáceis, né? Mas o Jorginho...
2: Nossa transmissão foi bem melhor que o jogo.
0: Poxa, muito obrigado. Espero que o Campeonato esteja ouvindo. 48 minutos e meio. Um minuto e meio para terminar o jogo. 2-0 Mengão. Levanta essa bola, Varela, defesa, cortou de cabeça, voltou para Quintino, que bota no peito e toca atrás. E Chuk, zagueiro, quase que perdeu para a bola, ele vai dominar, domina e devolve a bola para o goleiro. Um e meio para acabar, Flamengo 2-0 na quinta, é só festa no Maracanã. Já podemos imaginar Maracanã com uns 60 mil no mínimo. Todo pintado de vermelho e preto, comemorando a classificação para a semi da Copa Libertadores. Pulgar botou pé, tomou na ponta, jogada vira para Pedro. Pedro tentou na bola, Varela perdeu para a bola. Tocou para fora de graça em lateral para o Del Valle jogar com a Mafre. Todo o caminho é mais seguro. Só vai. 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Um minuto para acabar, um minuto para Ana Martins voltar aqui na Bandeirantes. Inversão feita, a bola para ponta, para Ló, de cabeça Royal. Subiu sozinho, colocou para trás a bola, Rossi pega dentro da pequena área, completamente só. 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Lançado pelo pela ponta, agarrado pela camisa, pede a falta, não foi nada. Ele mesmo chegou... Botou ali o braço, fez a falta também. Já olhou para o relógio, Facundo Telo para acabar o jogo. No Olímpico Atahualpa, em Quito. Vitória tranquila do Mengão. 2-0, bola aqui atrás com o zagueiro. Domina sozinho o Schunk. Schunk toca para Carabarral. Facundo Telo olha para o relógio para acabar o primeiro tempo. Aliás, acabar o jogo. Acabar o jogo com 2-0 o Flamengo. Tocou atrás do lateral, domina da Icola Romero. Romero volta para Schunk. Schunk ponta à esquerda, para Lora. Domina o lateral, de um lado para o outro. Trocando passes, devolve a bola. Apito na boca, Facundo Telo. Termina o jogo em Quito. Um resultado gigante do Flamengo, trazendo para o Brasil uma grande vantagem. 2-0 Flamengo contra o Independente del Valle. 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Alô, Ana Martins!
4: Valeu, Canhão! Rogério Assis narrou para a gente quase 95 minutos de partida no Equador de um Flamengo. Tirou a cartola no segundo tempo, né? Del Valle 0, Flamengo 2, se encaminhando aí para a classificação. Para as semifinais da Libertadores, tem jogo de volta na próxima quinta-feira. Deixa eu chamar o PDV para destacar esse encerramento aí da partida. E Flamengo praticamente classificado, né, PDV?
1: Aí, até pela celebração dos jogadores, né? Depois de um jogo desgastante, claro, por ser na altitude, o primeiro tempo complicado, depois o Flamengo alivia, né? Com o Bruno Henrique marcando o 28º gol dele na história da Libertadores, com a camisa do Flamengo, né? Vai em busca do 4º título dele como jogador do Flamengo também na Libertadores, assim como a Arrascaeta, né? Remanescentes daquele primeiro time que foi campeão em 2019 para cima do River Plate, colocando o nome ainda mais na história do Flamengo, um clube gigantesco, o Bruno Henrique, consolidado como ídolo. Portanto, na semana que vem, quinta-feira, Maracanã, lotado, clima mais festivo do que nunca, o Mengão segue, né, tentando o pentacampeonato da Libertadores, tentando o segundo título consecutivo, Aninha.
4: Obrigada, viu, PDV, por mais uma transmissão. Vou pedir seu destaque final e me despedir de você aqui na Bandeirantes.
1: Muito bem, Aninha. Portanto, no final de semana tem nada mais, nada menos do que Corinthians e Flamengo. Flamengo e Corinthians, o clássico das multidões. E o Flamengo assumiu a liderança do Campeonato Brasileiro depois do tropeço do time palmeirense e tenta agora se manter à frente, claro, com uma situação já mais tranquila na Copa Libertadores. Já a LDU falando em liderança, o Del Valle, né, falando em liderança, 22 pontos de vantagem no Campeonato Equatoriano. Aí o título está mais do que encaminhado, Aninha.
4: Obrigada, viu, PDV? Paulo do Vale, reportagem Bandeirantes, aliás, falou sobre esse jogo do Brasileirão no final de semana, né? Corinthians e Flamengo, aliás, um cenário de Brasileirão, diferente de um cenário que pode ser uma semifinal de Libertadores, né, Pretzel?
2: Sem dúvida. E eu acho, Ana, que o Flamengo nem forçou hoje. Porque até saiu o gol do Bruno Henrique aos 16 do segundo tempo, o jogo era horroroso tecnicamente. Horroroso. O que, que é horroroso, né? Pô, tá de má vontade? Não. Os caras não acertavam o passe, não faziam nenhuma jogada. Né? O Flamengo, por exemplo, só se defendendo e o Del Valle com um esforço gigantesco para chegar na área do Flamengo. Talvez cansado também com a questão da altitude. Só para lembrar que o Del Valle é de Guayaquil, né? O jogo foi em Quito. Talvez eles também estejam sentindo, mas é apenas, né, uma suposição pelo que deu para sentir do jogo. Eu achei que o Del Valle seria muito mais rápido, causaria muito mais problemas ao Flamengo, e não foi isso que a gente viu. Então, quando o Flamengo botou a bola no chão e o Jorginho avançou um pouco no meio de campo, né, e numa bola, numa escapada, 1-0. Aí o Del Valle, conforme a gente previa, tinha que sair de trás, ia dar muito espaço, deu muito espaço, o Flamengo arrumou uma falta e o Léo Pereira, que é um grande zagueiro hoje, cabeceou, fez 2-0 aos 30 do segundo tempo, aí matou o jogo. Ali a gente já viu que o Flamengo ia ganhar, só restava saber o placar e se o time do Del Valle teria condição de ganhar o jogo. Mas eu repito o que eu falei no Esporte Debate, viu, Ana? Muita gente acha que é uma chatice minha, que eu não devo ser assim, certo? Mas até vou dividir isso contigo, o Everton estava aqui no estúdio. Antes do jogo, certo? Com o estádio vazio, estavam no centro do campo, né? O De La Cruz e o Arrascaeta tomando chimarrão, junto com o meia do Del Valle também tomando chimarrão. Os três ali batendo papo, certo? Como se eles fossem jogar um amistoso. Isso também é muito do que é a diferença também mental e técnica de um time para o outro. O Del Valle não tinha, o cara não tinha nada que tá ali. E não tem nada de fair play nem nada. Ele tinha que estar no vestiário concentrado para tentar ganhar o jogo. Parecia um, sabe, uma confraria ali no meio do campo. Três uruguaios juntos. Pô, mas o Prédio é chato. Sou. Nessa hora eu sou. Não tem que estar ali. Tem que estar concentrado para o jogo. Então, uma vez Brasil e Coreia do Sul na Copa do Catar, aí a gente esperando, né, PDV? Eu comentei isso contigo já. A gente esperando para a entrada em campo e o Son, principal atacante da Coreia do Sul, ele fez uma fila de cumprimentos antes de entrar nos dois times perfilados, abraçou todo o time do Brasil. E eu me virei para o Ulisses e para o Capelanes e falei, vai ser uma goleada para o Brasil. O principal jogador da Coreia, ele está tirando foto com os caras antes de entrar em campo. Então tem horas que tu tem que pensar um pouco no jogo. E o Del Valle também ficou meio, sabe, surpreso com o tamanho do Flamengo. Tentou jogar no primeiro tempo, o Flamengo travou o jogo e conseguiu chegar aos 2-0, porque tem muito mais qualidade. Quero cumprimentar o Flamengo pela vaga, o primeiro semifinalista da Libertadores da América. Quinta-feira que vem estaremos aqui, se Deus quiser.
4: Juntos.
2: É, para fazer um jogo protocolar, né? Maracanã com 60 mil pessoas e o jogo provavelmente vai ser 1-0 pro Flamengo. O Flamengo vai se classificar.
4: Já já a gente vai escolher o craque do jogo, mas antes, a gente deixa o melhor para o final, né? É, vamos dar os parabéns para o nosso craque, da nossa equipe esportiva. Eu queria muito lembrar dos meus tempos de repórter lá nos anos 90, que a Ponte Preta brilhava. Campeonato Paulista, Campeonato Brasileiro, mas queria hoje não falar de uma vitória do Flamengo, mas de uma vitória da Ponte Preta para dar de presente para o nosso aniversariante Paulo do Vale. Uma salva de palmas!
2: Olha o espanto dele, ganhou!
4: Né, você vê que a gente faz todo um ritual assim, né, para desejar saúde sem fim para você.
1: Muito obrigado, amigo.
4: Muita felicidade com a sua família maravilhosa que está só crescendo. Obrigado. Você tem um talento incrível, uma voz sem igual e com certeza uma riqueza aí para fazer com maestria o que você escolheu para sua vida. Então, parabéns em nome de todos aqui da Bandeirantes, viu?
1: Muito obrigado, Aninha. Muito obrigado. É um prazer trabalhar com todos vocês e também compartilhar o dia do meu aniversário trabalhando, fazendo esse jogo aqui, mais uma jornada esportiva. Agradeço as palavras e as homenagens. Presente eu espero de todo mundo, menos da Ponte Preta.
4: É, pois é. Né? Esse era o presente que a gente queria dar hoje. Claro. Né?
1: E também, se fosse, não ia fazer diferença nenhuma, viu?
4: Porque... Pô, mas foi escolher jogar com o esporte justo hoje, não, né? Mas
1: depois, agora o ano já foi, né?
3: 19 times da Série B, viu?
1: Não adianta, é, podia ser o esporte, qualquer um.
2: Assim, ó, tem times que tem que começar tudo de novo. A Ponte Preta é um deles. Exatamente. Mas tudo de novo. Tudo de novo. Não é tudo assim botar só salário em dia, tem que começar tudo de novo. Tirar esses caras... Aliás, eles continuam lá, eles não saíram. Eles são um cara de... É que nem a diretoria do Inter. Isso. Eles têm tanto apego, eles são tão incompetentes e caras de pau que eles não largam os cargos. Eles não vão embora. O futebol tem isso. Deu oportunidade para eles, não funcionou, saiam de vergonha e deixem chegar outras pessoas. A Ponte não vai deixar de existir, o Internacional também não. O Everton fica fazendo sinal para eu encerrar aqui. Então,
4: vamos lá para o nosso craque Bandeirantes.
5: O craque do jogo.
4: Quem vai escolher é ele, que adora distribuir notas para os jogadores. As notas daqui a pouquinho no gabarito dentro do apito final. Mas antes, o craque da partida hoje. Tivemos gols de Bruno Henrique e Léo Pereira, mas seu craque não é nenhum dos dois.
2: O Jorginho, para mim, principalmente pelo segundo tempo. No primeiro até ele errou um passe muito fácil, mas o Flamengo estava estranho no primeiro tempo. Não sei se sentiram atitude ou não. Talvez eles falem sobre isso agora na zona mista. O Leonardo Jardim também. Mas como bola no segundo tempo, como organização, como liderança... Né, e chamando o jogo e dando passe para o Samuel Lino no primeiro gol, eu voto no Jorginho com menção honrosa para o próprio Lino e também para o Bruno Henrique, porque os dois preocuparam bastante a defesa do Del Valle.
4: É isso, Jorginho do Flamengo eleito o craque Bandeirantes. 11h35, vem aí o apito final para você em mais uma edição.
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1: 11h36 na Bandeirantes, o apito final no ar para falarmos de Del Valle 0, Flamengo 2 no Equador. Flamengo já encaminhado aí, tá com um pezinho nessa vaga na semifinal da Libertadores, quem sabe para pegar o Corinthians, né? Que tem jogo de volta com o Estudiantes de La Plata, 1-1 lá na Argentina. Então, possível adversário aí do Flamengo, se avançar, pode ser o Corinthians. E aí, Corinthians cresce, né? Nessa fase de Libertadores. A gente vai falar de tudo isso e muito mais no apito final, já já, depois do break. Vamos faturar.
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12: Flamengo sai no meio, Jorginho na caigota, bola para a área, Samuel Lino, abre o do Henrique, escora!

Jorginho, o caminhou, carregou, deu a Samuel Lino. Ele bota do lado direito, dentro da grande área. Bruno Henrique, artilheiro do Mengão, só chega escorando e manda pra dentro do gol do Del Valle. É gol do Mengão. Um pro Flamengo, Bruno Henrique, Independiente Del Valle, 0. Escanteio, Flamengo cobrado, curtinho, bola pra direita. Royal, linha de fundo pra cruzar. Levantou pro gol, Léo Pereira, cabeceou no canto, bateu na trave e é gol.

0: jogada na direita no escanteio, cobrado curtinho. Emerson Royal botou lá dentro. Léo Pereira sobe bem demais, bota o cabeção, ela toca na trave esquerda e entra. Mengão 2-0, ampliando a vantagem para garantir a vaga no jogo da quinta que vem no Maracanã. 2 pro Flamengo, Independente Del Valle 0.
1: Tá aí então no apito final os dois gols do Flamengo, Bruno Henrique e Léo Pereira. Aliás, vou pedir ao Pretzel para destacar aí a partida de hoje, essa vitória do Flamengo, né? Que não contou muito o futebol que queria apresentar.
2: Exatamente, até porque mata-mata, eu tenho uma tese até que não é uma tese definitiva, mas mata-mata hoje, do jeito que está o futebol, mesmo com times muito fortes, o importante é passar. Por exemplo, Cruzeiro e Galo. Quando sai o primeiro jogo no Mineirão, na Copa do Brasil, eu achei que o Cruzeiro ia fazer o resultado. Aí terminou 1-1. No segundo jogo, o Cruzeiro larga na frente, o Galo vira o jogo e passa. O que importa é passar, certo? Então tem horas que não precisa fazer um grande jogo. O Grêmio abriu 3-0 no Inter em 3 estocadas. Não precisa jogar bem. Deixou o Inter apavorado lá e ganhou o jogo e passou. E hoje o que o Flamengo fez? Travou o primeiro tempo, que não é um estilo que me satisfaz. Mas foi eficiente, porque parece que o time, né, não se desgastou tanto, é o que parece. E no segundo tempo, com mais qualidade, quando fez 1-0, o Del Valle teve que se atirar. E depois matou o jogo fazendo 2-0 no cruzamento. Então o futebol de hoje foi brilhante? Não. Qual a nota do jogo? 5, né? Pelo que a gente viu aqui, sim. Agora, e a vaga? 10. A vaga está conquistada, encaminhada, e é isso que vale. Agora, o Corinthians pode passar pelo Estudiantes, eu já estou pensando na frente, porque eu já coloco o Flamengo na semifinal. Então o Corinthians passa do Estudiantes. O Corinthians tem chance contra o Flamengo? Tem. Tem. A decisão é no Maracanã, o primeiro jogo é aqui em Itaquera. Tem chance de eliminar o Flamengo porque é o Corinthians e aí é um jogo de iguais. Apesar da diferença técnica hoje de elenco ser grande, você nunca pode subestimar o Corinthians no mata-mata. E do outro lado, eu acho que o Fluminense com 2-0 vai eliminar o Platense, certo? E acho que o Palmeiras vai eliminar a LDU. Acho que nós vamos ter aí 3 brasileiros garantidos. Eu deixaria o jogo do Corinthians um pouquinho aberto, porque o Estudiantes me pareceu que é um time que não vai tremer aqui. E com empate ele vai jogar para levar para os pênaltis ou por uma bola. E acho que o jogo está aberto. Mas eu gostaria muito de uma semifinal super brasileira. Imagina só, com 4 jogaços, né? Corinthians e Flamengo, Palmeiras e Fluminense. Seria um negócio espetacular.
1: Então, em homenagem ao nosso querido Karsug, né? Com todo o nosso carinho, vamos às notas, às nossas notas aí do gabarito.
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1: Ele que tem total propriedade aí para aplicar essas notas, né? Mas, que é o Alexandre Pretzel. Vamos lá, começando com o Del Valle. Para ti, Pretzel. Altair Quintana.
2: Altair Quintana, 4.
1: Daico Romero.
2: 3.
1: Carbajal.
2: Carbajal, 4.
1: Schunk,
2: o melhorzinho. É um jogador super experiente, 5.
1: Na lateral, o Lor.
2: Gostei do início, depois sumiu do jogo. Sumiu do jogo e estava fora do lugar no gol do Bruno Henrique. 4.
1: Hugo Quintana.
2: 3.
1: Ochoa.
2: Ochoa entrou aos 40 do segundo tempo, sem nota.
1: Volante Alcívar.
2: Alcívar, o melhor. 5,5.
1: No meio campo, Sornosa.
2: Sornosa, 4.
1: Briones, que entrou depois.
2: Briones,
1: né?
2: Sem nota. Nada.
1: Aaron Rodrigues,
2: 5.
1: Edwin Quinteiro.
2: O Quinteiro, nossa, entrou ainda, tomou um amarelo, sem nota.
1: Amarelo. É. Carlos Gonzalez no ataque.
2: Chutou a bola na trave, uma pena que tenha saído machucado. O melhor do time do Del Valle, 6.
1: O Reasco, que entrou depois.
2: Nossa senhora, 3.
1: Pata.
2: O Pata, 3.
1: Paredio.
2: Paredio, que entrou aos 29 do segundo tempo, com todo respeito, 3.
1: Só nota pro comando aí do Papa.
2: Olha, o time eu achei que jogaria mais bola. Foi melhor no primeiro tempo, mas sem empolgar e sem, só com a bola na trave do Gonzalez, que eu dei 6 para ele. É uma nota 5 pro Pata, que fez de tudo para evitar uma derrota e não conseguiu.
1: Tá aí então as notas do Independiente Del Valle, né?
2: Pata é o jogador, né?
1: É, o Pata é o jogador.
2: Papa é o nome do...
1: E Papa é o técnico.
2: E tem o Plata também, né?
1: E tem o Plata que aí vai pro lado do Flamengo. Sobe o hino aí, Michel Lopes. Flamengo que venceu por 2-0 fora de casa, praticamente encaminhado aí para essa vaga na semifinal. O goleiro Rossi.
2: Uma defesa no jogo e uma bola na trave que ele tirou com o olho. 6.
1: Emerson Royal.
2: 5.
1: Léo Ortiz.
2: 6.
1: Léo Pereira.
2: 7.
1: Ayrton Lucas.
2: 5.
1: Varela.
2: Varela, sem nota, entrou aos 40 do segundo tempo.
1: Pulgar.
2: Pulgar, 5.
1: Amarelado, né?
2: Sim.
1: Jorginho, que foi o craque Bandeirantes.
2: 7,5.
1: Arrascaeta.
2: 5.
1: Lucas Paquetá.
2: Olha, entrou e melhorou um pouco o meio de campo para segurar a bola. 5,5.
1: Carrascal.
2: 4.
1: Plata, agora sim.
2: Plata, 5.
1: Bruno Henrique.
2: 7.
1: Pedro.
2: Pedro, sem nota.
1: Samuel Lino.
2: 6,5.
1: Luiz Araújo.
2: Sem nota.
1: Técnico Léo Jardim.
2: 2-0, sem atuação brilhante, mas ele vai olhar na entrevista. Vocês querem o quê? É. O Flamengo vai se classificar. Hoje é básico na entrevista. Tá lá o Pretzel, Bandeirantes, Pretzel, mala pra chuchu, né? Por que que o Flamengo não jogou bem, né? Você queria o quê? Ele vai dizer, né? Nós ganhamos 2-0 o jogo. É isso que aconteceu. Nota do Léo Jardim, 6,5.
1: Só nota pra arbitragem, Pretzel.
2: Olha, quase perfeita. 8 pro Facundo Tello.
1: Tá aí, então, notas aplicadas no gabarito. Vou pedir seu destaque final aí, Pretzel.
2: Sempre um prazer. Quinta-feira que vem estaremos aqui, se Deus quiser. Mas temos também domingo, jogaço de bola. Flamengo e Corinthians no Maracanã. Série A do Brasileiro. Vai lotar o Maracanã. Teremos 60 mil pessoas no domingo, porque o Flamengo joga pela liderança. E o Flamengo vai entrar em campo pensando, não, já sabendo o que o Palmeiras fez contra o São Paulo. Por exemplo, meu amigo Cristiano Panvec me falou na redação hoje, né? Que se o São Paulo empatar com o Palmeiras, vai ser uma epopeia. Então, eu já estou presumindo que o Palmeiras deva ganhar o jogo do time misto do São Paulo, que o São Paulo joga na terça contra o Boca Juniors,
1: exato,
2: né? Então, supondo que o Palmeiras vença o São Paulo, o que não vai ser nenhum absurdo, e aí vai ultrapassar o Flamengo. O Flamengo vai entrar em campo contra o Corinthians.
1: Já sabendo
2: e tendo que vencer o Corinthians, que vai deixar o jogo ainda mais animado, ainda mais forte, porque o Corinthians, mesmo tendo Estudiantes, não vai poupar jogadores, eu tenho certeza que não. É, e ao mesmo tempo o Corinthians tem que pontuar, porque o Corinthians vem de 4 derrotas consecutivas no Brasileiro.
1: Então, cenário do Brasileiro.
2: Flamengo é favorito brasileiro? Sim, mas tem que jogar bola e domingo eu acho que vai ser um jogo bem interessante, minha cara Ana Martins.
1: Obrigada, viu, Alexandre Pretzel, sempre, né? Comentarista Bandeirantes, trazendo muito conteúdo para você, ouvinte. Break rapidinho, a gente volta já no apito final.
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1: Estamos de volta com o Apito Final na Bandeirantes, 11 horas mais 50 minutos pelo horário de Brasília. Vamos lá para o jornalismo Bandeirantes, porque o Cristiano Panvec tem uma informação importante para a gente, né, Cris? Boa noite para você.
2: Oi, Ana, boa noite para você, também para o ouvinte que está conosco aqui na Bandeirantes. Pois é, há pouco, ainda durante a transmissão de Independiente Del Valle e Flamengo, Everton Ramos trouxe uma informação importante para nós aqui na Bandeirantes. Presidente do Supremo Tribunal Federal, Edson Fachin, solicitou agora à noite a retirada do sigilo das investigações do caso Master, que tramitam, né, no Supremo Tribunal Federal. Segundo esse pedido do ministro, exceções valerão apenas para diligências cujo o sigilo seja imprescindível para as investigações. No despacho, ele também pediu para que os autos sejam enviados aos demais integrantes do STF. E como o caso é de relatoria do ministro André Mendonça, é ele que teria por dever de ofício, né, determinar então o fim dos sigilos nas investigações do caso Master. E assim atendeu o ministro André Mendonça, que há poucos minutos determinou então a derrubada de parte do caso Master, parte dos inquéritos do caso Master, alguns elencados, principalmente o caso principal que dá origem às investigações sobre o Banco Master. No documento assinado pelo ministro André Mendonça, ele diz o seguinte: em harmonia à solicitação formulada pelo eminente presidente, ministro Edson Fachin, promovo o levantamento dos sigilos dos autos da petição 15.556 e dos procedimentos contidos ou relacionados abaixo. E aqui tem uma série dessas petições e que a gente está tentando desvendar aqui e destrinchar para trazer para o ouvinte da Bandeirantes. Registro ainda, segue aqui o André Mendonça, que estão sendo adotadas as providências administrativas necessárias à remessa de cópia integral dos referidos autos em HD próprio à presidência e aos gabinetes dos eminentes ministros. Publique-se Brasília, 10 de setembro de 2026. Esses documentos, esse material, claro, ainda não está disponível para acesso no sistema do Supremo Tribunal Federal. E claro que o detalhamento vai ser conhecido, né, ao longo das próximas horas. É claro que o jornalismo da Bandeirantes segue atento, Ana, e trará, assim que possível, todas as informações para o ouvinte da Bandeirantes, nesta que é a principal crise, né, em meio a essa principal crise já vivida pela Suprema Corte do país.
1: Obrigada, viu, Cris?
2: Valeu,
1: Cristiano
2: Ana.
1: Panvec trazendo as informações na Bandeirantes. Lembrando que também, né, no Pulo do Gato, em toda a programação, você vai acompanhar mais detalhes sobre esse assunto. Para você que está em São Paulo, em 107.3, você que nos acompanha com imagens no youtube.com/radiobandeirantesoficial, também no aplicativo Band Play. Deixa eu chamar o Everton Ramos, que tá sempre ali, ó, de olho na notícia, não só no futebol, mas vai trazer um giro esportivo pra gente aqui no Apito Final, né, Everton? Boa noite.
3: Com certeza, viu, Ana? Até porque, boa noite pra você mais uma vez, até porque foi uma quinta-feira com muito futebol rolando, além deste Independente 0, Flamengo 2, pela Libertadores, tivemos também o encerramento das partidas de ida das quartas de final da Sul-Americana. O Cienciano abriu 2-0 para cima do Montevideo City Torque do Uruguai. O Cienciano abre vantagem e vai enfrentar, caso se classifique, o vencedor do duelo entre Santos e Atlético Mineiro. O Peixe saiu em vantagem pelo placar de 2-0. Tivemos hoje mais cedo Liga dos Campeões, primeira rodada da fase de liga sendo encerrado. Fenerbahçe empatou com a Roma em 1-1 na Turquia. Na Holanda, o PSV empatou também em 1-1 com o Shakhtar Donetsk. O Slavia Praga perdeu para o Lens da França 3-2. O Como da Itália, estreante na competição, goleou o Leipzig da Alemanha 4-1. O Manchester United também goleou 4-0 para cima do Sabah. E o Bayern de Munique goleou também o Bodoglint, tido como o Mirassol da Europa na última temporada, pelo placar de 5-0. Pela Série B, 27ª rodada em andamento, o Vila Nova venceu o Goiás no Clássico do Cerrado mais cedo, no Onésio Brasileiro Alvarenga, 2-0. No estádio 1º de maio, confronto de duas equipes na parte de baixo da tabela, o São Bernardo perdeu para o Londrina, 2-1. E na Ilha do Retiro, o saco de pancadas desta Série B, a Ponte Preta, perdeu para o Sport, pelo pelo placar de 2 a 0. Para finalizar este plantão, pelo Campeonato Português, teve rodada nesta quinta-feira. O Estrela da Amadora venceu o Braga, 2 a 1.
1: Obrigada, viu, Everton? A gente vai trazer agora informações do São Paulo, que vai à Arena do Palmeiras no próximo sábado, às 18h30, para disputar esse clássico aí, que é importante para o Palmeiras, para ultrapassar o Flamengo, e também para o São Paulo, que está voltando a forçar uma amizade com o Brasileirão. Quem traz as informações é o Lucas Bueno, né, Lucas?
4: Oi, Ana, todos que nos acompanham aqui na audiência do Apito Final, depois desse jogão entre Independente Del Valle e Flamengo, atualizando a situação do Tricolor, que pela primeira vez acaba não fazendo o pagamento em carteira do salário dos jogadores do São Paulo. A primeira vez que acontece isso, direito de imagem já estava atrasado. Eram 3 meses de direito de imagem atrasados e o desse mês também deve atrasar, chegando ao 4º mês de direito de imagem atrasado. Já o salário em carteira era para ter caído no último dia 8, porém até o momento não caiu. São Paulo ainda não se posicionou sobre o caso. Seguindo com as notícias do Tricolor, porque Júlio Cazares está oficialmente expulso do São Paulo. Depois de 224 votos a favor, uma votação bem tranquila, Júlio Cazares não faz mais parte de nada do São Paulo. Com isso, o ex-presidente Tricolor agora está definitivamente expulso. Para terminar esse boletim curtinho aqui do São Paulo, no último jogo do Tricolor contra o Boca Juniors na La Bombonera, o Luciano acabou sentindo um desconforto na coxa esquerda, até ficou uma preocupação por parte do elenco do São Paulo e da comissão técnica de Dorival Júnior, porém o Luciano já deve estar de volta para o jogo da volta da Sul-Americana, que acontece na próxima terça-feira, 9h30 da noite, no Morumbi.
1: Obrigada, viu, Lucas Bueno, falando do São Paulo. Quem traz as informações do Palmeiras é o Bruno Migliozzi. Fala, Migliozzi.
5: Oi, Aninha, tudo bem? Um abraço para você, para o amigo ligado aqui na Bandeirantes durante o apito final, chegando com informações do Palmeiras, que se prepara para o clássico Choque Rei desse final de semana. Depois de aliviar um pouco a pressão neste meio de semana pela Copa Libertadores, vencendo a LDU no jogo de ida, volta as atenções ao Brasileirão, onde é vice-líder. O Flamengo ultrapassou e o Palmeiras não quer dar mais margem para o Flamengo avançar, não é? E conseguir uma vantagem ainda mais expressiva, tem que vencer a equipe do São Paulo neste final de semana diante do seu torcedor. E um detalhe importante, viu? Com ausências na equipe do técnico Abel Ferreira. Isso porque Marlon Freitas e Barbosa levaram o terceiro cartão amarelo contra o Botafogo na última rodada. Dado o empate do Palmeiras no Rio de Janeiro e não ficam à disposição para o jogo deste sabadão, que pode inclusive ter a ausência do próprio Abel, viu, Ana? A gente tem amanhã, para essa sexta de manhã, marcado o julgamento do Abel, ainda naquele caso em que ele chutou os microfones. A gente teve um primeiro julgamento, ele foi punido com 2 jogos, o Palmeiras pediu um recurso que foi acatado pelo tribunal e teremos um novo julgamento nessa sexta para definir se o Abel vai realmente ficar de fora por 2 jogos, por 1, ou se tem a pena convertida em apenas uma advertência. Tudo isso a gente vai saber amanhã pela manhã. Então, sem a certeza de que o Abel Ferreira estará no banco de reservas, temos pelo menos a certeza da volta de Andreas Pereira. Volta a participar das atividades normalmente, depois de ficar de fora do duelo contra a equipe da LDU, jogo de ida, suspenso na Copa Libertadores. O Andreas deve estar na equipe titular do Palmeiras, então meio de campo provável de Andreas Pereira e Lucas Evangelista, na ausência do Marlon Freitas. De resto, o Vitor Roque voltou a jogar bem, teve uma boa atuação na Copa Libertadores, mas segue com um jejum muito incômodo. São 19 jogos sem marcar um gol com bola rolando. Marcou apenas contra o Vasco um gol de pênalti. E o seu último gol com bola rolando foi no dia 8 de março contra o Novo Horizontino, final do Paulistão. A fase do camisa 9 não é boa, mas deve novamente ser titular da equipe do Palmeiras neste final de semana contra o São Paulo em seu estádio Verdão. Busca uma retomada e uma motivação extra no Campeonato Brasileiro.
1: Obrigada, viu, Bruno Migliozzi, trazendo as informações do Palmeiras, que recebe, portanto, o São Paulo na Arena do Palmeiras, sábado, 18h30, a transmissão na Bandeirantes mais cedo, com a narração do Ulisses Costa, e você acompanha tudo aqui. Agradecer nossa equipe, nota 1 milhão na mesa de som, meu braço direito e esquerdo aqui, o Michel Lopes, central técnica com Beto Rebeck e o Caime Martins, Carlos Amaral no switcher, no digital Lucas Abud, comigo Everton Ramos, é sempre um prazer, obrigada a você na Bandeirantes, junto com a gente, aqui deu.
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1: Agradecer a presença aqui no programa do Christopher Garma, diretor executivo do Eurásia Group para as Américas. Garma, um prazer enorme te ouvir. 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
1: Obrigada. E muito obrigada a você por estar aqui comigo sempre no Economia para você. Até o próximo.
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0: Jaguarão faz fronteira com o Uruguai. Do outro lado da ponte está Rio Branco. É o mesmo campo, o mesmo frio, o mesmo vento, mas basta atravessar a ponte para encontrar outra arquitetura, outro ritmo, outro jeito de viver o dia. É assim a vida numa cidade de fronteira. Um pé de cada lado e uma identidade que é só sua. Aqui, o Brasil decidiu preservar, então a cidade inteira é tombada, os seus casarios, os seus monumentos, as igrejas e até a ponte que une os dois países. Mas o patrimônio mais delicado de Jaguarão, ele é feito de lã crua, ponto a ponto, e atravessou gerações no colo das mulheres dessa cidade. Chamam de jacar, e eu vou sentar ao lado de uma mulher que mantém essa tradição viva.
1: Uma vida inteira de lã nas mãos. Quase toda mulher que hoje faz jacar em Jaguarão aprendeu com ela. E é na casa dela, com o novelo no colo, que essa história começa.
0: Minha querida mestra, Dona Nilza Pérez Oliveira, mestre da cultura popular em jacar, do crochê em jacar, aqui de Jaguarão. Obrigada, querida, por receber a gente aqui na sua casa, no seu cantinho.
2: Ah, obrigada a tia, obrigada a tia, que eu que fico feliz com uma visita tão importante, para dar em valor ao nosso trabalho de artesã. Nós temos um grupo bem bonito aqui em Jaguarão.
0: Sim, é um privilégio a gente estar aqui com a senhora e também com a associação, né, de artesãs aqui em Jacar. Porque a gente conhece o crochê, a arte do crochê é tão rica, né? Sim. A gente sabe que o crochê tem vários estilos, mas o jacar, ele aqui em Jaguarão, é patrimônio imaterial né, do município. E com a senhora, né, que aprendeu lá desde pequena, tem toda uma história, por isso que é o prazer, o privilégio estar com a senhora, para a gente contar essa história do jacar, da sua paixão pelo jacar, que é uma técnica em crochê, do crochê, né, que a senhora se apaixonou e nunca mais...
2: Eu sempre fui, desde pequena, tive relação com a lã, né, abrindo lã e brincando com lã e fazendo boneca com lã. Mas aqui, quando eu cheguei com 18 anos em Jaguarão, uma amiga, a Carlota Gonçalves, ela disse, vamos fazer um poncho? Eu fiz um para o meu marido e ela fez para o marido dela, um poncho de jacar. E uma senhora que era turca ensinou para ela, mas a turca não ensinava para ninguém.
0: Mas para a Carlota, sim.
2: Para a Carlota, ela ensinou e aí eu aprendi. E desde isso eu me apaixonei, né?
0: A lã na sua vida, a senhora já nasceu rodeada, né?
2: Pela, sim.
0: A avó fazia colchão de lã.
2: Eu nasci na campanha. É? Eu nasci em Pinheiro Machado, no município de Pinheiro Machado.
0: Sim.
2: Na casa da minha avó.
0: E já ajudava a separar
2: Já ajudava a abrir a lã para a avó.
0: E a senhora fazia até os seus próprios brinquedos.
2: Eu fazia bonecas, porque naquela época não tinha boneca bonita, assim. Não tinha, não.
0: Mas a senhora se formou em contabilidade. Conheceu o jacar e preferiu o jacar.
2: Aí eu trabalhava já com contabilista no Sinuelo, né? E eu digo, não, eu vou deixar, eu vou para fora, eu vou me dedicar ao jacar, lavar lã, sei fazer.
0: O presidente do Uruguai que ligou para a senhora.
2: Pois é, o presidente do Uruguai. Eu fiz, eu estava doente quando ele ligou, queria um pala. E aí eu tive que fazer, saí da cama, quando sentei nessa cadeira, eu já saí fazendo crochê.
0: E como é saber que tantas mulheres, a senhora pôde passar esse conhecimento e elas tiveram sustento das famílias, com esse trabalho? Como é que é? Como que a senhora sente?
2: Ah, eu mesmo, que eu me separei, né? Com 50 anos, não estava aposentada ainda, né? E eu vivi sempre.

0: do trabalho do jacar. Uma vez uma amiga minha me perguntou: será que dá para viver de artesanato? E eu digo: dá, sim, porque eu vivo.
1: E como foi esse trabalho da senhora ensinar tanta gente assim? Eu sei que a senhora ensinou tantas mulheres aqui.
0: Ensinei.
1: Não
0: e
1: só
0: todas as que estão trabalhando ainda, só a Zizinha que não fui eu que ensinei. Mas as outras todas fui eu que ensinei.
1: E dessas todas que a senhora ensinou, tem alguma história assim que tocou seu coração?
0: Olha, me tocou o coração essa menina que trabalhou para se formar com o dinheiro dos trabalhos que fazia e vendia na faculdade, né?
1: E ela se formou em o quê?
0: Em odonto.
1: Odonto. E aí ela agradeceu a senhora?
0: Ela foi lá me levar o convite.
1: Da formatura?
0: Da formatura. Foi me levar o convite. Eu nem me lembrava mais dela que eu tinha ensinado.
1: Dona Nilza, e tem o caso também da sua neta, Ana Carolina. Conta pra gente.
0: Ah, Ana Carolina. Adora tudo que é artesanato. Se ela vai viajar, onde ela vai, ela traz alguma coisa, um brinco, uma pulseira, uma roupa.
1: E a senhora ensinou o jacar pra ela?
0: Ah, ensinei, sim. A mana sabe fazer crochê, tricô, jacar.
1: Mas eu sei que ela fez desfiles de moda.
0: Ela fez quando estava tirando a faculdade de design de moda e na Católica, em Pelotas, ela fez dois desfiles. Ah, tava tão lindo, foi filmada e tudo.
2: Eu me formei em design de moda, eu participei do um concurso, né, quando eu estudava moda, e aí surgiu a ideia de fazer o desfile junto com a avó, de criar as peças junto com a avó. Eu cheguei: vó, vamos fazer essa coleção junto? E ela na hora topou, eu desenhei e ela me deu muitas ideias. Então foi uma emoção muito, muito legal, assim, uma coisa muito genuína da nossa parte de pensar junto, criar junto e desenvolver, assim, porque é uma coisa que até o nome da coleção é ponto a ponto, geração em geração.
1: E a senhora foi nos desfiles?
0: Fui, eu, a Hélia, todos fomos.
1: E o que a senhora sentiu quando viu lá o jacar na passarela?
0: Ah, eu achei assim, emocionante, porque eu nunca vi, a não ser aqui em Jaguarão.
2: A minha avó, ela é inspiração em vários pontos para mim, e esse é um dos maiores, tanto o que ela faz com as mãos, como o que ela representa.
1: A senhora é realmente um tesouro aqui de Jaguarão,
0: não.
1: Do Rio Grande do Sul, do Brasil, do mundo, merece todos os prêmios.
0: Mas eu acho que a gente está nesse mundo é para isso, o nosso dom temos que espalhar, porque não é nosso, né? É de Deus, a gente tem que espalhar.
1: O que a senhora deixa de legado, assim, para as outras gerações, né? Para quem vem agora depois da senhora e vai trabalhar e trabalha com jacar também. Qual o legado que a senhora deixa?
0: O que eu deixo de legado é a vontade de levar adiante o jacar, que é um reconhecimento, assim, um patrimônio da nossa cidade, né? E em outra cidade não tem, então é um patrimônio que nós temos que levar adiante.
3: A técnica que a dona Nilza aprendeu quase não chegou até aqui. A mulher que sabia fazer não ensinava a ninguém. E o jacar só sobreviveu porque ela abriu uma exceção. Dona Nilza fez o contrário. Ensinou todo mundo que bateu na porta dela. Eu fui encontrar três dessas mulheres. Cada uma chegou ao jacar por um caminho e todas pela mesma porta.
4: Foi uma mestre que me passou e me passa até agora, né? Muita coisa. Não só no trabalhar do jacar, mas assim, valorizar a lã.
1: E hoje ele é a sua renda? O trabalho do jacar?
4: Ajuda bastante. Com esse dinheiro do meu artesanato, eu aplico lá no meu rebanho.
1: De onde vem a sua lã natural? O seu pai tem uma propriedade, né?
4: O meu pai tem uma propriedade onde eu crio.
1: Sim.
4: Né? E para ele: pai, se eu comprar umas ovelhinhas, o senhor deixa eu criar aqui? Vamos criar em sociedade. E eu comecei o meu rebanho, comecei com 3 ovelhas.
1: Olha, e agora tem quantos?
4: Agora meu rebanho na base de 40 e poucos.
1: A ovelha, ela precisa da tosquia, né? Porque muita gente acha que é judiação.
4: Mas não é, não.
1: Isso é um mito.
4: Sim.
1: Ela precisa
4: ela
1: ter
4: tem necessidade.
1: A
4: Geralmente eu faço a tosquia, a pré-parto, que a gente diz, que é 40 dias, eu uso 40 dias antes da ovelha começar a parir, né?
1: Tá.
4: Porque já faz aí a limpeza higiênica, já retiro a lã, e essa lã vai ser uma lã 100%. Se eu deixar para esquilar depois do parto, ela vai passar pelo estresse do parto.
1: Nesse cenário belíssimo do museu, aqui em Jaguarão, eu tenho o prazer de conversar com a dona Nilma, queridíssima, também chamada carinhosamente pelas amigas de Miquica, também aprendeu com a dona Nilza, né? Foi um pouquinho mais tarde, né?
5: Foi mais tarde. Então, eu aprendi o crochê com a minha mãe, mas o jacar eu aprendi com a Nilza.
1: Com a Nilza. É. Você observando a sua mãe fazer crochê, né? Você
5: sim.
1: Não pediu para ela te ensinar? Foi não. Só na observação aprendeu?
5: Só observando, porque a mãe era canhota, né? Eu sou destra e eu... Só para aprender mesmo, assim, ela me explicando, eu tinha que olhar do avesso. E fica mais difícil, né?
1: O crochê é o crochê, né?
5: É.
1: Sim.
5: Mas eu ficava olhando, foi aprendendo.
1: E tem alguma coisa que te tocou o coração, te deixou emocionada? De alguma peça que você tenha feito ou que fizeram?
5: Eu me emocionei porque... Quando eu aprendi, eu fiz o curso de fiação, eu tenho certificados, acho que uns 15, mais ou menos.
1: E o que te
5: emocionou? Aí o que me emocionou mais foi que eu fiz o curso em janeiro, com todo o calor, né, lavar a lã e trabalhar com lã. E em março teve uma exposição de ovinos aqui em Jaguarão e eu expus meus trabalhos. Eu tirei primeiro, segundo e terceiro lugar. Quando eu cheguei em casa, contei para o meu marido, ele disse, ué, então era só tu. Tu não concorreu com ninguém? Eu digo, não, tinha mais. Mas para mim foi uma surpresa, né?
1: E você fala que tecer, trabalhar, né, no crochê em jacar é um ritual. Por quê?
5: É bom porque a gente viaja com aquelas agulhas, eu mexo com as minhas gurias, né? E digo para elas, o dia que eu ficar velha, vocês me coloquem no asilo. Mas não precisa colocar, eu vou sozinho. Mas eu tenho que levar agulhas e linhas, porque senão não sou eu.
6: Eu fui professora há 30 anos e me aposentei. E fui fazer um curso de Senar, um curso de pintura em Porongo. E conheci a dona Nilza, estava fazendo junto com a sobrinha dela, a Maria Isabel. E nós estávamos juntas ali, conversando e fazendo trabalho. E aí ela me disse, Joana, não faz crochê? Eu disse, eu crochê, eu faço alguma coisa. Sim. E ali começou a história, quando eu comecei a fazer o jacar.
1: Com essa técnica.
6: E foi num inverno, eu acho que foi um dos invernos mais maravilhosos que eu tive.
1: O que você pensou assim, que bom, essa técnica deve ser interessante.
6: A primeira coisa foi assim, a trama, né? A trama das duas cores, né? Quando tu faz um esboço, o desenho, tu não imagina que tu consiga passar. Tu ainda duvida, entendeu? Aquilo que tu vai passar para o crochê, para a lã, né? E quando tu vê que aquele trabalho saiu igual ou parecido, te surpreende.
1: Tem alguma história que marcou essa sua caminhada, né? A técnica do jacar trouxe para você. Tem alguma história que você possa contar?
6: Olha, eu acho assim que... O maior orgulho assim, que me trouxe assim, foi quando a dona Nilza me disse assim, Joana, não está certo, faz de novo. Não tem medo de desmanchar. E isso é muito importante. Isso a gente tem que trazer para a vida da gente. Deu errado, volta lá atrás, inicia de novo. E isso é a técnica do jacar. Deu errado, desmancha. Por que não pode desmanchar? Por que a gente não pode voltar para o começo?
1: Isso. Tentar de novo.
6: Tentar de novo.
1: Você trouxe isso para sua vida.
6: Me trouxe isso para minha vida. Por que eu não posso?
1: E é uma grande lição.
6: É.
3: O que essas mulheres fazem em casa, sozinhas, virou livro. E as fotos do livro viraram exposição no museu da cidade onde elas moram há uma vida inteira.
7: Pensando em fazer com que essas mulheres fossem reconhecidas, trazer, cultivar essa trama, esse saber fazer, Então a gente cria esse livro que foi feito a muitas mãos e com muito carinho, que é Tramas de Aguarão, a arte da lã em técnica de jacar, que elas então dão as entrevistas, né? São fotografadas sem perceber, e isso foi muito interessante, porque a gente conseguiu pegar aqueles momentos de emoção. E em seguida nós fizemos uma exposição dessas fotos, fizemos uma divulgação desse trabalho, e foi muito interessante porque essas senhoras, algumas não haviam ainda vindo ao museu. E vivem aqui por décadas e se emocionaram em apresentar o seu trabalho no nosso passadiço do museu, que é o lugar mais nobre que a gente tem dos eventos.
3: 260 quilômetros separam Jaguarão de Bagé. Aqui também se conta. Mas em vez de pontos num gráfico, contam-se tentos numa trança. Em vez da lã da ovelha, o couro cru do boi. E em vez das mãos das mulheres dentro de casa, as mãos de dois homens no galpão, Luiz Carlos e Rodrigo.
1: Chegamos aqui no ateliê do Luiz Carlos Oliveira, que é cuteleiro, guasqueiro, para que o nosso público entenda melhor, e eu mesmo, né, a gente consiga entender melhor, o que é a cutelaria e a guasqueria.
8: Bom, cutelaria é a parte do metal, da faca, lâmina, um bom cabo bem apresentado, prataria, e a parte da corda, da indumentária do cavalo.
1: Aí é a guasqueria.
8: É a guasqueria. Meu pai trabalhava numa oficina de arma. Eu podia mexer nas máquinas, mas não podia mexer nas coisas. E aí, em 82, meu pai conseguiu uns pedaços de mango antigo e disse assim: tu ganhou do teu tio um sabre, eu vou fazer você tornar um profissional. Vamos montar uma peça. E aí eu fiz a minha primeira faca, eu tive que me desfazer dela por problema de saúde. Passado 20 não sei quantos anos, chego na loja de um amigo meu e olho assim, olhei a peça e conheci. E eu digo: pá, essa peça aí é uma Simpson, né? Bem assim eu falei para ela. Aí ele ficou me olhando, foi ali, puxou: como é que tu sabe? Aí eu contei a história e ele me deu de presente. Já tive várias ofertas, mas essas só vai sair do meu costado quando o dia que eu me for. Eu tenho ela aqui.
1: Em média, quanto tempo que você leva para fazer uma peça inteira?
8: Um preparo bem feito, um mês, só trabalhando nele.
1: Como é que você fez quando você aprendeu todo o seu trabalho artesanal e leva um mês, você precisa colocar isso no preço? Como é que você fez? Teve alguma
8: isso ajuda? Aí sim, foi através do Sebrae. E essa foi o que eu precisei, porque antes eu trabalhava no achismo. Eu achava e dava o preço, veio o consultor aqui, olhou o meu trabalho, fizemos um levantamento de tudo que eu usava e aí consegui ter um preço. Foi onde realmente eu consegui crescer, porque a partir dali eu consegui trabalhar com os pés no chão. Antes não. Geralmente assim, ó, tu passa o mês inteiro trabalhando, chegava no final do mês, tu entregava o serviço, já devia tudo aquilo. Era né? Assim que funcionava.
1: É. Qual foi a maior lição que você tirou?
8: Olha, eu acho que de lição eu tive muitas, mas uma delas é: primeiro, paciência. Porque hoje em dia as coisas evoluíram muito, então todo mundo só pensa no financeiro. E esse tipo de trabalho tu não pode pensar no financeiro. Tu tem que ter paciência. Um trabalho bem feito ali, tu fica ali enxergando aquilo ali, imaginando. E eu acho que a parte tu fica mais perto de Deus, assim, sabe?
1: O que fica de você numa faca que você fez? O que fica do Luiz?
8: Posso dizer assim, é minha alma, sabe? Porque eu acho que ali tu expressa tudo que tu pode.
3: O ofício é o mesmo, mas nenhuma peça sai igual a do outro. Em Bagé, eu fui conhecer o segundo guasqueiro dessa história, o Rodrigo.
1: Rodrigo da Rosa, obrigada, querido, porque você vê a nossa equipe aqui com tanto carinho, nesse ambiente, no seu ateliê aqui, aconchegante, acendeu até a lareira, obrigada, viu? Você é um guasqueiro que já aprendeu com o pai, com o tio, né? O que é ser um guasqueiro?
9: O guasqueiro é um artesão, né? É tudo feito artesanalmente. Eu pego o couro no frigorífico, lonqueio a faca, tiro todo o pelo. Aí solvo ele, passo na máquina. Alguma peça de vestuário eu bato no macete. E é tudo feito à mão.
1: E de onde vem o couro que você usa?
9: Eu pego no frigorífico local aqui. E aí eu trago, lavo, bem lavado.
1: Então você faz todos os processos?
9: Tem que fazer todo o processo.
1: Então ele chega do frigorífico, aí o que você faz? Lava?
9: Lavo, lonqueio, estaqueio. Dependendo.
1: O que é lonquear?
9: Lonquear é tirar todo o pelo.
1: Ah, tirar o pelo.
9: Pra ele ficar, assim, lisinho.
1: E depois?
9: Depois tem que vai pro estaqueador.
1: Estaqueador é?
9: É um quadro que eu tenho ali, onde eu estaqueio, pra fica esticadinho para ele secar. E aí, dependendo do clima, leva 3 dias, 4 dias. Agora, em função do clima muito úmido, demora até mais.
1: Nossa!
9: Aí depois ele vai para a máquina para depois fazer uma peça.
1: Então, mas e a sova? Como é que vai fazer?
9: A sova eu coloco na máquina.
1: É na máquina?
9: Na máquina, e alguma peça que é mais delicada, assim, eu ainda solvo no macete.
1: E para que fique bem fininho o fio, aí para virar o tento, né?
9: Sim.
1: Aí tem os, a máquina tem os milímetros,
9: isso.
1: Certo?
9: Antes era tudo tirado à mão, né? E o meu pai mesmo tirava à mão, assim, tirava um tento conversando, olhando pro lado.
1: Olha.
9: Agora tem as maquininhas, as fieiras que chamam.
1: Sim.
9: Ficou bem mais prático.
1: Já vem fininho para você.
9: Tira da medida que quiser ali, o milímetro que quiser.
1: E isso você aprendeu mesmo com seu pai? Como é que foi lá no início? Você aprendeu com ele? Ele já também tinha aprendido com o pai dele? Como
9: o
1: é
9: meu
1: que
9: pai aprendeu, ele trabalhava em estância, né? E sabia fazer algumas coisas grosseiras, assim. E aí depois ele se aperfeiçoou mais com o finado Cecílio Veloso. E eu aprendi no costado dele, né? E olhando, e de curioso, e ele, sai daqui, guri! E aí eu fui aprendendo.
1: E você lembra do primeiro trançado que você viu seu pai fazendo?
9: Lembro, tenho. Não, eu lembro do primeiro que eu fiz.
1: Lembra?
9: É.
1: A primeira peça, você
9: foi
1: lembra?
9: Foi uma bainhazinha de faca.
1: É? Você tem ela até hoje?
9: Tenho. Mas ali que eu dei o pontapé inicial.
1: E aqui na sua bancada você tem muitas ferramentas, né? Que a gente viu. Tem alguma ferramenta que você não venderia, não daria de jeito nenhum, que você guarda no coração?
9: As ferramentas que eu tenho aqui, quase todas foram feitas pelo meu pai. Essas, só se estragar que eu não puder usar, não tiver como restaurar, essas eu não vendo.
1: Teve
9: as ferramentas que eu uso aqui, quase todas são artesanais. Só o que não é as fieiras, algum cortador de tira, que agora tem muito pela internet, né? A gente compra. Mas o meu pai era tudo artesanal.
1: Ele que fazia?
9: Ele que fazia, desde dos pentes defurados, os cravadores que ele usava, até eu tenho até hoje tudo feito por ele.
1: E o que, que o seu pai te ensinou da guasqueria que você traz até hoje?
9: É o capricho. Por simples que seja, tem que ter capricho. Tem que ter capricho. Pode ser uma peça simples, mas se ela for bem arrematada, for feita com capricho, é o que vale.
1: Se você pudesse deixar um recado, assim, pro, vamos dizer, um menino, assim, um jovem, que está começando na guasqueria, mas ele ainda está em dúvida.
9: Uma coisa que o meu pai me disse quando eu estava começando, meu filho, um tento que tu aprenda a tirar, tu já leva de conhecimento para a vida já.
1: Se você tivesse que fazer uma peça agora, sabe? É a última peça que você vai fazer na vida. Para quem que você daria essa peça?
9: Para minha filha. Para minha filha, para ela ficar de recordação minha.
1: E você não tem medo de que essa arte não continue, né? As pessoas não se interessem mais, porque como é muito trabalhoso, né?
9: Sim.
1: Você não fica preocupado com a continuidade da arte?
9: Só que se depender de mim, de eu passar um pouco do conhecimento que eu tenho, essa arte não vai acabar.
1: Isso.
9: Chega alguém aqui, não tem prática, pede uma dica, eu não me nego. Eu não me nego de passar o conhecimento que eu tenho.

duas cidades, duas tradições. E o que elas têm em comum é o mesmo gesto de paciência. Em Jaguarão, a lã da ovelha, que aquece também, ela ganha desenhos lindos nas mãos das artesãs. Aqui em Bagé, o couro ganha formas incríveis nas mãos dos guasqueiros e acompanha o homem do campo pela vida inteira. Os dois ofícios são reconhecidos como patrimônio deste estado. E aqui, patrimônio não é peça de museu, é trabalho vivo que sustenta a casa, que dá estudo, que enche de orgulho quem faz. O que mais me emocionou foi perceber que aqui ninguém guarda o seu saber só para si. A mestra senta com o aprendiz, o guasqueiro chama o filho, o vizinho, o curioso que bate na porta. É assim que uma tradição segue de pé, passando de mão em mão. E enquanto houver quem ensine com esse gosto, esse amor, e aqui há, esse fio não vai se romper. A gente fica por aqui, mas eu já te convido, é claro, para acompanhar a gente no próximo episódio do Descobrindo os Tesouros do Brasil.

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0: Olá, boa noite para você. Seja muito bem-vindo ao primeiro debate em TV aberta entre os candidatos ao Senado do Paraná, como já é tradição do Grupo Bandeirantes de Comunicação. Cinco partidos com representatividade no Congresso Nacional e também os seis candidatos mais bem colocados em pesquisas foram convidados e aceitaram participar desse debate. Lembrando que o debate está sendo transmitido pela Band Paraná para todo o estado, junto com a Band Maringá, TV Tarobá Londrina e TV Tarobá de Cascavel. Também é possível acompanhar ao vivo pelo YouTube da Band Paraná, pelo site bandparaná.com.br e pelo aplicativo Band Play. Vamos conferir agora as regras desse debate entre os candidatos ao Senado. O debate terá três blocos. A posição dos candidatos foi definida na reunião realizada no dia 28 de agosto, com a presença dos representantes de cada partido. No primeiro bloco, cada candidato terá 2 minutos para se apresentar. Depois, começa a primeira rodada de perguntas e respostas entre os candidatos. O primeiro a perguntar foi sorteado no dia 28 de agosto e a sequência foi definida pela ordem dos púlpitos. Neste bloco, cada candidato terá o direito de fazer uma pergunta e responder apenas uma pergunta. Cada rodada terá o tempo de 4 minutos, divididos em pergunta, 30 segundos, resposta, 1 minuto e 30 segundos, réplica, 1 minuto e tréplica de 1 minuto. A contagem será regressiva e informada ao candidato. No final, o microfone será cortado automaticamente, iniciando a fala do outro candidato ou do mediador. No segundo bloco, teremos uma rodada de perguntas de jornalistas convidados. O jornalista escolhe um candidato para fazer a pergunta e também escolhe o candidato para comentar. Cada candidato vai responder uma pergunta e comentar uma vez. Cada rodada terá o tempo de 4 minutos, divididos em pergunta, 1 minuto, resposta, 1 minuto e 30 segundos, réplica de 1 minuto e 30 segundos. Nesta rodada, não há tréplica. No terceiro bloco, mais uma rodada de perguntas e respostas. Neste bloco, o candidato terá o direito de fazer uma pergunta e responder quantas vezes for questionado. Cada rodada terá o tempo de 4 minutos, divididos em pergunta, 30 segundos, resposta, 1 minuto e 30 segundos, réplica, 1 minuto e tréplica de 1 minuto. Após o encerramento das rodadas, cada candidato terá 2 minutos para as considerações finais. O direito de resposta será concedido ao candidato que se sentir ofendido. O pedido será analisado pelo Departamento Jurídico da Band Paraná. Caso seja concedido, o direito de resposta será realizado dentro do mesmo bloco ou no começo do bloco seguinte, com a duração de 1 minuto. Muito bem, como vocês acabaram de ver, vamos agora então às apresentações dos candidatos. O tempo é de 2 minutos para cada um. O primeiro a se apresentar é o candidato Dr. Rosinha, do PT. Boa noite, candidato.
1: Boa noite. Boa noite, eu me dirijo a vocês que estão em casa. Hoje aqui, provavelmente, vocês vão ouvir muito pouca proposta ou nenhuma de algum dos candidatos. Enquanto isto, nós estamos aqui para fazer a defesa do Paraná, que necessita de infraestrutura, políticas públicas na área de saúde e educação e um enfrentamento à violência contra a mulher. É isso que nós vamos fazer a nossa defesa aqui. Eu sou médico, um dos que ajudou a construir o SUS. E faço uma pergunta para você. Qual foi a contribuição do Jair Bolsonaro na área de saúde? Nenhuma. Mas você lembra que foram mais de 700 mil pessoas que morreram. E você lembra também como ele ironizava o sofrimento, imitando quem faltava ar. Isso é desumano. Isso não é solidariedade nenhuma. No governo Lula, o Lula construiu o SAMU, o Mais Médicos com a Dilma, as UPAs, construiu as farmácias populares. E nós vamos construir muito mais. Aqui no Paraná, já tem a proposta de 3 policlínicas que está sendo inicial sua construção. Ponta Grossa, Cascavel e Foz do Iguaçu. O Lula ainda criou, neste ano, para enfrentar a mortalidade materna, a Lei Aline, em homenagem à Aline Pimentel, que morreu em 2022, ela e sua criança. Aqui, recentemente, teve também uma outra morte. A Dalina, aqui no litoral, no Hospital Regional do Litoral, também perdeu as duas gêmeas. E o Paraná, dos três estados do Sul, é o que tem o maior índice de mortalidade materna. E nós, eu e a Gleice, vamos enfrentar essa realidade para construir uma outra realidade no Paraná. Por isso que eu estou aqui, eu e a Gleice, para ser os defensores do nosso estado do Paraná.
0: Obrigado, candidato. Agora, na sequência, a candidata Gleice Hoffmann, do PT, para se apresentar. Boa noite, candidata.
2: Boa noite. Boa noite a todos que estão em casa, boa noite a todos que estão aqui no estúdio. Eu fui a primeira e única senadora da história do Paraná. Antes disso, eu fui secretária de gestão em Londrina, fui diretora da Itaipu Binacional. Depois, fui ministra da Casa Civil da presidenta Dilma. Fui presidenta do meu partido, fui eleita duas vezes deputada federal e fui ministra do governo do presidente Lula. Quando eu fui senadora, eu lutei pelo direito das mulheres. Eu fui relatora da lei que instituiu o feminicídio. Fui também a propositora das patrulhas Maria da Penha e da aposentadoria das donas de casa. Relatei o Estatuto das Guardas Municipais e foi meu projeto que acabou com o 14º e o 15º salário de senadores e deputados. E ajudei os nossos governos a instituírem programas importantes que complementam isso que o Dr. Rosinha falou. Foi nós que trouxemos para aqui, para o Paraná, a Universidade Tecnológica Federal, transformando o antigo Cefet numa das universidades com as melhores engenharias do Brasil. Foram os nossos governos que instituíram os Institutos Federais de Educação em 26 municípios do Paraná e estão construindo mais em 6 municípios. A Universidade Fronteira Sul, em Laranjeiras, a UNILA Latino-Americana, em Foz do Iguaçu. Também recomeçamos o Minha Casa Minha Vida, que tinha sido paralisado. 142 mil unidades vão ser entregues aos paranaenses. O BNDES, de novo, está financiando a produção. 84 bilhões investidos aqui, mais que o dobro do que o governo passado. E a Itaipu Binacional está presente nos 399 municípios com projetos em parceria com os prefeitos. Eu conheço bem Brasília e conheço o Senado da República. Eu sei o quanto a gente pode fazer para trazer mais investimentos de Brasília do Paraná e colocar ainda mais o Paraná em Brasília. 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E me acompanhe nas redes para conhecer as minhas propostas.
0: Obrigado, candidata. Na sequência, quem se apresenta é o candidato Alexandre Cury, do Republicanos. Boa noite, candidato.
3: Boa noite, Rodrigo. Boa noite, meus colegas candidatos. Boa noite aos telespectadores da Band em todo o estado do Paraná. Eu sou Alexandre Cury, sou casado com a Paula, pai do Lucas, da Isabela e da Júlia, cristão, ficha limpa. Tenho a honra de presidir a Assembleia mais transparente do Brasil, a mais econômica e a Assembleia mais próxima da população. Nos últimos anos, devolvemos ao Poder Executivo 2 bilhões de reais. E esse dinheiro se tornou escolas, creches, hospitais. Levamos a Assembleia Legislativa para todas as regiões do estado no Paraná. E essa transformação que fizemos ao lado do governador Ratinho Júnior. Eu sempre fiz uma política de resultados, a política que traz soluções, não a política que gera conflitos, uma política que traz dignidade, respeito e qualidade de vida para as pessoas, a política que transforma a vida das pessoas. Hoje o Paraná, sobre o meu trabalho, o trabalho do governador Ratinho Júnior, tem a melhor educação do Brasil, Rodrigo. Ontem recebemos o prêmio do PISA com a melhor educação da América Latina. Descentralizamos a saúde, levamos o atendimento próximos às pessoas. Com recursos da Assembleia e do Governo do Estado, fizemos grandes investimentos em hospitais estratégicos aqui, como o Pequeno Príncipe, como o Erasto Gettner, como o Hospital do Câncer na cidade de Londrina. E essa experiência legislativa, essa experiência administrativa mostra que eu estou preparado para resgatar o protagonismo que o Paraná já teve no Senado da República, para estar lá representando o meu Estado, para estar lá colocando regras claras para coibir os excessos e abusos cometidos pelo Supremo Tribunal Federal, como eu fiz aqui na Assembleia Legislativa com um código de ética, colocando regras claras aos deputados. Esse é o pedido que eu faço aos paranaenses. Por isso, eu peço o seu voto para o Paraná voltar a ter um senador presente, Alexandre Cury, senador número 100.
0: Obrigado, candidato. Agora, para se apresentar, o candidato Deltan Dallagnol, do Novo. Boa noite, candidato.
4: Boa noite, meus queridos amigos do Paraná. É um prazer enorme estar com vocês aqui nessa noite. Eu sou natural de Pato Branco, sou marido da Fernanda, pai do Thomas, da Luísa e da Sofia. A minha vida inteira foi uma luta por uma coisa só: fazer a lei valer para todos. Ao longo de 18 anos no Ministério Público, eu lutei contra as facções criminosas. Prendi a quadrilha de Fernandinho Beiramar, desarticulamos redes de pedofilia e até eu investiguei um cartel de drogas mexicano. Em 2014, eu assumi a liderança da Lava Jato, a maior operação de combate à corrupção da história do país. E juntos, nós revelamos o monstro da corrupção brasileira, nós colocamos Lula na cadeia, grandes corruptos na cadeia e nós recuperamos mais de 25 bilhões de reais para a sociedade. Desse dinheiro, mais de 1,5 bilhão foram investidos para reduzir os pedágios do Paraná em obras como duplicações, terceiras faixas e o viaduto Cataratas. Mas o sistema reagiu. Lula foi solto, o PT retomou o poder e destruíram o combate à corrupção. Nesse momento, eu entendi que para mudar o sistema de verdade, a gente precisa ir para o coração dele, para Brasília, onde se fazem as leis. Por isso, eu abri mão de uma das carreiras mais disputadas, um dos cargos públicos mais disputados do país, concursados, o de Procurador da República, e eu assumi riscos e dei um passo para a política. Eu fui eleito, graças ao apoio de vocês, o deputado federal mais votado do estado do Paraná. E agora nós precisamos estar juntos mais do que nunca, porque o ministro do Supremo se colocou acima da Constituição e só tem um lugar que pode barrá-lo: o Senado Federal. Para isso, nós precisamos estar juntos. E na hora de votar, eu quero que você se lembre de uma coisa, da nossa missão e do nosso propósito: fazer a lei valer contra o criminoso que violenta as mulheres, contra o corrupto que abusa do seu poder e nos rouba nas estradas paranaenses, contra aqueles que esqueceram no Supremo Tribunal Federal que o Brasil não tem rei. 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
0: Obrigado, candidato. Agora, quem se apresenta, candidato Felipe Barros, do PL. Boa noite, candidato.
5: Boa noite, Rodrigo. Em seu nome, quero cumprimentar toda a equipe da Band, quero cumprimentar os nossos adversários ao Senado, quero cumprimentar o meu colega de chapa, Deltan Dallagnol, porque esse ano o eleitor paranaense votará em dois candidatos ao Senado, e quero cumprimentar de modo muito especial todos vocês que estão nesse horário, tarde da noite, acompanhando esse debate. Eu sou o Felipe Barros, filho do Wesley e da Luciene. Sou casado com a Mariana, a minha primeira namorada. E nós temos 4 filhos, o Bento, o Davi, o José e a Lúcia Maria, que fez 1 aninho na semana passada. Eu comecei a minha carreira política muito cedo, sem padrinhos políticos e sem familiares na política. Lá no Movimento Estudantil, eu fui o primeiro presidente do Diretório Central dos Estudantes da UEL, universidade que eu me formei, a derrotar a esquerda. Depois liderei lá em Londrina as manifestações pelo impeachment da Dilma Rousseff, manifestações contra o PT em apoio ao Lava Jato. Fui o líder do movimento Pró-Vida, oportunidade em que nós conseguimos derrotar a ideologia de gênero que o PT queria empurrar a goela abaixo da cabeça das nossas crianças nas escolas de todo o país. Fui convidado pelo presidente, na época deputado Bolsonaro, a me candidatar a vereador na cidade de Londrina. Depois me elegi deputado federal pelo primeiro mandato e fui reeleito em 2022, o terceiro mais votado da nossa legislatura passada. E quero ser o senador mais jovem da história do país, porque tenho energia, disposição, trabalho, coragem e não tenho rabo preso. Quero ser o senador mais jovem da história do Paraná, porque os políticos que lá estiveram não resolveram os problemas do Paraná e nem resolveram os problemas do Brasil. Eu não. Serei o senador mais jovem com o apoio de cada um de vocês para resolver os problemas do Paraná e para lutar por um Brasil melhor. Por isso, vote Felipe Barros, 222 para Senado. E quem vota Felipe Barros também vota Deltan Dallagnol, 300 para senador.
0: Obrigado, candidato. Agora, para se apresentar, a candidata Cristina Grêmio, do PSD. Boa noite, candidata.
6: Boa noite. Agradeço à emissora pelo espaço, agradeço aos colegas que estão dispostos aqui a debater o nosso Estado e o Senado do Brasil, que precisa de mudança. E agradeço especialmente a você, paranaense, que trabalhou o dia todo e por estar preocupado com o futuro do nosso país, está acordado até agora e vai continuar conosco até o fim do debate. Eu sou a Cristina Grêmio, sou curitibana, disputei a Prefeitura de Curitiba, tive a honra de ser a primeira mulher a chegar ao segundo turno na história das eleições na capital e a mais votada da história de Curitiba. Disputo agora o Senado com o número 555 e aproveito para agradecer ao governador Ratinho Júnior, um homem de palavra, que me garantiu legenda depois que tantos outros homens da velha política ou da nova política, mas atuando como velha política, se recusaram a me dar legenda porque não me queriam na disputa. Sou mãe, sou quase avó, terei um grande presente no fim do ano. Meu filho mais velho vai me trazer o primeiro netinho. E é pelo futuro dos nossos filhos, dos nossos netos e até daqueles que ainda não nasceram também que coloco o meu nome nessa disputa. Queria aproveitar para agradecer a minha família, meu marido, os meus filhos, meus irmãos, cunhados, sobrinhos, minha mãe de 84 anos, que aguentou a duríssima batalha da Prefeitura Municipal me apoiando e agora segue me apoiando para Senado. E lembro da memória do meu pai, que infelizmente não está conosco, mas foi um grande paranaense, diretor do maior colégio público do Paraná. Eu sou filha de professores e estaria muito orgulhoso de me ver aqui nessa disputa. Queria lembrar também que esse ano são duas vagas para o Senado. O brasileiro já entendeu a importância de renovarmos o Senado. Todos os estados do Brasil vão votar em dois senadores esse ano e o Paraná vai, de fato, renovar. Nós temos aqui a única mulher candidata de direita raiz na disputa para defender a vida desde a concepção, as famílias e a nossa liberdade. Número 555.
0: Obrigado, candidata. Vamos agora à primeira rodada de perguntas e respostas entre os candidatos. Lembrando que a ordem foi definida na reunião com os representantes dos partidos. O primeiro a perguntar é o candidato Alexandre Cury, do Republicanos. Candidato, para quem vai a sua pergunta?
3: Farei a pergunta ao candidato Rosinha.
0: Por favor.
3: Candidato Rosinha, Brasília vive uma grave crise institucional. Um poder interferindo na autonomia, na competência, na independência do outro poder. O Senado terá um papel fundamental nos próximos anos na indicação de até 4 ministros do Supremo. A população brasileira não aguenta mais os excessos e abusos cometidos pelo Supremo Tribunal Federal. Qual é a sua proposta para combater os excessos cometidos pelo Supremo Tribunal Federal?
1: Primeira questão que eu quero dizer é o seguinte: eu era deputado federal e havia um debate sobre a criação do Conselho do Tribunal de Contas da União. Eu apresentei uma emenda, aquela PEC, onde estabelecia que ministros do Tribunal de Contas e ministro do STF, todos eles teriam um mandato limitado para 8 anos. Essa emenda foi rejeitada pelo relator. Então essa já é a minha primeira posição, que eu já apresentei, inclusive, como deputado. A segunda é o seguinte: todo e qualquer cidadão, seja ele ministro ou não, se comprovado que cometeu crime, e ele for do STF, cometeu crime, vai ao Senado. E no Senado, após análise, nós definiremos o voto, se merece ou não impeachment. Mas eu não sou candidato que, por princípio, eu tenho que estar lá para fazer o impeachment de alguém. Eu tenho outras coisas muito mais importantes para fazer, como a defesa da coisa pública, da transparência, principalmente a transparência também do Poder Judiciário. Portanto, é importante uma reforma do Judiciário, na qual a gente comece a debater, desde o papel da questão econômica, dos penduricalhos e de tudo o que cabe ao Judiciário e dar a ele uma maior transparência. Então, é isso que nós estamos lá. E, por isso, eu peço o voto 132 para o doutor Rosinha, para o Senado.
0: Candidato Cury, sua réplica.
3: O discurso combativo é importante, mas ele não resolve. É proposta de emenda constitucional, regras claras, fiscalização externa para o Supremo Tribunal Federal, vedação de parentes de até terceiro grau de advogarem na corte, transparência nas palestras remuneradas, quarentena, e você mudar a proporcionalidade de escolha dos ministros do Supremo, como é feito nos tribunais de justiça, 7 vagas oriundas da magistratura, concurso público, 3 vagas de uma lista tríplice da OAB e 1 vaga de uma lista tríplice do Ministério Público Federal. Você acaba com a indicação política, você vai acabar com os excessos e abusos cometidos pelo Supremo Tribunal Federal. E é papel, sim, do Senado combater esses excessos e abusos na prática, com uma proposta de emenda constitucional. Muitas estão tramitando na Câmara e no Senado. E o Senado tem essa responsabilidade, tem o dever de dar essa resposta à população brasileira.
0: Candidato, sua réplica, 1 minuto.
1: Quando eu coloco a questão de limitar o mandato, vai se a partir daí. Ao propor também uma reforma do Poder Judiciário, fará-se o debate de todos esses componentes que o deputado Alexandre Cury acabou de apresentar. Mas eu quero dizer a ele que não é suficiente isso. Dizer que uma vaga tem que ser da OAB, outra vaga, não significa que já indicados em outros momentos para outros tribunais não tenha cometido irregularidades. A gente vê, inclusive, juízes sendo acusados, afastados pela Polícia Federal, por agir de maneira irregular, como, por exemplo, vendendo sentenças. Esse debate cabe ao Senado e nós vamos fazer. Mas eu acho que o Senado ele tem que ir muito além do que isso, quando a gente vai discutir. Tem que ouvir também a população. A sociedade civil organizada tem direito a fazer as suas manifestações em todos os temas que se debate dentro do Senado. E isso há uma elite que restringe esse debate.
0: Obrigado, candidato. Na sequência agora, faz a pergunta o candidato Deltan Dallagnol, do Novo. Para quem vai a sua pergunta, candidato?
7: Para a candidata Gleisi Hoffmann.
0: Pois não.
7: Gleisi, você votou a favor das saidinhas que colocam bandidos na rua. Em São Paulo, saiu um bandido da cadeia, veio para o Paraná, para Santo Antônio da Platina, invadiu uma casa, pegou 12 idosos, amarrou-os, levou a idosa de 62 anos para o quarto, colocou uma arma na cabeça dela e a estuprou. Olha para os olhos das paranaenses e diz para elas, por que, que você preferiu proteger a liberdade de um bandido em vez de proteger as nossas paranaenses?
2: Primeiro eu quero dizer aqui para o candidato, o inelegível e ficha suja, porque ele burlou a lei do ficha limpa para poder sair do Ministério Público e se candidatar, foi cassado inclusive por isso, e continua aqui querendo ser candidato a despeito disso. Então, a lei que ele diz que se aplica para todos não se aplica para ele, porque ele não reconhece a lei da ficha limpa, que deixou ele 8 anos inelegível. Eu faço votações no Senado e na Câmara de acordo com aquilo que a gente pode fazer para fazer com que a segurança pública seja melhor. Você está dando um exemplo, e eu lamento muito esse exemplo que você deu. Obviamente que nós queremos que todos os bandidos fiquem presos e vão para a cadeia. E sempre vou pugnar por isso. Agora, aconteceu uma tragédia em relação a isso. E você vai dizer que eu tenho que responder por isso? Ó, Dallagnol, você burlou lei o tempo inteiro, fez um processo que foi forjado aí da Lava Jato e fica dizendo que foi o que mais combateu a corrupção. Agora você está do lado dos corruptos, está do lado do Jair Bolsonaro, que do lado do Flávio Bolsonaro, que está envolvido com o Vorcaro. Ou seja, você tem dois discursos. Um discurso que é para o público e outro discurso que é interno. Então, eu acho que você também tem muito que se explicar e começar a explicar pela ilegalidade da tua candidatura.
0: Réplica, candidato.
7: Gleisi, eu entendo você me atacar porque você não tem resposta para isso. E, além disso, eu estou nos primeiros lugares nas intenções de voto e ontem a Justiça Eleitoral confirmou a minha elegibilidade. Então, eu entendo o seu desespero. Mas ações têm consequências. Quando você aperta aquele botão do voto, você coloca bandido na rua, os paranaenses sofrem. Não foi só nessa ocasião. O governo do PT fez indultos que perdoaram até 80% da pena dos bandidos. Lula se recusou a classificar nossas organizações criminosas como terroristas. Você barrou a redução da maioridade penal no Senado Federal. O PT votou majoritariamente contra o aumento do tempo de cumprimento de pena para crimes graves, crimes hediondos. E quando teve a votação da castração química dos pedófilos, você registrou sua presença na sessão, mas você se recusou a apertar o botão para proteger as nossas crianças. É você que deve explicação. E agora, nesse tema de segurança pública, Gleisi, pensando na segurança das minhas filhas, dos meus filhos, das nossas crianças, responde para a população por que você não protegeu a criança e sim protegeu o bandido.
2: Deixa eu te dizer, doutor Dallagnol, nós fizemos a PEC da segurança pública para que a gente possa estruturar o sistema de segurança e cada ente da federação saber o seu papel e ter financiamento para combater o crime organizado. Nós fizemos também uma lei mais rigorosa para as organizações criminosas. Foi nós que propusemos, foi debatida na Câmara, foi discutida e está lá no Senado, ainda não foi aprovada. Nós queremos que isso fique claro qual é o papel de combate, porque além de leis, nós temos que ter polícia bem equipada, saber o papel de cada ente da federação, o papel da Polícia Federal. Nós fizemos a Operação Carbono Oculto, que combateu, além do bandido aqui no território, combateu aqueles que financiam o bandido, as grandes organizações criminosas, porque nós queremos que o grande bandido vá para a cadeia também com qualquer outro criminoso que tem. Então não venha querer colocar no colo do PT ou no meu colo que nós somos condescendentes, não, com a criminalidade, porque sempre combatemos e enfrentamos isso nos nossos governos.
0: Obrigado, candidata. Agora, na sequência, quem faz a pergunta é o candidato Felipe Barros, do PL. Para quem vai sua pergunta, candidato?
8: Vai para o candidato Alexandre Cury.
0: Pois não.
8: Alexandre, eu tenho andado por todas as regiões do estado do Paraná.
5: Temos conversado com a população, olhado no olho de cada um dos paranaenses, conversado com as lideranças políticas, os prefeitos, os vice-prefeitos, os vereadores. Nós temos muitos acidentes nas estradas do estado do Paraná. Todo dia, alguém, infelizmente, tem falecido tragicamente nas estradas paranaenses. Qual é a sua solução, qual é a sua proposta para melhorar efetivamente as estradas do Paraná?
3: Renato Felipe, por falta da força dos nossos senadores do Paraná, infelizmente, nos últimos anos, o governo federal não fez grandes investimentos em infraestrutura aqui no estado. Nós precisamos resgatar essa força do Paraná, que o Paraná já teve no Senado há muito tempo, e fazer grandes investimentos. A nossa Ferroeste, há muitos anos, precisa de investimento na ligação Cascavel-Guarapuava até o porto de Paranaguá. Nesse momento, nós temos uma comissão mista sobre ferrovias no Senado e nenhum senador do Paraná está debatendo a renovação da Malha Sul. Curitiba espera há anos o contorno ferroviário de Curitiba, Malha Sul, que será renovada o ano que vem. A minha presença, a presença do prefeito Eduardo Pimentel, foi fundamental para que o governo federal incluísse o contorno ferroviário de Curitiba, a terceira pista do aeroporto de Curitiba, e rodovias federais, Felipe, que precisam ser duplicadas com grandes investimentos de infraestrutura, como nós fizemos. Hoje o Paraná tem mais de 1.000 quilômetros de rodovias estaduais em concreto, pavimento que só se via nos Estados Unidos e na Europa. O Paraná precisa de grandes investimentos. O Paraná precisa voltar a ter um senador que esteja lá debatendo pautas da saúde, da educação, em especial infraestrutura. Tivemos um grande crescimento econômico e industrial no Paraná, o dobro da média nacional. E esses investimentos em infraestrutura têm que ser acompanhados através de investimentos que o governo federal tem que fazer no estado do Paraná.
5: Alexandre, nós tivemos um problema sério no estado do Paraná nos governos passados. Porque nós tivemos um governador do estado que dizia que os pedágios ou abaixava ou acabava. O que aconteceu, todos os paranaenses sabem. O pedágio não abaixou, não acabou. O pedágio aumentou e, infelizmente, as obras não saíram no papel. E depois, um desdobramento da Lava Jato descobriu que as concessionárias da época pagavam propina para os políticos da época e, por isso, as obras, infelizmente, nunca foram efetivadas no nosso estado. Eu também, como senador do estado do Paraná, vou fiscalizar essas novas concessões que foram feitas. Porque também é função de um senador abrir o olho e cobrar das novas concessionárias para que elas efetivamente entreguem as obras que o povo do Paraná tanto espera nas rodovias de todo o estado do Paraná.
9: Réplica, candidato?
3: O Paraná precisa de investimentos de infraestrutura. Falamos aqui do investimento da Ferroeste, da terceira pista do aeroporto de Curitiba, da duplicação de rodovias, da ponte esperada há muitos anos que liga o Mato Grosso do Sul ao estado do Paraná, São Pedro, Paraná, que é uma ponte que vai economizar 110 quilômetros da safra, que é a escoada do Mato Grosso do Sul. Nós precisamos fazer grandes investimentos em novos portos no estado do Paraná e vamos precisar muito da presença de um senador. Um senador que esteja lá defendendo investimentos em infraestrutura aqui no estado do Paraná. Nós não podemos ter um debate sobre ferrovias, da importância da Ferroeste, de uma comissão mista, e não ter senadores do Paraná participando dessa comissão. Temos senadores do Rio Grande do Sul, temos senadores de Santa Catarina, por onde passa a ferrovia Malha Sul, e não temos senadores do Paraná. O Paraná precisa voltar a debater infraestrutura no Senado da República.
9: Ok, obrigado, candidato. Agora quem faz a pergunta, a candidata Cristina Grêmio, do PSD. Para quem vai a sua pergunta, candidata?
6: Para o candidato Felipe Barros.
9: Pois não.
6: Deputado, o senhor, em novembro de 2024, apresentou um PL, PL 4395, que elevou o Fundo Garantidor de Crédito de 250 mil, propôs elevar de 250 mil para 1 milhão de reais, favorecendo banqueiros como Daniel Vorcaro do Master. Ele é idêntico à emenda Master que, segundo a própria Polícia Federal, foi feita, redigida pelo próprio Daniel Vorcaro. O senhor disse que em dezembro de 2024 já tinha denunciado o Master, mas a emenda não foi retirada. O que que aconteceu?
9: Candidato?
5: Cristina, é lamentável que bastou você se filiar ao PSD do Kassab, que você tanto criticou, que você tem prestado esse serviço ao sistema e à esquerda. Que no Paraná nós fizemos a verdadeira união da direita. Eu e Deltan estamos juntos nessa disputa ao Senado. O Kassab, que você tanto criticou, hoje você abraça. presidente Flávio Bolsonaro, nosso candidato à presidência da República, te convidou para se filiar ao PL, mas infelizmente você disse não a ele e sim ao Kassab. Eu quero me dirigir ao povo do Paraná. Eu fui o primeiro a denunciar o escândalo do Banco Master, em dezembro de 2024. Graças a essa minha denúncia, 11 meses depois, surgiu a primeira operação da Polícia Federal contra o banqueiro criminoso do Banco Master. Mais do que isso, eu denunciei o Banco Master em dezembro de 2024, à Polícia Federal, à Procuradoria-Geral da República, à CVM, a todas as autoridades competentes. O meu projeto de lei do FGC, talvez lhe falte capacidade de interpretação, Cristina, é para garantir o dinheiro da população, para que a população não deposite o seu dinheiro na poupança do banco e o dono do banco simplesmente cometa crimes usando esse dinheiro e roube o dinheiro da população. Só tem duas alternativas. Quem é contra o meu projeto de lei, estes sim são favoráveis aos banqueiros, defendem os banqueiros. Quem é favorável ao meu projeto de lei, defendem a população e eu irei reapresentar o meu projeto.
6: Relembro que quem redigiu esse projeto, segundo a Polícia Federal, foi Daniel Vorcaro, o banqueiro que está preso, respondendo pelo maior crime financeiro já apontado na história do país. O candidato mente quando diz que eu troquei um partido que é o do presidente Bolsonaro por um partido que é onde eu estou hoje, apegando-me a figuras nacionais. Eu fui convidada pelo governador Ratinho Júnior, o governador mais bem avaliado do país, para integrar o time dele, porque ele reconhece a liderança feminina, especialmente depois da disputa municipal. Aliás, o seu partido, o PL, estava aliado do PSD na disputa municipal e esteve com o governador Ratinho e com o prefeito de Curitiba por 2 anos. Abandonou essa aliança em nível estadual para se abraçar justamente ao político que presidia o partido onde eu estava e que me abandonou sozinha, sem legenda. Então, a troca de partido minha é justamente para ir para o Senado como quero o povo paranaense. Eu peço que restabeleça a verdade.
9: Candidato, 1 minuto.
5: Cris, eu fico triste. Você é uma pessoa que eu sempre admirei. Como jornalista, você sempre me deu espaço, inclusive me elogiando publicamente nos seus programas. Mas nós temos que entender, e o povo do Paraná tem que entender, qual Cristina Grêmio que nós estamos aqui debatendo. Se é a Cristina jornalista, que sempre foi uma boa jornalista, ou a Cristina política. A Cristina política já mudou as suas posições várias vezes, já mudou de partido várias vezes. Foi convidada pelo candidato Flávio Bolsonaro, nosso candidato, a se filiar ao nosso partido, para integrar junto conosco, comigo e com o Deltan, essa grande união da direita que nós fizemos no estado do Paraná, mas simplesmente disse não ao Flávio Bolsonaro e disse sim ao Kassab, que ela tanto criticou nas últimas eleições municipais aqui em Curitiba. Eu fico triste, Cris, porque você tem prestado, infelizmente, esse serviço. Eu fico triste, Cris.

0: chegou lá, lei da ficha limpa, de iniciativa popular. Participei do debate, da elaboração, da votação e da aprovação dessa lei. E essa lei condenou o senhor, porque o senhor é uma ficha suja. Como é que o senhor ainda tem coragem de gastar dinheiro público do fundo eleitoral pedindo voto quando o senhor tem a ficha suja e está inelegível?
1: Candidato?
2: Doutor Rosinha, eu nem entendo esse seu tipo de afirmação, porque justamente ontem a Justiça Eleitoral confirmou minha elegibilidade, confirmou que eu vou estar nas urnas, confirmou que eu não sou ficha suja, confirmou que eu não infringi a lei eleitoral, ou seja, estarei nas urnas. Mas, e mais uma vez, eu entendo esse ataque porque eu estou no topo das intenções de voto. Existe um desespero do senhor, da Gleisi Hoffmann, para me tirar da disputa no tapetão justamente por não respeitar a democracia. Por encher a sua boca para falar de democracia, mas desrespeitar na prática, apoiando as grandes ditaduras ao redor do mundo e violando as regras democráticas aqui no país, querendo tirar, tirar as pessoas das eleições no tapetão. Mas eu quero lhe fazer uma pergunta, já que o senhor está preocupado com o povo paranaense, o senhor é um médico, o senhor atende a área da saúde, o senhor me corrija se eu estiver errado, mas o senhor foi deputado federal por 4 mandatos, ou seja, por 16 anos, e o senhor nunca aprovou um projeto de lei em favor da saúde. O senhor fala de regionalização dos hospitais. Seu governo, o governo do PT, ficou 20 anos no poder praticamente ao longo dessa década e nada foi feito em prol daquilo que o senhor defende. Explica para nós, doutor Rosinha, qual é a política pública que o senhor vai fazer agora no Senado Federal, nessa sua eventual eleição para o Senado, quando nada foi feito ao longo de 16 anos, nem pelo senhor, nem pelo governo federal, a não ser, é claro, roubar o dinheiro da saúde por meio dos grandes escândalos como Mensalão e Lava Jato, que tiraram o dinheiro da população brasileira, ferindo a saúde. A Mariana, do Hospital Pedro Ernesto, o pai dela morreu lá por falta de tratamento de câncer, porque o dinheiro foi roubado no âmbito da Lava Jato.
0: Eu não tenho absolutamente nada para te explicar. É você quem tem que explicar para o povo que está nos ouvindo e a população do Paraná. Como é que você é um ficha suja, diz que ontem aprovou? Eu quero lembrar que a sua ficha ficou suja porque aqui foi aprovado que você não tinha ficha e, por unanimidade, o Tribunal Superior Eleitoral te cassou, dizendo é ficha suja. E agora, novamente, eu tenho absoluta certeza que você vai perder lá. E se tem alguém que tem que explicar, é justamente você, que recebeu auxílio moradia morando em Curitiba durante a Operação Lava Jato. É você que autorizou viagens e que depois o Tribunal de Contas te condenou e você teve que recorrer. É você que agora, para justificar que tinha ficha limpa, quebrou o sigilo bancário de ministro do STF e foi condenado ontem a pagar R$100 mil de multa. Então eu não tenho nada a explicar, é você que tem que...
1: Candidato?
2: Doutor Rosinha, ficou até um pouco confuso. O senhor fala ficha limpa, ficha suja, ficha limpa, ficha suja. Ficou até um pouco confusa a sua explicação. Mas a verdade dos fatos é uma só. Ontem o Tribunal Eleitoral, a Justiça Eleitoral, confirmou minha elegibilidade, afastou qualquer alegação de ser ficha suja. E eu vejo o seu movimento como um movimento que a gente tem visto no país ao longo dos últimos anos. Das pessoas que estão no partido investigado pelos grandes escândalos de corrupção, querendo perseguir os agentes da lei que combateram a corrupção. Não sou só eu compreendo. O procurador da Lava Jato do Rio de Janeiro, Eduardo Raje, foi punido sem ter feito nada de errado. A juíza Gabriela Hartmann, Gabriela Hart, acabou de ser afastada por 2 anos com uma punição injusta. O juiz Marcelo Bretas, que colocou Sérgio Cabral na cadeia, foi igualmente punido. Nós vivemos um país em que o bandido é tratado pelo seu partido, o PT, como vítima da sociedade, passa a mão na cabeça, passa a pana para o bandido e os senhores perseguem os agentes da lei, dos policiais, aqueles que, como eu, enfrentaram grandes riscos e os poderosos sem se dobrar ao sistema para combater a corrupção. E se você gosta de quem combate a corrupção, no dia 4 de outubro é 300.
1: Obrigado, candidato. Agora quem faz a pergunta é Gleisi Hoffmann. Candidata, a senhora tem que fazer a pergunta agora para a candidata Cristina Grêmio.
3: Muito bem. Candidata, nós somos duas mulheres aqui nessa bateria de debates e a gente sabe a importância que tem políticas públicas para as mulheres e temos enfrentado muito a violência contra a mulher ultimamente. Subiram os números de feminicídio e a violência doméstica também. Eu gostaria de saber quais são suas propostas em relação ao enfrentamento à violência contra a mulher e também à questão do feminicídio.
4: Muito importante ver a candidata do PT aqui lembrar que aumentaram os números de crimes no Brasil no governo Lula, no governo PT. A gente tem muita preocupação com isso em relação especificamente a feminicídio. Eu digo que o Paraná é um dos raros estados que está conseguindo reduzir o índice não só de feminicídio,

0: mas também de homicídio, latrocínio, outros crimes graves, com muito investimento em treinamento de policiais, em equipamento para policiais e também em fortalecimento da questão feminina. Criou a primeira, foi o primeiro governo a criar a Secretaria da Mulher e eu estou com a Secretária da Mulher me acompanhando, inclusive nesse debate, me trouxe muitos números favoráveis de como as mulheres estão conseguindo sair do ciclo de violência graças ao meio salário mínimo mensal que o governo Ratinho consegue pagar para essas mulheres se libertarem do agressor, graças às 47 casas da mulher paranaense, investimento do governo estadual, sem ter ajuda de governo federal que se recusa a ajudar governos mais alinhados à direita. Lembrando que eu sou a única mulher de direita raiz na disputa para o Senado, que defendo a vida desde a concepção, a família, obviamente as mulheres. E trago aqui a questão da castração química para agressores de mulheres, para estupradores, para pedófilos, coisa que seu partido não apoia, da redução da maioridade penal e também da equiparação de facções criminosas como o PCC e Comando Vermelho a terroristas, para que outros países também possam nos ajudar a combater esse tipo de criminalidade.
1: Candidata, a senhora está enganada, porque o governo federal, sim, tem parcerias com o governo estadual, inclusive no combate à violência contra a mulher. No Pacto Nacional do Feminicídio, fazendo operações Mulher Segura e prendendo agressores aqui no estado do Paraná. E não é verdade que o Paraná desceu o índice de feminicídios, não. Tem aumentado, é um dos estados que mais aumentou. No primeiro semestre, nós reduzimos 2,5%, mas o Paraná aumentou. Quando eu digo que aumentou o índice de feminicídio, aumentou muito, sabia, candidata? Data, incentivada por pessoas dos seus partidos. O seu presidente, Jair Bolsonaro, incentivava a violência contra a mulher. Sabe o que ele dizia? Que ter uma filha era uma fraquejada. Eu não me considero uma fraquejada, não sei se você se considera. As mulheres são fortes. Dizia que não empregava a mulher porque engravidava. Dizia que podia estuprar uma mulher se ela fosse bonita. Falou que não faria isso com a Maria do Rosário porque era feia. Então, o seu partido incentivou muito. Por isso nós tivemos crescimento de violência contra a mulher. E somos nós que estamos fazendo esse enfrentamento, inclusive com o Ministério das Mulheres.
0: Eu lembro que o presidente Bolsonaro tentou muito me levar para o PL e depois me pediu desculpas porque o presidente Valdemar Costa Neto tinha um acordo com o deputado Felipe Barros e se recusava a lançar dois nomes para o Senado. Me orientou que eu procurasse outro partido e viesse para o Senado porque o Brasil precisa de senadores conservadores. O presidente Bolsonaro lutou muito para combater as mentiras que eram ditas no governo dele e o governador Ratinho agora está sendo alvo de uma mentira. O Paraná reduziu o feminicídio, o Paraná vem reduzindo crime ano após ano, nesses 8 anos de governo Ratinho. De novo, eu enfatizo o orgulho que eu tenho de estar hoje no grupo do governador Ratinho. Já aproveito para restabelecer a mentira dita na pergunta anterior pelo candidato Felipe Barros. Não fui convidada por Kassab, não conheço Kassab e eu sou candidata do governador Ratinho Júnior ao Senado. A mulher paranaense estará bem representada no Senado, a mulher de direita e que vai sim lutar por castração química para estupradores e pedófilos, redução de maioridade penal e equiparação do Comando Vermelho e PCC a terrorismo.
2: Obrigado, candidatas. Nós temos agora alguns pedidos de direito de resposta que foram elaborados aqui ao longo desse primeiro bloco de perguntas e respostas. Quero dizer ao candidato Deltan Dallagnol, a sua assessoria fez 3 pedidos de direito de resposta, 2 foram indeferidos, 1 foi acatado, foi deferido. O senhor tem 1 minuto agora, candidato, como direito de resposta, por favor.
3: Em relação a qual deles?
2: Em relação a qual pedido, a produção vai me avisar? A da Cristina Grêmio contra o Felipe Barros foi indeferido. Qual o direito de resposta foi aceito pelo Deltan Dallagnol em relação a Gleisi Hoffmann?
3: Qual era a acusação? O senhor pode recordar?
2: Um minuto.
3: Foi tanta coisa, tá só. Bom, Gleisi Hoffmann lança tantas mentiras, o PT está acostumado a mentir, Lula está acostumado a mentir, eles lançam tantas mentiras que eu não consigo nem lembrar, porque eu nem mais dou bola, dou atenção para tanta coisa que eles falam a nosso respeito. Eles falam que a Lava Jato foi uma mentira, eles falam que a Lava Jato, na verdade, ela perseguiu pessoas. Não, a Lava Jato foi uma grande operação de combate à corrupção e que nós, pela primeira vez na história, retomamos a esperança de que, sim, os grandes, poderosos e corruptos do país vão pagar pelos crimes. Nós fizemos isso juntos. Nós juntos revelamos o monstro da corrupção, nós colocamos bandidos na cadeia, pessoas como Lula, como Sérgio Cabral, nós colocamos a bandida na cadeia Eduardo Cunha, pessoas dos diferentes partidos envolvidas no escândalo de corrupção. Nós recuperamos bilhões de reais para os cofres públicos. E Gleisi Hoffmann, É, pessoa que confessa crime, reconhece, devolve dinheiro, dinheiro não cresce em árvore. A Lava Jato foi uma grande verdade e quem tem que explicar a respeito dos grandes escândalos de corrupção foi a senhora, que foi presidente do partido ao longo de vários anos e ao longo desses anos houve grandes escândalos de corrupção comandados no país pelo seu partido.
2: Muito bem. É, nós estamos com vários pedidos de direito de resposta, a assessoria jurídica aqui está analisando todos os pedidos, inclusive do candidato Felipe Barros, o candidato Rosinha também fez o pedido de direito de resposta. Nossa assessoria vai analisar tudo isso durante o intervalo e no bloco seguinte iremos dar aqui os pareceres. Nós vamos agora para um rápido intervalo, esse debate entre os candidatos ao Senado do Paraná, olho no voto, olho na Band.

0: nessa?
1: Aqui reunindo todas as informações, porque daqui a pouquinho eu vou entrar ao vivo para trazer tudo para vocês.
2: Estamos de volta para o segundo bloco desse debate entre os candidatos ao Senado aqui no Paraná. 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Antes de começarmos a rodada agora com a participação dos jornalistas, quero dizer que foram três pedidos, né? Três pedidos de direito de resposta, todos foram indeferidos pela nossa assessoria jurídica, ok? Então vamos seguir aqui o debate nesse segundo bloco. Nesse bloco teremos a participação de jornalistas convidados. O primeiro a fazer a pergunta é o jornalista João Marcelo, da Band Paraná. Sua pergunta será para o candidato Alexandre Cury, que foi sorteado, né, na reunião com os partidos. João, sua pergunta, e quem vai fazer o comentário também, por favor.
3: Boa noite a todos, aos candidatos. Quem responde, quem comenta a resposta do candidato Alexandre Cury, a candidata Gleisi Hoffmann, do PT. Candidato, recentemente o senhor disse em uma entrevista que é contra o uso de câmeras corporais em policiais. Chegou a afirmar que alguns são perseguidos. O último anuário de segurança pública, divulgado em julho, mostra que as polícias do país mataram 6.602 pessoas em 2025, uma alta de 5,4% em relação a 24 e o maior número da série histórica desde 2016. Pessoas negras foram as que mais morreram por intervenções policiais em um país onde pretos e pardos chegam a 55,5% da população. O que este cenário mostra para o senhor? E qual que é a sua proposta para esse problema?
4: Eu confio nas Forças de Segurança Pública do Paraná, eu confio na Polícia Militar, eu sou contrário às câmeras, estudos recentes mostram que diminui a efetividade, o trabalho dos nossos policiais militares, e posso garantir aqui, os nossos policiais estão sendo perseguidos, estão sendo inibidos com a instalação dessas câmeras. Nós temos que debater segurança pública no Paraná e no Brasil. O Senado tem um papel importante. O problema do Brasil não é prender, é soltar demais. Nós temos que debater a diminuição da maioridade penal. Jovens estão sendo cooptados aí pelo crime organizado com 16, 17 anos, porque não tem responsabilidade penal. O Paraná fez grandes investimentos na segurança pública. Em 2019, a Assembleia Legislativa do Paraná aprovou um orçamento de 2 bilhões de reais. Esse ano faremos um investimento de mais de 8 bilhões de reais em segurança pública no estado do Paraná. O governador Ratinho Júnior modernizou as nossas forças de segurança, integrou as polícias, polícia penal, polícia científica, corpo de bombeiros, polícia civil, polícia militar, fez grandes investimentos em tecnologia, fez grandes investimentos na valorização das nossas forças de segurança. Hoje os nossos policiais andam de Dodge Ram, de moto BMW. E nós precisamos. Acho que o papel do Senado é não perder tempo só debatendo essa pauta ideológica radical. Nós temos que debater políticas públicas importantes. E a segurança pública é um tema fundamental que o Senado tem que debater.
2: Bom, agora o comentário, como solicitado pelo João Marcelo, é da Gleisi Hoffmann, candidata. A senhora tem um minuto.
5: Olha, nós temos um problema no Brasil. Minuto e meio, nós temos a polícia que mais mata e que mais morre. Nós temos um índice de doença entre os policiais muito alto, exatamente por conta da tensão e do trabalho. Nós precisamos orientar melhor as nossas polícias e dar condições de trabalho. Mas precisamos, sobretudo, também equipar a inteligência, combater o crime no andar de cima, aqueles que financiam o crime no território. Mas eu queria aproveitar aqui, porque eu não ganhei direito de resposta, eu não vou deixar de responder, porque aqui o ficha suja do Deltan Dallagnol, o inelegível, disse que combate a corrupção. Se ele combatesse a corrupção, ele não estava do lado do Flávio Bolsonaro, que ligou para o Vorcaro pedindo 136 milhões de reais, chamou o Vorcaro de irmãozão. É o mesmo cara das rachadinhas, é o mesmo cara que comprou uma mansão de 6 milhões de reais em conluio com o BRB, que estava em conluio com o Banco Master, que comprou 50 imóveis com dinheiro vivo. É a mesma coisa, é o corrupto, é o Valdemar da Costa Neto, que eles sempre disseram que era corrupto. Está todo mundo junto, todo mundo com o PL, está tudo bem. Então, o problema é o PT, é isso? A corrupção que eles têm Pode ser? Aí está tudo bem, ele fica bonitão lá e vai pedir voto para o Flávio Bolsonaro? E quero também te dizer o seguinte, que quem mais fez investimento em saúde nesse país chama-se Luiz Inácio Lula da Silva e PT. Sabe quem que criou o SAMU? Fomos nós. Quem que criou as UPAs? Fomos nós. O Mais Médicos? Fomos nós. O Farmácia Popular? Fomos nós. Os recursos maiores para o SUS? Fomos nós. As carretas da saúde? Fomos nós. O Agora Tem Especialistas? Fomos nós. Por isso o Lula foi eleito 3 vezes presidente da República.
2: Obrigado, candidato. Agora, Bárbara Rames, candidata, jornalista, está aqui com a gente, jornalista também da Band Paraná, faz a pergunta para a Gleisi Hoffmann, é isso, Bárbara? Sua pergunta e para quem vai o comentário, quem vai comentar a resposta dela?
0: Isso mesmo, Rodrigo, por favor, Felipe Bafos, candidato, para comentar a resposta. Candidata, eu queria te perguntar em relação às BETs. Elas foram autorizadas aqui no país pelo governo Temer, lá em 2018, não foram regulamentadas, passaram a gestão de Jair Bolsonaro sem ser regulamentadas e foram agora, em 2023, no governo atual. A gente tem um estudo que mostra o impacto de mais de 60 bilhões de reais no orçamento das famílias brasileiras por causa das BETs no ano passado. Queria saber se a senhora é contra ou a favor das BETs e que tipo de proposta a senhora tem para proteger as famílias dos impactos delas no orçamento. Obrigada.
5: Olha, eu quero dizer que eu sou contra as BETs. Eu acho que nós não podíamos ter legalizado as BETs no Brasil. Felizmente, quando nós assumimos o governo, elas estavam legalizadas e desregulamentadas. Nós temos projeto no Congresso Nacional para acabar com as BETs. Infelizmente, o lobby lá é muito forte, até porque time de futebol tem bets, meio de comunicação tem bets, gente muito poderosa no país tem bets. Eu apresentei uma proposta para que a gente não faça propaganda, proíba pelo menos a propaganda de bets, como a gente tem hoje proibição de propaganda de cigarro e propaganda de bebida, porque a bets, ela já vicia. Se você colocar propaganda, piora a situação, e é o que nós estamos vivendo, e tem levado as pessoas a se endividarem e muitas pessoas a tirarem a própria vida. É um drama, e é um drama principalmente para as mulheres, né? Que os homens jogam, as mulheres ficam com as dívidas e ficam tendo que administrar as crises em casa. Então, nós temos que unir esforços no Congresso Nacional, para mim, primeiro, para acabar com as BETs. Mas vou dizer aqui para quem está nos ouvindo, para o eleitor, é difícil, tá? Porque os meios de comunicação têm BETs, a Rede Globo tem BETs, os grandes times de futebol têm BETs, e essa gente toda influencia muito no Congresso Nacional. Então, pelo menos, vamos ter força para dizer, ó, BETs não pode fazer propaganda, mas a gente tem que fazer uma campanha grande para acabar com isso, porque é uma grande tragédia para a família brasileira, principalmente para as mulheres.
2: Comentário, candidato.
6: Olha, esse é um problema que nós precisamos enfrentar, Bárbara. Eu quero contar para vocês que estão nos acompanhando até essa hora uma história. Eu estava há uma semana aproximadamente lá em Londrina, conversando com um empresário, dono de supermercado. E ele disse para mim que aproximadamente 15% de todos os colaboradores dele, funcionários que trabalham naquele supermercado, estão pedindo adiantamento de salário porque estão endividados com as BETs. Eu sou completamente favorável ao fim das BETs. A Gleisi diz que também defende o fim das BETs, mas ela foi ministra deste último governo do Lula. Ela poderia ter encampado isso e com a força do governo ela poderia inclusive ter acabado com as BETs. Sabe por que o PT não acabou com as BETs? Porque o PT quer ver cada um de vocês cada vez mais endividado para depender de programas assistenciais. Não à toa o Haddad aumentou um imposto por mês neste mandato do Lula. Não à toa o custo do alimento, a inflação dos alimentos, o custo dos combustíveis está cada vez mais caro. Essa é a nossa diferença. Eu quero trazer prosperidade, emprego, renda para os nossos jovens, para todas as pessoas do nosso estado do Paraná. O PT não. O PT diz agora, em época de eleição, que é contra as BETs, mas não fizeram absolutamente nada para acabar com elas. Pelo contrário, cada vez mais querem endividar cada um de vocês.
2: Obrigado, candidato. Quem faz a pergunta agora é o jornalista Felipe Armata, da Rádio TMC de Curitiba. Tudo bem, Felipe? Boa noite. Muito obrigado pela sua presença aqui com a gente. A sua pergunta é para o seu xará Felipe Barros, aqui do PL. Quem que vai comentar?
7: Tudo bem, boa noite. Gostaria que o candidato Dr. Rosinha comentasse.
2: Pois não.
7: Felipe Barros, queria falar um pouco do projeto do fim da escala 6x1. O candidato votou a favor pelo fim da proposta da escala 6x1, mas nas declarações da imprensa depois, o candidato disse que era a favor do fim da escala 6x1, desde que houvesse redução de impostos e também de tributos das empresas. Eu queria que o candidato falasse expressamente quais tributos deveriam reduzir e que tipo de impostos deveriam sair das empresas.
6: Felipe, é uma excelente pergunta, porque esse é o tema que a sociedade está discutindo nesses últimos anos. Eu votei sim pelo fim da escala 6x1 na Câmara dos Deputados. E eu votei sim porque eu quero falar com cada um de vocês que estamos acompanhando. Eu quero que você tenha mais tempo para ficar com a sua família. Eu sou pai de 4 crianças, o Bento, o Davi, o José e a Lúcia Maria. E eu me coloco no seu lugar. Eu sei que no final de semana você quer levar o seu filho para passear, quer levar o seu filho para o cinema, quer levar o seu filho para o supermercado, e muitas vezes você trabalhando não tem esse tempo. É por isso que eu votei sim ao fim da escala 6x1. Mas eu também defendo a desburocratização. Eu defendo que os empresários, os empreendedores, aqueles que geram emprego e renda no Brasil e no nosso estado do Paraná, tenham menos impostos, porque se nós tivermos menos impostos, eles vão poder pagar melhor para cada um de vocês. Eles vão poder contratar mais pessoas. Eu defendo que a gente desonere a folha de pagamento. Eu defendo que a gente aposente de uma vez por todas o PT e tire o Lula da presidência. Porque se nós queremos construir um caminho de prosperidade, sem sombra de dúvidas, o primeiro passo é tirar o Lula da presidência, desregulamentar o governo federal, desinchar a máquina pública e aí sim gerar emprego e renda para cada um de vocês.
2: Comentário então, doutor Rosinha, por favor, candidato.
8: Sobre a questão do 6x1, o PT já assumiu posição, nós somos favoráveis ao fim do 6x1 e o Lula até pediu para que fosse aprovada a PEC imediatamente. Agora, o que vem em seguida dos comentários é uma catarata de mentiras, né? Hoje, o desenvolvimento do Brasil é muito superior ao do governo passado. Basta ver o produto interno bruto, seu crescimento. Dizer que no PT tem imposto, vamos dizer o seguinte, os impostos foram desonerados. Quem ganha até 5 salários mínimos, e no teu governo, que você tanto defende o passado, e ainda quer ele no presente, que ele volte no futuro, hoje quem ganha até 5 mil não paga mais imposto de renda. No teu governo nunca mexeu com isso. Aí vem dizer de inflação. A inflação no teu governo foi de 26% nos 4 anos. Não investiu um tostão no Sistema Único de Saúde. Aliás, cortou dinheiro da farmácia popular. Aí vem aqui, quer construir uma narrativa mentirosa e quer que ela seja acreditada pela população. Falar na inflação, eu já disse, se você pegar hoje o preço da gasolina, como você citou, ela é menor do que o preço do governo, do teu governo, do Bolsonaro. Que, aliás, até hoje, vocês ainda continuam defendendo que tem que morrer as pessoas que estavam com Covid.
2: Obrigado, candidato. Agora, de novo, a Bárbara Ramos está aqui com a gente para fazer mais uma pergunta. Pergunta para o Deltan Dallagnol, do Novo. Quem comenta?
0: Candidato Alexandre Cury, por
2: Alexandre
0: favor.
2: Alexandre Cury, por favor.
0: Candidato Deltan, a gente tem um estudo da Unicef que mostra que 1 em cada 4 crianças ou adolescentes aqui do Brasil foi vítima de abuso ou exploração sexual facilitadas principalmente pela tecnologia. Essas violências nos ambientes virtuais contra esses grupos vulneráveis, elas preocupam. Recentemente a gente teve até a suspensão parcial de uma plataforma digital aqui no país e algumas entidades pedem até o banimento. Queria entender como que você enxerga esse cenário e se você é contra ou a favor, como vai se posicionar em Brasília se eleito, em caso de propostas para rigidez de regras e também responsabilização de plataformas digitais.
9: Boa noite, Bárbara. A tua pergunta é essencial para todos nós que somos pais, eu, pai do Thomas, da Luísa, da Sofia, que se preocupa com a saúde mental, emocional e física das nossas crianças. As redes sociais, elas têm sido usadas para praticar abusos que são punidos fora da rede social e dentro da rede social. Mas tem particularidades nas redes sociais que deixam elas mais viciantes, que permitem, em alguns casos, a prática de crimes de modo mais facilitado. Isso tem que ser combatido, mas isso tem que ser combatido com responsabilidade e sem prejudicar a liberdade de expressão. Sem prejudicar o uso legítimo, sem permitir que o Estado use a rede social para conduzir ideologicamente e doutrinar uma população. Eu sou a favor de regulações como aquela que existe na Europa, uma diretiva europeia que eu estudei ao longo de muitos dias, que é uma diretiva isenta que traz uma regulação de redes sociais. Eu sou a favor de uma atuação como aconteceu da Procuradoria Americana, que impôs uma pesada multa para as redes sociais porque o modo como o algoritmo funciona está viciando os nossos jovens. E vários neuropediatras mostram que quanto mais viciadas as crianças ficam, mais se reduz até fisicamente o córtex pré-frontal. Ou seja, isso prejudica a própria inteligência convivência das nossas crianças. Como pai responsável, limito o tempo de uso de tela dos meus filhos. Agora, isso tem que ser feito não da forma como o PT propôs, não da forma como a esquerda quer, com uma grande regulação, com palavras genéricas, vagas, que vai permitir que o Estado controle o que você diz o que eu digo. O brasileiro, hoje 61%, tem medo de falar o que pensa nas redes sociais. Isso a gente também não pode admitir.
2: Candidato Cury, seu comentário.
4: Também a favor da liberdade de expressão, da liberdade de imprensa, mas essa regulamentação não pode ser feita com viés ideológico, não pode ser feita por esse discurso de ódio. Ela tem que ser feita com responsabilidade. Nós temos que aumentar as penas, temos que punir sites, plataformas que expõem as nossas crianças, as nossas mulheres, mas debater isso com muita responsabilidade. As redes sociais têm feito aí um prejuízo enorme, muitas pessoas ofendendo os outros, esse discurso do ódio, que não resolve o problema da saúde, que não resolve o problema da educação, que não resolve o problema da Dona Maria, que não coloca prato de comida na mesa de ninguém. Eu defendo, o Brasil precisa voltar a debater temas importantes, temas fundamentais. 34% da população brasileira está sob o domínio de milícias e facções. Nós precisamos descentralizar a nossa saúde, precisamos investir na educação, uma educação por metodologia, sem ideologia, e precisamos ter regras claras e punições a excessos sendo cometidos nas redes sociais, a excessos sendo cometidos no Supremo Tribunal Federal. O Congresso Nacional aprova uma lei, 24 horas depois, um ministro, numa decisão monocrática, suspende uma lei aprovada por mais de 500 deputados e 80 senadores. O Brasil precisa voltar a debater temas importantes, e essa legislação penal, ela precisa de forma emergencial ser revista, e o Senado tem um papel importante nesse debate.
2: Obrigado, candidato. De volta o Felipe Armata, aqui da Rádio TMC, aqui de Curitiba, que faz a pergunta para a candidata Cristina Grêmio, e pela ordem, claro, por eliminação aqui, né, por todos comentarem, é o candidato Deltan Dallagnol que faz o comentário. Por favor, Felipe.
10: Olá, candidata. Eu queria ampliar um pouco essa questão que apareceu com relação à regulação das redes. A pergunta agora foi mais relacionada às crianças. Eu queria abrir, até puxar um pouco do histórico da candidata como jornalista. A candidata já declarou várias vezes que encara que o tipo de regulamentação das big techs pode ser encarado como um tipo de censura, mas, ao mesmo tempo, a candidata também já declarou que a liberdade de expressão não pode ser extrema, que injúria, difamação não pode ser encarado como liberdade de expressão. Eu queria que a candidata falasse um pouco sobre isso, qual o limite com relação a isso e que tipo de regulamentação poderia ter, olhando a liberdade de expressão e liberdade de imprensa como um todo.
11: Muito obrigada pela pergunta. Primeiro, porque eu sou favorável à liberdade de expressão, sou jornalista há 36 anos, obviamente que defendo que a gente tenha minimamente o direito de expressar o nosso pensamento para achar que estamos numa democracia. O que a gente viu acontecer no Brasil nos últimos anos não é isso. Pessoas sendo censuradas, tendo perfis derrubados. Eu tive colega jornalista que teve perfil inteiro bloqueado por ter criticado a censura. Eu estou falando aqui de STF, de ministro Alexandre de Moraes, dando ordens para redes sociais banirem usuários porque ele não gostou do que foi dito lá. Agora, injúria, calúnia, difamação são crimes descritos no nosso Código Penal, e quem comete esses crimes e também o crime de ameaça por palavras precisa ser responsabilizado judicialmente, e está aí a lei para nos embasar. Eu defendo algo que ninguém menciona, mas eu acho que poderia resolver a questão das redes sociais e dos excessos cometidos e que estão querendo jogar para cima da plataforma, que não tem culpa do que o usuário fala, que é a obrigatoriedade de nome e CPF no perfil. Se pararem com essa história de colocar um arroba, um monte de número e apelidinho e perfil sem identificação da pessoa, fica essa liberdade extrema de caluniar as pessoas, de difamar. Eu sou vítima disso o tempo todo, inclusive por candidatos que estão aqui ou apoiadores desses candidatos, e a gente fica meio sem ter como se defender. Esse tipo unicamente de regulamentação eu sou favorável, e se entrar essa discussão no Senado podem contar comigo. Demais é liberdade de expressão, porque a gente não pode abrir mão disso.
2: Comentário, candidato.
9: A candidata Cristina está correta. Crimes praticados dentro ou fora da rede social devem ser punidos com o rigor da lei. O problema é que, ao longo de 18 anos, uma punição de criminosos. Agora vejam, crimes como injúria, calúnia, difamação, incitação ao crime, apologia ao crime, devem ser punidos tanto dentro como fora. Já tem lei para isso. Agora, o que nós temos visto no Brasil é assim, são dois grandes problemas. O primeiro problema é uma regulação genérica e abstrata das redes sociais que vai permitir a

0: posição ideológica feita a partir do governo Lula e feita a partir de uma atuação do Supremo Tribunal Federal que mitigam a liberdade de expressão no Brasil, que é não só um direito fundamental, mas que é um pilar da própria democracia. Quando a gente não pode debater, não pode criticar o governo fica desregulado. A gente não vai ter o controle efetivo do governo. Foi um grande avanço histórico, é um pilar da democracia, a liberdade de expressão que precisa ser respeitado. Agora, além desse tipo de violação da regulação geral e abstrata, com termos vagos, permitindo até a doutrinação ideológica nas redes sociais, nós temos um segundo tipo de problema, que é o abuso. É a censura, é a perseguição, é a quebra do sigilo de fonte jornalística, que são uma série de abusos que vem se repetindo ao longo dos últimos 6 anos, a partir do Supremo Tribunal Federal, com censura até mesmo de veículos jornalísticos. E aí, para esse tipo de censura, para esse tipo de problema, a gente tem remédio. Da mesma forma como nós já prendemos um presidente da República envolvido em crimes e em corrupção, Luiz Inácio Lula da Silva, nós vamos fazer o primeiro impeachment constitucional de um ministro do Supremo Tribunal Federal, Alexandre de Moraes.
1: Ok, obrigado, candidato. Agora nós vamos com o João Marcelo novamente, que está aqui para fazer a sua pergunta. Dessa vez vai para o doutor Rosinha, né? Já que cada candidato tem que responder uma vez e comentar uma vez. E, claro, a candidata Cristina Grêmio é que faz o comentário dessa vez. João Marcelo.
2: Vamos lá, candidato. Quando as emendas parlamentares foram criadas por meio de uma PEC da sua colega de partido, Gleisi Hoffmann, lá em 2015, a justificativa era simplificar um problema no repasse de dinheiro público para estados e municípios. O que deveria ajudar se tornou um grande problema de transparência e de governabilidade para o Poder Executivo. O texto foi aprovado só em 2019, 7 anos depois. O senhor se posiciona a favor das chamadas emendas impositivas que os partidos vários aqui fazem uso ou defende o fim delas. Como vai se posicionar ao tema se for eleito ao Senado?
3: Obrigado pela pergunta. A questão das emendas é, vou dizer assim, as emendas parlamentares e o Congresso sequestrou a possibilidade do Estado fazer um planejamento. Isso cabe em todo o ente federativo. A primeira votação que teve das emendas impositivas, eu ainda era deputado federal, eu votei contra, porque é um absurdo. Enquanto a emenda do parlamentar é impositiva, o orçamento é autorizatório, ou seja, o governo pode ou não, o governo de plantão pode ou não executar aquilo que foi aprovado. No entanto, é impositivo que se pague a emenda ao parlamentar. Eu estive lá 16 anos. Quando chega na época de votar o orçamento, há uma certa chantagem de grupos de parlamentares dizendo ou aumenta o valor da emenda ou não se aprova o orçamento. Eu sou pelo fim das emendas, seja ela de qual for, e que se trabalhe a União como federação num planejamento estratégico de desenvolvimento regional, envolvendo estados e municípios. E quero dizer mais, essas emendas hoje, como está questionando o ministro Dino, Flávio Dino, já mostrou claramente várias irregularidades. Elas não são executadas 100%, parte delas são desviadas. Esse é um grave problema. Nós temos que acabar com esse sequestro do orçamento da União e dos estados e municípios.
1: Seu comentário, candidato?
4: Eu sou favorável a uma discussão aberta sobre essa questão das emendas impositivas, inclusive para que o nosso próximo presidente, Flávio Bolsonaro, que tem o meu apoio e sabe que tem o meu apoio, possa governar mais livremente e direcionar melhor suas prioridades no orçamento. E lembrando que, como senadora, se mantiver o esquema atual, eu vou apresentar uma proposta e vou exigir que, de minha parte, pelo menos, a minha equipe coloque de forma transparente o nome de quem está recebendo o dinheiro que veio através de emenda, e o destino, né, se é para qual uso, em qual entidade, e também com nota fiscal, tudo na internet. Transparência é o mínimo que a gente pode exigir para quem tem dinheiro público na mão e a incumbência de repassar o dinheiro. E podem contar comigo, sendo conservadora, mulher de direita, e tendo um governo conservador de direita, que é o que a gente vai ter a partir do ano que vem, para a gente regulamentar toda essa questão, que foi uma bagunça, especialmente no governo Lula, e que não tem transparência nenhuma. Nós pretendemos trazer transparência para o serviço público, destinar as emendas para o que é prioridade: saúde, educação, segurança pública, que estão na mão do Estado, e eu sou a favor de muitas outras áreas a gente privatizar. Eu sou a favor de liberdade econômica, de empreendedorismo, mas não deixar tudo na mão do Estado, até porque o Estado está grande demais e inchado, e esse é um dos males do Brasil. Reforma administrativa que eu defendo também vai resolver isso. Contem comigo.
1: Ok, obrigado, candidata. Lembrando que são vários pedidos de direito de resposta que estão sendo analisados pelo nosso departamento jurídico. Temos um intervalo, voltamos já. Olho no voto, olho na bandeira.

0: Estamos de volta para o último bloco desse debate entre os candidatos ao Senado. 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Temos vários pedidos de direitos de resposta aqui. Primeiramente, só para dizer que foram quatro pedidos, três foram acatados e um não foi aceito. O primeiro pedido eu quero passar para o Deltan Dallagnol, que tem um minuto, então, de direito de resposta em relação às afirmações da candidata Gleisi do tema ineligibilidade e ficha suja. Candidato.
1: Eu tenho ganho tantos direitos de resposta aqui porque o PT mente, mente e mente. Da mesma forma como Gleisi Hoffmann acabou de mentir sobre os jogos de azar. Ela disse que ela é contra os jogos de azar, que o governo é contra os jogos de azar, mas foi durante o governo Lula que foi legalizado o jogo de azar Tigrinho, por meio do celular, esse jogo online. Até o governo Lula, ele era contravenção penal. Lá atrás, no governo Temer, foi legalizada a bet esportiva, que eu sou contra também. Mas agora, no governo Lula, eles legalizaram esse jogo que vicia e que destrói as famílias brasileiras, que vem se endividando mais e mais, caindo em desgraça, se destruindo por conta de endividamento, endividamento causado também pelos juros altíssimos do governo do PT, que geram endividamento hoje de 80% das famílias brasileiras. Juros altíssimos mantidos durante o governo Lula, que tanto criticou o banqueiro, mas se mostrou o maior amigo de banqueiro da história, que o diga Daniel Vorcaro. Votar no PT é destruir o Brasil.
0: Obrigado, candidato. Temos um direito de resposta também para a candidata Gleisi Hoffmann, do PT, em relação às declarações de Felipe Barros sobre bets. Candidato, a senhora tem um minuto, por favor.
2: Não, é só para informar aqui os candidatos que o PT já subiu 5 vezes a rampa do Palácio do Planalto. O Lula foi eleito 3 vezes. Isso diz muito sobre o que nós conhecemos do povo brasileiro. Nenhum candidato dele chegou a isso. Aliás, o último que eles elegeram saiu estando na cadeira da presidência da República, porque só deixou rastro de morte e corrupção. Sobre as bets, foi bom ele falar também, porque não é verdade essa questão do Tigrinho. Ele mente também. Ele impõe a voz, ele é agressivo, ele vai para cima, achando que tem verdade. É mentiroso. E o Bolsonaro não regulamentou as bets. O candidato Felipe Barros devia ter pedido para o Bolsonaro. Ele vive grudado com o Bolsonaro, parece um chaveirinho do Bolsonaro. Por que não pediu para o Bolsonaro acabar com as bets? Ficou 4 anos no poder e não fez? É muito engraçado isso. Então, o inelegível é assim. E está inelegível aqui, está ilegal, porque ele é ficha suja, sim. Ficha suja. Ele foi condenado por unanimidade pelo Tribunal Superior Eleitoral a não ter elegibilidade. Ficar 8 anos. Ele quer que a lei se aplique para todos, mas para ele não quer que a lei seja aplicada.
0: Muito bem, candidato. Agora nós temos 2 pedidos de direito de resposta em relação ao candidato Felipe Barros. Um deles foi indeferido e o outro foi acatado em relação ao tema de vacina, em relação às declarações do candidato Dr. Rosinha. Candidato Felipe Barros, o senhor tem 1 minuto de direito de resposta.
3: A Gleisi fica nervosa toda vez que fala de corrupção, porque o governo dela protagonizou os maiores escândalos de corrupção da história do Brasil. Mensalão, Petrolão, o roubo dos aposentados. Você, meu amigo, minha amiga aposentado que está vendo o debate até essa hora, você foi roubado no governo do PT. Mas eu quero responder o Rosinha, que disse que no governo do presidente Bolsonaro nós defendemos a morte. Rosinha, você é médico, certamente se vacinou, aliás, assim como eu. Se você se vacinou, foi graças ao presidente Bolsonaro que comprou as vacinas. Agora, sabe quem defende a morte? É o governo do PT, que passa a mão na cabeça de bandido e de traficante. Graças ao governo do PT, vocês são amigos dos faccionados. O Lula foi contra considerar os faccionados como terroristas. O Lula tem diálogos cabulosos com as facções criminosas, como aquele grampo de um traficante identificou o próprio traficante dizendo dos diálogos cabulosos que tinha com o governo do PT. Esse é o governo da morte em que a população fica insegura para sair de suas casas.
0: Obrigado, candidato. Vamos agora à terceira e última rodada de perguntas e respostas entre os candidatos ao Senado. Lembrando que nessa rodada, cada candidato fará uma pergunta e pode responder quantas vezes forem necessárias. A primeira pergunta nesse bloco é da candidata Gleisi Hoffmann, do PT. Candidata, para quem vai a sua pergunta?
2: Para o Felipe Barros, para ele explicar melhor. Queria perguntar para ele... Quem que pediu para ele apresentar o projeto que aumentava o valor do fundo garantidor, que beneficiava o Master e o Vorcaro? Foi o próprio Vorcaro? foi o Flávio Bolsonaro que ganhou dinheiro, mais de 60 milhões recebeu para dizer que estava com o filme do pai, ou foi o Eduardo Bolsonaro que esse dinheiro foi depositado num fundo administrado pelo advogado do Eduardo, que está lá nos Estados Unidos e que te nomeou presidente da Comissão de Relações Exteriores da Câmara? Quem que te pediu esse projeto?
0: Candidato?
3: Gleisi, para variar, você está defendendo os banqueiros. Não à toa, na última campanha presidencial, as maiores doações eleitorais que o Lula recebeu foram os donos de banco. O PT é o partido dos banqueiros. A Gleisi agora quer tentar me confundir com seus aliados, com seus correligionários. Eu fui o primeiro deputado do Brasil, em dezembro de 2024, a denunciar o escândalo do Daniel Vorkari do Banco Master. Agora, vamos ao rol de aliados da Gleisi, que estes sim estão lá enrolados com Daniel Vorkari. Jacques Wagner, líder do governo Lula no Senado Federal. Andrei Rodrigues, chefe da Polícia Federal nomeado pelo Lula, está lá enrolado no Banco Master. Procurador-Geral da República nomeado pelo Lula, o Dr. Paulo Gonê, enrolado no Banco Master, tomando uísque e fumando charuto com Daniel Vorkari. Alexandre de Moraes, que a Gleisi Hoffmann tanto defende, está lá com um contrato de 129 milhões de reais. Lewandowski, ex-ministro da Justiça do Lula, enrolado no Banco Master. Guido Mantega, contratado pelo Daniel Vorkari a pedido do PT. E tem mais. Lula se reuniu escondido com Daniel Vorkari, pedindo para que Vorkari não vendesse o seu banco ao BTG, porque o Lulinha, o seu filho, estava querendo contratar o Banco Master através da Fictor. A Fictor, que o Lulinha trabalhava, queria comprar o Banco Master. Esse sim, Gleisi, são seus aliados enrolados no Master.
2: Gente, mas você mente muito, né? Muita cara de pau dessa gente. Eles estão com o candidato a presidente deles, o Flávio Bolsonaro, que foi pego em flagrante, disse que não conhecia o Vorkari, um dia depois pegaram a gravação. Irmãozão, tem como depositar aquele dinheiro? Falta ainda, você só mandou 60 milhões. Foi para um fundo administrado pelo advogado Eduardo Bolsonaro, que é amigo do Felipe Barros. Está toda envolvida a família e ele fica citando. Você tem que dizer quem dos nossos que foi pego na gravação. Aliás, o próprio Flávio Bolsonaro foi visitar o Vorkari já com tornozeleira. O cara estava com tornozeleira, ele foi visitar. E você administrou a Credem o tempo inteiro, que a Comissão de Relações Exteriores e Defesa, ao invés de fazer discussões pertinentes, você chamou lá o Banco Central, a CVM, o Previc, todos no mercado financeiro, naquele momento em que o Vorkari queria acertar a sua venda do Master para o BRB e pressionou essas pessoas. Tanto que a CVM agora deu uma multa para o Vorkari de 203 milhões. Foi esse o serviço que você prestou. Prestou um grande serviço.
0: Candidato, sua tréplica.
3: Gleisi, quem está enrolado no Banco Master é o líder do teu governo, o Jacques Wagner, senador, que recebeu até apartamento de presente do Daniel Vorkari. Essa semana todos nós vimos estarrecidos as revelações da Polícia Federal. O chefe da Polícia Federal do Lula, enrolado no Banco Master, tendo ganhado viagens de presente do Daniel Vorkari. O Procurador-Geral da República, nomeado pelo Lula, estava lá tomando uísque e fumando charuto com Daniel Vorkari. Gleisi, você se reuniu na mansão do lobby do Grupo Fictor, lá em Brasília, tentando colocar o Banco Master para dentro da Itaipu, que é um patrimônio do povo do Paraná. Essa matéria está lá na imprensa nacional. Isso é lamentável, vocês quererem fazer negócio do Banco Master com a Itaipu. Vocês precisam explicar muita coisa, inclusive porque o Lulinha, mais uma vez o Lulinha, tinha sido contratado pelo Fictor, que por sua vez queria comprar o Banco Master.
0: Muito bem, agora quem faz a pergunta nesse bloco é o candidato Alexandre Cury, do Republicanos. Para quem vai sua pergunta, candidato?
4: Farei para a candidata Cristina. Candidata Cristina, os municípios estão na ponta, onde realmente os problemas das pessoas acontecem. Se eleita senadora, a senhora fará um mandato municipalista? Na prática, como a senhora vai apoiar os municípios e prefeitos do Paraná em Brasília?
5: Te agradeço por essa pergunta e lembrando ao nosso telespectador que ainda está acordado aqui querendo ouvir propostas, que eu fui o primeiro nome do Paraná lançado para Senado no dia 12 de fevereiro de 2025 e no dia seguinte já estava em Cascavel começando uma grande jornada. Rodei mais de 60 mil quilômetros, uma volta ao mundo e meia dentro do Paraná para conhecer o nosso estado. Conversei com mais de 200 prefeitos nas 122 cidades que eu visitei, porque muitos estavam em encontros regionais, então encontrei mais prefeitos do que cidades visitadas. e entendi, Alexandre, conversando com esses prefeitos, o distanciamento e até a mágoa que eles sentem dos senadores em relação aos municípios. Serei uma senadora municipalista, primeiro no sentido de deixar portas abertas de gabinete em Brasília para receber quem for nos visitar, buscando ajuda do representante da unidade da federação, porque o senador é isso, para que a gente possa ir com esse prefeito ou com o indicado do prefeito, um secretário municipal que vem destravar um processo de um projeto importante para o município, ao ministério que está travando, tentar combater a burocracia e, obviamente, lutar para que os recursos nossos, dos paranaenses, retirados de nós com impostos e que ficam represados em Brasília, voltem para o nosso estado. Eu quero saber também do senhor como é que o senhor pode fazer, o senhor que tem a experiência de deputado estadual, para que esses recursos do Paraná voltem para os municípios.
4: Eu tenho a honra de ter o apoio do governador mais bem avaliado do Brasil, que é o governador Ratinho Júnior. Um grande municipalista, um homem que transformou o Paraná e que fez o maior investimento da história do governo do estado nos municípios paranaenses. Mas que não teve apoio dos três senadores do Paraná. Ausentes, distantes, nós precisamos resgatar esse protagonismo que o Paraná já teve há muitos anos atrás. Paraná precisa ter um senador municipalista que seja a voz dos prefeitos, que debata o custeio da saúde dos municípios, a revisão do fundo de participação dos municípios, o pacto federativo que concede mais autonomia aos estados, aos municípios e a criação, como existe no Nordeste e no Norte, de um fundo sul, um fundo de apoio aos municípios da região sul do Brasil. Eu serei esse senador que conhece os 399 municípios do Paraná. Na minha gestão como senador, os prefeitos do Paraná vão voltar a frequentar o Senado da República.
0: Réplica, candidata.
5: Então seremos dois senadores municipalistas, e eu acho que os prefeitos ficam bem satisfeitos com isso, porque há uma mágoa desses líderes políticos municipais que estão em contato direto com a população, não só da falta de recursos vindo por parte do Senado para os municípios, mas especialmente por eles não serem atendidos em Brasília. Eu também conheci o Paraná a fundo com essa minha jornada, foi um ano e meio aí de pré-campanha para o Senado, e já essas primeiras três semanas eu continuei rodando o estado do Paraná, estávamos agora há pouco num grande encontro com prefeitos do interior do estado e a demanda continua. Então, prefeitos, vereadores, lideranças também empresariais, representantes do agro, que sempre tiveram meu apoio no jornalismo, contem comigo como senadora para que a gente lute pelas causas do Paraná em Brasília. O eleitor confunde deputado federal com senador. O senador, ele é bem representado em Brasília quando ele tem alguém que ajuda o governador e os municipalistas, os prefeitos, a trazerem a verba de volta para o estado. Eu seria essa senadora.
0: Muito bem, muito obrigado. Agora, candidato Felipe Barros, do PL, é que faz a pergunta. Para quem vai sua pergunta, candidato?
3: Para a candidata Gleisi Hoffmann.
0: Por favor.
3: Gleisi, o agronegócio ele é fundamental para o Brasil, mas em especial aqui no Paraná. No Paraná, aliás, nós temos as maiores cooperativas do Brasil. Quero mandar um abraço para todos os cooperados das várias cooperativas que nós temos aqui no estado do Paraná. Mas você, ao longo da sua trajetória política, sempre defendeu o MST, o Movimento de Sem Terra. Eu quero saber de que lado você vai estar, dos produtores rurais do Paraná ou do MST?
2: Vou estar do lado de todos, Felipe. Até porque nós não temos mais conflitos com o MST. Ele está estruturado em 333 assentamentos. E eu não sei se você sabe, o MST tem 26 cooperativas da reforma agrária. O arroz que a gente consome aqui, majoritariamente, vem de uma cooperativa do MST. Aliás, tem uma no Rio Grande do Sul e outra aqui no Paraná, em Querência do Norte. O MST fornece, através das suas cooperativas, merenda escolar para 317 municípios, inclusive o de Londrina, porque fornece um material de qualidade, uma comida e uma alimentação de qualidade. E eu tenho boa relação com todas as cooperativas. Estive com o Aloysio Mercadante, presidente do BNDES, na OCEPAR. Fizemos uma reunião com as cooperativas, porque o BNDES fez operações de crédito de 27 bilhões para ajudar a agricultura aqui a fazer armazéns, a comprar maquinário, coisa que o seu governo não fez. Vocês estavam fechando o BNDES e não deixavam o BNDES emprestar. Nós crescemos com os empréstimos do BNDES aqui, inclusive para infraestrutura. Se não fossem os empréstimos do BNDES, nós não estávamos lá com os investimentos no Porto de Paranaguá que tem, e nem estaríamos fazendo os investimentos em estrada no Paraná. Então é bom a gente saber que o Paraná é um estado da cooperação, e as cooperativas do MST hoje vivem com harmonia com as cooperativas da agricultura familiar e do grande agronegócio, porque nós precisamos é de produção, e todos estão produzindo no Paraná.
0: candidato?
3: Eu acho que para mim ficou muito claro, e para você que está nos acompanhando até essa hora também está muito claro. A Gleisi Hoffmann está do lado do MST. Eu decidi o meu lado. O meu lado é o produtor rural do Paraná, que tanto contribui para a economia do nosso estado e para a economia do nosso país. São vocês, produtores rurais, que eu vou defender no Senado Federal. Aliás, vocês, produtores rurais paranaenses, sabem que além de todas as dificuldades naturais que estão acontecendo em decorrência desse desgoverno do Lula, vocês ainda têm que conviver com a ameaça frequente de invasão de terras produtivas pelo MST, como, infelizmente, vira e mexe acontece. O MST nasceu no Paraná, mas o Paraná é terra de gente trabalhadora. Eu, como senador, tenho um lado, que é defender os produtores rurais paranaenses. E quero deixar uma pergunta para vocês. O PCC, o Comando Vermelho e o MST vão votar em quem dentro dos candidatos que estão aqui? Vocês podem ter certeza que são nos candidatos do PT.
0: Candidato?
2: Vem para o ataque o tempo inteiro. Ele não consegue explicar por que o candidato dele está envolvido com o Vorcaro. 136 milhões, o Flávio Bolsonaro, irmãozão do Vorcaro. E ele vem para cima da gente. Explica aí por que seu candidato está envolvido. Aí vem dizer que tem invasão de terra. Não tem no Paraná, nós temos conflito já há muito tempo. A gente tem conseguido fazer a produção avançar. Agora, o que ele não explica é a emenda Vorcaro dele e o que ele fez na Comissão de Relações Exteriores. Inclusive, facilitando a remessa do dinheiro que o irmão dele pediu para o Vorcaro, para um fundo administrado pelo advogado Eduardo Bolsonaro, que está lá nos Estados Unidos conspirando contra o Brasil, entendeu? Pedindo para que o Trump coloque taxas aqui para o Brasil, inclusive para o estado do Paraná, para a indústria madeireira, as taxas que os Estados Unidos estão colocando, porque eles foram lá conspirar. Aliás, eles amam os Estados Unidos, andam com bandeira dos Estados Unidos para cima e para baixo nas manifestações que eles fazem. Nós somos brasileiros, brasileiras, temos orgulho, defendemos esse país e esse país tem soberania.
0: Obrigado, candidata. Agora, na sequência, quem faz a pergunta? A candidata Cristina Grêmio, do PSD. Para quem vai sua pergunta, candidata?
5: Vou fazer para o candidato Alexandre Cury, porque parece que os demais candidatos querem ficar discutindo coisas que não dizem respeito ao Senado. Nós que estamos dispostos aqui a discutir o papel do senador e a trazer de volta os recursos para o Paraná, precisamos levar isso aqui a sério. Estados e municípios têm assumido uma parcela cada vez maior dos custos com saúde, deputado. E a gente sabe que o senhor no Senado provavelmente vai, assim como eu, tentar garantir uma participação maior do governo federal financiando o SUS para não ser tão oneroso para estados e municípios. Hoje a maior parte dos recursos permanece concentrada na União. Como fazer esses recursos voltarem para o Paraná?
4: O Paraná passou por um processo de descentralização da saúde. Nós levamos a saúde próxima da população. Hoje nós temos, entre novos, reformados e ampliados, 50 hospitais espalhados pelo Paraná. São 1.742 obras na saúde em 382 municípios do Paraná. 50% de todo o atendimento médico e 75% da alta complexidade são feitas por hospitais filantrópicos e santas casas, que estão há anos com a tabela SUS defasada. O Estado do Paraná tem pago acima da tabela, mas não é suficiente. Os médicos estão pagando para trabalhar. As nossas santas casas e hospitais filantrópicos endividados. O governo federal tem essa obrigação. É papel do senador cobrar do ministro da Saúde esse aporte maior nos hospitais filantrópicos e santas casas. Nós temos que continuar essa descentralização da saúde, levando a saúde próxima da população. Nós acabamos com o turismo da ambulância, que eram ambulâncias transportando pacientes para grandes centros. Levamos a saúde próxima da população, mas o fortalecimento dos nossos hospitais filantrópicos, das nossas santas casas, é fundamental. E o papel é do governo federal revendo essa tabela SUS que está defasada há muitos anos.
0: Candidato?
5: Além dessa questão da defasagem da tabela SUS e do dinheiro centralizado em Brasília, eu queria trazer uma questão paralela que é muito importante e vai demandar trabalho dos próximos senadores, que é a revisão da reforma tributária. O governo atual fez uma reforma tributária de Araque, uma deforma tributária, porque centralizou os recursos em Brasília e vai deixar os estados e municípios com muita dificuldade financeira. Isso começa a funcionar a partir do ano que vem. Nesse momento, setembro de 2026, a poucos meses da implantação da nova reforma tributária, muitos municípios e governos de estados sequer sabem como trabalhar essa questão. contem comigo para uma revisão séria da reforma tributária, porque reforma decente, ela descentraliza, ela reduz impostos. O governo federal, governo Lula, com o ministro Haddad, aumentou impostos e não simplificou nada. Está todo mundo sem entender muito bem o que deveria ter sido uma simplificação e foi uma complicação ainda maior.
0: Candidato?
4: A saúde do estado do Paraná precisa ser valorizada pelo governo federal. Esse processo de descentralização foi fundamental. Curitiba e região metropolitana têm hospitais estratégicos sendo construídos, reformados e ampliados. 40% da nossa população vive em Curitiba e na região metropolitana. E nós temos que continuar com esse processo, levando o atendimento para os grandes centros, permitindo que as pessoas possam ser atendidas nas suas cidades ou em cidades próximas. Por isso, repito aqui, é fundamental a valorização, o financiamento dos nossos hospitais filantrópicos. Eu fiz isso dentro da Assembleia Legislativa, com a economia da Assembleia. Nós fizemos investimentos no Hospital Pequeno Príncipe, em Curitiba, no Erastinho, no Erasto Gettner, no Hospital do Câncer, em Guarapuava, no Hospital do Câncer, na cidade de Londrina, no HCzinho, que será construído aqui na capital do estado do Paraná. Mas é fundamental o custeio. A revisão da tabela SUS tem que ser feita de forma emergencial.
0: Obrigado, candidato. Lembrando que são 4 pedidos de direito de resposta que estão sendo analisados pelo Departamento Jurídico aqui da Band. Daqui a pouquinho a gente já tem um parecer aqui ainda durante esse bloco. Quem faz a pergunta é o candidato Deltan Dallagnol, do Novo. Para quem vai sua pergunta, candidato?
1: Minha pergunta vai para a Gleisi Hoffmann.
0: Mas pode, agora todos podem ser questionados quantas vezes forem necessários. Vamos lá, candidato.
1: Gleisi, no ano passado você disse: hoje o Brasil inteiro é Alexandre de Moraes. Disse que admirava o ministro Alexandre de Moraes, declarou solidariedade ao ministro em nome do governo Lula. E a minha pergunta é: até quando a senhora vai se manter em silêncio diante dos abusos e dos fortes indícios de corrupção envolvendo Alexandre de Moraes? Vai manter esse silêncio só porque ele está do lado de Lula e persegue os seus opositores?
2: Não mantive silêncio, não. Aliás, já me manifestei publicamente, talvez o senhor não tenha visto. Mas eu quero que essa investigação do Master atinja todos, inclusive o seu candidato a presidente, Flávio Bolsonaro, porque o Mendonça só não quebrou o sigilo dele, quebrou dos outros. E o Alexandre Moraes tem que responder. Se ele tiver responsabilização, ele tem que pagar pelo que ele fez. Isso não invalida as coisas positivas que ele fez, que foi combater o golpe que vocês tentaram dar. Vocês perderam a eleição. Bolsonaro não conseguiu se reeleger na cadeira de presidente. Vocês disseram que iam tirar o Lula, prender o Lula, fazer acontecer. A operação que vocês fizeram, além de ser uma operação que foi armada, vocês não conseguiram eleger o presidente, vocês não têm apelo popular. Por isso que Lula foi eleito 3 vezes presidente da República e o PT subiu 5 vezes a rampa do Palácio do Planalto. Então não adianta vocês virem com essa conversinha fiada de vocês, não. O Alexandre de Moraes, se estiver envolvido, vai ter que pagar. O Flávio Bolsonaro, candidato de vocês, vai ter que pagar. Todo mundo levanta o sigilo. Inclusive o André Mendonça tem que dizer o que foi lá conversar com o Vorcaro também, porque todo mundo vai conversar com o Vorcaro. Não tem problema nenhum. Esse é o maior escândalo financeiro que nós temos. Ele tem que ser muito, muito investigado. E, aliás, a Polícia Federal estava fazendo isso. Foi a Polícia Federal com o Andrei que abriu as investigações e que prendeu o Vorcaro. Inclusive que prendeu também quem deu o golpe no INSS e que agora o André Mendonça soltou. Vocês têm que responder por isso, porque vocês ficam defendendo ele. Então é o seguinte, não tem ministro de estimação no Supremo, não. Quem tiver erro tem que pagar. E eu disse isso claramente, inclusive o candidato a presidente de vocês.
0: Réplica, candidato.
1: Eu estou subindo agora no meu Instagram uma série de declarações de Gleisi Hoffmann em apoio a Alexandre de Moraes. E eu quero deixar uma coisa muito clara para você, leitor. Votar Gleisi Hoffmann é votar Alexandre de Moraes. Votar Gleisi Hoffmann é votar Alexandre de Moraes, porque ela não vai votar, ela não vai apoiar o impeachment do ministro Alexandre de Moraes. Eu faço um desafio agora aqui para você, Gleisi. E o meu desafio é: eu tenho aqui um pedido de impeachment de Alexandre de Moraes para ser assinado no final desse momento aqui de debate. Se você assinar, eu vou colocar isso postado no meu Instagram, assim como eu convido todos os demais candidatos a assinarem esse pedido de impeachment de Alexandre Moraes. E no final desse debate, você vai saber quem assinou e quem não assinou. Nós precisamos combater os grandes abusos de poder, ainda que sejam de ministros supremos. Alexandre de Moraes, ele estava conversando com um banqueiro criminoso, trocando mensagem, orientando ele. O banqueiro perguntava se tinha que fugir ou não do país, se conseguiu bloquear a investigação, inclusive da Polícia Federal e da Procuradoria-Geral da República, e tem que responder pelos seus crimes. Agora, impunidade, você entende, não é, Gleisi?
2: Não, quem entende é você. Na realidade, você não é nem senador para assinar um impeachment, um pedido de impeachment. Você não pode nem ser candidato, você está inelegível. Você fraudou a lei da ficha limpa. Vamos dizer aqui, ó, 8 anos de inelegibilidade. Fraudou a lei da ficha limpa. Vamos dizer.

0: moradia, tendo casa própria aqui em Curitiba. Explique isso, Deltan. Você comprou minha casa, minha vida, para fazer investimento, tirando a oportunidade de alguém que tinha salário mais baixo de comprar. Então, Arauto da Moralidade grita, faz e acontece, tem muito que se explicar.
1: Obrigado, candidatos. Agora, antes da pergunta do candidato doutor Rosinha, né, temos 5 pedidos de direito de resposta em análise pelo Departamento Jurídico aqui da Band, só para esclarecer, já já a gente vai ter essa... São 6 agora, acabaram de me informar, são 6 pedidos de direito de resposta que estão sendo analisados, daqui a pouco a gente tem a resposta desses pedidos. Bom, vamos à pergunta agora, candidato doutor Rosinha, para quem vai sua pergunta, candidato?
2: Para a Gleice.
1: Gleice Hoffmann, por favor.
2: No início aqui da abertura, eu disse assim que muita gente que estava aqui não tem proposta nenhuma, a não ser atacar a STF e atacar Lula. Eu tenho 75 anos. Sério, eu estou cansado de ouvir tanta inverdade, mentira e calúnia, inclusive em relação ao Lula. Gleice, o que você me diz do Sistema Único de Saúde? Que não foi regionalizado, não acabou com o turismo de paciente, tanto é que 23 morreram recentemente em acidente de trânsito.
0: Rosinha, o Sistema Único de Saúde é uma das maiores conquistas da saúde brasileira. E é o sistema que coloca de pé um atendimento universalizado a toda a população. Ele precisa ainda melhorar, mas ele é o sistema que atende o nosso povo. E eu fico muito orgulhosa, sim, das nossas propostas e dos nossos projetos, porque eu tenho que falar aqui. Quem criou o SAMU foram os nossos governos. Quem criou as UPAs foram os nossos governos. O Farmácia Popular tem 40 remédios gratuitos para as pessoas pegarem no Farmácia Popular. Quem aumentou os recursos de saúde agora, mais de 70% do que era em 22, foram os nossos governos. Porque você lembra o governo passado defendido por eles, que falam que são da direita, que vão fazer? O governo deixou morrer as pessoas na Covid. O Bolsonaro tirava sarro das pessoas morrendo. Eu não sei como é que eles apoiam um candidato desse. Você que está me ouvindo, lembra? Lembra? Ele fingia que estava afogado e dizia, eu não sou coveiro. Eu dava cloroquina para a EMA, tirava sarro das pessoas que estavam morrendo. Como é que apoia um candidato como esse? Nós não. Nós restabelecemos a vacina. A vacina é importante porque ela salva a vida. Uma parte aqui desses candidatos da direita são contra a vacina. Fizeram campanha contra a vacina, dizendo que a vacina não podia ser... Aliás, o Bolsonaro dizia que as pessoas viravam jacaré. Muitas pessoas deixaram de vacinar e morreram. E não tinha vacina na Covid. Então, eu fico com orgulho, sim, de ser um governo que fez muitas coisas pela saúde no Brasil. Eu desafio eles a dizerem o que o governo deles fez na saúde.
1: Candidato?
2: Agora tem especialidade. Todo o avanço que teve aqui de atendimento de especialidades médicas foi do governo federal. E o governo estadual quer contar como sendo dele. A questão da regionalização da saúde, sinceramente, não ocorreu. Continua a gente saindo de Imbituva para vir aqui para Campina Grande do Sul. Quando tem hospital em Guarapuava, quando tem hospital em Ponta Grossa que pode atender. Não houve regionalização do sistema de saúde do Paraná. Aqui não há atenção em relação às mulheres. Ainda recentemente, aqui tem o maior índice de mortalidade materna dos vários estados do sul e recentemente morreu aqui no hospital regional uma mulher e que perdeu também as suas filhas gêmeas. Gente, e vem gente aqui que pede direito de resposta e ganha quando eu digo que eles são a favores da morte. E são, basta ver como trataram a Covid.
1: Réplica, candidato.
0: Olha, eu quero dizer que a saúde é algo muito sério e nós temos muita responsabilidade com a saúde. Apesar de nós não sermos da linha política do governo do estado do Paraná, a gente nunca deixou de investir. Só para vocês terem ideia, nós fizemos a renovação da frota das ambulâncias de SAMU agora no nosso governo. Vieram para cá 299 ambulâncias novas, porque durante todo o governo do Bolsonaro não teve renovação de frota de ambulância. Nós trouxemos para cá ônibus para atender os pacientes da saúde. Trouxemos as carretas da saúde, que fazem a operação oftalmológica das cataratas, as pessoas voltam a enxergar, a carreta da saúde da mulher, a carreta dos exames, está andando pelo estado do Paraná. Fizemos o Agora Tem Especialistas, que está diminuindo a fila dos exames especializados e também das cirurgias. É muito investimento, são mais de 80 unidades básicas de saúde sendo construídas, uma maternidade sendo construída em São José dos Pinhais, policlínica em Ponta Grossa, que aliás é governada pelo PL, nós não nos importamos com isso, porque as pessoas precisam.
1: Obrigado, candidata. Bom, vamos agora aos direitos de resposta. São vários, 8 já chegaram, né? 8 pedidos de direito de resposta. Vamos pela ordem aqui. O primeiro

0: O pedido que foi deferido para o candidato Deltan Dallagnol em relação às declarações da candidata Gleisi Hoffmann, que reafirmou a questão da inelegibilidade e ficha suja. O senhor tem um minuto, candidato.
1: Por que está sendo deferido o direito de resposta para mim em relação a essa questão? Porque a Justiça Federal já decidiu ontem, estou elegível, mas eles ficam espalhando mentira com o objetivo de retirar a sua intenção de voto em mim, porque eu estou no topo das pesquisas. Eles estão desesperados. E Gleisi mostra má fé em relação a isso, desconhecimento em relação a isso, da mesma forma como ela mostra desconhecimento, ou quer te enganar, dizendo que uma pessoa comum não pode assinar o pedido de impeachment, precisa ser um senador. Mentira! Qualquer pessoa do povo pode assinar o pedido de impeachment. Ela está usando essa desculpa porque ela não vai assinar o pedido, porque votar em Gleisi é votar em Alexandre de Moraes. Se você quer mais supremos, mais pessoas que se colocam acima da lei, mais pessoas que abusam do poder, vota na Gleisi Hoffmann. Aí a gente vai ter esse país dos poderosos que abusam da ditadura, da censura, dos indícios de corrupção que envolvem esses ministros do Supremo Tribunal Federal. Gleisi está absolutamente desesperada, por isso ela não para de me atacar, numa absoluta vergonha para você que está acompanhando esse debate de casa, espera propostas, posições e a verdade e a luta por justiça aqui nesse debate. Se você quer justiça, vota 300.
0: Obrigado, candidato. Seguimos aqui um pedido de direito de resposta que foi também deferido da candidata Gleisi em relação às declarações do candidato Felipe Barros sobre diálogos cabulosos. Candidato, a senhora tem um minuto.
2: É isso mesmo. Felipe Barros fica me atacando aí, tentando me ligar a uma situação que ele é ligado, que é o caso Vorcaro. Aliás, é só para dizer que eu ganhei essa semana no Tribunal Regional Eleitoral contra ele. Ele vai ter que pagar uma multa contra mim e ele está proibido de veicular propagandas e veicular nas redes sociais essa ligação que ele fez agora comigo aqui, porque não tem indícios e não tem verdade. Eles mentem o tempo inteiro. Não, Deltan, eu não estou desesperada, não. É só para as pessoas saberem quem você é, que você não se submete à lei. Você, o arauto da moralidade, que foi, sim, condenado pela lei da ficha limpa, pelo TSE, que é acima do TRE, não quer se submeter. Então, esse teu processo aqui ainda não é o definitivo. Nós já recorremos, o TSE vai falar. Você já foi cassado eleito, você não vai ser candidato. Você devia parar de mentir para as pessoas, já que você fala tanto que tem que aplicar a lei.
0: Mais um direito de resposta agora do Felipe Barros contra a Gleisi Hoffmann. O tema foi a acusação do candidato de facilitar remessa de dinheiro. O senhor tem um minuto.
3: Talvez a Gleisi não saiba como é o funcionamento da Câmara dos Deputados, porque faz muito tempo que ela não frequenta a Câmara dos Deputados, apesar de ter sido eleita como deputada do Estado do Paraná. Eu, como presidente da Comissão de Relações Exteriores, fiz aquilo que o governo dela não fez: construir relação com os Estados Unidos, construir relação com a Argentina, construir relação com o Paraguai. Sabe por quê, Gleisi? Vocês, o seu governo, preferem construir relação com a Venezuela, com a Nicarágua e com as piores ditaduras que ainda existem hoje em dia. Eu fui condenado essa semana, como a Gleisi disse, simplesmente pelo fato de eu ter relembrado a cada um de vocês, povo do Paraná, o apelido da Gleisi na lista do Odebrecht. Este sim eu não posso falar, mas todos vocês se lembram. E aliás, por falta de um apelido, a Gleisi tinha dois apelidos na lista do Odebrecht. Mas a Gleisi deve estar muito preocupada e desesperada, porque ela lidera as pesquisas, mas lidera as pesquisas do Paraná em relação à sua rejeição.
0: Seguimos. Agora temos também um pedido do Deltan Dallagnol, tem mais um direito de resposta, um minuto, candidato, em relação às declarações da Gleisi Hoffmann, por favor, um minuto, também sobre a questão de ficha suja.
1: Mais uma vez, acho que eu vou ficar falando a noite inteira, porque a candidata Gleisi Hoffmann, ela fala em respeito à justiça, mas ela desrespeita a justiça, que ontem confirmou meu registro de candidatura, estarei nas urnas esse ano, pro desespero dela e do PT, porque nós simbolizamos a Lava Jato, o orgulho do Paraná, nós simbolizamos a esperança. Gleisi Hoffmann, ao contrário de combater a corrupção, ela votou para destruir a lei de improbidade administrativa, que busca punir justamente os grandes corruptos, com a votação que ela ajudou a aprovar. Foram derrubadas ações da Lava Jato que buscavam recuperar mais de 40 bilhões de reais de partidos políticos. Ela destruiu uma regra da lei de improbidade que punia o político que enriquece ilicitamente. Por que será que ela fez isso, hein? Ela ainda criou a regra da emenda PIX, assim chamada, que diminuiu, acabou com o controle de corrupção em relação a esse tipo de emenda. Gleisi Hoffmann, eu quero saber de você, por que você facilita tanto a corrupção no nosso país? Será que é porque o PT sempre esteve envolvido nos maiores escândalos de corrupção da história do país, investindo esse dinheiro desviado da corrupção nas campanhas eleitorais para perpetuar seu poder?
0: Muito bem. Lembrando que foram mais 6 pedidos de direito de resposta que foram indeferidos aqui pela nossa assessoria jurídica. Todos que foram deferidos, então, já foram concedidos aos candidatos. Chegamos às nossas considerações finais. Cada candidato terá 2 minutos. A ordem também já foi previamente definida. Cristina Grêmio, do PSD, a primeira, então, a fazer as suas considerações finais, candidata.
4: Como tive pedido de direito de resposta indeferido em relação à acusação leviana de que os candidatos de direito são antivacina, reafirmo aqui o meu respeito às vacinas que foram testadas e aprovadas mundialmente e não às vacinas impostas para a população como experimento sem que isso ficasse claro para a população. Eu sempre defendi a liberdade de brasileiros, qualquer pessoa do mundo, de poder escolher tomar vacina experimental ou não. Essa foi a minha discussão na pandemia. Desafio você que está nos assistindo e que ainda está acordado a dar um Google, a pegar uma inteligência artificial e procurar uma única declaração minha antivacina. Não vai encontrar. Então, não preste atenção em quem está mentindo aqui e preste atenção na minha coerência. Eu sempre defendi as minhas pautas e sigo defendendo as mesmas pautas desde sempre. Reafirmo minha posição anti-PT, anti Alexandre de Moraes e ditadura do Judiciário, ditadura do STF, portanto, a favor do pedido de impeachment de Alexandre de Moraes, luto por isso há anos no jornalismo, fui a primeira jornalista do país que teve coragem de chamar preso político de preso político já no dia 8 de janeiro de 2023, durante aquela prisão em massa, inclusive de pessoas que no dia seguinte foram presas sem ter sequer estado na Praça dos Três Poderes. Eu defendo a votação de um presidente do Senado, que ele próprio seja comprometido com essa pauta, porque os senadores precisam eleger presidente do Senado que se comprometa com essa pauta, e vamos fazer uma grande reforma do judiciário, uma revisão da reforma tributária, uma reforma administrativa decente para que o Brasil volte a ser um Estado de direito e um Estado onde se gasta menos do que se arrecada. Redução de impostos, nós vamos discutir tudo isso no Senado a partir de 2027. Contem comigo, com a voz de uma mulher paranaense combativa, que ficou aqui meio que escanteada no debate, no meio dessa briga. Também sou anti-PT, enfatizo isso mais uma vez, e quero ver o Alexandre de Moraes fora do STF. Vamos mudar tudo isso. 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
0: Obrigado, candidata. Agora, nas considerações finais, o candidato Felipe Barros. Por favor, candidato, 2 minutos.
3: Eu quero cumprimentar mais uma vez e parabenizar a equipe da Band por ter promovido esse debate, cumprimentar todos os nossos adversários concorrentes ao Senado e cumprimentar você que está nos acompanhando até essa hora ao vivo. 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
0: Obrigado, candidato. As considerações finais agora do candidato Deltan Dallagnol, do Novo. 2 minutos, candidato.
1: Paraná, eu quero encerrar esse debate contando minha história. Quando eu vi a Lava Jato ser destruída diante dos meus olhos, eu fui me aconselhar com meu pai, um promotor de justiça que sempre lutou pela lei. E ele disse: filho, eu vejo que você não tem espaço hoje para você desembainhar a sua espada. Vá e lute. Faça algo que no final da sua vida você olhe para trás e você não tenha se arrependido. Eu tomei risco, eu abandonei, eu abri mão de um dos cargos mais disputados, concursados do nosso país. Eu tomei riscos, eu saí para a política e pouco tempo depois, eu ter abandonado a minha estabilidade financeira, veio uma condenação para eu pagar uma pesada multa para Lula. Lula não tinha devolvido um centavo para a sociedade e quem ia pagar o preço disso era a minha família. De repente, sem que eu esperasse, sem que eu pedisse, milhares de PIX passaram a entrar na minha conta, totalizando mais de R$500 mil. E naquela noite, depois de tanto ter ficado frustrado com aquela condenação, eu lembrei do salmista que disse que o choro pode durar uma noite, mas a alegria vem pela manhã. Existe esperança. Com esse dinheiro eu paguei a multa e o restante eu devolvi para o povo. Mais de R$730 mil entregues no Hospital Erastinho, que trata de crianças com câncer de todo o Paraná. Juntos, nós transformamos uma derrota em vitória e vencemos o mal com o bem. E o verdadeiro protagonista dessa história não sou eu, é você. Eu quero ser apenas o seu melhor soldado agora em Brasília. Nós já fizemos muito, muito juntos na Lava Jato, colocando o corrupto na cadeia, recuperando os bilhões, revelando o monstro da corrupção brasileira, e no Senado nós vamos fazer muito mais. Fechando as brechas por onde corruptos e criminosos escapam, combatendo os abusos de poder do Supremo Tribunal Federal e trazendo recursos e desenvolvimento para o nosso estado do Paraná. 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
0: Obrigado, candidato. Agora, as considerações finais do candidato Alexandre Cury, do Republicanos. Candidato, 2 minutos.
5: Mais uma vez, Rodrigo, parabenizar a Band. Em respeito aos paranaenses, eu procurei debater políticas públicas e eu quero agradecer os paranaenses que me receberam nas suas casas, nos seus municípios, nas suas regiões. Eu conheço todos os municípios do Paraná. Conheço a vocação e as demandas de cada região. O que o sudoeste do Paraná precisa é diferente do norte pioneiro e completamente diferente de Curitiba e da região metropolitana. O Paraná precisa voltar a ter um senador presente, um senador que conheça esse estado por inteiro. Ao lado desse grande governador, nós conseguimos trazer uma paz política para o estado do Paraná. Blindamos o estado desses problemas de Brasília. E onde há paz e harmonia, existe prosperidade. O Paraná prosperou nos últimos anos. O prêmio que recebemos ontem do PISA como a melhor educação da América Latina é um reconhecimento dessa transformação que o Paraná passou. Eu quero estar lá no Senado com os meus princípios e valores muito claros a favor da vida, da família, da inocência das crianças, do direito à propriedade privada, da liberdade de expressão, da liberdade econômica, da liberdade religiosa, de uma educação sem ideologia, por metodologia. O Paraná é a quarta economia do Brasil, o estado que encerra esse ano com um PIB acima de R$800 bilhões, que manda R$108 bilhões todos os anos para Brasília e recebe apenas 37. Não pode ser um estado que tem 3 cadeiras no Senado e não tem 3 senadores. Ausentes, distantes. A minha candidatura representa o resgate do protagonismo e da força que o Paraná já teve no passado. Eu quero pedir o seu voto, o voto da sua família, para que o Paraná volte a ter força em Brasília. Pedir o seu voto para a continuidade dessa grande gestão do governador Ratinho Júnior, Sandro Alex e Rafael Greca, 55. Que Deus abençoe o Paraná.
0: Obrigado, candidato. As considerações finais agora da candidata Gleisi Hoffmann, do PT. 2 minutos, candidata.
2: Obrigada. Eu também quero agradecer essa oportunidade e cumprimentar todos que ficaram conosco até agora. Nós fizemos um debate aqui, procurei trazer propostas, mostrar o que já fizemos e ter a minha experiência. Mas eu não posso deixar de responder os ataques e as inverdades que surgem aqui. Esses candidatos que são da direita, que têm como lema ser anti-PT, dizem que são anti-sistema. Estão todos aí chafurdados no sistema, recebendo fundo eleitoral, recebendo fundo partidário, que eles diziam que eram contra. Eles podiam não receber, né? Podiam pedir PIX para fazer a campanha deles, mas estão aí recebendo. Então, junto com o Valdemar da Costa Neto, junto com o Kassab, com todos da velha política. Aí pode. Isso é falta de coerência. Coerência. Eles deviam ter vergonha disso. Agora eu quero alertar, e também da corrupção, porque estão aí com o Flávio Bolsonaro envolvido com o Vorcaro até o último fio de cabelo. Os arautos da moralidade, os combatentes da corrupção. Se a corrupção é da direita, pode. Aí eles ficam todo mundo junto, está tudo certo. Então, eu quero alertar para uma outra coisa, que é a pauta antipovo que a direita tem. Eu não sei se vocês sabem, mas o programa de governo do Flávio Bolsonaro já está preparando uma nova reforma da Previdência. Sabe o que, que eles querem? Aumentar de novo a idade para se aposentar, gente. E sabe o que, que eles querem? Desvincular o salário mínimo dos benefícios previdenciários, para que o salário mínimo não seja reajustado, como nós reajustamos pelo valor real. Eles também estão preparando desvincular o piso da saúde. Eles não querem mais que tenha recurso direcionado para a saúde obrigatório, porque eles dizem que isso impacta no orçamento. Nós vamos defender o piso da saúde, porque nós defendemos saúde. E sabe o que, que eles querem? Privatizar a Petrobras. Eles já privatizaram a Copel, eles já privatizaram a Eletrobras, a BR Distribuidora, por isso que a gente não consegue baixar mais a gasolina na ponta, porque tem um lobby. Foi no governo deles que eles fizeram isso, essas barbaridades. E querem agora privatizar a Petrobras, que está gerando tantas riquezas para o Brasil. Então, fique esperto, porque esse discursinho fácil que eles fazem aqui acaba sendo sempre contra o povo.
0: Obrigado, candidato. Agora, as considerações finais do candidato doutor Rosinha, do PT. 2 minutos, candidato.
6: No início, aqui na abertura, eu disse que pouca gente aqui tinha proposta. E hoje vocês viram. Aqui, a maioria aqui só diz, eu quero ir lá para fazer o impeachment do Moraes. Quero lembrar, o Moraes, a bancada do PT no Senado, votou contra. Foi a única. Mas eles não querem lembrar isso. Então é uma pobreza, é mentira, é calúnia. E ficam nisso e criam uma narrativa. Olha, é inacreditável nisso que eu vi aqui. Eu já falei, eu tenho 75 anos. E eu chego à conclusão aqui que esses do PL, novo, esse pessoal, não tem maturidade para ocupar cargo no Senado. Eles só fazem narrativas mentirosas. Eles não apresentaram nenhuma proposta, a não ser defender o Flávio Bolsonaro, o cara da rachadinha, o cara do Vorcaro, que foi lá pedir dinheiro para fazer um filme e não presta conta do filme. Então, olha, não dá. Vocês ficam em casa até agora, escutou tanta coisa. Eu venho aqui e venho pedir o voto para mim e para a Gleice. Eu fui deputado federal, sou aposentado como médico funcionário público da Prefeitura de Curitiba. Nunca gozei de nenhum privilégio. Nasci no sítio, na zona rural de Rolândia, alfabetizado em escola rural, na mesma escola onde eu fui depois professor. E também vim para Curitiba. Enquanto eu vim aqui, eu trabalhei de encadernador, trabalhei de garçom para me formar médico. E como médico, eu fui para a vida política, porque tinha que acabar com a miséria. E isso que o Lula tem feito através das políticas públicas. E esse pessoal quer a morte e voltar à miséria. Por isso eu peço voto para o Lula, é 13. Requião Filho, 12. Gleice Hoffmann, 131 e eu, 132.
0: Muito obrigado, candidato. E assim terminamos esse debate entre os candidatos ao Senado, uma tradição do Grupo Bandeirantes de Comunicação em prol da democracia, em prol de você, eleitor. Agradecemos a presença de todos os candidatos. Muito obrigado a todos os candidatos que aqui compareceram. Agradecemos também as emissoras parceiras nessa transmissão, Band Maringá, TV Tarobá Londrina, TV Tarobá de Cascavel. Lembrando que você pode rever e compartilhar o debate por meio da nossa plataforma digital no YouTube, Band Paraná, e também no aplicativo Band Play. Muito obrigado pela sua audiência, uma ótima noite a todos, ótima quinta-feira. Você fica agora com a programação da Rede Bandeirantes. Um abraço a todos e até a próxima.

Quanto mais eu estudo, mais eu percebo como é difícil você analisar o mundo. Pensar dá trabalho, mas hoje em dia ter opinião virou um verdadeiro hobby. Todo mundo entende de tudo. E eu vou te dizer mais uma coisa. Quem tem muita convicção é porque leu pouco. E se você, de repente, não prestar atenção, você vai acabar repetindo alguma coisa que disseram para você e é bem pobre. Eu sou Luiz Felipe Pondé e agora eu estou aqui na Band News TV.

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0: Discussão sobre relatório que revelou conversas entre Daniel Vorcaro e Alexandre de Moraes vai abrir a sessão inédita do Supremo na terça-feira, que pode decidir investigar o ministro.
1: Polícia Federal cumpre 49 mandados em operação sobre o desvio de emendas parlamentares para o filme sobre Jair Bolsonaro. Deputado e ONG de produtora de Dark Horse são alvos de busca e apreensão.
0: Candidato do PL à presidência, Flávio Bolsonaro, nega uso de dinheiro público em filme e diz que investigação autorizada pelo ministro do Supremo, Flávio Dino, é interferência política nas eleições.
1: Deslizamento de terra causa 3 mortes no Paraná. Passagem de tornados provoca destruição no interior do estado e devasta floresta de eucaliptos.
0: Petróleo volta a disparar com ataques entre sauditas e grupo do Iêmen e a tomada pelos rebeldes de um porto no Mar Vermelho.
1: Esses são alguns destaques do Jornal da Band que começa agora.
0: Olá, boa noite para você.
1: Boa noite. Uma operação do Ministério Público de São Paulo revelou o caminho desses celulares aos montes roubados. Esse caminho até a volta ao mercado como produtos legítimos. 15 pessoas foram presas nessa ação que descobriu depósitos com milhares de aparelhos e peças. Os bandidos mudavam o código dos celulares para eles não serem bloqueados pelas operadoras.
2: O roubo e o furto de celulares são a ponta do iceberg. Muitas vezes praticados com violência e provocando até mortes, esses crimes alimentam uma complexa cadeia criminosa que envolve várias etapas até que o aparelho volte ao mercado. Em São Paulo, uma investigação do Ministério Público revelou um esquema que movimentava toneladas de celulares roubados. Foi preciso uma força-tarefa de policiais para descarregar 2 caminhões com milhares de celulares, peças e componentes apreendidos. Presos acusados de roubo de celular foram fundamentais para esclarecer a dinâmica do esquema. Em troca de benefícios no cumprimento da pena, eles ajudaram a identificar a rota dos celulares levados e os comércios que recebiam e desbloqueavam os aparelhos. O material estava escondido em depósitos da capital paulista que funcionavam como estoque de aparelhos roubados. Primeiro acontece o roubo ou furto de celulares nas ruas. Em seguida, os criminosos levam os aparelhos para depósitos clandestinos. E aí começa o processo de desbloqueio e fraudes. A investigação descobriu que eles conseguiam até adulterar o e-mail, o número de registro do telefone. Por fim, os aparelhos voltam ao mercado ou são desmontados para a venda de peças em assistências técnicas.
3: Essas plataformas de adulteração de e-mail, de desbloqueio de aparelhos, remoção de obstáculos, elas são sediadas fora do país. Então elas não têm uma regulação interna aqui para o seu uso.
2: Segundo a investigação, o esquema usava softwares estrangeiros para driblar os bloqueios e fazer os aparelhos voltarem a funcionar. Em escutas telefônicas, as autoridades flagraram negociações entre lojas de assistência técnica.
4: Esse desbloqueio sai do sistema, também não posso falar para a pessoa, esse celular é roubado, então eu procuro saber de quem conhece.
5: O desbloqueio que é feito é definitivo, entendeu? Porque assim, você vai em algum lugar, dependendo, consegue esconder com o tempo volta. Esse nosso é definitivo, só que assim, como esse modelo é novo, precisa estar trazendo para verificar se vai dar certo. Aí fica a partir de R$300, porque assim, são passados 4 programas.
2: 15 pessoas foram presas. A operação cumpriu 84 mandados de busca e apreensão em São Paulo e em cidades de Goiás.
0: Ladrões mantiveram uma família refém por uma hora numa casa no bairro do Morumbi, em São Paulo. 10 criminosos participaram do roubo. Depois de ameaçar os moradores, pegaram joias, dinheiro e celulares. Parte do bando fugiu num carro da família. Os ladrões fizeram transferências bancárias usando um dos celulares. Até agora, ninguém foi preso.
1: Uma loja do Flamengo, inaugurada há 11 dias, foi alvo de ladrões no Rio de Janeiro. 2 criminosos de capacete renderam o dono e uma funcionária. Eles pegam camisetas, casacos e outros itens. Antes de sair, roubam ainda a aliança de uma das vítimas. A polícia tenta identificar os ladrões e outros 2 criminosos que aguardavam na rua. E um homem foi preso em Belo Horizonte por tentativa de feminicídio depois de atropelar, veja só, a ex-companheira. Câmeras de segurança, como você observa, registraram o momento em que ele deu uma ré, derruba a mulher que estava numa moto e antes de fugir, o homem ainda tenta acelerar e passar por cima da vítima. Ela sofreu Diante de tudo isso, é até um milagre, ela sofreu apenas uma fratura na perna e precisou passar por cirurgia. A mulher tinha acabado de conseguir, talvez esse seja o motivo do ataque, uma medida protetiva contra esse canalha que agora felizmente está preso.
0: Ainda hoje, num voo do Rio de Janeiro para Minas Gerais, piloto de jato particular questiona a mudança de rota feita por torre de controle e ouve provocação.
6: Legal, você não manda nem em casa, quer mandar aqui.
0: Os detalhes desse caso daqui a pouco.
7: Seguimos com uma boa notícia, o custo da cesta básica diminuiu em 25 das 27 capitais no mês de agosto. As maiores quedas aconteceram no norte, em Rio Branco, Manaus e Boa Vista também. São Paulo e Rio de Janeiro tiveram baixas, mas um pouco menores. Só houve alta média dos alimentos básicos em duas cidades, São Luís e Maceió. A batata ficou mais barata em todas as cidades. A cesta básica mais barata do país é a de Aracaju, R$ 570,00, e a mais cara é a de São Paulo, R$ 900,00.
1: É até uma boa notícia, um alívio, mas para quem está até aqui de dívida, complica, que a maioria da população chega a 82% do endividamento das famílias brasileiras. São compras parceladas, financiamentos, dívidas. O problema maior é quando as faturas elas se acumulam e viram uma bola de neve. Essa é a situação de 30% das famílias.
8: A chaleira, o mixer, a fritadeira.
9: Ah, e os potes? Deixa eu pegar aqui.
8: A lista da dona Maria Eli é grande porque tudo, absolutamente tudo que ela compra vai para o cartão de crédito em muitas e às vezes esquecidas prestações.
10: Inclusive, eu tenho uma de 94 que veio essa semana na fatura, que eu falei, gente, eu tô tentando lembrar até agora de onde que é.
8: Comprar e parcelar no cartão de crédito, isso não é um problema. O risco é quando essas parcelas vão se acumulando e lá na frente a gente não lembra mais que comprou e novos gastos vão chegando no cartão. Fica fácil perder o controle nessa hora. E é um dos motivos por trás de um tipo de endividamento considerado perigoso, aquele que pode virar inadimplência. 3 em cada 10 famílias brasileiras têm débitos em atraso, segundo um estudo da Confederação Nacional do Comércio. E 1 em cada 5 chega a comprometer metade da renda com o pagamento das dívidas, quando o máximo indicado para evitar o superendividamento é não ultrapassar 30%. Para este planejador financeiro, é preciso saber o que vale parcelar e quando é preciso, deixar a compra para depois.
11: Nas coisas do dia a dia, será que você precisa comprar aquele produto caro? Será que não tem um produto com a mesma qualidade, de uma forma mais inteligente e mais barata? Então, o primeiro ponto é repensar as despesas. E aí, com isso, a gente busca mais soluções. Por exemplo, créditos que, de forma mais barata, consigam pagar essa dívida, desde que você consiga encaixar essa parcela dentro do seu orçamento.
7: Olha essa imagem. Dentro da lataria de um carro, a polícia encontrou 40 quilos de pasta base de cocaína. Foi durante uma fiscalização em Piraí, no estado do Rio. Um cão farejador achou a droga que tinha sido escondida nas lanternas traseiras. O motorista foi preso.
1: E por falar no Rio de Janeiro, o Jornal da Band vai mostrar agora como esse uso de drones por bandidos para vigiar e atacar rivais, aliás, não só rivais, a polícia também, virou um terror para os moradores de várias regiões do estado.
7: A reportagem especial é do Adson Ramos.
2: Uma ameaça que surge no horizonte. Drones vigiam os céus das comunidades cariocas e se transformaram em armas de guerra nas mãos de traficantes.
12: Pegou! Machucou um, hein?
2: Em julho de 2024, essa cena acendeu um alerta. Traficantes do TCP amarraram um explosivo a um drone que sobrevoou a favela do Quitungo, comunidade disputada por criminosos rivais.
13: Essa é a estrada do Quitungo, uma das principais da zona norte da cidade. Desse ponto em diante, não é mais seguro gravar. Essa via dá acesso a favelas como Dourados, Guaporé, Tinta e a própria comunidade do Quitungo. Uma área que vive uma intensa disputa entre o Comando Vermelho e o Terceiro Comando Puro, em que o uso de drones tem sido cada vez mais frequente.
14: Aí, ó, drone. A
12: loja vai fechar, a gente vai embora para casa. Olha o drone, baixinho.
14: O uso desses equipamentos, eles são algo que é incentivado principalmente pela facção, o Terceiro Comando Puro. A gente percebe que no Complexo de Israel há sim relatos de que isso está sendo uma prática muito comum.
15: Nessa região, os moradores vivem com medo. Sem mostrar o rosto, eles desabafam.
16: Então, nós somos civis, né? Então a gente não tem preparo nem para se defender ou até para identificar se aquele drone ali é um drone de investigação ou se é um drone de ataque, né? De facções rivais. O medo é constante, né?
15: Os ataques com o uso de drones se tornaram cada vez mais frequentes.
14: E aí vale lembrar que em 2025 a gente consegue entender que em 20 ocorrências a gente tem a palavra drone mencionada, ou seja, um relato dos policiais que acaba chegando para o setor de inteligência da corporação. E já em 2026 isso aumenta 110%. 40 vezes a gente se depara com drones em ocorrência.
15: Os drones do crime também atacam a polícia. Na mega operação em outubro de 2025 e em março desse ano. Essas imagens exclusivas das câmeras corporais de PMs mostram uma viatura sendo atingida por uma bomba lançada por um drone. Ninguém ficou ferido. O caso aconteceu em Curicica, bairro que tem sofrido com a guerra entre facções rivais, como conta esse morador.
17: Se não bastasse o medo de sofrer uma bala perdida ou acontecer alguma coisa no meio da rua, agora a gente tem que ficar com medo também de drone, de granada, que pode cair ao nosso lado.
15: E o medo tem motivo. Os explosivos caem em ruas e praças.
18: A gente percebe aqui que nos últimos 2 anos aumentou o número de ocorrências do esquadrão antibomba, de artefatos explosivos falhados, aqueles que caíram e não explodiram em telhados de casas, em lajes de casas.
19: Bandido da Cidade Alta, tá me entendendo? Jogou uma granada aqui dentro da minha casa, em cima do meu terraço. Tenho um filho especial, tenho 3 crianças dentro da minha casa. Isso é uma covardia.
1: Amanhã a gente volta a esse tema aqui no Jornal da Band. A Polícia Federal fez hoje uma operação para investigar se emendas parlamentares foram desviadas para bancar o filme sobre o ex-presidente Jair Bolsonaro. O deputado federal Mário Frias e a empresária Karina Gama, dona da produtora do filme, foram alvos da operação e estão proibidos de sair do Brasil.
20: Os policiais apreenderam um arsenal num dos endereços ligados a Mário Frias. 4 pistolas, um revólver, uma espingarda e um fuzil. Armas que, segundo a PF, estavam num endereço diferente do informado no registro. Ao todo, foram 49 mandados de busca e apreensão em São Paulo, Rio de Janeiro, Ceará e Distrito Federal. A operação, autorizada pelo ministro Flávio Dino, investiga se emendas parlamentares foram desviadas para financiar o filme Dark Horse, que conta a história do ex-presidente Jair Bolsonaro. Na decisão, Dino destacou o repasse de R$ 2 milhões em emendas do deputado Mário Frias para o Instituto Conhecer Brasil, que tem como presidente a empresária Karina Gama, que também é dona da produtora Go Up, responsável pelo filme Dark Horse. A suspeita é de que esse dinheiro repassado para o Instituto, que faz projetos de educação e esporte, tenha sido usado para bancar a produção. A Controladoria Geral da União constatou que nenhum estudante foi atendido nestes projetos. Mário Frias negou as irregularidades e classificou a operação como cortina de fumaça.
21: A investigação é sobre uma emenda parlamentar de 2 milhões que eu destinei para contemplar um projeto esportivo e outro de letramento digital para tirar crianças da rua. Emenda pública, registrada, transparente, que qualquer um pode consultar no portal da transparência.
20: Karina Gama não se manifestou. Os policiais também informaram ao STF que Marcelo de Oliveira Lopes, ex-marqueteiro do candidato à presidência Flávio Bolsonaro, repassou mais de R$ 1 milhão a produtora para comprar cotas do filme. 29 pessoas foram alvos da operação. Na decisão, o ministro do Supremo, Flávio Dino, proibiu Mário Frias e Karina Gama de manterem contato com outros investigados e de deixarem o país. As investigações sobre o filme estão nas mãos de dois ministros do Supremo. Flávio Dino é relator da investigação que tenta descobrir se o dinheiro de emendas foi usado para financiar o filme. Já André Mendonça comanda outra frente, a que investiga repasses de dinheiro do banqueiro Daniel Vorcaro à produção. Ontem, o ministro homologou o acordo de delação premiada do empresário que era operador de Vorcaro. Antônio Carlos Freixo Júnior, conhecido como Mineiro, disse que fez 7 transferências para um fundo nos Estados Unidos, criado para financiar o filme.
1: Os ministros do Supremo vão se reunir na próxima terça-feira, um dia importante em Brasília, para decidir sobre o relatório da Polícia Federal que revelou aquelas conversas comprometedoras entre o ministro Alexandre de Moraes e o banqueiro Daniel Vorcaro. E para se ter uma ideia da gravidade disso, é a primeira vez na história que os ministros, Adriana Araújo, vão se reunir para discutir a situação de um colega, né?
7: É, se abre a investigação contra um colega. A gente já vai conferir aqui no telão os principais pontos que devem ser discutidos nessa sessão do Supremo, cercada de expectativas. O principal ponto, o relatório feito pela Polícia Federal a pedido do ministro André Mendonça. Ele é válido? É esse aquele relatório que traz 52 mensagens entre Vorcaro e Moraes. Numa delas, Vorcaro consulta o ministro sobre uma possível fuga do país. O procurador-geral da República, citado em algumas conversas, já pediu a nulidade desse relatório. A partir daí, o plenário pode decidir também se abre uma investigação contra o ministro Alexandre de Moraes. Só que a presidência do Supremo até agora não divulgou o roteiro dessa sessão e as regras. Moraes anunciou que faria um pronunciamento hoje, mas cancelou em menos de meia hora. Vamos acompanhar na reportagem do Caia Messina.
3: Dia de expectativas frustradas no Supremo Tribunal Federal. Alexandre de Moraes convocou o pronunciamento e cancelou em menos de meia hora. Logo depois, o presidente da corte suspendeu a sessão de trabalho no plenário pelo segundo dia seguido. A preocupação de Edson Fachin é que, ao ficar em frente a frente, haja discussão pública e troca de acusações entre os ministros. Moraes falaria no pronunciamento principalmente sobre o inquérito das fake news, do qual é relator desde 2019 e que agora, por decisão de Edson Fachin, foi para a presidência do tribunal. Moraes cancelou o depoimento diante da avaliação de que se fragilizaria. O inquérito é criticado na corte pela duração, 7 anos. Assumir a relatoria foi uma das medidas tomadas por Fachin para tentar diminuir a crise no STF depois de uma guerra de decisões individuais de ministros. Em entrevista à Band News TV, o executivo e ex-ministro Pedro Parente disse que as medidas de Fachin vieram em boa hora.
4: É inusitado, é inacreditável que a gente veja ministros do Supremo, assim, uma sequência de decisões, né? Mais de 9 decisões em 5 dias, cada um estão indo numa direção. Isso é inacreditável. As decisões do ministro Fachin vieram em boa hora. Eu diria talvez até um pouco atrasadas, mas vieram.
3: Nesse clima, o Supremo se prepara para uma sessão histórica na terça-feira. Pode decidir pela primeira vez se um ministro será investigado. Alexandre de Moraes vai estar no centro da discussão. Ele foi citado num relatório da Polícia Federal como interlocutor frequente e próximo de Daniel Vorcaro, do Banco Master. Em uma das mensagens, o ministro teria sido consultado por Vorcaro às vésperas da prisão do banqueiro para uma possível fuga do país. Na terça, o plenário do STF vai decidir se abre um processo contra Moraes. Mas o rito ainda não foi definido. O tribunal não determinou se a sessão será fechada ou transmitida ao vivo. Ainda não se sabe também se os ministros podem pedir vista, nem se a parte interessada, como o próprio Moraes, poderá votar. Assim como Dias Toffoli, que tem se declarado impedido nos julgamentos do caso Master.
22: Pelo Código de Processo Penal e pelas regras de impedimento do sistema processual brasileiro, ele não pode votar neste processo. Pelo menos na abertura e também, obviamente, no, se eventualmente a investigação for adiante, ele também não poderá votar noutras fases.
3: A tendência é que os trabalhos comecem com a análise do pedido de nulidade feito pelo Procurador-Geral da República. Paulo Gonet recomendou que o relatório da PF contra Moraes não seja validado, porque teria sido produzido sem autorização do STF, que precisaria se manifestar sobre investigações de ministros. Se o relatório for aprovado, o Supremo terá de definir se abre a investigação contra Moraes. O possível placar também é uma incógnita. Luiz Fux e Cássio Nunes já votaram com Mendonça para o afastamento do diretor-geral da PF. Gilmar Mendes, Flávio Dino, Cristiano Zanin e Dias Toffoli, se votar, são considerados alinhados a Moraes. Carmen Lúcia e Edson Fachin ainda não se posicionaram em processos do Master e são apontados como fiéis da balança.
1: E repercussão internacional dessa crise toda no Supremo, uma das mais influentes publicações sobre economia e geopolítica do mundo, a revista britânica The Economist, chamou a crise no Supremo de a tragédia do Brasil. No artigo, a gente coloca aqui, a revista afirma que a Suprema Corte se tornou uma ameaça à democracia brasileira, falando da disputa entre os ministros Alexandre de Moraes e André Mendonça. Lembra que Moraes foi quem supervisionou o processo que levou à condenação de Jair Bolsonaro. Cita que o ministro tomou várias decisões questionáveis dentro do inquérito das fake news. Foi acusador e juiz. Tratamos disso aqui várias vezes no Jornal da Band. Com o subtítulo Perdeu Playboy, a Economist destaca que desde o colapso do Banco Master, investigadores encontraram ligações preocupantes entre Alexandre de Moraes e Daniel Vorcaro. E diz ser decepcionante que o ministro influente tenha alguma ligação com o maior fraudador do Brasil. A revista também fala da acusação da Polícia Federal de interferência do ministro André Mendonça na condução das investigações e conclui que a confiança no Supremo está se desgastando e que a disfunção no tribunal e erros processuais podem dar base legal para anular o processo sobre o Banco Master. Imaginem, imagine o que não vai ter de gente comemorando se isso acontecer. Bom, vamos agora aqui com o Pedro Teixeira, continuar em Brasília. O presidente do Supremo, Edson Fachin, conversou hoje com alguns dos principais envolvidos nessa crise e o Pedro traz as informações desses encontros de hoje. Fala, Pedro. Boa noite para você.
0: Isso mesmo, tudo bem, Rodolfo? Boa noite para você e para todo mundo que nos acompanha no Jornal da Band. Edson Fachin recebeu em conversas separadas os ministros Alexandre de Moraes, André Mendonça e Dias Toffoli, além do Procurador-Geral da República, o Paulo Gonet. O objetivo do presidente do STF é reduzir a tensão antes da sessão extraordinária marcada para a próxima terça-feira. Os ministros vão julgar no plenário da corte a investigação das conversas entre Alexandre de Moraes e o banqueiro Daniel Vorcaro. Na pauta dos encontros de hoje estava o relatório da Polícia Federal que envolve as mensagens do dono do Banco Master, além dos pedidos de investigação e avaliações sobre a anulação das diligências. No meio do clima de guerra, Fachin tenta chegar a um consenso em meio à maior crise da história do tribunal. Volto aos estúdios.
5: Daqui a pouco, os estragos do Paraná depois da passagem de dois tornados em menos de 24 horas. Em Mato Grosso, três pessoas morrem na queda de avião de pequeno porte numa área rural. É já já.
7: Uma nova pesquisa Atlas Intel foi divulgada hoje com as intenções de voto para presidente. Vamos conferir.
5: O presidente Lula lidera o primeiro turno com 43%, seguido do senador Flávio Bolsonaro com 37,4%. Na sequência, empate técnico entre Augusto Cury com 6,6% e Renan Santos com 6,5%. Romeu Zema tem 2,1% e Ronaldo Caiado 1,1%. Os demais candidatos tiveram 1% ou menos. Brancos, nulos e indecisos somam 1%. Em um eventual segundo turno, o presidente Lula e Flávio Bolsonaro estão empatados tecnicamente dentro da margem de erro, que é de um ponto percentual. Flávio tem 46,4% e Lula 46,2%. Na disputa de Lula com Ronaldo Caiado, mais um empate. ambos têm 45,7%. Contra Augusto Cury, o presidente Lula aparece com 43,8% e Cury com 41,1%. Em outro cenário pesquisado, Lula está com 46% e Renan Santos com 33,8%. A pesquisa completa você confere no site band.com.br.
1: Hoje o presidente Lula sancionou o fim da taxa das blusinhas. Ele tem sido orientado por aliados a se distanciar da crise no Supremo.
6: O candidato à reeleição reuniu ministros e aliados do Congresso para uma cerimônia no Palácio do Planalto. A cobrança de imposto federal para compras de até 50 dólares já estava suspensa desde maio por uma medida provisória e agora foi encerrada de forma definitiva depois da aprovação do Congresso. Criada em junho de 2024, a taxa das blusinhas, defendida pelo Varejo Nacional, gerou desgaste político para o governo junto a consumidores. Lula negou o impacto para empresários brasileiros.
9: Qual é o ganho que o Estado tem cobrando imposto de quem compra 50 dólares? E eu posso dizer para vocês, eu acho que é meio falso o discurso dos empresários que dizem que vão ter prejuízo. Vamos deixar o tempo passar para ver quem é que estava com a verdade. O que nós estamos fazendo é fazendo justiça, só isso.
6: Depois da cerimônia, Lula se reuniu com a equipe de comunicação do governo para desenhar a estratégia em meio à crise no Supremo. A aposta é tentar se distanciar do problema. O foco agora são as operações que miram o uso do dinheiro para financiar o filme Dark Horse sobre a vida do ex-presidente Bolsonaro. Governistas coordenaram uma ofensiva nas redes sobre a investigação de desvio de dinheiro público de emendas parlamentares para financiar o filme. Nessa sexta, Lula volta às agendas de campanha com viagem para o Rio Grande do Sul.
7: Flávio Bolsonaro fez campanha no norte do país. Ele voltou a negar uso de dinheiro público no filme Dark Horse e criticou o ministro do Supremo, Flávio Dino, que autorizou a investigação da Polícia Federal sobre possível desvio de emendas parlamentares para bancar a produção.
10: Flávio Bolsonaro desembarcou na capital de Roraima pela manhã, com roteiro de campanha semelhante à de outras cidades. O candidato do PL foi recebido por apoiadores, se reuniu com empresários locais e promoveu uma motossiata pela cidade. Flávio prometeu investimentos em obras de infraestrutura para conectar os estados do norte aos demais eixos da produção do país. Flávio abordou o avanço do crime organizado sobre a região amazônica. O candidato do PL defendeu o enquadramento de facções criminosas como organizações terroristas e a redução da maioridade penal para 16 anos.
23: Essa foi a estreia da campanha de Flávio no norte do país. Além da capital Boa Vista, o candidato deve cumprir agendas em Manaus ainda nesta sexta-feira.
10: Em entrevista coletiva, Flávio voltou a negar o uso de recursos públicos na produção do filme Dark Horse, sobre a vida do ex-presidente Jair Bolsonaro. O candidato do PL acusou o ministro Flávio Dino de tentativa de interferência nas eleições.
24: Olha, não tem absolutamente nada de errado com esse filme, não tem um centavo de dinheiro público, eu já cansei de falar. Pode revirar do avesso, de cima para baixo, de trás para frente, de um lado para o outro, de ponta cabeça, que não vai ter nada. O que tem claramente é uma tentativa de interferência política, mais uma vez, agora, do ministro Flávio Dino, sobre as eleições. A única realidade, qual o fundamento dessa operação? Político.
1: Veja agora como foi o dia dos outros candidatos à presidência.
5: Augusto Cury visitou uma corretora de valores em São Paulo. O candidato do Avante criticou o presidencialismo e defendeu a criação do cargo de primeiro-ministro. Cury também propôs mandato de 8 anos para ministros do Supremo e disse que suspeitas contra ministros, como Alexandre de Moraes, devem ser investigadas.
25: Eu defendo, sem fazer juízo de valor, que eu quero pacificar essa nação, sem fazer juízo de valor, que até as últimas consequências, o doutor Alexandre de Moraes seja investigado. Se ele não deve, ele continua. Se deve, deve ser impeachment.
5: Também em São Paulo, Renan Santos participou de uma sabatina promovida pela Câmara de Comércio Brasil-Estados Unidos. O candidato do Missão disse que vai melhorar as relações comerciais com os Estados Unidos e falou em usar terras raras como ativo estratégico nas negociações.
2: Eu ganhando eleição, eu quero ter a melhor relação possível e as melhores relações comerciais possíveis. E entendendo que o Brasil dispõe de instrumentos, tanto na parte de energia quanto na parte das terras raras, que permitem uma nova relação, um novo pacto com os Estados Unidos no longo prazo.
7: O candidato Ronaldo Caiado, do PSD, foi internado hoje em um hospital de São Paulo para tratar uma faringite aguda.
1: A Band realizou pela primeira vez debates entre os candidatos ao Senado. Os confrontos aconteceram em São Paulo e também no Paraná.
8: Essa abertura você já conhece, o formato também. O que muda é o cargo em disputa.
11: Hoje o Senado ele está no centro das decisões mais importantes do país que afetam diretamente a vida do eleitor. Então nada mais justo que o eleitor tenha também essa possibilidade de ouvir os candidatos debaterem, sendo confrontados, né?
8: O jornalista Marco Antônio Sabino mediou o encontro. Trocas de farpas não faltaram.
12: Lamentavelmente, o PL antifacção, que veio muito bem feito do Senado Federal, foi cortado no quesito de cortar o dinheiro do PCC e do crime organizado pelo relator Derrite.
13: A candidata do PT, chamada Simone Tebet, ela de maneira equivocada falou algumas besteiras aqui. Em primeiro lugar, Simone Tebet, a senhora fez parte do governo Lula. Mas que moral a senhora tem para falar de corrupção?
16: O seu padrinho político, Valdemar da Costa Neto, uma das pessoas mais corruptas do Brasil.
26: Teve agora o seu processo aprovado, deliberado pelo Gonê, mas agora cabe ao ministro Alexandre de Moraes decidir sobre o seu processo. Você não foi inocentado ainda. Tem uma denúncia contra você pela Polícia Federal.
8: O fato de Tebet e Marina não serem de São Paulo também virou motivo de polêmica.
27: Quando é um homem que sai lá do Rio de Janeiro para ser candidato ao governo do estado de São Paulo, é tapete vermelho. Quando são mulheres, são tratadas como forasteiras. Nós temos uma biografia, temos um serviço prestado.
8: A segurança pública também esteve no centro do debate. Os candidatos discutiram propostas de combate à violência contra a mulher, mudanças no regime de progressão de penas de presos e a redução da maioridade penal. No Paraná, todos os seis candidatos participaram do encontro na sede da Band, em Curitiba. Mediado pelo jornalista Rodrigo Leite, o debate foi marcado por diversos confrontos.
28: E eu quero deixar uma coisa muito clara para você, eleitor. Votar Gleisi Hoffmann é votar Alexandre de Moraes. Agora, de impunidade, você entende, não é, Gleisi?
29: Ó, Dallagnol, você burlou lei o tempo inteiro, fez um processo que foi forjado aí da Lava Jato e fica dizendo que foi o que mais combateu a corrupção.
8: Um dos temas que pautaram os dois debates foi a crise no Supremo. É do Senado a competência para julgar pedidos de impeachment de ministros do Tribunal.
30: O Senado Federal tem um papel importantíssimo na regulamentação daquele trabalho do Supremo Tribunal Federal. Então, o Senado é um local onde a gente precisa ter muita atenção para escolher os nossos representantes.
7: Vamos falar do tempo agora. Um temporal acompanhado de fortes ventos causou destruição e mortes no Paraná. Dois tornados foram registrados em menos de 8 horas.
31: Quando a gente acha que passou forte na casa da gente, né, cara?
32: A plantação de eucaliptos em Espigão Alto do Iguaçu, no centro-sul do estado, foi derrubada pela força do vento. O tornado do início da madrugada de hoje arrancou árvores, comprometeu plantações e destelhou imóveis. Horas antes, no fim da tarde de quarta, outro tornado já tinha atingido o município de Francisco Alves. Várias regiões receberam alerta para risco de tempestades severas e ventos próximos aos 120 km por hora. Em Foz do Iguaçu, além de ventania, teve granizo e queda de árvores. Em Ubiratã, postes e árvores também caíram. Na rodoviária de Curitiba, a queda de uma árvore chegou a interditar temporariamente a saída dos ônibus. 30 mil imóveis ficaram sem energia e 78 casas ficaram danificadas. Só neste ano, já são 12 tornados registrados em todo o Paraná. Em Ponta Grossa, o alto volume de água causou um deslizamento de terra sobre uma casa. Mãe, filho e padrasto morreram.
33: Acabou soterrando um dos quartos da residência, e nesse quarto, na cama, estavam dois adultos e uma criança.

0: Já no interior do Nordeste, aí é outra história. Aquele calorão e umidade bastante baixa. Atenção para isso. Nos primeiros 10 dias de setembro, a chuva em São Paulo veio forte, superou a média esperada para todo mês. Amanhã, gente, o sol pode até aparecer em alguns momentos, mas não se engane. Tem chuva forte, com ventania, principalmente na parte da tarde, a máxima é de 28 graus. Temporais previstos também amanhã para Curitiba, onde a média de chuva já foi superada também no mês de setembro. A máxima em Curitiba amanhã, 24. Chove forte também em Porto Alegre, 19 graus, em Florianópolis, 21. Já em Boa Vista, sol e calorão de 35. Agora, a gente está aqui falando desses extremos do clima, né? Tornados, tempestades, vendaval. Será que o alerta vai chegar para quem precisa se proteger? Essa é sempre a dúvida, né?
1: Tem o extremo, mas tem falta de preparo também, né? De gestão. A frequência desses desastres naturais, como colocou a Adriana, aqui no país, evidencia uma falha em muitas cidades. Faltam equipes de defesa civil e um plano para emergências climáticas.
2: Entre os pouco mais de 7.500 habitantes de Minas do Leão, no interior gaúcho, só um trabalha na defesa civil, é o Edmilson.
3: 24 horas, telefones, final de semana, noite, madrugada, 24 horas. Gente. Acontece o evento, eu sou o primeiro a deslocar para cá para poder atender as pessoas.
2: A defesa civil de um homem só não é algo exclusivo da cidade gaúcha. Um levantamento em mais de 2.200 municípios aponta que um a cada cinco possuem apenas um funcionário responsável pelo órgão. A pesquisa do Centro Nacional de Monitoramento e Alertas de Desastres Naturais também aponta que 30% das cidades não tem nem sequer um plano de emergência.
4: As defesas civis municipais têm tido uma grande, com equipes reduzidas, têm tido uma grande dificuldade em organizar simulados de evacuação, em organizar ações educativas para ensinar os diferentes grupos sociais sobre como se preparar.
2: Aqui no Rio Grande do Sul, os desastres climáticos recentes expuseram os limites da estrutura da defesa civil. Nas enchentes de 2024, a equipe estadual tinha cerca de 40 profissionais. Hoje, já são mais de 160. O levantamento também aponta a distância entre a defesa civil e os moradores. A comunidade participa com frequência da preparação para emergências em menos de 7% das cidades.
0: Daqui a pouco, a polêmica promessa de Donald Trump, que ofereceu $5.000 a cada americano se Partido Republicano vencer as eleições legislativas de novembro. E o desempenho dos brasileiros nas rodadas da Libertadores e Sul-Americana. É já já.
1: Uma mega operação contra o tráfico de drogas, armas e também lavagem de dinheiro prendeu 33 integrantes de uma quadrilha que agia na Bahia. Entre os presos está o funcionário de uma empresa de transportes. O grupo escondia drogas e armas em cargas de eletrodomésticos, com destino a outros estados. Durante as buscas, um laboratório do crime foi desmontado.
0: Várias cidades da Europa fecham o cerco contra aluguéis por temporada. O objetivo é conter o fluxo de turistas e a disparada de preços dos imóveis.
5: A Europa nunca foi tão badalada. Um verão que bateu recordes de visitantes. Só na União Europeia, o turismo já supera a marca de 3 bilhões de diárias por ano. Só que, para muitos moradores dos destinos mais visitados, como Barcelona, Veneza e Santorini, o excesso de turistas compromete a rotina. Os protestos são cada vez mais frequentes. As principais reclamações são contra os aluguéis de curta duração, oferecidos por plataformas como Airbnb e Booking. E vários dos principais destinos europeus já fecharam o cerco. Paris limita o aluguel da residência principal a 90 dias por ano. Em áreas mais pressionadas de Amsterdã, o teto caiu para 15 noites. E Barcelona pretende acabar com as licenças de apartamentos turísticos até 2028. Aqui em Paris, a prefeitura também tenta colocar mais imóveis no mercado. A partir de janeiro do ano que vem, a cidade pretende adotar uma nova cobrança sobre residências desocupadas. Agora a União Europeia discute novas regras para facilitar essas restrições. O desafio europeu é encontrar o equilíbrio entre uma atividade que gera empregos e movimenta bilhões, e cidades que precisam continuar habitáveis para quem vive nelas.
6: For the first time in Europe.

0: Pela primeira vez na Europa, estamos estabelecendo critérios técnicos para definir o que é uma área com estresse habitacional. Dessa forma, damos aos prefeitos e às prefeitas segurança jurídica e instrumentos para tomar medidas que podem ser justificadas, necessárias e proporcionais.
1: Saindo da Europa, indo para os Estados Unidos, com a popularidade em baixa, Donald Trump lançou uma ideia que esbarra na lei: pagar a eleitores caso seu partido vença a disputa pelo Congresso em novembro.
2: Daqui a menos de 60 dias, os eleitores americanos vão renovar os 435 assentos da Câmara dos Deputados, além de escolher 35 senadores. Uma votação decisiva para o futuro da gestão Trump. Por isso, o presidente americano subiu ao palanque numa convenção partidária no Texas para pedir votos nos candidatos aliados. E durante o discurso, ele fez uma promessa para lá de polêmica. Disse que pagará $5,000, cerca de R$25,000, para cada adulto americano, se o Partido Republicano mantiver o controle da Câmara e do Senado. O presidente chamou o pagamento de dividendo Trump, mas não explicou como o programa seria financiado, nem como aconteceria a distribuição desse dinheiro. Levando em conta que o país tem 270 milhões de adultos, a promessa de Trump teria um custo de US$1,3 trilhão aos cofres públicos. Esse valor é maior do que o orçamento do governo para a segurança nacional. A ideia enfrenta uma série de barreiras na lei. Primeiro, por ser um gasto, depende da aprovação do Congresso, mas poderia ser enquadrada como compra de votos, o que é proibido pela Constituição. A promessa de Trump acontece num momento difícil para ele e para o Partido Republicano. A aprovação do presidente está em 33%, segundo uma pesquisa da agência Reuters. E as projeções para novembro apontam que o Partido Democrata deve recuperar a maioria na Câmara.
3: Hora do futebol aqui no Jornal da Band. Os jogos de ida da Sul-Americana e da Libertadores deixaram sensações diferentes para Santos, Palmeiras e Corinthians. Ninguém perdeu, mesmo assim teve torcedor que ficou preocupado.
4: O clima tá leve lá na Vila Belmiro, tá dando até para zoar os adversários. E essa mudança de ares é por conta do bom momento do Santos. São 3 vitórias em sequência, mesmo sem Neymar. Ontem, o time paulista dominou o Atlético Mineiro pela Sul-Americana e abriu boa vantagem, de 2 a 0. O jogo da volta acontece na semana que vem em Belo Horizonte. O futebol é um esporte esquisito. Às vezes, uma vitória preocupa e um empate traz alívio. Casos de Palmeiras e Corinthians na Libertadores. O Palmeiras venceu seu jogo diante da LDU em São Paulo, mas poderia ter feito uma vantagem maior. Um 1 a 0 deixou o torcedor preocupado, porque o jogo na semana que vem é na altitude de Quito, no Equador. E na última vez que o Palmeiras foi lá, já o Corinthians empatou com o Estudiantes. O time argentino abriu o placar logo cedo, aproveitando a pressão do estádio. Mas o time de Fernando Diniz descontou no segundo tempo, também com um gol rápido, o que deu esperanças ao torcedor de resolver a parada em Itaquera na próxima semana.
1: Morreu hoje em São Paulo uma lenda do jornalismo esportivo. Cláudio Karsugi tinha 93 anos, estava internado com infecção pulmonar. Nascido na Itália, ele veio ao Brasil depois da Segunda Guerra. Trabalhou, entre outras emissoras, nas rádios Bandeirantes, aqui no grupo, Jovem Pan e Record. Ele cobria futebol, Fórmula 1, era uma referência em assuntos ligados à indústria automobilística.
5: E sempre gostei de automobilismo, sobretudo, não apenas dos pilotos, mas talvez até mais da parte tecnológica, porque eu acho que a corrida te dá hoje aquilo que você vai ter no teu carro do dia a dia de amanhã.
3: Nosso abraço para a família. Vamos seguir agora com a economia. Depois de anunciar aumento da gasolina para distribuidoras, a Petrobras voltou atrás e cancelou o reajuste. Assunto para a Juliana Rosa, que já está com a gente. Boa noite, Ju.
6: Boa noite, Adriana, Rodolfo. Fala, Ju. Boa noite para você. Foi um vai e vem da Petrobras. Ontem o governo aumentou o subsídio aos combustíveis. Lembra, a gente falava aqui, para a gasolina subiu de 44 para 63 centavos o litro. Antes, o governo pagava diretamente para os produtores, Petrobras, importadores, e agora reduziu impostos para as distribuidoras. Na prática, aumentou o subsídio, segurando ali o preço do combustível em 19 centavos. O que a Petrobras fez? Anunciou aumento da gasolina para as distribuidoras em 19 centavos também, porque na prática não aumentaria custo e não mudaria nada para o consumidor final. Mas aí, hoje, já de madrugada, a Petrobras emitiu um comunicado cancelando o aumento. Então, agora, o preço final para o consumidor deve cair. A estimativa é em torno de 13 centavos ali na bomba, descontando margem de lucro dos postos, custos de transporte. Eu falei com a Petrobras hoje, ouvi da empresa, que houve uma reavaliação, mas a empresa não explicou o motivo. Isso é ruim, porque pode parecer que foi pressão do governo. O petróleo continuou disparando. Chegou a 108 dólares hoje na máxima, fechou em 107, que é a maior cotação desde maio. A Petrobras está vendendo gasolina e principalmente diesel muito abaixo dos preços internacionais. Está difícil segurar, viu?
1: É uma pressão forte,
3: tanto,
1: né, Ju?
3: Tanto tempo vai segurar
6: pois
3: isso.
6: Pois é.
3: Obrigada, obrigada.
1: Vamos entender por que, que esse barril está explodindo mais uma vez aí a 107, 108 dólares, né? Um dos motivos da alta desse petróleo foram ataques entre sauditas e grupo do Iêmen e também a tomada pelos rebeldes de um porto no

0: havia anunciado a tomada do porto de Motia, que era controlado pelo governo iemenita. A região é estratégica, porque aproxima os Houthis de Bab el-Mandeb, uma das passagens marítimas mais importantes do planeta e rota alternativa ao Estreito de Hormuz para o comércio de petróleo.
1: A Arábia Saudita passou anos tentando manter separadas duas crises, a guerra do Iêmen e a rivalidade com o Irã. Agora, essa divisão começa a desaparecer.
0: O maior reino do Oriente Médio apoia o governo iemenita na guerra civil com os Houthis, que está congelada desde 2022. Também é aliado dos Estados Unidos e tem sofrido ataque dos rebeldes que são apoiados pelo governo do Irã. Nesta semana, cidades sauditas foram bombardeadas durante dois dias com mísseis e drones. Uma base aérea e instalações de energia estavam entre os alvos. 73 pessoas ficaram feridas.
2: A seguir, piloto de jatinho questiona controlador de voo sobre mudança de rota e houve uma provocação.
3: Obra de arte embaixo da cidade é um túnel que liga o MASP ao prédio anexo do Museu de Arte de São Paulo. Daqui a pouco no Jornal da Band.
2: Fica com a gente. Estamos de volta com uma reportagem que é especial aqui para nós do Jornal da Band. Olha só, gente, o hiperfoco é uma característica comum no autismo. Os interesses podem ser os mais variados. E em Curitiba, um adolescente com transtorno do espectro autista é fã do Jornal da Band.
4: Tem bom gosto, hein?
2: E a gente é que virou fã dele, né? É. Porque olha só, ele fez até a festa de aniversário com o tema Jornal da Band. Vamos ver essa história.
4: Faço mesmo.
5: Este é o Léo. Aos 14 anos, o adolescente com transtorno do espectro autista é apaixonado por tocar bateria. Mas há algum tempo, outro interesse começou a ganhar espaço na vida dele, o Jornal da Band.
2: Olá, boa noite para você.
6: Boa noite.
5: Essa história começou aqui na casa do avô do Léo, em Curitiba.
6: Todo dia à noite, ele me acompanha, sabe? E agora, quando eu chego, ele mesmo diz: opa, vamos assistir o Jornal da Band agora.
5: O interesse cresceu tanto que virou até tema da última festa de aniversário do Léo no começo deste mês. Teve bolo personalizado e encenação na bancada ao lado da mãe.
7: Amanhã tem mais. Tchau, tchau.
5: E hoje, o Jornal da Band trouxe mais uma alegria para o menino. Olha só o presente que ele recebeu.
8: Olá, boa noite para você, Léo. Que alegria saber que você é fanzaço aqui do Jornal da Band. E olha só quem tá comigo hoje aqui no jornal. Rodolfo
9: Leozinho,
8: Schneider.
9: Brincadeira, você tem que vir pra cá, pô. Pega um avião aí no Paraná, um ônibus, vem aqui pra São Paulo pra visitar a gente no estúdio aqui, né, Adriana?
8: Agora vai ter que vir aqui conhecer o estúdio, conhecer a Band inteirinha, porque agora a gente aqui ficou fã. Parabéns pra você, um beijo, muita saúde e continua assistindo a gente.
10: Fico muito emocionada e fico feliz, assim, de ver esse carinho das pessoas com o Léo. Ele emana muito amor. E perceber que ele está recebendo esse carinho, assim, né, Adriana e o Rodolfo, mandar uma mensagem para ele, eu fico muito emocionada mesmo.
11: Que eu vou ter que pegar o avião e ir para São Paulo.
12: Você quer ir lá conhecer?
11: Eu vou lá conhecer a Adriana Araújo e o Rodolfo. Tchau, Adriana Araújo. Tchau, Rodolfo. Até mais.
4: Fofinho.
2: Beijo, querido. Saúde. Venha que a gente vai te receber muito bem com o abraço apertado.
4: É verdade. Só a propósito, rapidamente aqui uma informação. O nosso Eduardo Eneg, nosso âncora aqui do Jornal da Band, apareceu ali também na reportagem. Ele tem estado esses últimos dias aí afastado, está recuperando cordas vocais. E em breve ele já está de volta essa bancada aqui do jornal. Agora, como é que é? Sou eu ou você que
2: você.
4: Sai? Sou eu. Tá. Um piloto questionou a mudança de rota durante um voo e ouviu uma provocação da torre de controle. Vamos ver.
13: O jato particular com três pessoas, piloto, copiloto e passageiro, saiu do aeroporto de Jacarepaguá, no Rio de Janeiro, com destino a Varginha, em Minas Gerais. Durante o voo, a torre de controle pediu que o piloto mudasse a rota por causa do tráfego aéreo intenso. O piloto pediu uma alternativa mais curta, justificando que o aumento da rota colocaria em risco a autonomia do voo.
14: É, porque não faz sentido, tem que voar para a direita para depois voltar para a esquerda. Acho que está errado.
13: No fim da conversa, foi possível ouvir uma provocação de uma voz ainda não identificada.
15: Tigão, você não manda nem caso, quer mandar aqui?
13: No final, a rota acabou sendo encurtada e o avião seguiu em direção ao destino, em Varginha.
2: vai ser aberta amanhã ao público uma passagem subterrânea que liga o MASP, o Museu de Arte de São Paulo, ao prédio anexo recém-inaugurado. Lá dentro também tem arte. Quem conferiu foi o Giba Ismanioto.
12: Tem lugares que a gente atravessa sem perceber. Mas em São Paulo, até debaixo da Avenida Paulista, a arte encontrou um jeito de nos encantar. Entre os dois prédios do MASP existe agora um caminho que não leva apenas a um lugar a outro, leva para uma obra de arte.
16: São cerca de 50 metros de túnel e uma pintura que nos acompanha pelo caminho.
12: 33 cores, formas, flores, arabescos, linhas que parecem desfilar pela parede.
16: E há uma inspiração muito brasileira nessa composição, o carnaval.
12: Como numa escola de samba, cada elemento tem seu lugar, mas é a passagem do conjunto que cria o espetáculo.
16: Quem caminha vê a obra mudar, e ela parece que caminha junto.
12: Quem assina a transformação é uma das artistas brasileiras mais reconhecidas no mundo, Beatriz Milhazes. Suas obras estão em grandes museus mundo afora, e agora no MASP. A pintura que a gente encontra por aqui não foi feita apenas para ser vista, foi feita para ser atravessada.
17: Eu espero que ao fazer esse percurso por esse desfile, né, de diferentes alas, com diferentes movimentos, questões cromáticas, que as pessoas possam usufruir de um momento de contemplação, de paz, de alegria.
16: Há ainda uma delicadeza nesse projeto. Claraboias assim, ó, deixam a rua entrar. É claro que hoje está chovendo e o que a gente vê são pingos, mas mesmo assim, muito bonito.
12: A passagem também resolve uma questão prática. Esta conexão entre os dois edifícios do museu facilita a circulação de público, obras e equipes. Talvez seja essa a vocação do MASP, não só um lugar onde a arte está, mas um lugar que conversa com a cidade. Lá fora a Paulista continua apressada, aqui embaixo a gente desacelera e descobre que até um caminho pode virar uma obra de arte.
4: A seguir, queda de avião de pequeno porte deixa 3 mortos em fazenda no interior de Mato Grosso.
2: Drones em Nova York marcam os 25 anos do maior atentado terrorista da história. Os ataques do 11 de setembro, os detalhes daqui a pouquinho aqui no Jornal da Band.
4: Já.
18: Eu sou Cristiane Ramalho, direto de Berlim, na Alemanha, com as principais informações para a Band News TV, na velocidade da notícia.
4: Os atentados às Torres Gêmeas em Nova York completam 25 anos. Uma projeção recriou os dois edifícios. 2.997 drones iluminaram o céu e formaram em tamanho real os prédios do World Trade Center. Um espetáculo que emocionou a multidão na noite de ontem. Cada drone representou uma vítima dos ataques terroristas de 11 de setembro de 2001. Amanhã, aqui no Jornal da Band, a gente vai mostrar uma reportagem especial sobre o maior atentado da história.
2: 3 pessoas morreram na queda de um avião de pequeno porte numa área de fazenda em Mato Grosso. Todas estavam dentro da aeronave que pegou fogo e ficou destruída. O avião era um Cessna sem registro na ANAC. Ainda não há confirmação da origem e destino do voo, nem da identidade das vítimas. Hoje a gente termina o Jornal da Band de um jeito diferente e por uma boa causa. Hoje é o Dia Mundial de Prevenção de Suicídio.
4: Vocês devem ter reparado que eu estou agora nesse último bloco sem o nó da gravata. Isso é para chamar a sua atenção para algo que pode acontecer com todos nós. Sabe aquele nó na garganta? Aquilo que fica engasgado na gente, Adriana?
2: Uma frustração, uma mágoa, uma tristeza que a gente não coloca para fora e tudo vai se acumulando. Nós mulheres até conseguimos falar um pouco
4: melhor
2: mais das emoções, desabafar, né, Rodolfo?
4: Já para os homens é um desafio maior, porque a maioria, de alguma forma, cresce acreditando que precisa esconder sentimento, a gente sofre, mas muitas vezes não pede ajuda e o nó fica lá, entalado na garganta. Essa é uma das razões do número de casos de suicídio, Adriana, ser 4 vezes maior entre os homens, você sabia disso?
2: Sim.
4: A gente precisa falar, liberar o que está apertando a sua garganta, te deixando com o peito apertado.
2: No Setembro Amarelo, mês da prevenção ao suicídio, fica o nosso alerta. Converse sobre suas emoções, sobre saúde mental.
4: A gente preparou uma reportagem para falar desse assunto que é tão importante. Acompanhe.
5: A quase 10 anos, os pais do Matheus lidam com o luto pelo filho, que cometeu suicídio ainda adolescente.
19: É uma dor eterna, a gente vai sempre sentir essa dor, o falecimento do meu filho, que ele tinha afinal somente 14 anos.
5: Os dois fundaram uma ONG para ajudar pessoas e famílias que percebem situações de risco.
19: Acolhemos pessoas a partir de 7 anos. Todas as pessoas que estão passando por um sofrimento, que tenham se desconectado com a vida. Nosso trabalho é junto com o trabalho do psicólogo e do psiquiatra, um trabalho em equipe.
5: Nem todos dão sinais, como isolamento ou falas pessimistas.
20: É porque algumas coisas que estão explodindo dentro de mim eu não posso trazer, que eu vou ser julgado. A gente precisa de um nível de abertura, de percepção, como nunca antes, e onde é a raiz, o respeito.
5: Outro trabalho de referência é do Centro de Valorização da Vida, onde voluntários atendem ligações de qualquer pessoa que precise falar sobre o que está sentindo.
21: CVV, boa noite.
5: O centro tem um trabalho 24 horas em todo o Brasil, pelo site ou telefone 188.
21: E quando eu consigo desabafar, aquilo é como se fosse, vamos dizer assim, um esvaziamento. Falar pode mudar a minha ótica daquele momento que eu estou passando, né?
5: No mundo, são registrados cerca de 700 mil casos de suicídio anualmente. Aqui no Brasil, são 14 mil todo ano, uma média de 38 por dia. De acordo com a Organização Mundial da Saúde, essa é a terceira principal causa de morte entre jovens de 14 a 29 anos aqui no país. O tratamento médico e psicológico é um ponto-chave para mudar essa realidade. Uma opção é procurar serviços do SUS de atenção psicossocial, como o CAPS.
4: Ligue 188 se você precisar e parabenizar esses voluntários, Adriana, como o Antônio. Trabalham como voluntários em Natal, em Ano Novo.
2: De madrugada.
4: E entregam ajuda e salvam vidas, hein? Muitos deixam de fazer besteira por causa deles.
2: É importante demais também conversar com crianças e adolescentes sobre esse assunto. A prevenção é importante demais. Obrigada pela sua companhia. Outras notícias logo mais no Jornal da Noite. E o Jornal da Band está de volta amanhã.
4: Até amanhã. Tchau, tchau.
2: Tchau. Até amanhã.

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0: Presidente do Supremo pede ministro André Mendonça derruba sigilo do inquérito que envolve o Banco Master.
1: Às vésperas de sessão que julgará relações de Alexandre de Moraes com o banqueiro Daniel Vorcaro, Edson Fachin também determina que o conteúdo das investigações seja compartilhado com os demais integrantes da corte. E você vai ver também nesta edição.
0: Operação investiga suspeita de uso de emendas parlamentares no filme sobre Bolsonaro.
1: Flávio Bolsonaro nega irregularidades e acusa ministro Flávio Dino de perseguição.
0: Polícia procura homem flagrado atropelando a ex em Belo Horizonte.
1: Investigação revela a rota do celular roubado em São Paulo.
0: Famoso vestido da vingança de Lady Di vai a leilão em Nova York. 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Boa noite.
1: Olá. Após pedido do presidente do Supremo, Edson Fachin, o ministro André Mendonça retirou o sigilo do inquérito que envolve o Banco Master, Thaís.
0: O despacho liberou os processos vinculados ao caso. O plenário analisará os desdobramentos das apurações na próxima semana. Vamos então ao vivo a Brasília. Natália Pazzi tem as informações. Boa noite para você, Natália.
2: Boa noite, Thaís, Felipe, a vocês e a todos. Cerca de uma hora depois do pedido feito pelo presidente do Supremo, o ministro Edson Fachin, o ministro André Mendonça determinou o levantamento do sigilo das principais investigações relacionadas ao Banco Master que tramitam no STF. Em despacho de uma página, Mendonça informa que tira o sigilo da petição considerada a investigação principal do caso, em que nela foi decretada a prisão preventiva do banqueiro Daniel Vorcaro, além de outras petições, inquéritos e procedimentos relacionados a ela. Ele ainda afirma que estão sendo tomadas todas as providências para enviar as cópias integrais dos autos das investigações à presidência do STF e aos demais gabinetes dos ministros. A decisão de Fachin também teve apenas uma página. Ao pedir a retirada, Fachin afirma que fica em sigilo apenas o que não prejudicar as investigações para futuras operações sobre o caso. Ele cita como justificativa a sessão extraordinária marcada para terça que vem, dia 15. Será neste momento que o plenário vai discutir o relatório da Polícia Federal que reuniu registros de conversas entre o ministro Alexandre de Moraes e o banqueiro Daniel Vorcaro. Essa decisão de Fachin para a retirada do sigilo foi tomada de ofício, ou seja, feito por ele mesmo na figura de presidente do STF, sem atender a pedido de nenhuma parte. E aconteceu horas depois dele fazer uma rodada de conversas individuais com pelo menos 6 ministros e o procurador-geral Paulo Gonet para discutir o rito do julgamento da semana que vem. Fontes do Supremo afirmam que o pedido de retirada de sigilo foi previamente combinado entre Fachin e Mendonça. Internamente, a avaliação é de que o mais importante sobre o caso já estava público e agora se tem conhecimento do que é realmente relacionado ao ministro Moraes e que será analisado pelo plenário. É com vocês.
1: Obrigado, Natália. E em instantes, novas informações a respeito desse caso que agitou o dia e agora à noite foram liberados os documentos que estavam sob sigilo com o ministro André Mendonça. Uma mega operação contra o tráfico de drogas, armas e lavagem de dinheiro prendeu 33 pessoas na Bahia.
0: Olha, Felipe, a quadrilha transportava material para criminosos de outros estados em cargas de eletrodomésticos.
3: As imagens mostram o momento em que policiais entram no apartamento e prendem o homem apontado como líder do grupo criminoso em Salvador. A cunhada dele também foi presa em um condomínio em Lauro de Freitas. Mais de 250 policiais participaram da operação contra uma organização responsável por tráfico de drogas, armas e lavagem de dinheiro. Ordens de prisão e de busca e apreensão contra mais de 40 alvos foram cumpridas no interior da Bahia e em outras 6 cidades nos estados de São Paulo, Sergipe e Espírito Santo.
4: Segundo a polícia, a quadrilha enviava para outros estados armas e drogas escondidas em objetos como eletrodomésticos. Uma funcionária de uma empresa de transporte de encomendas foi presa durante a operação.
5: Eles conseguiram cooptar uma funcionária desta transportadora que recebia determinada quantia para que quando eles levassem eletrodomésticos, abastecidos de drogas, né, não despertasse desconfiança de ninguém.
3: Os agentes prenderam drogas enroladas em pacotes, armas, munições, além de computadores, joias e R$ 80 mil em dinheiro. As investigações iniciadas em março após uma apreensão de 200 quilos de maconha em Itapuã apontam que a quadrilha movimentava R$ 4 milhões. Cabo do Exército, alvo da ação, é investigado por participar da venda de armas e munições.
6: Nós localizamos um laboratório, como é conhecido, né, no mundo do crime, um laboratório de drogas onde estava sendo armazenada grande quantidade destinada a esse transporte.
0: Está foragido o homem que atropelou a ex em Belo Horizonte.
1: Segundo testemunhas, a mulher já havia sido perseguida por ele antes e tinha acabado de pedir uma medida protetiva.
7: As imagens mostram o momento em que o carro freia de uma vez. A motociclista não consegue parar, bate no veículo e cai. Na sequência, o motorista engata a marcha ré e tenta atropelar a mulher de 24 anos. O motorista do carro é o ex-companheiro dela, um homem de 25 anos. Ele fugiu do local sem prestar socorro.
8: Ela estava caída na pista, mas estava consciente, mas ela estava queixando de dor no joelho, dizendo assim que a dor estava muito intensa também no tornozelo, que foi o ex que estava atrás dela, provavelmente para ter uma tentativa de homicídio.
7: Segundo vizinhos, essa não foi a primeira vez que o homem tentou atropelar a ex-companheira.
9: Ele já tinha atropelado ela antes, lá perto da casa dele. E aí depois aconteceu isso aqui, esse fato.
10: Segundo a polícia, 2 dias após o fim do relacionamento, o casal se desentendeu sobre bens em comum. E a mulher já havia pedido uma medida protetiva contra o homem.
7: A vítima precisou passar por uma cirurgia na perna. O suspeito ainda não foi localizado pela polícia.
1: Uma operação do Ministério Público de São Paulo revelou o caminho que celulares roubados fazem até voltar ao mercado como produtos legítimos, Thaís.
0: 15 pessoas, Felipe, foram presas por receptação.
11: O roubo e o furto de celulares são apenas a ponta de uma complexa cadeia criminosa. Em São Paulo, uma investigação do Ministério Público revelou um esquema que movimentava toneladas de aparelhos roubados. 2 caminhões foram carregados por policiais com milhares de celulares, além de peças e componentes. O material estava escondido em depósitos na capital paulista, que funcionavam como estoque de aparelhos roubados. Segundo a investigação, depois do roubo ou furto, os celulares passavam por um processo de desbloqueio e até de adulteração do e-mail, o número de identificação do aparelho. Em escutas telefônicas, autoridades flagraram negociações entre lojas de assistência técnica que ofereciam o serviço.
12: O desbloqueio que é feito é definitivo, entendeu? Porque assim, você vai em algum lugar, dependendo, consegue esconder com o tempo volta. Esse nosso é definitivo, só que assim, como esse modelo é novo, precisa estar trazendo para verificar se vai dar certo. Aí fica a partir de R$ 300.
11: O Ministério Público diz que softwares estrangeiros eram usados para driblar os bloqueios e fazer os aparelhos voltarem a funcionar. A operação prendeu 15 pessoas e cumpriu 84 mandados de busca e apreensão em São Paulo e em cidades de Goiás.
0: 3 pessoas da mesma família morreram soterradas durante um temporal no Paraná.
1: O estado registrou a passagem de 2 tornados no intervalo de 8 horas.
13: O Sistema Meteorológico do Paraná confirmou a incidência de 2 tornados no interior do estado, nas cidades de Francisco Alves e Espigão Alto do Iguaçu. Esses tornados provocaram destruição tanto na zona rural quanto na zona urbana, especialmente em Espigão Alto do Iguaçu, onde casas foram destelhadas, alguns veículos foram atingidos e parte do município ficou sem luz. Em Ponta Grossa, uma casa foi atingida por um deslizamento de terra. 3 pessoas que estavam na residência acabaram morrendo porque o telhado acabou desabando.
14: Acabou soterrando um dos quartos da residência e nesse quarto, na cama, estavam 2 adultos e uma criança que ficaram soterrados pela parede e pela terra que deslizou.
13: A Defesa Civil isolou toda essa região porque ainda há risco de novos deslizamentos de terra. Segundo a Companhia Paranaense de Energia, 30 mil imóveis estão sem luz no estado do Paraná.
0: Houve registros de fortes rajadas de vento em várias cidades do Paraná.
15: Minha Nossa Senhora.
0: Houve rajadas de 66 km por hora em Assis-Chateaubriand e chegaram a 95 km por hora na cidade de Ubiratã. A estrutura do Hospital e Maternidade Santa Casa foi atingida por um poste. Em Foz do Iguaçu, o volume de chuva chegou a 22 milímetros. A cidade também registrou granizo e quedas de árvores. Os ventos fortes também foram registrados em Terra Roxa. Houve prejuízos ainda na estrutura que estava sendo montada para o Rodeio da Independência, marcado para este fim de semana.
16: O sudoeste do estado e o sul do estado tiveram acumulados de chuva de até 70 milímetros. E essa situação deve se intensificar na sexta-feira, com maior quantidade de chuvas previstas para todo o estado do Paraná.
0: Vamos à previsão do tempo, porque continua o alerta máximo de tempestades na região centro-sul do Brasil. Destaque para o perigo extremo nessa região que a gente vê aqui em roxo, principalmente. E aí a gente fala do Rio Grande do Sul, também áreas de Santa Catarina e do Paraná, além do Mato Grosso do Sul. Tem chuva forte prevista também para o estado de São Paulo. Aliás, o alerta de tornado em São Paulo provocou a suspensão das aulas em mais de 20 cidades do interior do estado, como Bauru, Sorocaba, Itapetininga e também Presidente Prudente, Botucatu. Destacamos ainda uma previsão de chuva muito intensa na costa da Bahia, principalmente na costa do litoral leste do Nordeste, mas ainda a possibilidade de chuva no Amazonas e Roraima, como a gente vê em destaque no nosso mapa. Por um outro lado, a gente fala de uma umidade relativa do ar muito baixa e do calorão prevalecendo no interior nordestino e em parte do Centro-Oeste. Vamos ver agora como é que fica o tempo em algumas capitais. Começamos por Curitiba, lá chuva muito intensa, máxima de 24 graus. No Rio de Janeiro, pancadas isoladas, máxima de 32. A máxima chega a 30 graus em Salvador, também com pancadas de chuva fortes. E Manaus, 31 graus, pancadas isoladas. Agora destacamos São Paulo, porque há previsão de chuva, pelo menos até terça-feira, e uma chuva muito intensa. Só para vocês terem ideia, nos 10 primeiros dias de setembro, o volume de chuva na cidade ultrapassou a média esperada para todo mês. Na sexta, além da chuva forte, tem previsão de ventania e a máxima fica na casa de 28 graus.
1: O Ministério Público pediu a condenação do criminoso conhecido como Faraó dos Bitcoins, que está preso no Rio de Janeiro.
17: 38 bilhões de reais. Segundo o Ministério Público, essa foi a quantia movimentada pelo esquema criminoso controlado por Gleidson Acácio dos Santos, o Faraó dos Bitcoins. O Ministério Público Federal mapeou atividades ilícitas ligadas ao grupo em 7 países.
18: A denúncia aponta que a GAS tinha duas cabeças. Gleidson, Mirelle Zerpa, ficava à frente da parte técnica e econômica do esquema. O Ministério Público Federal pediu a condenação do casal por 4 crimes.
17: Operação de instituição financeira sem autorização, gestão fraudulenta, emissão e negociação de valores mobiliários e organização criminosa. Outras 15 pessoas apontadas como sócias da empresa ou ocupantes de cargos menores na hierarquia da GAS também são réus no processo. Os envolvidos podem pegar até 37 anos de prisão. A defesa de Mirelles e Gleidson nega as acusações.
0: A Polícia Federal fez hoje uma operação para investigar se emendas parlamentares foram desviadas para bancar o filme sobre o ex-presidente Jair Bolsonaro. O deputado federal Mário Frias e a empresária Karina Gama foram alvos da operação e estão proibidos de sair do Brasil. Vamos então voltar ao vivo a Brasília. Natália Paz também com essas informações. Conta mais para a gente, Natália.
19: Thaís, a operação autorizada pelo ministro do Supremo, Flávio Dino, em 3 de setembro, embora do ex-presidente Jair Bolsonaro. Na decisão, Dino destacou o repasse de R$2 milhões em emendas do deputado Mário Frias para o Instituto Conhecer Brasil, que tem como presidente a empresária Karina Gama, que também é dona da produtora Go Up, responsável pelo filme Dark Horse. A suspeita de que esse dinheiro repassado para um instituto que faz projetos de educação e esporte tenha sido usado para bancar a produção. A Controladoria Geral da União constatou que nenhum estudante foi atendido nestes projetos. A PF apontou ainda movimentações atípicas de mais de 19 milhões de reais nas contas da GoUp entre novembro e dezembro de 2025, justamente no período de gravações do filme.

0: também informou ao Supremo que Marcelo de Oliveira Lopes, ex-marqueteiro do candidato à presidência, Flávio Bolsonaro, repassou R$1 milhão à produtora para comprar cotas do filme. Mário Frias e Karina Gama negam irregularidades. Em um vídeo, o deputado afirmou que a operação é uma cortina de fumaça. Diz que vai colaborar com as investigações e entregar todos os documentos necessários, além de acreditar no arquivamento do caso. Já Marcelo afirmou que a transferência se refere exclusivamente a um investimento privado com recursos próprios. Na reportagem, o Alex Guzmão traz mais detalhes dessa operação.
1: A quinta-feira amanheceu com agentes da Polícia Federal nas ruas de São Paulo, Rio de Janeiro, Ceará e Brasília. A missão era cumprir 49 mandados de busca e apreensão numa operação em conjunto com a Controladoria Geral da União. Entre os principais alvos, o deputado federal Mário Frias, do PL do Rio de Janeiro. Foram apreendidos em endereços ligados ao parlamentar, documentos, aparelho celular e também 7 armas de fogo. A operação Makeup apura desvio de emendas parlamentares para a produção do filme Dark Horse, que conta a trajetória do ex-presidente Jair Bolsonaro. Segundo a PF, Frias teria destinado R$2 milhões para o filme. O deputado nega. Também foi alvo da operação a produtora do filme, Karina Gama, e duas entidades ligadas a ela, o Instituto Conhecer Brasil e a Academia Nacional de Cultura. Essa é a primeira operação depois que o ministro do Supremo, Flávio Dino, autorizou a Polícia Federal a ter acesso a todo o material coletado pela Polícia Civil de São Paulo com a produtora. A investigação na capital paulista é sobre suspeita de fraude em contratos com a prefeitura. Dino é o relator no Supremo do inquérito que investiga desvio de recursos de emendas parlamentares. Na mesma decisão, o ministro proibiu Mário Frias de deixar o país e também de manter contato com outros investigados. No início da tarde, Dino retirou o sigilo da decisão que autorizou a operação da PF. Segundo a Polícia Federal, a investigação investigou um possível esquema de desvio de recursos públicos com dinheiro de emendas direcionado a empresas subcontratadas sem comprovação dos serviços prestados. Os investigadores também encontraram movimentações de centenas de milhões de reais entre empresas ligadas ao grupo. A PF apura crimes como peculato, lavagem de dinheiro, falsidade documental e organização criminosa.
2: E agora vamos fazer um giro pela agenda dos candidatos à presidência nesta quinta-feira. Flávio Bolsonaro cumpriu a agenda em Roraima, a primeira dele na região norte do Brasil. O candidato do PL se reuniu com empresários em Boa Vista e promoveu uma motociata. Ele prometeu investimentos em obras de infraestrutura para conectar os estados do norte aos demais eixos de produção do país. Em comício, abordou o avanço do crime organizado sobre a região amazônica. Defendeu o enquadramento de facções criminosas como organizações terroristas e a redução da maioridade penal para 16 anos. Flávio voltou a negar o uso de dinheiro público no filme Dark Horse e acusou o ministro do Supremo, Flávio Dino, de tentativa de interferência nas eleições.
3: Não tem absolutamente nada de errado com esse filme, não tem um centavo de dinheiro público, eu já cansei de falar, pode revirar do avesso, de cima para baixo, de trás para frente, de um lado para o outro, de ponta cabeça, que não vai ter nada. O que tem claramente é uma tentativa de interferência política, mais uma vez, agora, do ministro Flávio Dino, sobre as eleições. A única realidade, qual o fundamento dessa operação? Político.
2: Já o presidente Lula sancionou o fim da taxa das blusinhas. O imposto federal para compras de até $50 já estava suspenso desde maio por uma medida provisória e foi encerrado com aval do Congresso. A taxa criada pelo governo Lula em junho de 2024 e defendida pelo Varejo Nacional gerou desgaste político para o governo junto a consumidores. Lula minimizou o impacto na economia brasileira.
4: Qual é o ganho que o Estado tem cobrando imposto de quem compra $50. E eu posso dizer para vocês, eu acho que é meio falso o discurso dos empresários que dizem que vão ter prejuízo. Vamos deixar o tempo passar para ver quem é que estava com a verdade. O que nós estamos fazendo é fazendo justiça. Só isso.
2: Depois da cerimônia, o presidente se reuniu com a equipe de comunicação para desenhar a estratégia em meio a essa crise no Supremo Tribunal Federal. A aposta do presidente Lula e da sua equipe é tentar se distanciar do problema e focar nas suspeitas que pairam sobre o financiamento do filme Dark Horse. À noite, o presidente participou de uma sabatina e defendeu as decisões do presidente do STF, Edson Fachin, afirmando que, abre aspas, era preciso colocar ordem na casa, fecha aspas. Já Augusto Cury visitou uma corretora de valores em São Paulo. O candidato do Avante criticou o presidencialismo e defendeu a criação do cargo de primeiro-ministro. Cury também propôs mandato de 8 anos para ministros do Supremo Tribunal Federal e disse que suspeitas contra integrantes da corte devem ser investigadas.
5: Eu defendo, sem fazer juízo de valor, que eu quero pacificar essa nação. Sem fazer juízo de valor, que até as últimas consequências, o doutor Alexandre de Moraes seja investigado. Se ele não deve, ele continua. Se deve, deve ser impeachmentado.
2: Também em São Paulo, Renan Santos participou de uma sabatina promovida pela Câmara de Comércio Brasil-Estados Unidos. O candidato do Missão disse que vai melhorar as relações comerciais com os norte-americanos e falou em usar terras raras como ativo estratégico nessas negociações.
6: Eu ganhando eleição, eu quero ter a melhor relação possível e as melhores relações comerciais possíveis. E entendendo que o Brasil dispõe de instrumentos, tanto na parte de energia, quanto na parte das terras raras, que permitem uma nova relação, um novo pacto com os Estados Unidos no longo prazo.
2: Ronaldo Caiado, candidato do PSD, foi internado nesta quinta-feira para tratar uma faringite aguda. Não existe previsão de retomada das agendas de campanha. Uma nova pesquisa Atlas Intel foi divulgada nesta quinta-feira com as intenções de voto para presidente. Confira.
7: O presidente Lula lidera o primeiro turno com 43%, seguido do senador Flávio Bolsonaro com 37,4%. Na sequência, empate técnico entre Augusto Cury com 6,6% e Renan Santos com 6,5%. Romeu Zema tem 2,1%, Ronaldo Caiado 1,1%. Os demais candidatos tiveram 1% ou menos. Brancos, nulos e indecisos somam 1%. Em um eventual segundo turno, o presidente Lula e Flávio Bolsonaro estão empatados tecnicamente dentro da margem de erro, que é de 1 ponto percentual. Flávio tem 46,4% e Lula 46,2%. Na disputa de Lula com Ronaldo Caiado, mais um empate. Ambos têm 45,7%. Contra Augusto Cury, o presidente Lula aparece com 43,8% e Cury com 41,1%. Em outro cenário pesquisado, Lula está com 46% e Renan Santos com 33,8%. A pesquisa completa você confere no site band.com.br.
8: E a seguir, mais informações sobre a quebra do sigilo das investigações do Banco Master.
2: Bombardeio de Israel provoca abalo sísmico no sul do Líbano.
8: Trump promete $5 mil para cada americano adulto se o partido dele vencer as eleições legislativas. Voltamos já com o Jornal da Noite.

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Atenção, nossos amigos da Itapetininga e toda a região. Está começando pela nossa rádio Subdifusora FM 94,5, o programa Quando o Sertão Fala. Programa que apresentamos diariamente no horário das 5 às 7 horas da manhã, com produção e apresentação do Caboclo Zé Vicente, fica no ar da mesa São Amigão Rafinha, direção geral, nosso competentíssimo diretor Tudo Abrão. 5 horas e 1 minuto, 5 e 1, dia 11 de setembro de 2026, sexta-feira, final do mês, fim de semana, chegando no meio do mês, e madrugada fresquinha, chuvosa, chovendo bastante no pedaço, graças a Deus. E nós estamos firmes com vocês para um programa, viu, gente? Eu quero mandar um bom dia bem carinhoso a todos vocês, da cidade, do campo, toda a região que está ligado com a nossa subdivisora. Um bom dia ao nosso técnico de som, sabe, com o Rafinha. E vamos derrubar primeiro do programa, gente, para todos os ouvintes que estão ligados com a nossa subdivisora, principalmente os pais, para todos vocês, vão ao modão. Vamos começar hoje com César e Paulinho, para todos vocês aí, eu e meu pai.

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1: Cinco horas e seis minutos. Cinco e seis, tá caindo água no mundão, gente. Graças a Deus, tá? São Pedro abriu a torneira, hein? Abriu a torneira pro povão, hein? Que coisa, hein, rapaz? Eu quero mandar um dia o nosso amigo começa a mexer a trabalhar, alguns de amanhã trabalhando, padeiro, leiteiro, confeiteiro, para todos que estão se mexendo no nosso bom dia, e para todos os nossos amigos da Polícia Militar, Polícia Rodoviária, Polícia Civil, João Noturno, Corpo Bombeiro, nossos irmãos cavalarianos, nossa Guarda Municipal, nossos amigos agentes penitenciários lá para o Paulo, para o Leander, todos os amigos da segurança, nosso bom dia, e para os nossos amigos que estão trabalhando na área da saúde, prendeiro, posto de gasolina, balconista, taxista, motorista de ônibus, para todos vocês que estão lutando em todos os dias de função, ganhando lançamento do pão de cada dia, o nosso sincero bom dia. 5 e 6 e meio já vai mais um modão, gente. Vamos trazer um milionário Zé Rico cantar um apaixonadona lá pro João de Deus, que ligou para nós aqui, João de Deus, para a mãe do Carmo, todos vocês que estão ligadão com nós, vai um modão. Milionário Zé Rico, amor dividido.

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1: Cinco horas e 10 minutos e continua chovendo, graças a Deus, gente. Ele disse, a mãe do Carmo ligou pra nós também aqui, daqui a pouco manda uma dona, viu, Maria? E quero mandar um dia ao nosso amigo da Vila Rosa, lá pra Dona Doracina, Vila da Silva, toda a família, pra Inês, Luísa, primo da Dilma de Fátima, e pra todos os amigos lá do Nova Itapetininga, lá no Gilbran Barra, pro nosso amigão lá, o Guilherme da Viola, sua mãe, Rosana Gilbran, todo o pessoal aí, pra todos os amigos da Padaria Conquista, do Jardim Itália, também lá pro Lizinho Cabeleira, toda a rapaziada, estão caprichando uma broa pra nós aí, e na panificadora Veneza, doutor Lobato, tá pro nosso amigão Rogério, Rogério, Luiz, toda a rapaziada, estão caprichando um filãozão pra nós aí, pro Carlos Eduardo, na rua Jorge Oeste também, toda a família, Nilton Peixoto, Comercial Peixoto, Dona Cida Cerola, na Vila São João, também toda a família, pro Giovanni, toda a família do Nascida, e pra todos os amigos lá do na Baía do Bernardo, de Tio Neve, Maraela, Silveiro, Nercio, Sardinho, Gé, o bairro do Cuitela, Coelhinha, Marisa, José Maria, a Lúcia, todo o pessoal da região aí. E para todos os amigos do bairro Chapeuzinho Vermelho, em Burila, para a Sueli, né, que é loira, para o Paulo, toda aparentada aí, né, Paulo? Chovendo, graças a Deus, na horta, né, Paulo? No bairro dos Carlos, de Antônio, Nabiano, Batista, Nabiano, está na Vila Mazei. E para o Pedrão, no Moquém, também, que já tem um leite, fazer um queijo para nós lá. Todo o pessoal do Moquém, região aí, nosso bom dia. 5:11:30 já vai mais um modão para todos vocês que estão vindo na audiência. Vamos trazer os dois mineiros para cantar um modão para vocês aí. Dois estados.

5h14min, que é César Sueli, tem que ir com nós lá do Baixo Chapeuzinho Vermelho em Buri, a boneca loira, daqui a pouco manda uma dona, viu, Sueli? Um abração pro Sueli, pro Paulo aí. E quero mandar um bom dia para toda a comunidade do Cambuí, comunidade Bom Pastor aí no Cambuí, tá acontecendo lá com a Arena de São Miguel Arcanjo, é 40 dias, viu, gente? Já começou, vai até dia 29 de setembro, então ele convida todo o pessoal a participar lá, lá pro Frei Gilson, o padre Fernando e todo o pessoal lá da comunidade Bom Pastor aí no Cambuí. Estamos fazendo a festa aí, a quaresma de São Miguel Arcanjo. Quero mandar um dia pro seu Moisés, que ainda nascido aí na comunidade, seu Moisés, nascido, todo o pessoal da região aí. E todos vocês são convidados, 3h50, começa o Rosário lá com o Frei Gilson. Já começou, já tá no fim do Rosário, vai até 29 de setembro, então a festa aí da quaresma de São Miguel Arcanjo, da comunidade Cambuí. Bom dia para todos vocês aí. E vamos derrubando música, gente. Já são 5h15. Vamos trazer um Tonico Tinoco, cantar um modão para vocês, antigo aí. Vai lá para a Celeira, que depois manda um modão na voz, viu, Celeira? Para o Paulo, lá no Baixo Chapezinho Vermelho em Bolívia, para toda a comunidade Bom Pastor aí na Cambuí também. E para todos ouvindo o modão, né, Zé? Trazer o Tonico Tinoco, cantar um enxote para vocês aí. Meu canário.

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1: Cinco horas, 18 minutos, 5:18. Quer mandar um dia ao nosso amigo lá do bairro Pão de Prata, na esquina da rodoviária, pro Nego, pro Cenoura, pro Cenourinho, pro Cenourão, João Guilherme, toda a família do Nego, do Cenoura. E para rapaziada que estão sargando o beijo e moendo a goela aí, o Zé Lu, o Coquinho, o Palão da Paca, o Léo, o Zé Galinho, o Galo, o Carlão da Paca também, o Gato lá em Moio Bico lá, o Correia Velho, o Mala Preta, o Toninho Correia, o Cateto, que levou sargadinho para a rapaziada aí, para todos vocês do bairro Fundo de Prado, nosso fundir, e para todos os amigos do Jardim Brasil, também dá para Dona Maria, que é aniversário, outro abração para Dona Maria, o Sr. João, o Davi, a Lina, a Gabriela, o Paulo Lopes, todos os Jardim Brasil, passando, a Carriel também, seus pais, o Benedito, Dona Maria Aparecida Carriel também, pela família da Sandra. E lá no bairro, na cidade de Sado Piapó, lá por o Jair Leite, também da família, o Jair Leite, companheirão, o Zé, o Pinguim, lá em Pilar do Sul, pro Gabriel Chupeta, também no bairro da Varginha, em Sarapuí, conhecido como o Rei do Mel. Um abração, Gabriel Chupeta, e trouxe um curinho batata para o Zé Vicente, andar, que pesa quase 2 quilos. Um abração, Gabriel, que abençoe muito você aí, Gabriel. O Zé, já comitê lá em Pilar do Sul. E para todos vocês que estão ligadão com nós aí, firme na audiência, lá para o Luiz Carlos Feliciano, também no Pacaembu 3, no Quarto São Fernando. Para todos vocês, nosso bom dia. Chegando já para 5h20, vamos ter uma carinha de fato, vamos mandar um dia para Dilma também, a rapaziada dela na Vila Rua, Dilma, o Luciano Anzo, a Nora Júlia, a Tia Helena, toda a família Dilma, e nosso bom dia na Vila Rua, e ela escreve aqui: eu gosto muito da sua voz, simpática, e você é o cara. Brincadeira, rapaz, gostaria de ouvir duas. Zili Zalo, Alma Inocente, Milionário Zé Rico, 20 anos. Ofereço para você, pro Libório, pro Rafinha Lindo, olha, pro Rafinha Lindo, pro Idinei, pro Maria Rita, pro José Siqueira, pro Nelson Fadiga, pro Dalva, pro Vladimirzinho, pro Tadeu Melo, pro Rubio Cafezar, meus primos, Vardomir e Vardemar, o Reinaldo, a Mavi e o Dito Bolacha, e meus filhos Anderson e Luciano, e a Nora Júlia, e a tia Helena. E aniversariante, não tem aniversariante nenhum hoje. Então, para todos os ouvintes, a Dilma manda as duas modonas, ela vai a primeira com o Zilizalo. Alma Inocente.

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1: Cinco horas e 23 minutos, rapaziada. 5h23, quero mandar um bom dia ao nosso amigo Sabiaúna, pro Pacheco na fazenda, toda a família, estão tendo ele fazer um queira pro cenoura, pro nego, pro Dirceu do Milho Verde, o rei do Milho Verde também, toda a rapaziada, João Vitor, Leandro, Rafael, esposa Eliane, toda a família do Dirceu, pro outro feirante, gente boa aí, o Américo Curtado, sua esposa Dona Vicentina também, toda a família do Américo, nosso bom dia. E no fundão lá pro nosso amigão, marido Lourdes Correia, Dirceu, Tatu, Ano, o Pedrão, Adilson Carrel, Luiz Carrel, todo o pessoal que boa, tem o pedido de uma de voz também, viu, Adilson, Luiz Carrel. E todo o pessoal da Sabiaúna região, e para todos os amigos da Olho d'Água também, lá para o Rubro Cafezal, João de Ringo, Rei do Gatilho, companheirão também, Rubro Cafezal, toda a família, o Dito Bolacha, toda a família também, companheirão, e para o Teórfo Barbudo, toda a família, o Teórfo é o dono da vila, o Teórfo passou a escritura da vila, o nome dele só, é a vila inteira do Teórfo, do Teórfo, hein? Acabou que tem manda, não perde, hein? E lá para o Joaquim, Naninho, Degar, Tadeu, Mirão, Rei do Gado, toda a rapaziada do pedaço, e para a secretária que toma conta, rapaziada, e para Diego de Pátria, que já cumprimentei agora de pouco, para todos vocês do pedaço aí, nosso bom dia. 5 horas e 24 minutos, gente, agora passa, gente, e está chovendo no pedaço, graças a Deus. E vamos continuar aqui na cartinha da Diego de Pátria, mas quem mandou primeiro, manda a segunda. A segunda é Milionário Zé Rico, 20 anos.

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5:39, hein? O tempo passa, hein, gente? Quer mandar um dia à nossa amiga da Vila Belo Horizonte, da Bodineira, aí em Lasanha, e toda a família também, Zé Rubio, Dayana, com o Patimbal, Tatiana, criançada, dá pra Adir de Lima, Angélica, pro Miguel Turmeiro, pro Mineiro, pro Walter Lopes, pro Pular Sapo, também toda a família, companheirão aí, Adir de Lima, Angélica, Maria Aparecida, Cidinha, Rainha do Risório também, pro Chiquinho Jutila, Saúde de Porco, para todos vocês da BH, nosso bom dia. Vamos começar o Curu hoje, já são 5:40, vou tocar duas carreiras de Curu só hoje, não vai dar tempo para tocar as quatro carreiras de Curu não, porque o tempo aqui nosso tá pequeno para nós dois aqui, viu? Esse Curu eu quero mandar para o Jacinto Luiz lá no Pachinado em Gatuba, Jacinto Luiz, para Milton, motorista da Câmara, para todas as amigas do bairro do Cocai, lá Pedro Gaúcho, lá para o Gabriel Chupeta, lá no bairro do Pachinal também, em Xarapuí, e para o Buenão, lá em Tatuí, e para todos os amigos do bairro Ponte Prata, na esquina da rodoviária, para o Negro, para o Senhor, toda a rapaziada lá, e para todos os ouvintes que estão ligados com nós aqui, vamos trazer para desafiar Zico Moreira, para todos vocês aí, Horácio Neto.

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1: Cinco horas e 45 minutos. 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Manda um dia pro André, da Mix Telha, companheirão. Daí o André tá lá pra você com todo carinho, viu, gente? 5 horas e 47 minutos e vai mal a carreira de Curu. Quero mandar pro marido do Carlos, Vila Sotelo, Curu, pra Dimo de Pátria, pra Vila Ruda. Lá no bar, no Gilbran Bar, Nova Tepninga, lá pro Guilherme da Viola, sua mãe, lá no Gilbran. E para todos os ouvintes que estão ligados com nós aqui, vamos trazer agora para responder o Horácio Neto, Zico Moreira.

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1: Cinco horas, 5:51, a hora passa, hein, gente? 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É com o Dr. Valdir Siqueira. 5 horas e 54 minutos, a hora passa, hein, gente? E não esqueça, gente, amanhã, dia 12, a comunidade Nossa Senhora do Carmo convida toda para um Bazar da Pichincha amanhã, dia 12, viu, gente? Estará realizando o Bazar da Pichincha das 8 horas até o meio-dia, no barracão da igreja, na Avenida Venceslau Braz, 1160, próximo ali para dia 4 Irmão. Será que vai ser realizado o Bazar da Pichincha, porque muita novidade, viu, gente? Então, todos vocês da região aí, então, cuidado com parecer e participar do Bazar da Pichincha amanhã da comunidade Nossa Senhora do Carmo, das 8 horas até o meio-dia, das 8 às 12 horas, viu, gente? Salão da igreja, barracão. E contamos com a presença de vocês lá, né? Já agradeço antecipadamente a sua presença e participação. Então, tá aí o convite. E vamos ver como é que está aqui. Vou atender um pedido aqui do Guilherme da Viola, Gilbran Bar, Nova Itapetininga. Guilherme pede um modão aqui, manda para sua mãe, a Rosana Gilbran. Manda para o Zé Moreto, para o Moreto, para o Moreto. Adilson Carrel, Luiz Carrel, Sabia Uno, patrulha da Pesada, Oidaga, da Putadeu, todo o pessoal do Bar da Ana, na Paz Inácio, na Violeste, hoje, lá para o Júlio Cafezal, João Ringo, e toda a família também, e para a Ana e as meninas lá, e hoje tem um bolinho de frango caipira no Bar da Ana, viu, gente? 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E vai o modão que o Guilherme está mandando para todos vocês aí. Lio e Léo, um tostão de chuva.

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1: Cinco horas e cinquenta e oito minutos. Quero mandar um dia à nossa amiga da Conceição, lá pro Claudio, toda a família do Claudio, Ricardo Ventura, Permanência, Pia Luísa, todo o pessoal da Conceição, e para todos os amigos do Gramadinho também, lá para o Naneu, São Paulino, a Cacilda, o Wilson, a família Cacilda, o Nachaca Queiroz, lá para o Naive, na Zilda, para a Nádia também, toda a família, todo o pessoal do Gramadinho, região, aí, Talvão, Rei do Construção de Chão, e para todos os amigos do Faxinal dos Almeiros também, lá para o nosso amigão Renê, nascido, toda a criançada, o Rei do Aio, o Rei da Pimenta, Toninho Calixto, o Rei da Cerca, abração, Toninho Calixto, o Rei da Cerca, o Rei da Oito Baixo, todo o pessoal da região, aí para o Moador, o Genor Vaz também, Zé Alão, o Rei do Gado Confinado, o Genor Vierno, o Gramadinho, para todos vocês da região que estão sempre ligados com nós aqui na Super Difusora, nosso bom dia, e para todos os amigos da Vila Aurora também, lá para o Zé Carlos, da Sandrinho, meu dedo, comandando a Força Armada, Napoleão Inês, também toda a criançada, e para o Cristiano da Borracharia Marajá, Cristiano da família da equipe, Claudinei, na Serralheria Metal Forte também, toda a equipe dele, da família, companheirão, e para o Neto, cabeleireiro, a Nenê, a Tetê, toda a criançada aí, a Dima de Paz, que eu comentei na Vila Rua, e bem no fundão da Vila Rua, lá para Isabelzinho, para o João, para o Carmélio, para o Toninho da Letricão, para o Dionésio, José Carlos Felipe, todo o pessoal da Paulo Ar, também para o Walter Lopes, lá, o meninão da Paulo Ar, que está meio adiantado, para todos vocês que estão firmes na audiência, nossa programação aí, nosso bonito, estão abreviando aqui, que o tempo nosso está ficando pequeno aqui, viu, gente? Está ficando pequeno o espaço nosso aqui, então tem que abreviar o pessoal aí. Muita gente não dá tempo de falar mais. Hein? E agora nós vamos ouvir o Santo Dia com Maria.

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1: Louvado seja o nosso Senhor Jesus Cristo, para sempre seja louvado, e sua mãe Maria Santíssima. Está começando mais um Santo Dia com Maria, desta sexta-feira, dia 11 de setembro. Que graça, nós estamos aqui seguindo nesta preparação para a consagração à Nossa Senhora. Estamos aprendendo um pouco mais sobre este caminho traçado pelo próprio Senhor. Jesus Cristo veio ao mundo por Maria Santíssima e quer também que nós possamos ir até Ele por ela. Então nós estamos aqui meditando sobre o livro do Tratado da Verdadeira Devoção e hoje nós vamos iniciar o último capítulo do tratado, que é o capítulo 8º, que São Luís ele vai trazer aqui esta consagração na prática. Ele vai trazer as práticas interiores e as práticas exteriores, de como nós vamos viver no nosso dia a dia esta consagração. Então, São Luís, ele começa fazendo uma observação importante. A essência desta devoção está no interior, no coração. Mas isso não significa desprezar as práticas exteriores. Quando são feitas corretamente, elas alimentam a nossa vida interior, recordam nossa entrega a Deus e podem também edificar outras pessoas. O problema não está nas práticas exteriores, mas em fazê-las por vaidade ou sem verdadeira conversão interior. Então, São Luís, ele vai trazer que a consagração, ela consiste primeiro no nosso coração, né? Eu posso ser uma consagrada de coração, então ela começa agindo aqui. Porque a graça de Deus, ela começa de dentro para fora. O Evangelho vai dizer para não sermos hipócritas, para não sermos como sepulcros caiados, que é bonito por fora, mas podre por dentro. Então, nós, o caminho de conversão, ele tem que trabalhar o nosso interior. E a consagração à Nossa Senhora, sim, é para mexer no nosso interior e começar aqui dentro uma estima de Nossa Senhora. E as práticas exteriores, elas não podem ser só para eu me aparecer, para mostrar para as pessoas, ai, eu sou consagrada à Nossa Senhora. Não, elas servem para nos fazer recordar que eu sou consagrada a ela. Então nós vamos aprender um pouco de como São Luís orienta que nós possamos viver esta consagração no nosso dia a dia. E como nos preparar para se consagrar. Preparar-se e fazer a consagração. A primeira prática é justamente a consagração total a Jesus por Maria. Montfort propõe um período de preparação, que ele chama de exercícios espirituais. Após nós lermos o Tratado da Verdadeira Devoção, São Luís, então, ele nos orienta a fazermos um processo de preparação. Uns fazem com 30 dias, outros 33 dias de preparação, que são algumas leituras e exercícios espirituais. Primeiro, um tempo para esvaziar-se do espírito do mundo. E depois, 3 semanas dedicadas ao conhecimento de si mesmo, ao conhecimento de Maria e ao conhecimento de Jesus Cristo. Então ele orienta que durante 12 dias nós peçamos o Espírito Santo e peçamos a ele a graça do conhecimento e o desprezo do mundo, porque nós estamos neste mundo, mas nós não somos deste mundo. Então nós aprendemos a viver aqui nesta terra, mas com o nosso olhar para Deus, com a nossa vontade em busca do céu. Buscai as coisas do alto e tudo mais vos será dado em acréscimo. Então, nesses 12 dias nós vamos pedir esta graça, né? Tem, né, a explicação de como fazer as leituras, as orações que nós fazemos nesses 12 dias. Depois, nós vamos fazer uma semana pedindo a graça do conhecimento de si. Então, nessa semana nós vamos pedir, Senhor, dá-me a graça de me conhecer, Senhor, que eu veja. Depois, na segunda semana, nós vamos pedir a graça do conhecimento da Santíssima Virgem Maria, de conhecer mais ela, amar ela, não ter receio de se entregar a ela. E na última semana, um conhecimento de Jesus Cristo, porque nós precisamos conhecer quem é Deus. Quem é Deus para você? Então nós precisamos conhecer quem é Deus para que a gente possa, né, ver que esse é o caminho. né? Eu sou o caminho, a verdade e a vida. Jesus fala isso. Então, para que eu tenha segurança e confiança de me entregar a Ele pelas mãos de Maria Santíssima. Depois nós temos algumas outras práticas, muitos usam sinais, né? Muitas vezes você já viu algumas pessoas com algumas pulseiras, colares, ou sei lá, algum outro sinal externo de consagração a Nossa Senhora, alguns usam anel. Então é válido, não quer dizer que é obrigatório, mas muitos usam sinais abençoados, né, na missa de consagração para lembrar a quem pertence e também como um sacramental de proteção. Então é válido também nós usarmos algum sinal de consagração, né? Como consagrado também, São Luís nos fala que nós temos que ter muita devoção à encarnação do Verbo. Dia 25 de março é o dia que Nossa Senhora ficou grávida. Então é um dia dos consagrados. É um dia em que Jesus visitou a Terra no ventre de Nossa Senhora, o dia da Anunciação, o dia que Nossa Senhora ficou grávida. Jesus veio a nós por meio dela e também nós vamos a Ele por meio dela. Então nós temos que ter esta devoção. Também rezar o Magnífica, o cântico de Nossa Senhora, que ela vai cantar, que ela nos ensina. É um cântico de uma alma livre, entregue a Deus, né? Minha alma glorifica ao Senhor, meu espírito exulta de alegria em Deus, meu Salvador, porque olhou para a sua pobre serva. Por isso, desde agora me proclamarão bem-aventurada todas as gerações, porque realizou em mim maravilhas aquele que é poderoso e cujo nome é santo. E assim se estende, né? Então, este cântico de Maria é um cântico de uma alma que está totalmente possuída por Deus, e ela vai nos ensinar também a viver este processo de entrega ao Senhor, uma alma unida a Deus. O desprezo do mundo, né, que nós precisamos ter. Então, a consagração à Nossa Senhora é o mesmo que, como eu já disse, um exorcismo, uma entrega total a Deus. Como é maravilhoso entregarmos a nossa vida, a nossa história a Jesus pelas mãos de Maria Santíssima. Então, São Luís vai nos dar esta graça, este caminho perfeito para nos unir ao Senhor. Então, que nós possamos, né, neste caminho de preparação, amanhã eu vou falar um pouco para você sobre as práticas interiores desta consagração, que você seja despertado para esse desejo, esse querer se entregar a Jesus pelas mãos de Maria Santíssima. Se você tiver mais alguma dúvida, você pode entrar em contato comigo, estarei à disposição para te ajudar a buscar este caminho de perfeição que o próprio Jesus confiou a ela para nos ensinar. Amém? Este foi mais um Santo Dia com Maria. 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Deus abençoe você e o seu dia. Salve Maria!

Augusto, todo o pessoal do Bar da Ana vai fazer bolinho para um caipira hoje, na Vila Oeste, nosso bom dia. E para todos os amigos da churrascaria Ripiado, no Domingos Zebeira, lá pro Nardi, e a equipe dele lá, Sandra, Leda, Purguinho, Purgão, Zé Moreto, a equipe dele, a casa da Sada Moreto, Vila Parecida também. E para todos os amigos da churrascaria Terracitada, Jardinitada, para o Robson e a Márcia também, toda a equipe do Robson aí. Estamos abreviando o nome hoje, porque o tempo nosso está curto aqui. E quero mandar um dia para o Carlão Mulheiro, no 4L também, Carlão Mulheiro, 4L, da família. Pô, Amor Doce, Ana Paula Mena também, especialista em bolo doce e sobremesa. Abração para Ana Paula Mena também. 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E vou mandando a parte musical aqui, nós estamos ligeiramente atrasados, viu, gente? Vamos. Tem um pedido da Sueli, a boneca loura, lá do bairro Chapezinho Vermelho, em Buri. A Sueli pede um modão aqui, manda pro marido dela lá, o Paulo, manda pro Paulo, toda a família dela, manda pra irmã dela aqui na Vila Belo Horizonte, pra Valdinéia, Rainha, Lasanha e também toda a família. E vamos mandar pro marido do cara, na Vila Sotelo, vem que gosta dessa música aí. E pra todos os ouvintes, vai um modão, né, Sueli? Ela manda pra toda a parentada dela, modona, e é uma modona, né? De Paulo e Paulino, só você é o remédio.

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1: Seis horas, 13 minutos e meio, já caiu o dia, você do Guatambu, das Duas Caras e do Rabo Seco. 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Tá chovendo, plantar feijão, plantar milho, arroz, então começa por aí. 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

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Vamos atender um pedido de ontem também, é um pedidão aqui, da quem pediu essa música, que foi Doi Caboclo. Foi o Miro Churrasqueiro, lá do Arrepiado, e o Nardo, que é o rei da Paçoca, que vai ficar arrepiado aí, os dois pediram a mesma música. E o Miro está mandando para a paixão de Pomavi, para a prima dela, para a prima dela, de onde fato, era rapaziada na Vila Ruda, para os irmãos, o Dito Bolacha, o Valdemar, para o Mário. Eu esqueço o nome, Mário Chiru, lá no Belo Horizonte, lá para o Ditinho Neves, Morael, você vê, todo o pessoal dos Bernardo da região, lá do Mocó, Coitelo, toda a região aí, o Miro está mandando, e o Nardo também manda lá no Jorge de Pé, lá para Leda, passando, Purguinho, Purgão, para o Miro, para uma via também, para Dilma de Pátria, para Valdinéia, ali da Lasanha, Belo Horizonte, para o Mário Chiru, para o tio dele, o Carlos, no 4L, e para todos os ouvintes também, O Nardo manda a mesma música que o Miro está mandando, os dois estão mandando aí. É a Perla Fernando.

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1: Seis horas e 6:20, rapaz. 6:20 em Riva da sexta-feira. Quero mandar um dia para todas as amigas do Bar do Zito, lá na Francisco Vale, lá ao lado do Alto Capas Peru. Um dia pro Zito, toda a equipe dele, pro Peru, tem no Alto Capas Peru aí. E tem um funcionário do Zito lá, o Ed Show. No domingo tem um show vivo lá no Bar do Zito, viu, gente? No Zito aí na Francisco Vale. O Ed Show participa, canta ao vivo lá no Bar do Zito, domingo. Então você que é chegado aí, dá uma passadinha lá para conferir. 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Um abração pro Zito, toda a equipe dele também. E quero mandar um dia para a Grazi também, que trabalha na Ita Cosméticos, para a Grazi e os filhos dela. A Ana Beatriz, a Bianca, o Samuel, toda a família da Grazi. Para a Lúcia e o Paulo também lá no bairro Cercadinho, lá no fundo, perto do Carvão. Mandei para a Lúcia e o Paulo e a criançada aí. E quero mandar um dia para lá na Golden Villa, para o Nascido Aparício também, companheirona do Nascido Aparício, a filha Maria Rita, cada dia mais bonita, abração Maria Rita também. E quero mandar um dia para a Marlene, que trabalha na delegacia da Defesa da Mulher, também um dia para a escrivã, um dia para a Marlene, esposa Hernani, toda a família da Marlene. E quero mandar um dia para o nosso amigo do Mato Seco também, lá para o Cesar Nanene, Marco Nanene, o Netão, aí, o Rafael Bicudo, o Jaiminho, lá o rei da banana emissora, companheirão também, seu guarda-costas, o Benedito Masqueta, o Ananias, hoje não está preso, Ananias. E lá para o Paulo Rosa, rei do Mandioca, Vivo Rosa, todo o pessoal do Mato Seco, região aí, o nosso bom dia. 6:22, hein, gente? Agora passa, hein? 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Então tá aí, gente, as novidades aí para vocês. E vamos derrubar a música, gente. Vamos ver como é que tá aqui. Vamos atender um pedido de ontem do Luiz Carriel. Luiz Carriel pediu uma dona aqui, manda para todos os ouvintes, tá ligado? Sobre difusora. Para todos os ouvintes de Sabiaúna e região. E para você que está sintonizado 94,5, ele manda um modão, Luiz Carriel. É a Bruna Viola, Flor Mato Grossense.

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1: Seis horas e 40 minutos, né? E tá caindo um toró d'água mais ou menos no pedaço, né? Graças a Deus, né? Eu quero mandar um bom dia para os nossos amigos lá, proprietários do supermercado Roberto, lá, rapaziada, os saudosos Robertinho, para o Daniel e o Gabriel, e para toda a rapaziada que trabalha no açougue, atendendo muito bem no açougue do supermercado Roberto também, lá para o Marco Góes, todo o pessoal lá, aquela secretária, para o Cauã, está no lugar da Noemi aposentou. Quero mandar um bom dia para Noemi também, toda a família dela, para o companheirona ali, e para Rosângela, que trabalha no caixa, também guarda dinheiro para o patrão, Rosângela e toda a família também. A todos vocês, os dois supermercados Roberto, no Cambuí e na Avenida da Albraz. E quero mandar um dia pro Leco Leco, que era a prefeitura também, Leco Leco, companheirão Leco Leco, Laerto no Passa Três, toda a família também, para Luiz na Vila Oliveira, toda a criançada, pro Puro Suco na Vila Sônia também, companheirão. A todos vocês da região que estão sendo ligados com nós aqui lá no Parque da Lagoa, lá pra Margarida Lopes, a filha Conceição Rosa, toda a família Margarida, Parque da Lagoa também. E para todos vocês da região que estão sempre ligados com nós aqui na Superdifusora, nosso bom dia. São 6h39, vamos andando na parte musical, gente. Vamos atender um pedido aqui do João de Deus, lá do Cercadinho, Lambari. E um Deus pede uma dó e manda para sua noiva, Cecília, todas as amigas dela no Tatetu, para a Célia, a criançada em Lambari, para o Zé do Pito, todo o pessoal da prefeitura em Lambari, para todos ouvindo o modão, né, João? Aí para todos ouvindo o modão. Abel e Caim, Mãe Amorosa.

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1: Seis horas e 43 minutos e tal. 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E agora tá passando, hein, gente? Já tá indo já para 6h46, né? Indo para 6h46. O tempo passa, hein, gente? E tem mais coisa aqui, né, Zé? 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É com o Dr. Valdir Siqueira. 6 horas, 46 minutos e meio. E não esqueça, ainda amanhã, dia 12, amanhã tem uma comunidade de Nossa Senhora do Carmo, convida todos para participar do Bazar da Bichinha, já viu, gente? No horário das 8 horas ao meio-dia, das 8 às 12 horas, no Barracão da Igreja, na Avenida Venceslau Braz, 1160, próximo aí dos prédios Quatro Irmãos. Então contamos com a presença de vocês lá participando do Bazar da Bichinha, muita novidade, viu, gente? Desde já a comunidade agradece antecipadamente a sua presença e participação. Então tá aí amanhã das 8 ao meio-dia, o Bazar da Piscina na comunidade Nossa Senhora do Carmo. Já contamos com a presença de vocês lá. Vamos ver como é que tá a parte musical aqui. Vamos, já são 6 horas e 47 minutos. Vou atender um pedido aqui da Maria do Carmo, Vila Sotema. Maria pede um modão aqui, manda para a filha dela, o amor doce, Ana Paula Mendes. Manda para toda a sua família, manda para todo o pessoal do bairro Espumão de Prata, na esquina da rodoviária, para o Negro, para o Cenoura. Rapaziada que estão sargando o beijo e moendo o bigode lá. E manda lá no Gilbran Bar, Nova Itapetininga, também lá pro Guilherme da Viola. Sua mãe, Rosana Gilbran. Vou mandar também pro Zé Amaral e a Eliana aí no Jardim Santinês. A Dirde Lima e a Angélica na Vila Belo Horizonte. Neuza Fadiga no Belo Hungria. Para todos vocês, vai a Madonna, que que a mulher do cara tá mandando. Teodoro e Sampaio, vestidos cedo.

Estamos chegando ao final de mais um programa. Quero agradecer a audiência e participação de todos vocês, que nós atendemos hoje, vou atender no próximo, de acordo com o pedido. Agora só ficar com o jornal Primeira Hora, depois vem o Pingo d'Água com o padre Filipino, correndo, Filipino, e continua por aí. Cada um melhor que o outro, até nós se encontrar, se ele quiser, no próximo programa. Quero desejar a todos vocês aí um ótimo fim de semana, com muita paz, muita saúde, que na segunda hora nós se encontramos de novo, hein? Um bom dia a todos vocês, nosso técnico do som, que até agora com nós da mesa, nosso amigão Rafinha. Fiquem com Deus, um bom dia a todos e até o próximo, se Deus quiser.

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5: O Luiz Felipe Nunes vai acompanhando, está acompanhando ao longo dessa manhã a divulgação das informações dos relatórios da Polícia Federal sobre as investigações do Banco Master. Luiz, o que mais a gente tem de informações?
6: As informações vão chegando para nós, Ana Paula Rodrigues, porque depois de uma decisão do ministro presidente da Suprema Corte, Edson Fachin, houve uma determinação para que não houvesse mais sigilo em grande parte dos arquivos relacionados ao caso Master. Essa determinação foi atendida pelo ministro relator André Mendonça, mas ainda existem arquivos que estão em sigilo. O que o ministro Edson Fachin determinou é que houvesse uma ressalva para casos em que ainda existem diligências cujo sigilo seja imprescindível. O que foi considerado como imprescindível ficou de responsabilidade de André Mendonça pela decisão. O que nós sabemos é que existia uma grande rede de comunicação ilegítima, de acordo com a Polícia Federal, entre Daniel Vorcaro, ex-controlador do Banco Master, e representantes de alta patente no Banco Central. Membros do Banco Central que deveriam fiscalizar o Banco Master, mas na realidade passavam informações sigilosas, como, por exemplo, os rumos das investigações contra o próprio Banco Master. Daniel Vorcaro já sabia de antemão, por exemplo, que seria preso, por isso já tinha encomendado naquele momento, em novembro do ano passado, uma passagem para Dubai. Daniel Vorcaro já sabia disso, de acordo com a Polícia Federal, entrou em contato com esses representantes do Banco Central, que inclusive auxiliaram Daniel Vorcaro com mais informações, incluindo fatos que a Polícia Federal coloca como, além da própria investigação criminal em curso, a vara em que seria realizada essa investigação, o nome do juiz que iria conduzir e o nome de membros da equipe de investigação, incluindo, com este nome do juiz responsável, uma pressão. A Polícia Federal utiliza esta palavra, pressão, contra este juiz para que não houvesse responsabilização de Daniel Vorcaro, porém, Vorcaro foi preso em novembro do ano passado. Esses relatórios que foram colocados à disposição do público não incluem muitas informações sobre ministros da Suprema Corte, incluindo Alexandre de Moraes e Dias Toffoli. Estes inquéritos seguem sob sigilo. Poucas informações sobre conversas entre Alexandre de Moraes e Daniel Vorcaro, por exemplo, foram divulgadas. Na próxima terça-feira haverá uma reunião no plenário da Suprema Corte para definir os rumos do inquérito que trata sobre a atuação de Alexandre de Moraes, um inquérito inédito na Suprema Corte. Ainda não se sabe muitos detalhes, mas ontem houve uma reunião, incluindo ministros do Supremo e o Procurador-Geral da República, Paulo Gonet, e o ministro-presidente da Suprema Corte. Ao longo do Primeira Hora, a gente retoma essas informações e traz novidades para o nosso ouvinte, para você que nos acompanha nas redes sociais e YouTube também.
5: Obrigada, Luiz, pelas informações. 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
6: Bom dia para você ligado na Super Difusora FM. Eu sou Ednei Beltrame e agora você ouve os destaques regionais. Uma estrada vicinal em Itapetininga rompeu na manhã de ontem, quinta-feira, e causou transtornos no trecho que liga os bairros da Pescaria e do Retiro. Segundo imagens registradas por moradores e que circulam na internet, o asfalto abriu devido à forte chuva que atingiu a cidade. Não houve registro de feridos. Em nota, a Prefeitura de Itapetininga afirma que foram registrados 61 milímetros de chuva nas 24 horas entre meio-dia de quarta e meio-dia de quinta, sendo que somente ontem, quinta-feira, o volume foi de 39 milímetros. Com relação à estrada, a gestão informou que o aterro do sistema de tubulação cedeu devido ao grande volume de água de escoamento. Equipes da secretaria responsável estiveram no local para sinalizar e fazer as manutenções de forma mais rápida possível. Ainda conforme a nota, a Defesa Civil recomenda atenção redobrada durante as tempestades, evitando áreas abertas, árvores, postes e estruturas vulneráveis. Eventos abertos e estruturas temporárias devem ser reavaliados, com planejamento para eventual interrupção e retirada segura do público. Atenção! Cidades da região suspenderam as aulas da rede municipal de ensino para hoje, sexta-feira. A medida foi tomada por conta do alerta da Defesa Civil, que prevê tempestade com chuvas e ventos fortes em todo o estado. A previsão indica risco meteorológico e formação de tornados na região a partir da tarde de hoje até amanhã de amanhã. Além das escolas municipais, a Secretaria de Educação do Estado de São Paulo também anunciou a suspensão em escolas da rede estadual, ETECs e FATECs. Na área de cobertura da Superdifusora FM, as prefeituras que confirmaram a suspensão foram Tatuí, Sarapuí, Angatuba e Quadra. A orientação da Defesa Civil do Estado é que durante as tempestades, a população procure abrigo em uma construção segura, evite áreas abertas, árvores, postes, torres e estruturas metálicas. Afaste-se de coberturas, placas, fachadas e outras estruturas vulneráveis durante rajadas fortes. Em caso de granizo, permaneça em local coberto e protegido, longe de janelas, não atravesse ruas, pontes ou áreas alagadas. Em caso de emergência, os canais de contato são os telefones 193 do Corpo de Bombeiros e 199 da Defesa Civil. Segunda meia maratona Terra das Escolas é adiada. A informação com Antônio Luiz. Bom dia, Antônio.
7: Bom dia, Ednei Beltrame. Bom dia, ouvinte do Primeira Hora. A Prefeitura de Itapetininga, por meio da Secretaria de Esporte, Lazer e Juventude, informa o adiamento da segunda meia-maratona Terra das Escolas. A corrida, prevista para o próximo domingo, dia 13, foi transferida para o próximo dia 27, domingo, no IFSP, Instituto Federal do Estado de São Paulo, campus Itapetininga. O endereço é Avenida João Olímpio de Oliveira, 1561, Vila Azen. O motivo da mudança são as condições climáticas de chuvas intensas previstas para este fim de semana. A decisão foi tomada visando a segurança e o bem-estar de todos os participantes e colaboradores. Outras informações podem ser obtidas pelo telefone 3271-7926. Volto com você, Ednei.
6: Obrigado, Antônio Luiz. De volta logo mais no Jornal do Meio-Dia. Eu volto daqui a pouco no Rancho do Filisbino. Continue em 94,5 FM. Segue na Bandeirantes, Jornal Primeira Hora.
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3: Bandeirantes 7:35, a crise no Supremo, comentário de Fernando Mitre.
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11: As medidas de Edson Fachin, retirando Alexandre de Moraes da relatoria do inquérito das fake news, anulando decisões de ministros e marcando a plenária inédita para terça-feira, puseram ordem na casa, por enquanto. Mas o desafio é enorme e a crise continua como a maior da história do Supremo. As reuniões e a movimentação no ambiente tenso entre os ministros e os sinais que vêm de lá não autorizam previsões seguras sobre a difícil e nunca vista antes decisão de investigar um ministro da Casa. A reunião da próxima terça-feira deve começar com a discussão sobre o relatório da Polícia Federal, que revelou aquelas conversas inaceitáveis de Vorcaro e Alexandre Moraes. Ali, a análise da forma sobre a validade do relatório pode se sobrepor à avaliação e decisão sobre o conteúdo. Quer dizer, a forma pode se sobrepor ao conteúdo e pode haver uma decisão só pela forma. E esse conteúdo significa o maior escândalo dentro do STF. O ambiente lá tem suas divisões, está no Supremo, envolvendo interesses, partidarismo político, compromisso de grupo, como notamos e sabemos, que podem ou certamente vão condicionar as posições no plenário, enquanto o país, evidentemente, se escandaliza com tudo isso. Só há uma certeza, e a esperança vai junto aí. O próprio ambiente apodrecido do Supremo Tribunal exige uma limpeza urgente.
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13: Renata Flores, obrigado pela participação. Até a próxima, Renata. 7h39.
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3: Repórter Luiz Felipe Nunes segue acompanhando os relatórios divulgados pela Polícia Federal em relação à investigação do Banco Master.
4: E novas informações, Ana Paula Rodrigues, e para você que nos acompanha na Bandeirantes, sobre outras investigações que se ligam a esta do Banco Master. Há, por exemplo, uma série de citações em mensagens que foram colocadas posteriormente em inquéritos da Polícia Federal envolvendo a REAG, um fundo de investimentos que teria grande ligação com o Banco Master, mas que antes de Daniel Vorcaro ser preso, a REAG foi alvo de uma outra operação, a Operação Carbono Oculto, que colocava na prisão uma série de personalidades do mercado financeiro que tinham ligações com o PCC, com o crime organizado. Portanto, existe nessas mensagens que foram colocadas agora a público uma diversidade de informações que envolvem também a REAG e Daniel Vorcaro. Nas mensagens que foram colocadas agora à disposição, existe uma citação ao PCC em um tom de brincadeira que foi colocado por Daniel Vorcaro, de que em uma negociação haveria necessidade de conversar com o PCC. É isso que ele diz, não se sabe o contexto, mas ele coloca uma risada posteriormente. Não era necessariamente naquele momento uma negociação com a REAG, mas é também uma citação que foi também tornada pública neste momento. Outra informação importante que tem também em inquéritos da Polícia Federal é uma série de citações ao Crédito Sexta, que é um crédito que foi colocado à disposição de servidores públicos na Bahia e que já trouxe, inclusive, investigações contra Jax Wagner, senador da República pelo Partido dos Trabalhadores. E nessas informações há também uma série de relacionamentos que colocam Daniel Vorcaro com esta ligação com o Crédito Sexta, que foi um dos meios de entrada do Banco Master na corrupção, principalmente naquele momento no Nordeste e, em primeiro momento, na Bahia. O Crédito Sexta depois foi utilizado em outros estados também. A gente segue acompanhando e traz mais desdobramentos ao longo da programação da Bandeirantes.
5: Obrigado, Luiz. Bandeirantes 747, vamos a Brasília, da Bandeirantes Brasília. Felipe Campbell, bom dia.
6: Bom dia, Nelson. Bom dia, Ana. O presidente do Supremo, Edson Fachin, ele pediu essa liberação, a queda do sigilo de todo o caso Master para o André Mendonça, que acatou rapidamente. Isso aconteceu muito porque o ministro se reuniu, Edson Fachin, se reuniu com outros ministros ao longo do dia para combinar alguns detalhes, inclusive já teria repassado a informação que ia pedir a queda do sigilo do caso Master, o que fez com que André Mendonça fizesse essa liberação de maneira mais rápida. São uma série de documentos e agora a corte marcou para o próximo dia 15, terça-feira, às 10 horas da manhã, a sessão extraordinária para discutir o relatório da Polícia Federal. O presidente Edson Fachin se reuniu com vários ministros, né, com o próprio André Mendonça, com Nunes Marques, Fux, também com a Carmen Lúcia, para debater como vai ser essa reunião que vai acontecer na terça-feira. Essa reunião vai discutir, né, os documentos e as conversas entre o ministro Alexandre de Moraes e o banqueiro Daniel Vorcaro. Fachin também teria se encontrado com o procurador-geral da República, Paulo Gonet, para debater o desdobramento dos processos. Os magistrados seguem avaliando, né, os impactos institucionais da abertura dos dados, enquanto aguardam a sessão plenária da próxima semana. Volto com vocês.
5: Obrigado, Campeão. Bandeirantes 749.
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4: Alô, amigas e amigos do Esporte Motor. Começam nesta sexta-feira os treinos livres para o Grande Prêmio da Espanha de Fórmula 1 no novo circuito de Madrid, recém-construído dentro da capital espanhola. Chamada de Madring, a pista tem 5,4 quilômetros e 22 curvas, incluindo a curva La Monumental, com inclinação de 14 graus. O circuito promete ser desafiador, mas com poucos pontos de ultrapassagem. Os muros ao lado da pista são sempre um risco maior de acidentes.
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6: Bandeirantes 7h52, Pedro Cohen, muito bom dia.
7: Oi, Nelson, bom dia para você, Ana Paula, todo mundo que nos acompanha aqui na Bandeirantes no Primeira Hora. Chegamos ao fim das partidas de ida das quartas de final da Copa Libertadores com vitória brasileira. Ontem o Flamengo venceu a equipe do Independiente del Valle no Equador por 2-0 e encaminhou a vaga à semifinal da competição. Com isso, se o Flamengo avançar, enfrenta o Estudiantes ou Corinthians, que empataram em 1-1 e tem notícia importante envolvendo a equipe alvinegra. O Estudiantes reclamou formalmente a Conmebol, pediu punição ao atleta Memphis Depay por ter feito um gesto obsceno à torcida argentina na última quarta-feira. O Corinthians ontem publicou uma nota oficial sobre o caso, disse que tem até o dia 17 de setembro para apresentar a sua defesa, ou seja, um dia depois do duelo decisivo das quartas de final da Copa Libertadores da América. Portanto, o astro holandês deve sim estar em campo na próxima quarta em Itaquera, na arena do Corinthians contra os argentinos. Timão que agora foca no jogo do próximo domingo contra a equipe do Flamengo, jogo importantíssimo pelo Campeonato Brasileiro. Leonardo Jardim, treinador do Rubro Negro, já avisou: deve poupar, deve utilizar peças alternativas no jogo do domingo, porque o calendário é muito pesado e está atrapalhando os planos do treinador do Flamengo. Amanhã tem Choque Rei com transmissão Bandeirantes, Palmeiras e São Paulo na Arena do Verdão a partir das 18h30 e também o duelo entre Santos e Cruzeiro com transmissão da Bandeirantes, pessoal.
6: Pedro, um abraço para você. Até amanhã.
7: Até mais.
6: Bandeirantes, 7h53.
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6: Chegou.

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2: Bandeirantes 757, Aline Araújo, bom dia.
3: Olá, muito bom dia para você, bom dia a todos que nos acompanham. Hoje teremos um dia um pouquinho mais abafado aqui na capital paulista. A temperatura máxima chega aos 28 graus e tem alerta de temporais durante mais um dia. Já tivemos muita chuva ao longo dessa madrugada e ela deve cair também ao longo do restante do dia, podendo se intensificar no período do fim da tarde para o início da noite, vindo acompanhado aí de raios e ventos um pouco mais intensos. Lembrando que essas condições agora se dão por causa de um ciclone extratropical que avança junto com uma frente fria na região do litoral entre o sul e o sudeste do país. Então hoje temos essa condição aí de bastante chuva ainda para a cidade de São Paulo. Essa chuva segue também no fim de semana. Para o sábado ainda teremos temporais previstos aqui para a capital paulista. Para o domingo a previsão é que a chuva ainda continue, mas diminuímos essa intensidade. A chuva deve vir ao longo de todo o dia e também teremos a incursão de uma massa de ar frio novamente, derrubando as temperaturas indo para 16, 17 graus já no domingo. Então, atenção, teremos essa mudança novamente. Hoje, bastante abafado. No fim de semana, um pouco mais frio. E lembrando também do alerta de tempo bastante severo no estado do Paraná. Hoje ainda podemos ter riscos para tornados, principalmente na região central do estado. Essa condição também pode pegar o extremo sul do Mato Grosso do Sul e também o extremo sul aqui do estado de São Paulo. Para esses outros dois estados, essa condição é um pouco menor, mas não está totalmente descartada. Então, bastante atenção aí. Essa sexta-feira ainda será de tempo mais severo, né, nesses três estados. E para amanhã ainda temos temporal e bastante água para cair aqui na cidade de São Paulo, podendo trazer alguns transtornos.
2: Vamos ficar de olho. Mesmo o alerta está mantido. Tem escola na região metropolitana cancelando aulas. Obrigada, viu, Aline? Bom fim de semana para você.
3: Para você também. Até segunda.
1: Termina aqui o Jornal Primeira Hora.
2: Apresentação, Nelson Gomes.
1: E Ana Paula Rodrigues.
2: Diretor responsável, João Carlos Saad.
1: Bom dia, Brasil!
2: Bom dia!

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dia! Bom dia, bom dia, bom dia, com muita alegria para você ligado, para você conectado na Super Difusora FM, a rádio que é feita para você. Por aqui, Ednei Beltrame em mais um Rancho do Felisbino. 8 horas mais 8 minutos, compadre Felisbino vai descansar um pouquinho nesta sexta-feira. É, compadre Felisbino, obrigado sempre pelo carinho, obrigado sempre pela confiança em nosso trabalho. Rancho do Felisbino, o rancho que acorda a cidade, o rancho que acorda toda uma região, está entrando no ar mais uma vez. Quantas e quantas edições nesses 67 anos, hein? É uma vida do compadre Felisbino dedicada ao rádio. 8 horas mais 9 minutos, 8 e 9. Estamos chegando nesta sexta-feira, dia 11 de setembro. Ai, meu Deus do céu. Quando eu lembro de 11 de setembro, é inevitável, né? A gente acaba voltando para 2001. Aquela data que marcou toda a humanidade, quem estava vivo naquela época, como eu, quem nasceu depois de 2001, sabe da história, um grande momento, né? Infelizmente, um momento trágico da história, hoje completando 25 anos do ataque

15 996097213. 15 996097213. Peraí, vamos devagar aqui. 15 996097213. Ednei, vai devagar aí, fala bem tranquilo para eu poder anotar, porque ainda eu não tenho salvo aqui nos meus contatos o WhatsApp da Superdifusora. 15 996097213. Você vai mandar mensagem de texto com a frase: quero pastel mais bebida da Gimenez. Atenção, quero pastel mais bebida da Gimenez. No final do programa tem o sorteio de um par de convites, você e mais alguém, por nossa conta na melhor da cidade. Dois pastéis, duas bebidas, portanto você e mais alguém na Pastelaria Gimenez. É só mandar mensagem com a frase: quero pastel mais bebida da Gimenez. Não esquece de colocar o nome completo e o nome do bairro para entrar no sorteio. 8 e 11, sobe o volume do rádio. Pode colocar no máximo o Rancho do Felizbino. O Rancho Sem Tramelas está no ar.

0: Tenha um dia lindo, que todo mundo tenha um dia maravilhoso. E hoje é sexta-feira, sexta-feira gaúcha, sexta-feira baguala. 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
0: 8 horas mais 12 minutos. A partir de agora tem uma viagem para o Rio Grande do Sul e para o sul de Santa Catarina, com os maiores clássicos da música regional gaúcha. Você que é dessa região do país, você que curte essa região do país, curte essa cultura gostosa, essa cultura maravilhosa, se liga no rádio, hein? Aumenta o volume, porque a gente vai ouvir grandes sucessos da música gaúcha, sempre num oferecimento Tatá Parafusos. Dona Cristina Tatá, dá bom dia para nossa audiência aí, mulher.
2: Bom dia aos ouvintes da rádio Super Difusora de Tapetininga. Bom dia aos ouvintes do Rancho do Filisbino. Bom dia aos ouvintes da Sexta-feira Gaúcha, do Tatá Parafuso.
0: 8:13 e a Maurinha, hein? Maurinha, bom dia para nossa turma aí.
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2: Super Difusora FM, Rancho do Filisbino, na sexta-feira gaúcha, na sexta-feira baguala e a hora certa, 8h29. 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
3: 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Daqui a pouco estamos juntos ao vivo de novo.
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7: Oito horas mais 39 minutos, atenção para as notas de falecimentos, segundo informações do site do Plano Familiar Camargo. Faleceu ontem em Itapetininga, com 87 anos, Ana Aparecida do Amaral. Seu corpo foi velado na unidade central e o sepultamento aconteceu às 8 horas e 30 minutos no cemitério do Faxinal, em Angatuba. Faleceu ontem em Itapetininga, com 89 anos, Dilce Biasotto de Oliveira. Seu corpo está sendo velado na unidade central e o sepultamento será às 9 horas no cemitério São João Batista. Faleceu hoje em Itapetininga, com 72 anos, Luiz Carlos Souto de Campos. Seu corpo está sendo velado na unidade central e o sepultamento será às 16 horas no cemitério São João Batista. Informamos, portanto, os falecimentos de Ana Aparecida do Amaral, Dilce Biasotto de Oliveira e Luiz Carlos Souto de Campos. Notas de falecimentos, segundo informações do site do Plano Familiar Camargo Itapetininga.

0: Zora FM, sexta-feira gaúcha, sexta-feira baguala do Rancho do Filisbino e a hora certa, não perde o compromisso não, sempre num oferecimento, rede de farmácias Droga Nossa Express e Café Santo André, 8h41, manda mensagem pra cá, 15996097213. 15996097213 com a mensagem de texto: quero pastel mais bebida da Gimenez. Coloca seu nome completo, o nome do seu bairro e no final do programa tem um par de convites para você. Eliseu Borba, motorista de aplicativo, foi o último ganhador. Mandou mensagem pra gente aqui dizendo que gostou muito de ter ganhado os vales e que estava muito gostoso. Eu não tô falando? O Eliseu é prova viva disso, né, Eliseu? Curtiu, né? Obrigado aí pela sua participação, parabéns pelo prêmio. E se você quer ganhar assim como o Eliseu, manda mensagem pra cá. 15996097213. Escreve: quero pastel mais bebida da Gimenez. Quero pastel mais bebida da Gimenez. Nome completo, nome do bairro. E no final do programa tem um par de convites para você. 8 horas mais 42 minutinhos. 8h42. Hora de ouvir o Emerson. 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
0: 8h43 e o Xarabe, hein? 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Xarabe, bom dia.
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0: 8h44, bom dia com muita alegria para Luísa Ferreira na Vila Oliveira, Amélia Costureira na Vila Piedade, Tânia Sene no Jardim Fogaça, Neuza Fadiga na Vila Hungria, Alice Terezinha no Jardim Brasil. Bom dia com muita alegria para Gislaine Aparecida de Arruda Oliveira no bairro Tupi, casal Isabel de Oliveira e Zé da Cataia no Jardim Paulista, Laís Ferrarese na Vila Rio Branco, Márcia Meira na Vila Santana, Jacinta Góes na Vila Rosa. Gente que ouve a gente e vai ouvir agora a Maurinha com os destaques do Tatá Parafusos, Maurinha.
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1: Super Difusora FM, sexta-feira gaúcha, sexta-feira baguala, Rancho do Filisbino com a hora certa, 8h56, desde as 7h30. Portanto, há quase uma hora e meia, o homem tá batendo ardido. 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

0: Difusora FM, Rancho do Filisbino, na sexta-feira gaúcha, na sexta-feira baguala e a hora certa. 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Coloca o seu nome completo, o nome do seu bairro e a frase: quero pastel mais bebida da Gimenez. 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Fez isso, não dá outra. 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Você e mais alguém, por nossa conta, na melhor da cidade. 9:08, 9:08. 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
0: 9:10, 9:10. Rosana Berranteira vai trabalhar nesse fim de semana, né, Rosana?
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0: Minutinhos, 9:11, seguimos na Sexta-feira Gaúcha, na Sexta-feira Baguala, abraçando você que está acompanhando a nossa programação. Alô, Neuza Rolim do Jardim Itália. Neuza Rolim, todas as manhãs ligadas com a gente aqui, obrigado sempre, viu, Neuza? Um abraço, um bom dia com muita alegria para os meus amigos, casal Pedro e Tereza, na cidade de Capão Bonito. E aí, Capão Bonito, como é que vocês estão aí, hein? Tudo bem? Pedro, Tereza, aquele abraço. Abraço para Gildinha, no bairro Tatetu, na vizinha cidade de Alambari. Fala, Gilda, como é que tá por aí? Tudo bem? Tudo certo? Abraço para Tatuí, Sarapuí, Buri, Angatuba, Guareí, toda uma região sintonizada nos 94,5 FM da Superdifusora, a rádio que é feita para você. 9:12. 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

0: Pode fechar a gaita gaiteira até sábado que vem.
1: Superdifusora FM, Rancho do Filisbino, na sexta-feira gaúcha, sexta-feira baguala, 9h23. 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
14: Super Difusora FM, Rancho do Filisbino, na sexta-feira gaúcha, na sexta-feira baguala e a hora certa. 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E concorrer ao par de convites da Pastelaria Jimenez. Funciona assim, ó. Mensagem de texto com a frase: quero pastel mais bebida da Jimenez. Quero pastel mais bebida da Jimenez. Nome completo, nome do seu bairro. E no final do programa, daqui a pouquinho, tem o sorteio de um par de convites. 9h37, loucura de preços baixos é na loja Torra Tudo. 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Bom dia, com muita alegria para quem manda mensagem para o 15 996097213. Terezinha Benedita da Rua Alfredo Maia, bom dia. Bom dia para o Claudinei Alves Nova Itapetininga. Alex Fogaça no Tabuãozinho. Cida Dias Turvo dos Rodrigues. Bom dia para o Agnaldo Puro Suco, tio Cassinho da Pimenta, pessoal do Açougue do Side e toda a turma do Puro. Bom dia também para o Claudinei Bicudo no Jardim Bela Vista, Cecília Borges, centro de Itapetininga, bom dia. Bom dia para toda a família Jara. Alô, Irã, Júlio, Michele, Ana, toda a turma. Tem os Nanini também, né? Alô, Marcão, Ivani, Marquinho, Maria, todo mundo, sempre que pode, inclusive a Fia, essa pode todo dia ela tá ouvindo o Rancho do Filisbino. Alô, Fia Nanini, aquele abraço para você, obrigado sempre pelo carinho e pela audiência. E no abraço para a família Nanini, para a família Jara, eu abraço meu filho, né? Meu filho João Jara Beltrame, tá lá em Londrina fazendo faculdade, tá trabalhando neste momento e o aplicativo conectado na Super Difusora FM na Sexta-feira Gaúcha, na Sexta-feira Baguala. Alô, filho, beijo pra você, te amo, viu? Obrigado por estar com a gente aqui. 9h41, 9 horas mais 41 minutinhos. Maurinha, fala tudo que tem no Tatá pra gente aí.
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9: Com muita alegria, os serranos recebem aqui no Rio Grande.

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1: Ah, tinha aquela costela. Nem vou falar mais nada. Falar em costela, deixa eu dar uma dançadinha mais com essa morena.
0: É,
1: deixa eu pegar assim na costela.
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0: começar a prosa de novo. Tô adorando. Eu acho que deleitei tudo aqui, ó.
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2: Super Difusora FM, Rancho do Filisbino na sexta-feira gaúcha, na sexta-feira baguala, reta final do programa, 9h50, 10 pras 10, ele tá de volta. Você que tá ouvindo o programa desde o começo, já ouviu o recadinho do Zé. 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

0: Rancho do Filisbino, ponto final na sexta-feira gaúcha, na sexta-feira baguala, 9 horas mais 59 minutos. Você que mandou mensagem para o 15996097213, concorre agora a um par de convites para a Pastelaria Jimenez. Quem leva? Francine Figueiredo, do Jardim Casa Grande. Alô, Francine Figueiredo, do Jardim Casa Grande. Você fatura um par de convites da Pastelaria Jimenez. Você tem até segunda-feira, 4 horas da tarde, para passar aqui na Quintino Bocaiúva 328, centro de Itapetininga. Mas você pode passar já, pode passar a partir de agora, para de repente aproveitar hoje, amanhã, domingo, você e mais alguém, por nossa conta, na Pastelaria Jimenez. 10 em ponto, especialmente para o casal Thelma e José Abrão. Neste momento, o casal para, eleva o pensamento a Deus e reza com Luiz Neto a oração final do programa. Eu volto em instantes para o Manhã Super Difusora, edição especial de sexta.
1: Santo anjo do Senhor, meu zeloso guardador, já que a ti me confiou a piedade divina, sempre me rede, me guarde, me ilumine. Amém!
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soubesse o esforço que cada um faz diariamente para ficar bem e dar conta das coisas, a gente seria muito mais gentil, muito mais compreensivo. E talvez a gente nem julgasse, porque o meu óbvio é diferente do seu. A minha régua, a minha vida é diferente da sua. E quando a gente coloca isso como primeira camada de relacionamento de qualquer pessoa, a gente não julga, porque a gente não sabe nada da vida de alguém. Isso fortalece o amor que você chega para as pessoas. Pense nisso, desarme o seu julgamento e saiba que cada um tem a sua dor que ninguém sabe. Uma ótima sexta-feira para você.

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2: Bom dia. Bora começar nossa sexta-feira. Que alegria, que coisa boa estar aqui com você. 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Começou, chefia, agora é contigo. Bom dia.
3: Bom dia, Tuti. Bom dia pra você. Bom dia pro ouvinte do Manhã Super Difusora. Continuo, hein? Na sexta-feira, jornada dupla no microfone mais importante do sudoeste do estado de São Paulo. Bom dia para você do site, bom dia para você do aplicativo, bom dia para você do FM 94,5, a rádio que é feita para você. Manhã Super Difusora até 11:50 e pouco, com muita música, muita alegria, muita informação. É a sua super sexta-feira, começando nos 94,5 da Super Difusora. Chefia, corre, hein? Corre pro Tenda. Você tem 10 minutinhos no máximo para chegar de volta no nosso café da manhã e já falar mais uma vez com um ouvinte da Super Difusora. 10 horas mais 10 minutos. 10:10. A partir de agora, você corre pro aplicativo da Super Difusora fazer o seu cadastro para concorrer aos prêmios. Já tá cadastrado? Já tá concorrendo. Não tá cadastrado? Vai para lá, faz o seu cadastro e concorre. Hoje, R$40 em produtos da Padaria Conquista. É o nosso Vale Compras especial da Padaria Conquista, hein? 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Vai café Santo André, vai café Cowboy, vai achocolatado Santo André também. Muita coisa boa no kit de produtos Santo André Alimentos. Esses dois prêmios, portanto, Padaria Conquista e Santo André Alimentos, é relativo ao nosso café da manhã. Você que não pode tomar o café da manhã no Tenda, concorre e quem sabe toma um cafezão especial na sua casa. Agora, para você que vai mandar mensagem para o 15

0: especiais que você concorre no final do programa. 10 e 11, sexta-feira, 11 de setembro de 2026. Hoje, em 1990, foi sancionada a Lei de Defesa do Direito do Consumidor. Que lei, hein? Muito importante. 1990, portanto, 36 anos hoje da Lei de Defesa do Direito do Consumidor. 10 horas mais 12 minutos, 10 e 12. Sobe o volume do rádio. Pode colocar no máximo, meu amigo, minha amiga. O Manhã Super Difusora, edição especial de sexta, está no ar.
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1: 10h19, 10h19, manhã super difusora, edição especial de sexta. A mulher rápida, hein? É a Chitara! Eu sempre falo isso aqui, pra você que não sabe do que se trata, quem é da época dos Thundercats vai saber, né? A Chitara era a mulher mais rápida da época, porque dessa época agora, 2026, indiscutivelmente é a Tuti. Você já tá aí, mulher? Chega mais!
2: 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Começou por aqui agora e eu tenho muita coisa ainda pra te contar. Eu já volto. 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
2: 10 horas mais 37 minutos, 10h37, estamos de volta no Manhã Super Difusora, edição especial de sexta, agora com as informações do Jornal Panorâmico. Parceria do Panorâmico com o Manhã Super Difusora. Alô, Juliana Cirila, bom dia para você.
3: Bom dia, Ednei Beltrame, bom dia, ouvinte do Manhã Super Difusora. 3 homens foram presos e um adolescente foi apreendido por suspeita de tráfico de drogas na região da Vila Prado, em Itapetininga, durante uma ação da Força Tática. Segundo a Polícia Militar, foram apreendidas 258 porções de crack e uma pedra bruta, com 276 gramas, além de 15 porções de maconha e 6 de haxixe. Também foram encontrados uma balança de precisão, materiais para fracionamento das drogas e quase R$ 2.000 em dinheiro. Os envolvidos foram encaminhados ao plantão policial. A segunda meia-maratona Terra das Escolas, que seria realizada neste domingo, dia 13, em Itapetininga, foi adiada. Segundo a Prefeitura, a mudança ocorreu devido à previsão de chuvas intensas para este fim de semana. O evento será no próximo dia 27, às 6h30 da manhã, no campus do Instituto Federal de São Paulo. Mais informações podem ser obtidas na Secretaria de Esporte, Lazer e Juventude pelo telefone 3271-7926. Para mais notícias, acesse jornalpanorâmico.com.br e acompanhe as redes sociais Jornal Panorâmico. Até segunda-feira, ouvinte. Até semana que vem, Ednei.
2: Até semana que vem, Juliana. Forte abraço para você, para todo o time do Jornal Panorâmico. Obrigado sempre por essa parceria. 10 horas mais 39 minutos, 10h39. Agora a informação é sobre o tempo. Precisão do tempo com o nosso querido Zé. Modo Zé, modo pedreiro, modo fidedigno, modo que funciona. Fala, Zé, bom dia para você.
4: Bom dia, Ednei. Bom dia, ouvintes. Tudo bem com vocês? Hoje, 27 graus com chuva. Eu quero mandar um abraço e um ótimo final de semana a todos ouvindo a Superdifusora. Um abraço a todos. Fique com Deus.
2: Valeu, Zé. Forte abraço para você. Obrigado sempre pela sua participação. 10h40. Atenção, cidades da região suspenderam as aulas da rede municipal de ensino para hoje, sexta-feira. A medida foi tomada por conta do alerta da Defesa Civil, que prevê tempestade com chuvas e ventos fortes em todo o estado. A previsão indica risco meteorológico e formação de tornados na região, a partir da tarde de hoje, sexta-feira, até amanhã de amanhã, sábado. Além das escolas municipais, a Secretaria de Educação do Estado de São Paulo também anunciou a suspensão em escolas da rede estadual, ETECs e FATECs. A orientação da Defesa Civil do Estado é que, durante as tempestades, a população procure abrigo em uma construção segura. Evite áreas abertas, árvores, postes, torres e estruturas metálicas. Afaste-se de coberturas, placas, fachadas e outras estruturas vulneráveis durante rajadas fortes. Em caso de granizo, permaneça em local coberto e protegido, longe de janelas. Atenção, não atravesse ruas, pontes ou áreas alagadas. Em caso de emergência, os canais de contato são os telefones 193 do Corpo de Bombeiros e 199 da Defesa Civil. Logo mais, no Jornal do Meio-Dia, tem a previsão do tempo. Esse assunto continua em pauta em todos os noticiários de rádio, televisão, internet. Portanto, a Defesa Civil alertando, inclusive, a nossa região por conta da previsão de tempestade com chuvas e ventos fortes em todo o estado de São Paulo. 10h42. Continuamos no Manhã Super Difusora, falando para você dar aquela passadinha no nosso aplicativo, hein? 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E é pra lá que a gente volta. 10h43, onde é que você tá, chefia?
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2: 10h59, seguimos com o Manhã Super Difusora. Um minutinho para falar que dá tempo de você mandar mensagem para cá. 15996097213. Coloca a palavra SELECT, seu nome completo, nome do seu bairro. Daqui pouco menos de uma hora, a gente faz o sorteio de 4 sacolas especiais com produtos SELECT. Através do aplicativo tem vale compras da Padaria Conquista e kit cesta de produtos Santo André Alimentos. 10:59 e 30 segundos. Mandar um abraço especial aqui para Terezinha Graciano Domingues, do Jardim Casa Grande. Domingão, dia 13, tem festa no Big House, hein? Tem festa no Casa Grande. Terezinha Graciano Domingues, completando mais um ano de vida no próximo domingo. Parabéns para você, Terezinha. Muitas e muitas felicidades. Obrigado sempre pela sua companhia aqui no rádio todos os dias. O ponteiro do minuto está no ponto mais alto do relógio. 11 em ponto.
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2: 11 horas mais 5 minutos, 11:05, você já sabe, né? Todos os dias de segunda a sexta nesse horário, aqui no Manhã Super Difusora, é hora de atualizar as manchetes, os destaques, tudo que você ouve daqui a pouco no Jornal do Meio-Dia. Lembrando que o Jornal do Meio-Dia começa meio-dia e 25 durante o horário eleitoral. Portanto, até o dia 1º de outubro, Jornal do Meio-Dia começando ao meio-dia e 25. Antônio Luiz, a voz da notícia. Bom dia, seja muito bem-vindo ao Manhã Super Difusora.
3: Bom dia, Ednei Beltrame. Bom dia também a você, ouvinte da Super Difusora. Hoje vamos falar da suspensão das aulas em Itapetininga por causa da previsão de tempestades fortes. E por causa desse tempo severo, a Prefeitura também adiou a segunda meia-maratona Terra das Escolas, que seria realizada neste domingo. Bob Vieira participa da Mostra Nacional de Viola Caipira em Brasília. Vestibular de Medicina da Universidade São Caetano do Sul oferece 60 vagas em Itapetininga. E no cenário político, a crise no Supremo Tribunal Federal e as reuniões de Edson Fachin com ministros da corte. Continue ligado, daqui a pouco tem Jornal do Meio-Dia, aqui na Super Difusora, a rádio que é feita pra você.

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0: minutos, 11 e 12, diretamente de Piracicaba, a capital mundial, intergaláctica da pamonha, meu queridíssimo Reginaldo. Bom dia, seja muito bem-vindo ao Manhã Superdifusora, Regis.
1: Exatamente, muito, mas muito bom dia, meu grande amigo Ednei Beltrami.
0: É, companheiro, a nossa conversa sempre começa pelo tempo. Hoje o tempo tá daquele jeito, a gente continua informando a toda a audiência do rádio, todos os meios de comunicação, rádio, TV, internet, falando sobre esse alerta da Defesa Civil para o Estado de São Paulo. Bora se proteger aí dos danos materiais, possíveis danos materiais, mas principalmente pedir a proteção de Deus, que é o que importa. Nesse momento em Itapetininga, 22 graus e em Piracicaba, meu companheiro.
1: Olha, empatamos aqui também nesse momento 22 graus, viu, Ednei?
0: Aí que você já vê que o negócio tá meio estranho, né? Porque normalmente aí é muito mais quente do que aqui e tá 22 a 22, Piracicaba e Itapetininga. Tem o alerta da Defesa Civil, tá todo mundo ligado, tá todo mundo atento e tem o alerta do Reginaldo pra economia, tem o alerta do Reginaldo pra saúde. O microfone da Superdifusora é todo seu, Reginaldo.
1: Exatamente, famílias, o nosso bom dia mais do que especial a todos da nossa Superdifusora. 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

0: Eu não sou de ligar.
1: Não ligue, hein?
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4: 11h21, 11 horas 21 minutinhos, manhã Super Difusora seguindo, edição super especial de sexta, conectando a Quintino com a Padre Albuquerque, conectando a Super Difusora com o Tenda. Chefia, chega mais.
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2: 11h35, 25 para meio-dia, já estamos na última meia hora do programa, né? Agradecendo demais você pelo carinho, pela audiência e lembrando que você tem 10 minutinhos para mandar mensagem para o nosso WhatsApp 15996097213 com a palavra SELECT e concorrer ainda hoje a 4 sacolas lotadas de produtos SELECT. 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Coloca seu nome completo, coloca o nome do seu bairro e no final do programa tem sorteio. No aplicativo, hoje vale compras da Padaria Conquista e kit de produtos Santo André Alimentos. 11 horas mais 36 minutos, 11h36, bora pro Tenda, dá tempo ainda. Ô chefia, fala do nosso café aí.
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2: 11h50, finalzinho do programa, tá acabando o Manhã Super Difusora, edição especial de sexta, chefia.
3: A gente não pode nem falar que o que é bom dura pouco. É. Porque sexta-feira que vem tem de novo. O nosso café da manhã no Ter Atacado sempre é um sucesso. Todo mundo gosta, tem gente até que reclama que não tem de tarde também, que é mais ainda. Olha que coisa boa. 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Você que é ouvinte que vem aqui, você que tá ouvindo a gente, tem vontade de vir pra cá, saiba que sexta-feira que vem a gente tá de volta aqui no Café do Tenda. A gente prepara tudo com muito carinho pra você. Obrigada a todos. Fiquem todos com Deus. E segunda-feira a gente volta. Amanhã tem Melhores Momentos. Segunda-feira a gente volta ao vivo aqui da Super Difusora. Fechou? Chefia, agora é com você. Sorteio e tudo de bom. Obrigada a você também, que sempre está nessa retaguarda tão importante para a gente fazer acontecer o nosso café especial de sexta-feira no Tendo Atacado. Obrigada, gente. Beijos, fui.
2: Valeu, chefia. Obrigado pela confiança em nosso trabalho, hein? Quem leva o kit de produtos Santo André Alimentos? Ana Paula Vieira de Moraes Pérez, centro de Itapetininga. Pode passar aqui na emissora para retirar o seu kit, hein? Roberta Maria de Andrade, do Jardim Bela Vista, leva o Vale Compras da Padaria Conquista. Vai direto para Conquista e retira o seu Vale Compras, ok? Quem leva as sacolas de produtos Select é Gabriela Fernanda Santos Ribeiro de Brito, da Vila Santana. Alô, Gabriela Fernanda Santos Ribeiro de Brito, é só passar no Tenda e retirar as sacolas, ok? Abraço, fui!
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0: Olá, muito boa tarde. Hoje é sexta-feira, 11 de setembro.
1: Olá, boa tarde. Hoje é comemorado... Hoje foi sancionada a Lei de Defesa do Direito do Consumidor em 1990.
0: Portanto, completando aí 30 anos, né? 36 anos.
1: Isso.
0: E hoje também, Antônio Rodrigo e ouvintes, estamos lembrando com muita tristeza um fato que marcou a história. Hoje, 25 anos dos atentados ao World Trade Center lá nos Estados Unidos. Foi em 2001.
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1: Apresentação hoje, Antônio Luiz.
0: E Antônio Rodrigo.
1: Produção, Juliana Fernandes.
0: Diretora responsável, Cristine Abrão Morelli Atuti.
1: O Jornal do Meio-Dia é mais uma produção da Central de Jornalismo da Superdifusora.
0: E você confere agora os destaques desta edição.
1: Casa dos Movimentos Sociais será inaugurada em Itapetininga com proposta de reunir diferentes movimentos da cidade.
0: Itapetininga suspende as aulas nesta sexta-feira por causa da previsão de tempestades fortes na região.
1: E por causa do mau tempo, a prefeitura também adiou a segunda meia-maratona Terra das Escolas que aconteceria neste domingo.
0: Violeiro Bob Vieira participa da Mostra Nacional de Viola Caipira em Brasília.
1: Estão abertas as inscrições para o vestibular de medicina da USCIS com 60 vagas em Itapetininga.
0: E você vai saber também, Supremo Tribunal Federal se reúne com ministros, hoje o presidente do Supremo, né, Edson Fachin, se reúne hoje com ministros para discutir a crise envolvendo Alexandre de Moraes e André Mendonça.
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0: 11 horas e 29 minutos, vamos às informações do tempo. Boa tarde, Juliana Fernandes.
1: Boa tarde, Juliana.
3: Boa tarde, Antônio. Boa tarde a você ligado aqui no Jornal do Meio-Dia. E o tempo continua pedindo atenção em todo o estado de São Paulo. A Defesa Civil mantém um alerta para temporais nas próximas horas, com possibilidade de chuva forte, rajadas de vento, raios e granizo. É um cenário que exige cuidado, principalmente porque essa chuva pode vir acompanhada de vento forte e provocar quedas de árvores, alagamentos e outros transtornos. E para explicar melhor esse cenário e principalmente orientar a população sobre os cuidados durante os temporais, conversamos com o Tenente Maxwell Souza, da Defesa Civil.
4: A Defesa Civil registrou cerca de 13 ocorrências no estado de São Paulo ao longo desta quinta-feira. Agora o alerta segue. Na sexta-feira, dia 11 de setembro, nós estamos em alerta máximo para temporais em todo o estado de São Paulo. Os municípios que fazem divisa com o estado do Paraná estão em alerta vermelho. O restante do estado está em alerta laranja. De toda forma, os riscos são voltados para chuvas fortes, rajadas de vento, quedas de raio, queda de granizo. E, claro, né, podemos ter quedas de árvores, quedas de estruturas de metal, destelhamentos de imóveis, alagamentos, inundações e até mesmo deslizamentos de terra. Nos municípios que fazem divisa com o estado do Paraná, não são descartados a formação de tornados. Então, a Defesa Civil orienta a população para se proteger, não ficar perto de estruturas de metal, árvores e, durante os temporais, se abrigar em uma estrutura de alvenaria, preferencialmente uma casa. Dentro da casa, procure abrigar-se nos imóveis mais ao centro do imóvel, como corredores e banheiros. Não atravesse ruas alagadas de jeito nenhum e também não passe por ruas com enxurrada. As chuvas irão ser persistentes durante todo o dia, o tempo ficará nublado, as temperaturas caem também um pouco no decorrer do dia e nós teremos grandes volumes de chuva. Então, qualquer emergência, ligue para a Defesa Civil pelo número 199 ou para o Corpo de Bombeiros pelo número 193.
3: Obrigada, Tenente Maxwell, pelas orientações. E agora vamos falar de como o tempo deve se comportar em Itapetininga ao longo desta sexta-feira. Tivemos mais uma madrugada bem chuvosa e começamos o dia com chuva. Durante a manhã, essa chuva deu uma trégua e o sol até apareceu entre algumas nuvens. Hoje, o dia fica mais quente do que ontem. A temperatura mínima foi de 17 graus e os ventos ficam em média em 8 km por hora, mas podem acontecer rajadas de até 36 km por hora. A diferença hoje é que a máxima ela deve subir bem e pode chegar aos 27 graus, é o que indica a previsão. E daí esse aquecimento ele vai ajudar a gente a entender por que a instabilidade pode aumentar novamente. Com o ar mais quente e bastante umidade disponível na atmosfera, as nuvens elas conseguem ganhar força e podem provocar novas pancadas de chuva. A previsão para hoje indica um acumulado de 4,5 milímetros, bem menos que ontem. Mas vale lembrar que com todo o volume de chuva que já tivemos, estamos com o solo encharcado. E quando a gente fala de toda essa tensão com a chuva, existe uma razão. Porque nas últimas 24 horas, Itapetininga recebeu um volume tão expressivo de água, às 6h55 da manhã de hoje, o acumulado chegava a 74 milímetros, isso segundo dados do CEMADEM, que monitora e emite alertas para situações de risco, e do IMET, que acompanha as condições meteorológicas e faz previsões do tempo. E esse volume de chuva já trouxe transtornos aqui para Itapetininga, para a região também, né? Mas nós vamos falar de Itapetininga, é que ontem uma estrada vicinal que liga o bairro do Retiro ao município de Buri, ela precisou ser interditada depois que o aumento do volume de água superou a capacidade de escoamento de uma tubulação que estava em obras. A água acabou extravasando e comprometeu a passagem. Não houve registro de vítimas, desalojados ou desabrigados. Então, gente, para o fim de semana, a orientação é continuar acompanhando os avisos da Defesa Civil. Evitem área de risco, principalmente porque o solo está bastante encharcado depois desse volume de chuva. Uma ótima tarde para você, se cuidem, eu volto amanhã com mais informações sobre o tempo.
0: Ok, muito obrigado, Juliana Fernandes. Agora, 12h34.
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0: Seguindo então com o Jornal do Meio-Dia pela Super Difusora, a rádio que é feita para você, 12 horas e 35 minutos agora. E nós começamos o Jornal do Meio-Dia de hoje falando sobre um novo projeto que está chegando a Itapetininga, é a Casa dos Movimentos Sociais. Para falar sobre essa iniciativa e também sobre a inauguração do espaço, nós estamos recebendo hoje aqui no Jornal do Meio-Dia o Rafael Simões. Ele é idealizador do projeto. Rafael, muito boa tarde, prazer tê-lo conosco. Queria que você falasse para a gente um pouquinho o que é essa Casa dos Movimentos Sociais e como surgiu a ideia.
5: Bom, em primeiro lugar, muito boa tarde, né? Um prazer estar aqui na Rádio Super Difusora, né? Tão ouvida, né, querida, aqui da nossa cidade, da nossa região. Bom, a gente milita, se organiza, né, nos movimentos sociais, populares, né, principalmente na área da educação, né, mas em todas as áreas. E sempre pensou em organizar, ter um centro, né, um espaço onde pudesse ter uma casa que recebesse e ajudasse na estruturação desses movimentos, né? Para fazer suas reuniões, suas atividades, oficinas, né? Projetos de cursinhos populares. E a gente conseguiu organizar esse projeto, né? Junto com várias lideranças aqui da nossa cidade, importantes, né? Principalmente com o auxílio aí dos estudantes, através da UNIR, que é a União dos Estudantes de Itapetininga e Região, e através da GAP, que é a Associação das Auxiliares de Educação, e junto com outras entidades, né? E junto também com o projeto Sexta é Nós, que funciona na periferia da cidade, lá no Taboãozinho, né, que atende uma série de jovens, crianças, através de esporte, atividades culturais. E a gente, na conversa, pensou que era importante fazer um lançamento, né, para poder marcar nessa abertura dessa casa. E conversando lá com o Bob Almeida, a gente ficou pensando nas atividades que a gente poderia proporcionar para a cidade, né? E aí a gente vai fazer no dia 20 de setembro, num domingo, a partir das 13 horas, né, um grande lançamento, né? A gente vai oferecer lá uma feijoada para as pessoas, vai ter uma roda de samba, né, o samba do Valese, né, com Danilo Valese, e criar um ambiente, né, proporcionar um ambiente onde a periferia da nossa cidade possa estar aqui no centro, né, na rua Coronel Afonso 741, pertinho do Mercadão, e poder também mostrar, por exemplo, o que essa turma tem produzido. Então a gente está aqui até poder pegar minha colinha, né, do grupo Sexta é Nós. Nós vamos fazer o Fute Rua, né, que é aquele velho, né, aquela forma que antigamente a gente se criava jogando futebol na rua, com goleirinha. Então vai ter ali o Fute Rua, vai ter um grupo de hip hop do Sexta é Nós, vai ter um grupo de street dance do Sexta é Nós, podendo se apresentar e poder mostrar o que o pessoal vem fazendo nas oficinas lá no projeto, né? Então mostrar um pouco para a nossa cidade a importância, né, o atendimento, a turma poder estar aqui e se sentir também participante, na verdade, de usar e conhecer a cidade, né? A cidade poder estar sendo usufruída.
0: Essa programação toda que você mencionou aí faz parte da festa de inauguração?
5: Isso, nós vamos... Assim, o Fute Rua vai começar um pouquinho antes, aí por volta de 11 horas, né? Para os meninos jogarem. Certo. Inclusive eu acompanho os meninos que jogam futebol, que treinam futebol lá no Sexta é Nós. E a gente... E eles vão vir para cá, então, para jogar. O Fute Rua já é um projeto que acontece, né, geralmente nas ruas do Taboãozinho, né, e dessa vez a gente vai fazer aqui no centro. Então, a partir das 11 horas e 13 horas, a gente dá início aí a apresentações. Hip Hop, Street Dance, esses ligados ao Sexta é Nós, né? Vai ter também o grupo Corpos Brincantes, de danças afro, coco e samba de roda. É um grupo muito bacana, né, da nossa cidade. Vão ter banquinhas, né, de economia criativa, né, com Nefertiti, que é uma produtora e uma estilista da nossa cidade importante, né, uma marca importante. Revoga Acessórios, Brechó Turminha da Lua, Projeto Eco Animais Itapetininga, Delice e Brigadeiros, Brechó Vira Roupa, Grupo de Violeiros de Sarapuí, do assentamento Carlos Lamarca, e Artesanatos da Sol em prol da AGAP. Né? Então, uma série de uma festa democrática, né, que como a gente quer que seja a casa, né? Então não tem assim, é uma casa aberta para todo mundo que precisa ter uma sala perto do centro, encontrar, fazer uma reunião, né? E a gente tem alguns projetos que a gente vai já lançar e divulgar na festa, né, que é o projeto Mais Cinema, que é um projeto de cineclube ligado ao Sindicato dos Metalúrgicos de Sorocaba e região. Então, pelo menos uma vez por mês, nós vamos fazer sessões de cinema e trazer artistas aí, né, diretores, pessoas que trabalharam nos filmes, e fazer alguns debates, né? E também atividades da GAP, né, da Associação das Auxiliares de Educação aqui da nossa cidade, da UNIR, né, que é a União dos Estudantes de Itapetininga e Região. Vamos ter atividades também do Banco de Alimentos, que é do sindicato também, receber doações, poder destinar a pessoas que estão em segurança alimentar. Né? A ideia é também fazer atividades da cozinha afetiva. Né? Tem já um grupo de pessoas que gostam de cozinhar e reconhecem a comida, o alimento, como algo afetivo, e poder, uma vez por quinzena, usar a nossa cozinha e poder cozinhar para grupos que vão para lá, né, e usar a cozinha, né? Quem que não lembra, né? Cozinha, é, cheiro de cozinha de vó, né, de mãe. É. Então, um pouco são algumas das ideias, né? Vai um evento para todos os públicos, vai ter brinquedos infláveis, banheiro químico, segurança, né? E o que vai permear do início ao fim, né, são as apresentações no nosso palco, né? E essa feijoada, né? Importante dizer que toda a verba vai ser revertida para o projeto Sexta é Nós. Uhum. Então, importante também, mesmo que o pessoal não vai ter tempo de passar por lá, pegar, vai ter quentinha também. Né, e poder contribuir com o projeto.
0: Que legal. Você falou que vai ser inaugurado, então, dia 20, 13 horas. Onde fica a casa e depois ela vai funcionar diariamente?
5: Vai funcionar diariamente, né? Está aberta, né, para reuniões. Já teve atividades da própria UNIR, lá dos estudantes. Teve atividades da GAP, né, reuniões. Teve cineclube da UNIR, cine debate. Então, a ideia nossa é poder receber essas variadas atividades e poder ter um calendário de atividades que a população possa conhecer e passar por lá.
0: É, pelo que você falou, há uma integração aí com várias entidades, associações, projetos e tudo mais. É, como é que você está sentindo a aceitação aí da comunidade e do próprio poder público? Tem apoiado de alguma maneira?
5: A gente, na verdade, a gente tá dialogando com a prefeitura, né? A ideia nossa é receber bem as pessoas e proporcionar essas atividades. Então, a gente poder, inclusive, fechar a rua ou parte da rua, né? Para a gente receber as crianças, o fute-rua, né? Por um período breve, né? Uma rua ali que tem pouca movimentação. Mas a ideia é dialogar cada vez mais com o poder público. A gente acha, assim, a prefeitura, ela é de todos nós, né? Então, a ideia é chamar, inclusive, poder auxiliar a prefeitura de qualquer atividade aí que, né, dos conselhos municipais. A gente está aberto para poder dialogar e poder proporcionar aí esses espaços de diálogo e de atividades, né, de fazer cultural, administrativo, e sempre com essa troca, né? Eu acho que hoje o nosso principal parceiro é o Sexta é Nós. Então, a gente poder, vez que outra, trazer atividades para cá, né? Eu mesmo conheci faz pouco o projeto de maneira mais... E é um projeto bonito, um projeto que acontece, atende muitas famílias, né? E a gente está aí nessa militância em conjunto para poder fortalecer, poder mostrar esse projeto não só para a nossa cidade, né, que ele é muito conhecido, mas para a nossa região, né? Acho que é algo que é feito em Tapetininga e a gente quer unir força para poder ampliar o diálogo e poder organizar cada vez mais atividades.
0: Você usou o termo aí, militância, né? Realmente é. E é um trabalho de grande envergadura, né, que exige tempo, dedicação e também uma certa... necessidade aí de recursos financeiros também, daí porque a necessidade de realizar eventos aí de arrecadação. Agora, como é que está a formação? Você tem uma equipe de trabalhos também que atua com você lá?
5: Temos, principalmente a partir dos movimentos sociais, né?
0: Pessoal do próprio movimento?
5: O pessoal pega, por exemplo, as lideranças que estão articulando a União dos Estudantes de Tapetininga e região. Uhum. Essa é uma demanda também, eu sou oriundo do movimento estudantil.
0: Você é da área da educação também?
5: Eu sou mestre em educação, né? Hoje eu tenho uma empresa de eventos, né? Certo. Que acaba nos ajudando nessas articulações. Uhum. E fui do movimento estudantil, fui da União Nacional dos Estudantes, né? Fui da UNE. Puxa, então eu ajudo, eu penso que é muito importante que os estudantes se organizem, né? Uhum. Possam reunir grêmios estudantis, fazer seu grêmio, poder, até porque educação é um ponto sensível, é um ponto que muita gente acaba às vezes reclamando, né? E a gente acha que a organização dos estudantes é uma parte importante da escola e da universidade estarem organizados para poder atingir suas pautas, né?
0: Pautas que são extremamente necessárias, né?
5: Com certeza.
0: E educação, cultura, cidadania, solidariedade, isso. Tudo
5: transporte,
0: isso ali.
5: Transporte, cultura, uhum. Né? Acho que são coisas que, ao fim e ao cabo, eles contribuem para a democratização do espaço da cidade. É. Eu acho que essa é uma questão importante, né? A gente poder saber que a cidade é nossa. É, né? Em qualquer horário, em qualquer espaço, a gente poder ter segurança, seja homem, mulher, jovem, idoso, idosa, né? A gente poder ter uma cidade cada vez mais democrática, que tenha seus espaços de fazer cultural, de oficinas, de trabalho, de renda, de transporte. Então, acho que um pouco o intuito da Casa dos Movimentos Sociais é poder contribuir para uma cidade cada vez mais democrática e cada vez mais onde o acesso a ela seja feito por todos e todas. É um pouco essa ideia. E, né, te respondendo diretamente, a gente tem aí a UNIR, tem a GAP, tem o próprio Sindicato dos Metalúrgicos de Sorocaba e Região. Itapetininga é a região de Sorocaba nessa questão do sindicato, né? Então é uma casa que a gente quer muito contar com a juventude, com os trabalhadores, com as mulheres, né? E poder dialogar sobre, né, sobre as pautas importantes. Mas não só também, genuinamente, as questões da política, né? Mas também as questões de cultura, de ação social. Isso. Né? Eu acho que é tão importante, por exemplo, assim, os cursos universitários da nossa cidade, eles podem contribuir tanto com projetos sociais como o Sexta é Nós, por exemplo. Né? Então, de que forma que a gente consegue fazer essa articulação, né, para ter essa troca entre o que é produzido na academia e o que é produzido, por exemplo, como tecnologia social, como um projeto como Sexta é Nós. Né? E a Casa dos Movimentos Sociais quer se colocar como um articulador dessas ideias, né? Dessas, né? Tem um pensador que eu gosto muito, né? Que é o Celso Furtado, que ele fala, né? Ao invés da força, ao invés da ideia de força, a força das ideias. Puxa. Então muda a tudo, gente, né? Com certeza, né? Só muda a ordem.
0: E a ordem, né? Muda o sentido. Mas, completamente.
5: A ideia nossa é poder contar com a força das ideias e colocar as ideias na prática para poder ter uma cidade, um estado, um país cada vez melhor para a gente viver.
0: Parabéns. Nossas boas-vindas, então, aí à Casa dos Movimentos Sociais. Nosso muito obrigado pela presença aqui, né, do Rafael Simões, idealizador do projeto. Rafael, para finalizar, deixa aí, então, o convite à população, ressaltando mais uma vez quando e onde será, né, onde fica a Casa dos Movimentos Sociais e como as pessoas podem fazer para participar.
5: Perfeito. Então, chamar todos e todas de Itapetininga e região para o lançamento, para a inauguração da Casa dos Movimentos Sociais no dia 20 de setembro, domingo, sem ser esse próximo domingo, no outro. Vai estar mais quentinho, vai estar mais agradável para sair de casa, né? Vai ter feijoada, roda de samba, várias atividades culturais, né? Hip hop, coco, grupo de dança, street rua, né? Uma série de atividades que a gente vem chamando aqui a família de Itapetininga e região para estarem conosco a partir das 13 horas na rua Coronel Afonso, número 741, no local central, pertinho do Mercadão, aqui de Itapetininga. Então, dia 20 de setembro, 13 horas, grupo de samba, feijoada, todo o dinheiro revertido para o projeto Sistema Mais, todos e todas convidadas, a família de Itapé.
0: Parabéns. Está feito o convite, então, né? Todo mundo sinta-se aí convidado a fazer parte, a estar junto, apoiando esse projeto. Agora, 12h50.
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6: Começamos por Itapetininga, onde amanhã tem a Feira das Magnólias, evento com o objetivo de incentivar a moda circular com brechós e novas marcas, apoiando os pequenos negócios, promovendo música ao vivo e uma oportunidade de entretenimento. A feira acontece a partir das 14h na Praça do Rosário, com entrada gratuita. Também amanhã em Itapetininga tem cover do Metallica no Rock Bar Pub. Formado há mais de 20 anos na capital paulista, o grupo conta com 4 músicos que fazem apresentações cover da banda de heavy metal formada em 1981. No Rock Bar também é possível aproveitar coquetéis, cervejas, porções e sanduíches. A casa abre às 9 da noite na rua José de Almeida Carvalho, 782, próxima à rodoviária. As reservas podem ser feitas pelo telefone 15 99701-5055. Amanhã e domingo tem o espetáculo O Pequenino Grão de Areia no Teatro SESI Itapetininga. Entre muitos grãos de areia, cada um com sua personalidade, um risonho, um chorão, um sabichão, um mandão e um medroso, nasce um delicado retrato da diversidade humana desde a infância. As apresentações acontecem das 4 às 5 da tarde no Teatro SESI Itapetininga, na Avenida Padre Antônio Brunetti, número 1360, na Vila Rio Branco. Os ingressos estão disponíveis pelo site sesisp.org.br. E ainda falando da programação do SESI, neste domingo tem Aimbô, a Guerreira da Amazônia. Aimbô é a história de uma jovem garota que nasceu e cresceu nas profundezas da selva da Amazônia, na aldeia de Cândamo. Um dia, ela descobre que sua terra natal está sendo ameaçada e percebe que há outros humanos além de seu povo no mundo. A sessão acontece às 10 da manhã, a entrada é gratuita e os ingressos devem ser retirados pelo site Meu SESI. Em Tatuí, tem programação no Conservatório de Tatuí. O grupo de choro do conservatório tem o objetivo de levar ao público a essência e a riqueza de um dos gêneros mais importantes da música brasileira, destacando-se pela pesquisa aprofundada e pelo cuidado com a linguagem chorística. A apresentação acontece hoje às 8 da noite no Teatro Procópio Ferreira, na Rua São Bento, número 415, no centro. Os ingressos podem ser retirados gratuitamente pelo site conservatoriodetatuí.org.br. Em Cesário Lange, também hoje, a companhia Peixe Vagalume, de Porangaba, apresenta Hiato, entre o brilho do relâmpago e o canto do trovão. O projeto aborda a relação entre um homem à deriva e seu único companheiro, um peixe recém-pescado mantido em um aquário, enquanto ambos seguem em direção ao oceano. A apresentação acontece às 8 da noite no Centro de Capacitação José Trevisan, na Avenida 3 de Maio, 1845. A entrada é gratuita. Em Cerquilho, amanhã tem cover do Bee Gees. A banda apresenta um espetáculo que celebra o legado dos ícones da música pop. No repertório estão hits atemporais como Staying Alive, How Deep Is Your Love, Night Fever, Tragedy, Words, To Love Somebody, entre outros clássicos. O espetáculo acontece às 8 da noite e os ingressos estão disponíveis pelo site da megabilheteria.com. Um excelente fim de semana e até mais tarde no Giro Superdifusora.
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6: A Prefeitura de Itapetininga adiou a segunda meia maratona Terra das Escolas, que estava marcada para este domingo, dia 13 de setembro.
7: A prova foi transferida para o domingo, dia 27 de setembro, no mesmo local. O campus do Instituto Federal de São Paulo, o IFSP, em Itapetininga.
6: A mudança foi anunciada por causa da previsão de chuvas intensas neste fim de semana.
7: Segundo a Prefeitura, a decisão tem como objetivo preservar a segurança e o bem-estar dos participantes e também das equipes que trabalham na organização da corrida.
6: Atenção então para quem estava inscrito, né, ou está inscrito, mesmo com a nova data definida, existe aí a possibilidade de um novo adiamento caso, né, haja previsão de chuva aí na nova data também. Então é importante ficar aí sempre atento às informações.
7: O evento será realizado no IFSP, na Avenida João Olímpio de Oliveira, número 1571, na Vila Assen.
6: Outras informações podem ser obtidas diretamente com a Secretaria de Esporte, Lazer e Juventude pelo telefone 3271-7926, o DDD é o 15.
7: Jornal do Meio-Dia, agora 12:57.
6: Um único jogo abre hoje a 27ª rodada do Campeonato Brasileiro e já começa com o clássico.
7: Às 21h no Couto Pereira, Curitiba e Atlético Paranaense entram em campo. Os dois times estão na briga por uma vaga na Libertadores e chegam pressionados depois das derrotas no último fim de semana.
6: E amanhã, sábado, a rodada fica ainda mais movimentada.
7: Às 16h, Atlético Mineiro e Fluminense se enfrentam. No mesmo horário, Grêmio e Vasco fazem um confronto direto na luta contra o rebaixamento.
6: Às 17h tem Chapecoense e Internacional.
7: Depois, às 18h30, o Palmeiras recebe o São Paulo. O Verdão perdeu a liderança para o Flamengo e precisa vencer para tentar voltar ao primeiro lugar.
6: Esse clássico você acompanha aqui na Super Difusora com narração de Ulisses Costa.
7: Mais tarde, às 20h30, tem Botafogo e Red Bull Bragantino.
6: E às 21h, Santos e Cruzeiro fecham os jogos de sábado. A partida também terá transmissão aqui na Super Difusora. A narração será de Pedro Martelli.
7: No domingo, às 16h, Mirassol e Vitória entram em campo.
6: E às 17h30 tem Flamengo e Corinthians. O Flamengo chega como líder do campeonato e o resultado desse jogo também interessa diretamente ao Palmeiras.
7: Isso porque, para tentar recuperar a liderança, o Verdão precisa vencer o São Paulo e ainda torcer para que o Flamengo perca pontos diante do Corinthians.
6: Flamengo e Corinthians também tem transmissão aqui na Super Difusora com narração de Ulisses Costa.
7: E a 27ª rodada termina na segunda-feira.
6: Às 8 da noite, Bahia e Remo fecham a rodada do Campeonato Brasileiro.
7: Jornal do Meio-Dia, agora 12:59.
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6: 13:02, voltando com o Jornal do Meio-Dia, agora falando de uma mudança importante na rotina das famílias de Itapetininga.
7: É que por causa da previsão do tempo severo, Itapetininga não tem aula hoje, sexta-feira, nas unidades da rede municipal de ensino.
6: A decisão da prefeitura é preventiva e foi tomada por causa do alerta da Defesa Civil do Estado de São Paulo para a possibilidade de tempestades fortes na região.
7: A previsão indica chuva intensa, raios, rajadas fortes de vento e possibilidade de granizo. São condições que podem trazer riscos para quem precisa sair de casa e também para quem estaria se deslocando até as escolas.
6: Por isso, a prefeitura decidiu suspender as atividades hoje para preservar a segurança dos alunos, professores, funcionários e de toda a comunidade escolar.
7: A medida foi oficializada ontem por meio de decreto publicado no Semanário Oficial do município.
6: E a suspensão não vale somente para a rede municipal. As escolas estaduais e particulares também estão sem aulas hoje, sexta-feira.
7: A decisão segue a mesma orientação preventiva diante do alerta de tempestades severas emitido pela Defesa Civil do Estado.
6: Entre as regiões com maior possibilidade de ocorrências desses fenômenos estão Itapetininga, Itapeva e cidades próximas.
7: A orientação para as famílias é acompanhar os comunicados oficiais e os alertas da Defesa Civil e, principalmente, durante os períodos de tempestade, evitar deslocamentos que não sejam necessários.
6: 13:04.
7: E falando agora de cultura, Itapetininga também está representada fora do estado de São Paulo.
6: É que o violeiro, compositor e intérprete Bob Vieira, de Itapetininga, artista da cidade, participa de uma programação nacional dedicada à viola caipira, a Mostra de Violas Brasileiras, da Raiz ao Contemporâneo, realizada no Centro Cultural Banco do Brasil, em Brasília.
7: A programação começou ontem e segue até o domingo, dia 13 de setembro.
6: Bob Vieira se apresentou ontem, quinta-feira, às 9 da noite, e amanhã ele volta à programação para ministrar uma oficina sobre as diferentes afinações da viola caipira.
7: De uma forma bem simples, a proposta é mostrar ao público que a viola pode ser afinada de diferentes maneiras e que cada afinação produz uma sonoridade diferente.
6: Bob também vai compartilhar conhecimentos sobre o instrumento, suas formas de tocar e as tradições que fazem parte da música brasileira.
7: A mostra reúne músicos, compositores, pesquisadores, mestres da tradição oral e grupos de diferentes regiões do país.
6: A programação passa pela música caipira e regional e também por manifestações como o repente, o forró, a catira e as danças tradicionais do Cerrado.
7: Bob Vieira tem mais de 40 anos de dedicação à música de raiz e à pesquisa das possibilidades sonoras da viola caipira.
6: E a participação dele em Brasília também chama a atenção para uma tradição muito forte de Itapetininga, a cidade que tem uma relação histórica com a música caipira e que é também berço do compositor Ted Vieira, autor de clássicos como Menino da Porteira, Rei do Gado e Boiadeiro Errante.
7: Agora, 1h06.
6: Para quem está pensando em entrar na faculdade, atenção para o prazo. Já estão abertas as inscrições para o vestibular de medicina da Universidade Municipal de São Caetano do Sul, a USCS, para o primeiro semestre de 2027.
7: E quem é de Itapetininga tem uma opção mais perto, porque a universidade oferece 60 vagas para o curso no campus da cidade.
6: Ao todo, são 180 vagas de medicina, 60 em Itapetininga, 60 em São Caetano do Sul e outras 60 no campus de São Paulo.
7: As inscrições começaram ontem e seguem até o dia 22 de outubro. O candidato deve fazer a inscrição pela internet no site da Fundação Vunesp, que é o vunesp.com.br.
6: A taxa custa R$ 315 e tem um detalhe: pagando esse valor, o candidato pode concorrer a vagas em mais de um campus. Essa opção precisa ser, no entanto, informada no momento da inscrição.
7: A prova será realizada no dia 14 de novembro, um sábado, 2 da tarde às 7 da noite.
6: Quem escolher Itapetininga fará a prova no próprio campus da universidade. Também é possível escolher São Caetano do Sul.
7: O resultado da primeira chamada será divulgado a partir das 4 da tarde do dia 9 de dezembro. As matrículas dos aprovados na primeira chamada serão realizadas entre os dias 9 e 11 de dezembro.
6: Se ainda houver vagas depois dessa primeira etapa, serão feitas novas chamadas, seguindo a ordem de classificação dos candidatos.
7: Os cursos de medicina da USCS têm duração de 6 anos ou 12 semestres e funcionam em período integral.
6: Jornal do Meio-Dia, agora 1h08.
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6: O motorista de um carro morreu depois que o veículo foi atingido por uma carreta na rodovia Raposo Tavares, em Itapetininga.
7: O acidente aconteceu ontem, quinta-feira, na altura do quilômetro 183, no sentido capital.
6: Segundo o Artesp, o acidente aconteceu quando a carreta trafegava pela rodovia em faixa única. Na altura do quilômetro 182, mais 579 metros, o motorista teria visto o carro que seguia no sentido contrário.
7: Ainda conforme os relatos colhidos no local, o motorista do carro perdeu o controle da direção. O veículo rodou na pista e acabou sendo atingido na lateral pela carreta.
6: Com a batida, os dois veículos ficaram parados sobre a faixa de rolamento.
7: O motorista do carro morreu, já o condutor da carreta não ficou ferido.
6: Duas pessoas morreram e outras duas ficaram feridas em um outro acidente, este entre um caminhão e um carro na rodovia João Melão, em Avaré.
7: A batida aconteceu ontem, na altura do quilômetro 275, no sentido interior.
6: Segundo a Motiva, SP Vias, concessionária responsável pelo trecho, testemunhas contaram ao Corpo de Bombeiros que o carro teria aquaplanado por causa da forte chuva que atingia o município.
7: O veículo perdeu o controle e bateu de frente com o caminhão.
6: Duas pessoas morreram no local, outras duas ficaram feridas, uma delas foi socorrida em estado grave e outra teve ferimentos moderados.
7: Agora 1 hora 12 minutos.

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4: Após cancelar pelo segundo dia consecutivo a sessão plenária, o presidente do Supremo Tribunal Federal, Edson Fachin, passou ontem à tarde em reuniões com ministros da corte para discutir a crise envolvendo Alexandre de Moraes e André Mendonça.
5: Fachin recebeu 6 ministros no gabinete da presidência. Entre eles estavam o próprio Alexandre de Moraes, André Mendonça, Dias Toffoli, Cristiano Zanin, Nunes Marques e Luiz Fux. O procurador-geral da República, Paulo Gonet, também esteve no Supremo.
4: As conversas aconteceram há poucos dias da sessão marcada para terça-feira, dia 15, quando os ministros devem analisar o relatório da Polícia Federal, que apontou mensagens trocadas entre Alexandre de Moraes e o ex-banqueiro Daniel Vorcaro.
5: A tendência é que Moraes não vote e Fachin ainda precisa definir se a sessão será aberta ou fechada. A preferência seria por uma sessão aberta, mas com algumas restrições de segurança.
4: E com essa notícia, ponto final na edição de hoje do Jornal do Meio-Dia, que teve oferecimento de Nishimbo do Brasil há mais de 50 anos, gerando emprego e renda.
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4: E a programação da Superdifusora segue cheia de atrações para você.
5: Você fica agora com o Libório e o Show Sertanejo.
4: Boa tarde e até amanhã.
5: Boa tarde e até mais tarde.

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incomparável Senhora da Conceição Aparecida, Mãe de Deus, Rainha dos Anjos, Advogada dos pecadores, refúgio e consolação dos aflitos e atribulados. Ó Virgem Santíssima, cheia de poder e bondade, lançai sobre nós um olhar favorável para que sejamos socorridos em todas as necessidades em que nos acharmos. Lembrai-vos, Clementíssima Mãe Aparecida, que não consta, que de todos os que têm a vós recorrido, invocando o vosso Santíssimo Nome e implorando vossa singular proteção, fosse por vós alguma vez abandonado. Animado com esta confiança, a vós recorro. Tomo-vos de hoje para sempre por minha mãe, minha protetora, minha consolação e guia, minha esperança e minha luz na hora da morte. Assim, pois, Senhora, livrai-me de tudo o que posso ofender-vos e a vosso Santíssimo Filho, meu Redentor e meu Senhor Jesus Cristo. Virgem bendita, preservai a esse vosso indigno servo, a esta casa e seus habitantes da peste, fome, guerra, assaltos, ruas, tempestades e outros perigos e males que nos possam flagelar. Soberana Senhora, dignai-vos dirigir-vos em todos os negócios espirituais e temporais. Livrai-nos das tentações do demônio, para que, trilhando o caminho da virtude, pelos merecimentos de vossa puríssima virgindade e do preciosíssimo sangue de vosso Filho, vós possamos ver, amar e gozar na eterna glória. Assim sendo, por todos os séculos dos séculos. Amém. Nossa.

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0: Está começando pela nossa super difusora mais um show de alegria. Mais um show de música bonita, música sertaneja. Tem pagode, forró, ou melhor, da música gaúcha. Um show de audiência total, porque não tem pra ninguém. Você ficou muito bem informado, muito bem informada. Tivemos aí mais uma baita edição do tradicional Jornal do Meio-Dia. O melhor jornal de rádio, sempre com os melhores, Antônio Luiz, Juliana Fernandes, Antônio Rodrigo, informação de montão, daqui pra frente tomba o carrinho de mexerica, só dá show do Liba, show sertanejo só dá nós.
3: Brasil!
0: Aquele super boa tarde para você que mora pela nossa região, bairros e distritos vizinhos, cidades vizinhas na audiência, boa tarde e boa tarde para você aqui da nossa querida e grande Itapetininga. É sexta-feira, meu, sextou, ai, ai, ai, ai, ai, Fernandinho Cuiara, sextou, bebezinho do papai. Chegamos com você no dia 11 de setembro do ano de 2026. Temperatura tá legal, 26 graus neste momento na terra das escolas. Aproveito para desejar aquele super boa tarde para você aí na lida, na luta, vencendo mais uma semana de trabalho. Para você que me ouve no seu carro, aqui pela cidade, pela região, tá trabalhando com seu táxi, ônibus, Uber, van, caminhão, obrigado pela carona, pela sintonia certa. Para todos os motoristas, eu sempre mando
4: aquele abraço.
0: Ah, você, amigão comerciante, na torcida aqui, meu, para que você aí, semana do pagode, continue faturando bastante.
5: Vai dar.
0: O show sertanejo mais uma vez tem sim a produção e a apresentação do seu amigo Libório.
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0: Programação sempre sua, o ouvinte mais inteligente do rádio, que vai comigo até as 3h15 ouvir muita moda. Moda boa, nova, véia, bem véia. Tem moda mais ou menos por aqui também, moda meia boca. Aqui tem de tudo pra você, o seu zap, o seu áudio, combinando com você, ó, até 15 para as duas, você pode participar com a gente, tá bom? Até este horário a gente recebe o seu recado, o seu áudio, áudios com até 15 segundinhos, a gente manda bala, manda pro ar, a gente coloca você no rádio. No final do programa, você já sabe, Adalto Som traz Padre Zezinho, traz Padre Alex Nogueira para interceder por todas as famílias. Já de cara, aquele boa tarde especial para a dupla mais animada da nossa Aurora Ville, Caboclão Zé Vicente, Nha Camomila, firmes e fortes, graças a Deus, pai, bença, pai.
6: Deus te abençoe, fião.
0: Mãe, titiute, bença, mames, poderosa.
7: Deus te abençoe, titiute da mãe, bom programa.
0: Obrigado, já tô abençoado, meu povo de Deus, já tô abençoado, prefeitão do povo Jefferson Brum tá de volta.
8: Boa tarde, Liba, boa tarde, ouvintes do show do Liba.
0: E...
8: segue o líder.
0: Segue o líder, garotinho. E a gente vai começar em dose dupla, atendendo primeiramente a Sandra do Jardim Brasil. Boa tarde, Liba. Estamos aqui, ó, ligadas no seu programa. Uma abençoada sexta-feira a você e sua família. Segue o líder. Tá querendo o Christian Ralph, hein? Ai, ai, ai, ai, ai. Christian Ralph, é pedrada, é pedrada. Quem também está na sintonia do nosso programa é Eduardo da Sabesp. O que diria Eduardo da Sabesp já no começo do programa, esse mala?
9: Tá, deu boca sacola. Você tá bom?
0: Bom.
9: Você estou, hein?
0: É.
9: Se puder, toca Memórias. Mato Grosso e Matias.
0: Olha só.
9: Valeu. Seguindo o líder.
0: Cara, cara, cara. A voz do cara já é sinistra, meu. A voz do cara já é voz de perigo, é voz de ciclone à vista. É. Alô, Fernandinho Cuiara, apareça amanhã jogar um truquinho, filho. Tô com saudade do vosso dinheirinho. Tá aí, Sandra, cheiro de shampoo, memória, na sequência, Mato Grosso e Matias.
5: Você me dá um beijo.
0: A segunda vai lá pro Vande, que gosta, Padaria Romana, Paulo Aires.

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23: Já estamos de volta, já já. Ó, duas antigueiraças por aqui, meu. Na melhor. A rádio feita pra você.
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23: 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Já chegando aí, ó, nas 15 pras duas. E ó, agradecer a você que participou, você que deixou o seu recado. O que tem de ouvinte aqui não é brinquedo não, hein? Não é bolinho não. Muito obrigado a todos que participaram. A partir de agora, a gente já não recebe mais mensagens, certo? Daí segunda-feira a gente volta a esperar por você. Mas ó, tem ouvinte aqui de montão. Balaio tá cheio no Show do Liba, 15 pras duas agora. Um dererê.
24: Você não está por perto pra poder me ajudar.
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23: 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Não almoçou ainda? 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
2: Boa tarde, Libório. 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E segue o líder!
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23: E a gente vai ligar a nossa máquina do passado, máquina de moda caipira, porque vamos voltar no tempo com as antigueiras por aqui. 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
3: E eu já vou aqui, ó, atendendo a vários pedidos, participações. Muita gente pede música, mas infelizmente não temos como aí, ó, atender a todos, mas muito obrigado a você que nos acompanha. Entende aí que, ó, pedidos são muitos, mas o tempo não é suficiente. Mas obrigado aí pela compreensão e principalmente pela audiência aqui com a Superdifusora, né? Deixa eu mandar uma boa tarde aqui para a Renata, no Orquidário Machado, mandou boa tarde pra gente, desejando bom final de semana a todos. Valeu, Renata! Tudo de bom pra você aí, tá, querida? Todo o pessoal aí no Sabiaúna também. Aí para o nosso locutor de rodeio oficial aí, Rogerião Lima, a esposa Patrícia, os filhos Antônio Henrique e Ana Beatriz, para o Tonhão e a Lola também, grande abraço. Deixa eu mandar uma boa tarde para o Mineirinho, sanfoneiro dos bão, motorista dos bão, cachaceiro melhor ainda. Mineiro continua internado, tá internado, menino. É, mas graças a Deus, o pior já passou, já saiu da UTI, agora tá no quarto. E ele me mandou mensagem já acompanhando a gente aí pelo celular, Liba. Olha, manda música para todos os enfermos aqui do Agalobe. Estamos te ouvindo aqui, certo? Eu continuo internado, mas ouvindo você. Ô Mineiro, que maravilha, logo logo de volta, logo logo na ativa. Tudo de bom para você, meu grande amigo, grande irmão. E ó, estamos aguardando aí a sua volta, o seu regresso. Acredito que eu passe antes ainda para te visitar, tá bom? Valeu, Mineirinho! A Solange na Vila Palmeira tá ligada também. Boa tarde, Lima! Manda moda boa para nós aí, segue o líder. Valeu, Solange! O Diego Fernando tá lá no Tupi, oferecendo o programa para o filhão Teu Augusto, pai José Fogaça e a todos os amigos. O Lico, o Liquinho mandou um recado para cá. Alô, Lico, irmão do Marquito Saborosa. Solta a voz aí, garotinho.
4: Fartemos a semana inteira, será que o cara vai pagar o Pix pra nós a semana inteira por causa da chuva, né? Não tem culpa, né? Tchau, obrigado, segue o líder.
3: Ah, você não trabalhou a semana inteira por causa da chuva e tá querendo receber do patrão. Ah, sim. Vamos torcer para que o patrão, ó, que o patrão reconheça que vocês não trabalharam e não pague nada, quer dinheiro, vá trabalhar debaixo de chuva, rapaz. Se vira nos 30 aí, querendo o Pix, olha que forgado. Edilson Carneiro, Chiruzinho, fala, Chiru.
5: Boa tarde, Liba, sextou, menino. Manda especialmente pra turma do Açougue do Amaral, hoje a música cerveja, vai pro Galchinho lá da Belo Horizonte também. Segue o líder e também segue o Mengão, vamos detonar, irmão.
3: Falou, garoto. Daniele Choquete ligada comigo. Alô, Daniele, Liba, passando para desejar a você e aos ouvintes uma ótima sexta-feira. Tô aqui de folga hoje, ligadinha com você. Abraço a todos e segue o líder. Ótimo final de semana a todos. Sextamos. Valeu, Daniele. Abraço pra você, querida. Dona Neuza Fadiga também se pronunciou aqui comigo.
6: Liba, boa tarde. Ótimo fim de semana pra você agora. Eu tô certa, né, colega?
3: É.
6: Que Deus abençoe você, sua mãe, seu pai. Tenha um final de semana maravilhoso, cheio da luz de Deus aí.
3: Amém.
6: Mande abraço pro Pavão. Ele é seu ouvinte de todos os dias, tá bom, Liba?
3: Tá joia.
6: E segue o líder.
3: Valeu, dona Neuza. Alô, Pavão. Um abraço pra você, querido. Obrigado pela audiência aí, ó. A Conceição Rosa e a Margarida Lopes dedicando o programa aí para Dilma de Fátima, para o Luciano. Abraço aí, Conceição, Margarida. Renato, meu amigo Renato, meu irmão Renato, ali da CCB, da Vila Santana. Liba, tudo bem com você? Manda modão para mim, certo? E deixa eu ver aqui, ó, para mim e com o Luan. Estamos trabalhando hoje aqui, ó, no restabelecimento de água da Sabesp e estamos na audiência do seu programa. Deus abençoe, sextou e segue o líder. Valeu, Renato. Abraço pra você, querido, pra você, para o Luan, trabalhando aí, ó, no restabelecimento de água aí da Sabesp e ouvindo a gente, legal. Obrigado pela sintonia, Renato. Bom final de semana, meu irmão. O Zete, o Leco Leco da Prefeitura, também tá ligado comigo. Valeu, Zete. Boa tarde pra você. Boa tarde pra Naira na Vila Ruda. Vamos pra todo canto aqui, ó. A Naira ali, ó, disse, seguindo o líder, boa tarde, amigo Libório, ótimo final de semana pra você e sua família, Deus abençoe, amém. A Marlene Banharoto tá aqui também, Alô, Marlene Banharotto, tudo bem, Liba? Amanhã é aniversário da minha irmã Maria Cristina. Gostaria que você oferecesse uma música bem linda para ela, para toda a família Banharotto, a todos que estão ligados do seu programa. Deus abençoe e segue o líder. Alô, Maria Cristina, que Deus te abençoe pela data de amanhã. Em nome de toda a família Banharotto e os nossos parabéns também. O Sidney Alves, na Nova Itapetininga, seguindo o líder. Grande abraço. Alberto Willow. Alô, Willow. Ansioso, esperando a abertura do seu programa. Estou até imaginando o que você vai colocar na abertura. Daí depois ele mandou aqui, sabia. Grande Alberto, a todo o pessoal do nosso corpo de bombeiros aqui, ó. Toda essa equipe maravilhosa aí, bom final de semana. Obrigado pela audiência. A Dalva Ribeiro, no Alto de Vila Piedade, tá aqui também, Liba. Ótimo final de semana pra você. Tô seguindo o grande líder. Valeu, querida. O Boi da Funilaria também falou. Olha quanta gente, hein? Meu Deus
7: do
3: céu.
7: Boa tarde, meu amigo Libório. Uma ótima tarde de sexta-feira pra você e para todos os ouvintes. E que você tenha um fim de semana abençoado.
3: Amém.
7: Liba, toca aquele modão que nós gostamos pra turminha da Funilaria do Boi. E segue o líder. Bibi.
3: Valeu, querido. Grande abraço. Tatu. Tatu tá lá na oficina do Felipe.
8: Aí, Liba. Boa tarde.
3: Tarde.
8: Um alô pra nós aqui na oficina do Felipe. Aqui no Sarutaiá. Vai pra mim, pro Felipe. Vai pro Arley. E vai lá pro Jorzão na cantina do Foro. Falou, Liba. Segue o líder.
3: Falou, Tatuzinho. Alô, Fernandinho Cuiara. Diz que amanhã vai lá. O terror da pataiada vai estar lá amanhã no Jubrambar. Beleza, garotinho. Claudião da Vila Ruda. Solta a voz aí, querido.
9: Boa tarde, Libório. Tudo bem, Liba?
3: Bom.
9: Manda uma moda boa aqui na obra do Claudião pra nós. Vai lá pro Pereirão, pra Dilma de Fato e pro nosso amigo lá Maradona. Hoje o Marginho Pintor e para todo que está ouvindo, bom fim de semana. Fique com Deus e segue o líder.
3: Valeu, querido. Bom final de semana. O Henrique pediu modão aqui com o Duduca e Dalvan. Fala, Henrique.
10: Boa tarde, Bibi. Toca a música para nós do Duduca e Dalvan, A Dama de Vermelho. E tamo junto. Segue o líder. Bibi.
3: Ah, engraçadinho. Muito engraçadinho, senhor, viu? Muito. Fábio Madeira por aqui, Madeira tá lá no preto também, é isso, Madeira?
11: Fala, Liba, boa tarde, só faltou você aqui nessa paeja caipira, hein? Olha só aí o tamanho da criança, hein?
3: Vixe Maria, tá tendo paeja caipira lá no Bar do Preto, Zé do Céu, Zé fartou o Liba aí, Liba tava pro Tupi, rapaz, a coisa enroscada, então já viu, ó. Abração, Fábio Madeira, tudo de bom pra você, meu irmão. Farelo, vamos que vamos, vamos soltar o modão que você tá querendo aqui, Farelinho.
12: Tarde, Libório. Beleza, bom, Farelo de São Miguel Arcanjo, Estadão de São Paulo, Brasil. Tamo aí levando o progresso.
3: Opa!
12: Uma ventania do Janho aqui. Toca Casa de Caboclo, com meus amigos de São Miguel Arcanjo e região. A turminha do Carrascal aí, Mateuzinho Ruivo. E tá chegando o casamento, tá por pouco.
3: Tá por pouco, rapaz, tá chegando o casamento do Matheus. Não esqueceu de nada não, Farelinho.
12: E segue o líder, xerife. Vamos pra cima, boiadeiro, vamos que vamos e deixa que vá. Um bom final de semana a todos aí.
3: Vamos voltar no tempo. Fala, Opa, Liba, opa, carma, Liba. Vamos voltar no tempo com o Nonô e Naná.
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3: Na sequência tem a Dama de Vermelho.

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1: E a gente vai aqui prosseguindo 2h14, Big Forte, a sua farmácia, informando a hora no rádio. 2h14, como é que você acordou hoje? Diga pra mim, diga. Chique no Billy? Acordou bagualado? Bagualada, hein? Acordou igual a pantufinha do cigarro? A pantufinha do fumo de corda? Ai, Zé do céu. Ai, ai, ai. Oi, oi, oi, oi. Jesus. Jesus amado. Acordou, tá bom, tá bom. Acordou igual Teco, loucão. Teco loucão lá do supermercado Roberto. Boa tarde, Teco.
2: Boa tarde, galera. Vamos que vamos. Hadouken!
1: Tá vendo? Tá vendo? Se você acordou assim, tá bom. Vizinho aí, a vizinhança, pode achar que você não tá batendo bem do juízo, mas tá bom, tá? Tá colocando pra fora todo o sentimento guardado aí, né? Ai, pai. 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Tchan, tchan, tchan, tchan. 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

0: 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Top, top, top, hein? 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Hora certa, 2h21, agora 2h21. 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A gente vai com mais participações. Pessoal que chegou até o nosso horário combinado, belezinha? É. Não se esquecendo, hein? Se não for Santo André, pode erguer o coador, mulher. Faça como Liba, até o filtro de papel tem que ser Santo André. Trazendo Levino de Capão Bonito. Levino, diga Levino.
1: Boa tarde, Liboro. É o Levino de Capão Bonito. Sextou. Hoje é dia de Dona Jandira, Folha Seca, Menino da Porteira, Fundo da Grota, Menino da Aldeia e também sorteio de picanha. Segue o líder e vai Corinthians e um final de semana abençoado para todos nós.
0: Amém, querido, amém. Fique esperando aí nesse pedido que você fez aí nessa lista. Fique esperando aí, sentado, sentadinho. A Simone tá aqui. Alô, Simone, a esposa do meu querido amigo Jamilton, mamãe do Vitor Augusto. Alô, Vitão. Abraço, Simone. Alô, Jamilton, Vitor Augusto, tarde, Liba. Tamo na escuta. Manda moda pra nós aí. Bom final de semana. Pra você também, querida. Toda a família aí. Obrigado pela companhia. Valeu, Vitor Augusto. Dá um sinalzinho aí, Vitor Augusto. Olha o parmeirense Emerson do Uber.
2: Fala, meu amigo Libório. Beleza? Emerson do Uber passando aqui pra desejar uma ótima sexta-feira, um bom final de semana. Mandar um beijo pra esposa Rosângela. E dizer que esse final de semana, infelizmente, vou torcer para o Corinthians, para que ganhe os caras do Flamengo. Beleza? Um abraço.
0: Abraço, querido. Olha que zap estranho esse que você mandou aí com efeitos especiais. Cara do céu. Esqueceu do principal aí. Ah, não, não esqueceu, não? Então solta a voz.
2: Ah, não pode esquecer. Segue o líder, meu amigo.
0: Aí, garotinho, vai torcer pro Corinthians, né? Pro Corinthians. Não sei, não vai adiantar só torcida, não, hein? Jogar contra o Flamengo lá no Maracanã. Corinthians que tá mais em trapo do que o saudoso Derac. Alô, Carlinho Gancho, meu amigo, meu irmão. Bom final de semana, Carlinho. Leva dinheirinho pra nós amanhã no truquinho, Carlinho. Abraço para o Carlinho pai, Carlinho filho, toda a equipe trabalhando aí, ouvindo a gente. A Kelly Vasconcelos está ligada com a gente na Padre Albuquerque também, desejando um abençoado final de semana a todos e segue o líder. Valeu, Kelly! O Claudinei Alves, na Nova Itapetininga, também seguindo o líder. Grande abraço. O Alemão do Autoelétrico, aqui na Nishimbo do Brasil. Alô, Alemão. Bom final de semana, meu irmão. David Lontra, o pedreiro Nutella. Trabalha com luvas, é. Ele é todo delicadinho.
3: E aí, Biba, boa tarde. Aqui é o Lontra na área. Manda um abraço pra nós aqui na obra, do Mirtinho. Para todos que estão escutando. Ô, Liba, fiquei sabendo um remédio bom pro tio Gago.
0: É.
3: Pra acabar com a gagueira dele, uma chuva de pedra no lombo dele. Segue o líder.
0: Olha, do jeito que vem chovendo aí com frequência, vamos torcer pra que venha uma com pedra, bastante pedra, mas só na casa dele lá. Só na casa dele, beleza? Alô, Joel Los Toros, meu amigo. Tarde, meu amigo. Estamos na frequência aqui. Deus abençoe e ótimo final de semana. Valeu, Los Toros. Aquele abraço, querido. Também mando um boa tarde aqui para o meu amigo Vande da Padaria Romana. Alô, Vande, tá ligado, querido? Bom final de semana pra você, hein? É, gostou do Mato Grosso e Matias que a gente trouxe aí? Pedido do Eduardo lá da Sabesp, né? Música Memória, música linda. O Rubens Encanador tá por aqui, Liba. Manda música pra nós aqui, ó. Pra toda a turma da DKC Construtora. Tá pedindo aqui, Tião Carreiro, oferecendo pro Diego, pro Túlio, pro Robson, pro João Cupim. E segue o líder. Valeu, garotinho. Valeu, querido. Obrigado pela participação, hein? Rubens Encanador. Olha ele aqui, Edivaldo Sardella. Meu amigo Edivaldo Sardella. Locutor de rodeio, faz leilão, baita profissional. Boa tarde, Liba. Estou na audiência. Sucesso. Alô, Edivaldo Sardella. Aquele abraço, meu amigo. Vamos lá pro turno. A Lizete tá aqui,
4: boa
0: ó.
4: Boa tarde, Libório. Mando meu grande abraço à tia Floriza Siqueira e o tio Gilberto Siqueira. E segue o grande líder.
0: Ô, querida, valeu, valeu. Programa dedicado para Maria Cristina Banharoto, amanhã aniversariando. Alô, Zé Carlos. Alô, Rita, no Jardim Itália. Abraço para vocês aí, obrigado pelo carinho. Quero mandar um boa tarde aqui. Olha quem tá, o Baita Macho. Esse aqui é o Chitinha? O Chitinha, depois que brigou, levou um murro no nariz, ficou fanho, tadinho.
5: Você não consegue oferecer aquela música para mim?
0: Qual?
5: Sondona no meu nariz.
0: Baita Macho, pelo amor de Deus, não judia do Neto Arantes, cara.
5: Viu, eu tava pensando aqui também, eu vou fazer uma vaquinha solenária. Vou comprar um iPhone pra mim, o Furió, desengome arroz, fainho, que não é pra ele fome.
0: Ah, comprar um curió, come um pinste, come pra isso, é. De ação, né, Tuarentes, foi entrar numa briga aí, parece que levou a pior, né, torcer pra ele se recuperar, pra passar essa fanheira, ele já tá aqui ligado, baita. Ele mandou aqui, brincadeira, hein? Brincadeira, esse baita macho. O Leandro do Uber, agora não fala mais mal do Santos, não fala mais do carro agora. Agora tá tudo bem na vida dele. Tá mandando um abraço aqui pra pantufa do cigarro. É, tá querendo Zezé de Camargo e Luciano Cama de Capim, diga lá.
6: Fala, patrão, boa tarde, beleza?
0: Bom.
6: Tamo na lida ouvindo isso aí. A minha sumidão esses dias, correria, né? Mas é, eu queria só falar que o Santão tá moendo agora, hein?
0: Verdade.
6: Agora contratou, agora vai, filho. Campeão da Sul-Americana.
0: Agora vai.
6: Mas isso aí, boa semana, bom final de semana, segue o líder e é nóis.
0: Falou, garoto, pediu o Zezé. Tá no pente o Mirosmar aqui, tá bom? Manda lá pro Neto Arantes também, que tá ligado com a gente. Bom final de semana pro Netinho aí. Daqui a pouquinho eu volto com mais participações. Ah, tem a Rosângela antes, a esposa do Emerson do Uber, meu.
7: Boa tarde, Libório, tudo bem? A Rosângela aqui da Nasce. Boa tarde a todos os ouvintes. Hoje estou passando para desejar uma ótima sexta-feira a todos e um bom final de semana. Mandar um beijinho para meu esposo Emerson do Uber, um beijinho para sua mãe e segue o líder e vai Corinthians e boa tarde a todos, Libório.
0: Valeu, querida, valeu, Rosângela do Emerson do Uber. Ainda bem que hoje ela não fez pedido musical, né? Ainda bem que não. Ei, maravilha.
7: Ah, Liba, toca um modão para nós daquele jeito. Hoje eu quero escutar Fundo da Grota.
0: Ah, voltou. Pelo amor de Deus, fundo da grota, até tu, meu. Tatá, por favor, Tatá, deixa eu trazer o Mirosmar aqui, Tatazinho.
8: Fala, Lima. Tatá Malta seguindo o líder. Sextou, bebê. Hoje tem Rancho Fundo às 10 da noite. Sábado, quiosque do Neno Morro do Alto às 10 da noite. Domingo tem Pesqueiro Recanto Fogaça às 2 da tarde. E tem Bar da Curva na Varginha às 7 da noite. Manda um abraço aí pra todos a audiência. Manda um modão pra nós e segue o líder.
9: Aí, galera, aqui quem fala é o Zezé de Camargo. E aqui é o Luciano. Vamos embora. Rapaz do show sertanejo. Senta uma do Zezé de Camargo e Luciano aí, rapaz. É isso aí, garoto. Tchau, tchau.
0: Tá aí, moda boa, chonada, melada, trincada e lascada pra fazer a bandida suspirar. Alô, Dalva Ribeiro, Maria da Conceição Faria, Renata do Sabiaúna. Deitei.

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6: É, já estamos aqui, meu, já estamos aqui, dando sequência na melhor. A rádio feita pra você, meu.
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6: 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No oferecimento da Cães, Gatos e Companhia, eu mando um boa tarde e agradeço aqui as últimas participações de hoje. Quem chegou por aqui foi o Valdemir de Piramboia. Alô, Valdemir de Piramboia, Liba, boa tarde. Ótimo final de semana, seguindo o líder. Valeu, Valdemir. Alô, Cacau, na Nova Itapetininga. Aquele abraço a vocês aí, obrigado pela companhia. O Felipe Silva, do Jardim Maricota. Liba, manda uma música aí para os meus amigos do Jardim Maricota, o Guilherme e o pai dele. Estamos na escuta aqui, seguindo o líder. Valeu, Felipe Silva, aí do Jardim Maricota. A Adriana Ferreira, da Vila Bart. Liba, na escuta aqui, seguindo o líder. Valeu, querida. Adriana Ferreira, a Terezinha Benedita da Alfredo Maia mandou o áudio aqui.
7: Boa tarde, Liba, aqui é a Terezinha da Benedita da Alfredo Maia. Manda uma música pra nós aí. Quero participar também do sorteio, segue o líder.
6: Ô, tá todo mundo concorrendo, tem duas feijoadas hoje do Bardozito. Alô, Vera do Jardim Paulista, ligada comigo também. Alô, Vera, Liba, que Deus abençoe o seu final de semana, amém, querida. O seu também. A Márcia Aparecida Vieira, Chácaras Alvoradas. Boa tarde, tô seguindo o líder. Alô, Márcia. O Ângelo, lá do Faxinal, Angatuba, também falou comigo.
8: Boa tarde, Legor. Um amaldão pra nós aqui. Segue o líder.
6: Valeu, querido. Grande abraço. Quem também tá ligado comigo é o Fabinho. Alô, Fabinho, tá na sintonia, Liba, fala pra mulher que tá arrumando o telhado, mexendo no celular, toma cuidado, depois a mulher quebra o celular dele, não sabe por quê. Quem que é essa mulher que tá no telhado aqui, hein? Hein? Será que é quem eu tô pensando, Fabinho? Olha só, tá em cima do telhado ali no celular, hein? Momento Batatinha no programa, começando com Gaguinho. Gaguinho já mandou o recado logo de manhã. Fala, Gaguinho.
9: Bom dia, Elibor, meu amigo. Manda um forte abraço para todos.
6: Jesus.
9: Os ouvintes.
6: Hoje está brava com
9: o Diegão. E Pulontra e pra galera da ALM Relocações. Tchau, obrigado. E segue o grande líder.
6: Hoje a gente tem uma pequena esperança aí, porque hoje tem mudança de lua, né, Gaguinho? Quando muda a lua, a gente tem esperança que a coisa melhore. Vamos torcer aí por você, tá bom? Tá brava a coisa, hein, Gaguinho do céu? Deixa eu ver aqui. Tem mais batatinhas hoje. O nosso querido Donizete da Serralheria Nanini não se pronunciou. Por o suco falou que ia pegar ele de jeito, hein? Vamos ver como é que tá a coisa por aqui. Começando com o mentor, que montou esse time aqui de xaropeta. Vamos lá, mentor.
10: Boa tarde, Liba. Sexta-feira maravilhosa. Ô, Liba, aqui é o mentor. Ô, Liba, faz o seguinte, toca o Mauí do Caju e Castanha. É, mulher de amigo meu. Ô, Liba, eu fui na tenda do pai de Bora e não tá dando resultado. Vou ter que dar uma mudada, viu?
6: É.
10: Manda um abraço pro Vareto, um pro Elinho do Império Multimarcas, um pro Santista. E um pra você, meu querido, e segue o grande líder. E ótimo final de semana a todos.
6: Ô, mentor, o negócio é o seguinte, você foi na tenda lá, mas quem atendeu você foi o meu assistente, né? Foi o Patê que te atendeu, não foi o Liba, né? Então você sabe que quando não é com o chefe mesmo, e o esfregão, somente eu sei dar, né? Então volta na tenda, vai ter retorno mesmo, certo, mentor? Volta lá que no esfregão eu afino sua viola. No esfregão eu deixo você, ó, saradinho, saradinho, certo? Cadê o Bisteca do Lojão? Fala, Bistequinha!
11: Seu lindo da buzina, boa tarde, beleza? Manda uma música lá pro nosso amigo, pro Mauro, Mortadela, Mr. M, meu pai, pro Dafim, pro do Funileiro, pro Nato Funileiro, pro Pafúncio, pro meu amigo, pro Suco, pro Daniel, pro Danilo, pro Crisei, pro Marco Funileiro, pro Valdir Faquete, Liba, de novo, né? Sextou, sexta-feira, sua linda. Segue o líder.
6: Não aguento.
11: Tchau, obrigado, pressão 12x8.
6: É, só na sua cabeça que a minha pressão tá 12x8. Rapaz do céu, santo Deus. Fala, puro suco, puro creme do milho.
12: Atenção, Cresbeck, ô nariz de papagaio. Um alô pro Cassino, da primeira seria do Baixaria, Serraleirina, Nemo, Chão, Lama, Lama, Lama, Lama, Marcos, Viseco, Lama, Lama, do Pai, do Pai, do Mecano, Pouco, Sano, Eletrônico, Pouco, João, Turpo, Pafuz.
13: Ô, Liba, toca uma pra nós hoje, já que não veio a ventania. Ciclone, tipo On Way, segue o líder, garoto.
6: Tá vendo? Você não sabe que não chegou o horário do ciclone ainda, é pra tarde agora a coisa, hein? É pra tarde, Pafuncio. Vamos lá encerrar essa parada, Pafuncio.
14: Aí, amor, Bibi. Ei, meu pai do céu, por isso que logo do foqueiro, pai. Quando tá pra mim aquele carequinha lá que usa óculos, que trabalha no lojão, no funileiro, lá, não pode falar o nome dele, pai. Ah, se uniu lá com o Nanini, lá, assim, de... pra campear ferro velho, no ferro velho, lá, assim, campear pra fazer o portão, pai. Ele quer ver um portão punha na chácara, tá reciclando, lá, pai. Eu já vi reciclar tampinha, garrafa pet, mas agora ferro velho, é a primeira vez que eu tô vendo, pai. Tão ficando malucos os dois lá, pai. Logo, a hora que ia começar a chuvarada, caiu o portão de vez, tá tudo podre, ferroiado, não, senhor, amado, segue o líder, bibi.
6: Vamos atender o Diego Fernando, lá do Tupi. Alô, Diegão, tá querendo recordar com Joaquim e Manuel, Som de Cristal. 7 minutinhos pras 3 agora.

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11: É reta final do Show do Oliva, mas tem mais uma antigueiraça daquelas, hein? Aqui. A rádio feita pra você, meu.
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11: E a gente vai aí prosseguindo, 15 horas mais 3 minutinhos, 3 e 4 agora. Deu mais um pulinho o relógio aqui, ó. 3 horas da tarde mais 4 minutinhos, Big Forte informando a hora. 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
11: 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Comercial Peixoto, a loja que dá gosto, vai trazer a saideira de hoje. Abraço pro Eduardo da Sabesp. Eduardo, água na casquinha do ovo? Xiii, rapaz, o Gaguinho já tomou um caminhão de água, rapaz. É, essa da casquinha do ovo não cura a gagueira dele, não, viu? De jeito nenhum. A Dilma de Fátima tá querendo moda que o compadre Filisbino fez. Esse modão aqui foi o compadre Filisbino que fez, ó. Ela oferece para o Liba, para o Ednei aqui da rádio, pro Valdeci, pro Onofre. Eles são os pedreiros, Liba, e ouvem o seu programa. Também aqui o Luciano oferece a música pro Liba, Dilma e toda a família, certo? Abraço aí pra Dilma, para o Luciano. 15 horas 9 minutos agora. Essa daqui é lá de passado. Belmonte e Amaraí, Moreninha Encantadora. Autoria do nosso querido compadre Filisbino, o dinossauro do rádio, hein? Já já, Adalto Som traz Padre Zezinho, Padre Alex Nogueira, para abençoar todas as famílias. E tem sorteio também, 2 feijoadas aqui do Bardozito, o Bardozito.

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1: A comunidade Nossa Senhora do Carmo estará realizando amanhã, dia 12, esse Bazar da Pechincha Beneficente, das 8 da manhã até o meio-dia, ali no Barracão da Igreja, na Venceslau Brás, 1860, pertinho ali dos predinhos da estância Quatro Irmãos. Convidamos a todos aí para participarem e colaborarem com este Bazar da Pechincha. Amanhã, das 8 da manhã ao meio-dia, comunidade Nossa Senhora do Carmo. As orações de hoje para Maria Cristina Banharoto, que amanhã estará aniversariando. Em nome de toda a família Banharoto, as orações a ela, pedindo a Deus muita paz, muita saúde, muitas felicidades. Para o nosso querido Mineirinho, se recuperando também, já está no quarto. Orações para o Mineirinho, de todos os nossos ouvintes. Para o Lucas Blumer, que se encontra internado em Sorocaba. Ele que é cooperador de jovens e menores ali do Jardim Bela Vista. A toda a família Blumer, as nossas orações. Para o Diego Fernando, filho Teo Augusto, pai José Fogaça, ali no Tupi também. Diego pedindo orações. E as orações para o compadre Felisbino e a Lu, para o caboclão Zé Vicente, para a Inha Camomila, para a dona Nilde, para o seu Paulino ali no Gramadinho. E para você, onde quer que você esteja, precisando de orações, receba a bênção especial, oferecimento Adalto Som do Padre Zé.

0: e do Espírito Santo. Amém. Pai nosso que estais nos céus, santificado seja o vosso nome. Venha a nós o vosso reino. Seja feita a vossa vontade, assim na terra como no céu. O pão nosso de cada dia nos dai hoje. Perdoai-nos as nossas ofensas, assim como nós perdoamos a quem nos tem ofendido. E não nos deixeis cair em tentação, mas livrai-nos do mal. Amém. Ave Maria, cheia de graça, o Senhor é convosco. Bendita sois vós entre as mulheres, e bendito é o fruto do vosso ventre, Jesus. Santa Maria, Mãe de Deus, rogai por nós, pecadores, agora e na hora de nossa morte. Amém. Glória ao Pai, ao Filho e ao Espírito Santo, como era no princípio, agora e sempre. Amém. Jesus, manso e humilde de coração, fazei o nosso coração semelhante ao vosso. O Senhor esteja convosco. Ele está no meio de nós. A nossa proteção está no nome do Senhor, que fez o céu e a terra. O Senhor Jesus Cristo esteja contigo para te proteger. Esteja à tua frente para te conduzir e atrás de ti para te guardar. Olhe por ti, te conserve e te abençoe. Amém. E a bênção de Deus Todo-Poderoso, Pai, Filho e Espírito Santo, desça sobre vós e permaneça para sempre. Amém.
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Let's go, baby! Sexta-feira, sextou! 11 de setembro de 2026. Tem muita música, óbvio, sua participação de grande importância pra gente através do WhatsApp oficial da SD, a rádio que é feita pra você. Anota aí, 15 996097213. Mensagens em áudio, texto, pede sua música, oferece pra quem quiser. Importante que você participe com a gente. 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Alô, Claudinha! Em ritmo de sexta-feira! Hugo e Guilherme! Vazou na Bra...

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0: 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Agnaldo Purussuco passando por aqui. Juninho, na audiência aqui em Vila Sônia. Fã clube do lindão do Baita Macho. Ah, Purussuco, são seus olhos, Purussuco. Dona Dalvinha, oi Juninho, ótimo final de semana pra você. E mandou até um coraçãozinho, obrigado pelo carinho. Dona Dalvinha, Amanda, oi Juninho, eu tô curtindo seu programa, tá top demais. Oferece música pra gente aqui no Ouroville. Alô, Ouroville, obrigado pelo rádio ligado. Olha quem tá passando aqui, titia. Titia amada, titia Tere.
2: Alô, Claudinha. Uma música bem bonita pra Claudinha.
0: Só se for agora então, tia Tere. Com o queridinho da tia Tere, Gustavo Mioto. Tem gente.

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2: Voltamos já! Vinheta Betininga 3:29. A melhor hora em seu rádio, 3:29. Vamos que vamos, gente!
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E já estamos de volta ainda, Bitininga 3:35. Tem muita música, tem a sua participação. E que tempo atípico, hein? Gente, o que será que tá acontecendo com essa sexta-feira, hein, Panda?

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0: 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Ô, musiquinha boa, hein? A Vini.
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0: Voltamos já! Eita, Bitininga, 3h43. Aú! 3h43. Vamos que vamos, gente!
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0: E já estamos de volta em Itapetininga, 3h48. Apertem os cintos, tá chegando o Flash Sertanejo.
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0: Quebradas da Noite, Edson e Hudson.

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0: 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Eita, Peitinga, 3h55. A melhor hora em seu rádio, 3h55. Vamos que vamos, gente.
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10: E já estamos de volta em Itapetininga, 16h. Tem muita música, tem a sua participação. Tem o embaixador falando de amor. Fala aí, fala comigo, Gustavo Lima.

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já estamos de volta em Itapetininga 4:12. Tem muita música, tem a sua participação e tá chegando aí o Natanzinho Lima. Programa do Juninho. Até quando?

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0: Voltamos já. Programa do Juninho. Em Itapetininga, 4h20. Muita música, prêmios de além. A melhor hora em seu rádio, 4h20. Programa do Juninho. Vamos que vamos, gente.
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8: Já estamos de volta em Itapetininga, 4h25. Tem muita música, tem a sua participação. Vamos juntos até as 5 da tarde. Alô, meu povo! Deixa eu mandar abraços aqui pra Maria Aparecida na Vila Rio Branco. Oi, Juninho, toca a música pra mim, por favor, claro, dona Maria Aparecida. Abraços também pra Cleide na Belo Horizonte. Oi, Juninho, manda a música pra mim, claro, Cleide. Abraços pra Lisete Siqueira, Turvo dos Rodrigues. Dona Luísa Vieira em Vila Oliveira, sempre com o rádio ligado. No Turvo dos Almeidas, Ana Beatriz, fala, Juninho, toca a música pra gente aqui do Turvo. Estamos com o rádio ligado, curtindo seu programa. Obrigado, gente!
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0: Eita, Betininga, 4h32. A melhor hora em seu rádio, 4h33. Vamos que vamos, gente! 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

0: já estamos de volta em Itabetiringa 4h38. E de volta também, sabe quem? O Flashback Sertanejo.
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Pro meu amigo Ed Show, que mandou música aqui. Ô, meu garoto! Ô, Juninho, vamos relembrar? Milionários José Rico!

0: Voltamos já! Programa do Juninho. Vinda Betiringa, 4h47. Melhor hora em seu rádio, 4h47. Vamos que vamos, gente!
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0: já estamos de volta em Itapetininga, 4h54. Tem muita música, tem a sua participação. E a Claudinha gosta de um tal de João Bosco e Vinícius.

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Vitor e Léo, para dar aquela relaxada, aquela acalmada no fim de tarde, você que tá no seu carro curtindo o programa do Juninho, Água de Oceano no seu rádio.

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1: Ótima tarde para você, ouvinte Super Difusora. Tudo bem com você? Tudo certo por aí? Hoje é sexta-feira, hoje sextou, dia 11 de setembro de 2026. Nesse momento, em Itapetininga, temos 27 graus de temperatura, com previsão de chuva. A gente já fala sobre isso, tem coisa séria para a gente conversar sobre isso. Mas a partir de agora você fica antenado, atualizado comigo, Antônio Rodrigo, aqui no Giro Super Difusora. Vamos dar um giro no que aconteceu ou está acontecendo na cidade, na região, no Brasil e no mundo. E lembrando sempre que a sua participação aqui no Giro é muito bem-vinda. É só você mandar mensagem, manda um áudio, manda um texto para o 15 996097213. Este é o WhatsApp da Super Difusora FM. 15 996097213. Para você que está pelas ruas da cidade, da região, flagrou alguma obra, alguma intervenção, manda para cá. Assim você me atualiza e atualiza também a grande audiência da Super Difusora FM. A gente vai falar sobre novas oportunidades que estão abrindo na cidade e na região. Vamos falar também sobre as condições climáticas e o que está mudando por conta dos avisos da Defesa Civil. Fique ligadinho, porque o Giro está começando.
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1: Vamos então começar falando sobre meteorologia. Apesar do sol e do calor registrados ao longo desta sexta-feira em Itapetininga e região, o alerta da Defesa Civil continua e precisa ser levado a sério. As aulas das redes municipal e estadual foram suspensas justamente como medida preventiva diante do risco de tempo severo. E é importante reforçar uma coisa aqui com você. O fato de o tempo estar aberto agora não significa que o risco passou. A gente está falando de uma situação de instabilidade meteorológica. E se é instável, significa que as coisas podem mudar rapidamente. Então não use o céu azul ou o calor como sinal de que o alerta foi exagerado. A maior atenção está concentrada entre a noite de hoje e também durante a madrugada e amanhã deste sábado. Há possibilidade de chuva forte, descargas elétricas, granizo e rajadas intensas de vento. Em pontos isolados das regiões de Sorocaba e Itapeva, a Defesa Civil também alerta para fenômenos mais severos, como microexplosões e até tornados. E quem traz orientações e explica por que esse cuidado precisa ser mantido, mesmo com o tempo aparentemente tranquilo em parte do dia, é o Capitão Maxwell Souza, da Defesa Civil do Estado de São Paulo.
2: A Defesa Civil do Estado vem monitorando e alertando para a permanência das chuvas em todo o Estado de São Paulo nessa sexta-feira, dia 11 de setembro. Ontem, dia 10, quinta-feira, foram 29 cidades afetadas por chuvas, granizo, quedas de árvores, deslizamentos de terra. A boa notícia é que não tivemos vítimas. Agora hoje, sexta-feira, o alerta continua. Por que isso? Porque temos condição para ventos muito fortes, temos condição até para formação de tornados em áreas rurais, tanto na macro-região de Sorocaba quanto na macro-região de Itapeva. Nós sabemos que essa ligação do estado de São Paulo com o Paraná forma um corredor propício para esses eventos extremos e Sorocaba está exatamente na linha disso. Na área urbana de Sorocaba, o risco para tornado ele é mínimo, mas nas áreas rurais do município pode sim haver. Mas independentemente do tornado ou não, teremos ventos fortes. Ventos com mais de 90 km por hora já são suficientes para destelhar casas, arrancar árvores, trazer problemas para os moradores e risco. Por isso, a nossa recomendação é que durante toda essa sexta-feira e durante o sábado, as pessoas estejam atentas. Evitem sair de casa se puderem, reprogramem seus compromissos. Não é dia para fazer festas ao ar livre, caminhadas, andar de bicicleta, atividades em parques ou praças, porque podemos a qualquer momento ter um cenário mais crítico aí na região. A Defesa Civil reuniu-se com as prefeituras, inclusive o governador do estado participou e recomendou a suspensão das aulas, por isso não há aulas nessa sexta-feira e também não há atividades no sábado. Nós estamos pedindo que todos colaborem conosco. Nós trazemos para cá as concessionárias de água, de energia, de telefonia, de serviço gerais do estado de São Paulo, além da polícia, do bombeiro, tudo para darmos uma rápida resposta em caso de ocorrências. Isso é uma estrutura montada para proteger a população e, claro, sempre contando com o apoio de todos para evitarmos os riscos. Não atravessem ruas alagadas, áreas com enxurrada, não fiquem perto de árvores nem de postes, pois eles podem acabar caindo. Se estiver em emergência, ligue para a Defesa Civil, telefone 199 ou para o Corpo de Bombeiros pelo número 193. Nós vamos atualizar tudo, minuto a minuto, lá nas redes sociais da Defesa Civil, pelo @DefesaCivilSP.
1: Até o fechamento desta edição do Giro Superdifusora, a Defesa Civil registrou que várias cidades paulistas sofreram consequências das chuvas. No estado, em Montemor, houve transbordamento do rio Capivari, retirada de uma família e quedas de árvores. Em Sumaré, dois rios transbordaram, atingiram bairros e provocaram alagamentos. 15 moradores precisaram ser levados para abrigos municipais. Em outras regiões do estado, também houve quedas de árvores, deslizamentos, alagamentos e até o desabamento de uma residência. Até essa atualização, não havia registro de vítimas nessas ocorrências. Agora, 5 horas 10 minutos. E em Tatuí, a chamada Ponte da APAE está totalmente interditada depois de danos provocados pela chuva de ontem à noite. Um buraco se abriu na calçada da ponte, no acesso pela rua Benedito Faustino da Rosa, no Jardim Vanderlei. Após vistoria da Defesa Civil Municipal, o trecho foi interditado por segurança. A orientação é respeitar a sinalização e utilizar rotas alternativas. Durante períodos de chuva, a recomendação também é evitar áreas alagadas, margens de rios, pontes e locais com risco de deslizamento. E por causa das condições meteorológicas, a Prefeitura de Tatuí também alterou a programação cultural deste fim de semana. Foram cancelados hoje e amanhã a segunda Mostra das Nações, na Concha Acústica, a sétima Mostra de Dança, o Música na Praça, o atendimento a grupos nos equipamentos culturais e a caminhada da Fazenda São Bento. Já a programação prevista para domingo, dia 13, segue em monitoramento e poderá sofrer alterações conforme as condições do tempo. Lembrando que em caso de emergência, a Defesa Civil atende pelo 199 e o Corpo de Bombeiros pelo 193. Agora 5:12. Com a mudança no tempo e a possibilidade de chuvas nas rodovias do Sudoeste Paulista, a SP Vias reforça alguns cuidados importantes para quem ainda vai pegar a estrada. A orientação é reduzir a velocidade, manter uma distância maior do veículo da frente e usar os faróis baixos mesmo durante o dia. Também é importante evitar freadas bruscas e mudanças repentinas de direção, principalmente em trechos com acúmulo de água, onde pode ocorrer aquaplanagem. Quem traz mais orientações para dirigir com segurança em dias de chuva é a coordenadora de operações da SP Vias, Valquíria Ritter.
3: Olá, eu sou a Valquíria Ritter, coordenadora de operações da SP Vias. Atenção você que vai pegar estrada nos próximos dias. Com a previsão de fortes chuvas, a SP Vias vem reforçar alguns cuidados de segurança para você que vai pegar estrada nas rodovias do Sudoeste Paulista. Se chover durante o trajeto, reduza a velocidade. Aumente a distância entre o veículo à sua frente. Evite freadas ou movimentos bruscos e redobre a sua atenção. Com chuva, todo cuidado é pouco na rodovia. Mantenha também os faróis baixos acesos e antes de sair de casa, certifique-se de que seus pneus estão em boas condições, que os limpadores de para-brisa estão em bom funcionamento. Se a chuva se intensificar e a sua visibilidade ficar comprometida, pare em um local seguro, sinalize o seu veículo e evite o acostamento. E se você precisar de algum atendimento, temos as nossas bases que estão disponíveis em toda a nossa malha. Também temos o 0800-703-5030, atuando 24 horas para atender o motorista. Cuide-se, dirija com atenção e tenha uma boa viagem. Você nos move.
1: E antes da viagem, vale ainda conferir pneus, palhetas do para-brisa, freios, faróis e lanternas. Se a chuva ficar muito forte e comprometer a visibilidade, o motorista deve procurar um local seguro para parar, evitando o acostamento sempre que possível. Para informações sobre as condições de tráfego ou para pedir auxílio nas rodovias administradas pela SP Vias, o telefone é o 0800-703-5030. Vou repetir para você, 0800-703-5030, com atendimento 24 horas. Agora 5 horas 14 minutos. Eu acabo de receber aqui atualizações da Defesa Civil sobre maiores rajadas de vento no estado de São Paulo, com atualização há pouco mais de meia hora no dia de hoje. Nas cidades da nossa região aqui, Paranapanema registrou 64,5 km por hora a velocidade do vento, rajadas de vento. Se você estiver indo para a capital, São Paulo registrando 59 km por hora de rajadas de vento. Agora sim, 5 horas 15 minutos, a gente começa o Giro na Música.

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1: Agora 5 horas 27 minutos, por conta dessas mudanças meteorológicas, vale reforçar o alerta. Quem iria participar da segunda meia maratona Terra das Escolas nesse domingo, dia 13? Atenção, a prova foi adiada por causa da previsão de chuvas intensas para este fim de semana. A nova data será dia 27 de setembro, também um domingo, com largada às 6h30 da manhã no campus do IFSP Itapetininga. Segundo a prefeitura, a mudança foi definida para garantir mais segurança aos participantes e às equipes envolvidas. Outras informações podem ser obtidas com a Secretaria de Esporte, Lazer e Juventude pelo telefone 15-3271-7926. Então, se você ia correr, participar da meia maratona neste fim de semana, não vai ter, a prova foi adiada. 5 horas 28 minutos.
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1: E agora a gente abre espaço para o futebol aqui no Giro Super Difusora, porque tem resultado importante pelas competições continentais e uma rodada cheia pelo Campeonato Brasileiro neste fim de semana. A Super Difusora FM terá 3 transmissões com clássicos e grandes jogos na programação. Quem traz os resultados, a agenda da rodada e todos os detalhes é Ednei Beltrame. Ednei, é com você. Boa tarde.
2: Muito boa tarde para você, Antônio Rodrigo. Muito boa tarde para você ligado no Giro Super Difusora. Terminaram ontem, quinta-feira, os jogos de ida das quartas de final das competições continentais. Pela Libertadores da América, mesmo fora de casa, o Flamengo garantiu 2-0 para cima do Independiente Del Valle. O jogo de volta será na próxima quinta no Maracanã e o rubro-negro carioca pode perder por até um gol de diferença. Vem aí a 27ª rodada do Campeonato Brasileiro, com 3 transmissões no fim de semana da Super Difusora FM. Amanhã, 6h30 da noite, tem o clássico paulista Palmeiras e São Paulo no Nubank Park. A narração Bandeirantes terá Ulisses Costa comandando a emoção e Cláudio Zaidan nos comentários. Na sequência, 9 da noite, Pedro Martelli assume o microfone Bandeirantes para Santos e Cruzeiro na Vila Belmiro. No domingo, 5h30 da tarde, tem o clássico das multidões. Flamengo e Corinthians se enfrentam no Maracanã, com narração de Ulisses Costa e comentários de Alexandre Pretzel e Ronaldo Giovanelli. A rodada terá outras 7 partidas. Atenção para a agenda. Hoje, 9 da noite, clássico Coritiba e Atlético Paranaense. Amanhã, sábado, tem Atlético Mineiro e Fluminense, Grêmio e Vasco, Chapecoense e Internacional, Botafogo e Bragantino. No domingo, Mirassol e Vitória. Segunda-feira, encerrando a rodada, Bahia e Remo. Por hoje é isso, Antônio Rodrigo e ouvinte, Ednei Beltrame, falando de futebol, aqui no Giro Super Difusora.
1: Valeu, Ednei Beltrame, por todas as informações das rodadas, dos jogos que você, ouvinte, pode acompanhar aqui na Super Difusora FM. Porque futebol é com a Bandeirantes. 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Agora 5h31, bora para mais um giro na música.
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3: Agora 5 horas 41 minutos, eu quero falar com você rapidinho, com você jovem que está buscando oportunidade. A Prefeitura de Itapetininga abre a partir desta segunda-feira, dia 14, as inscrições para um novo processo seletivo de guardas-aprendizes. São 37 vagas temporárias para jovens de 18 a 24 anos que moram no município. Os selecionados vão atuar no estacionamento rotativo da região central, com jornada de 30 horas semanais e bolsa auxílio de R$ 1.050 por mês. Também haverá participação em curso técnico oferecido pela Prefeitura. As inscrições começam na segunda-feira e vão até sexta-feira, dia 18, e devem ser feitas presencialmente das 9 da manhã até as 4h30 da tarde, na Secretaria de Trânsito, que fica na Praça Gaspar Ricardo, número 1, no piso superior da antiga estação ferroviária. Para participar, é necessário ter concluído o ensino fundamental, morar em Itapetininga e estar dentro da faixa etária exigida. O processo seletivo terá prova escrita, avaliação psicológica e exame físico. O edital completo você encontra no site oficial da Prefeitura de Itapetininga, em itapetininga.sp.gov.br. E o Tenda Atacado também está com vagas de emprego abertas em Itapetininga. Entre as oportunidades estão vagas para aprendiz, destinada a candidatos maiores de 18 anos, fiscal de prevenção de perdas, repositor de hortifruti, repositor de mercearia e também auxiliar de recebimento. Segundo a divulgação da empresa, todas as vagas são abertas também para profissionais com deficiência. Quem quiser mais informações ou tiver interesse em uma das vagas, pode entrar em contato pelo telefone e WhatsApp do RH do Tenda Atacado de Itapetininga. É o 15996158268. Salve no contato já, 15996158268. Agora 5h43.
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3: As redes sociais neste fim de semana foram tomadas por imagens feitas normalmente por inteligência artificial, em que as pessoas se colocavam como seriam na época dos anos 80, com vestimentas, músicas e tudo mais. E neste momento, Beatriz Abrão faz a gente voltar para a época, a gente vai viajar para os anos 80. Antes de eu chamar a Beatriz, eu quero convidar você a participar também do quadro Lado B. Você que quer enviar uma música, uma sugestão de música para você ouvir a história aqui, a Beatriz vai preparar para você com carinho. É só você mandar pelo WhatsApp da Superdifusora, 15996097213. Ou você pode mandar também para o Instagram, @superdifusoraoficial. Beatriz, é com você. Boa tarde.
4: Boa tarde, Antônio. Boa tarde a você, ouvinte, que está aqui com a gente hoje no Giro Super Difusora e também no Lado B. E seguindo a nossa viagem pelos grandes sucessos dos anos 80, aproveitando as trends que estão em alta, hoje a gente vai falar de uma música que praticamente virou um retrato daquela década no Brasil, Como Eu Quero, do Kid Abelha. A música foi lançada em 1984 e fazia parte do álbum Seu Espião, o segundo disco da banda, que ainda estava construindo o seu espaço no cenário do rock brasileiro. Na época, o Kid Abelha era formado por Paula Toller, Jorge Israel e Bruno Fortunato. E Como Eu Quero ajudou a transformar o grupo em um dos grandes nomes da música brasileira nos anos 80. E tem uma curiosidade interessante sobre a composição. A música foi escrita por Leone e Paula Toller. Leone, que era baixista do Kid Abelha naquele período, teve a participação muito importante na fase inicial da banda e também foi responsável por outras composições que marcaram aquela geração. Mas o que fez Como Eu Quero ser tão especial? A letra parece, à primeira vista, uma declaração de amor. Só que ouvindo com mais atenção, a gente percebe que existe ali uma relação cheia de conflitos. A pessoa que canta está apaixonada, mas também está tentando mudar o outro, dizendo exatamente como gostaria que ele fosse. E é justamente daí que vem a frase que virou o grande refrão da música: "Eu quero você como eu quero." A canção brinca com essa ideia de querer alguém, mas ao mesmo tempo querer que essa pessoa se encaixe naquilo que você imaginou. É uma situação bastante humana. E talvez por isso a música continue tão fácil de se identificar, mesmo décadas depois. Musicalmente, ela também tem aquela cara inconfundível dos anos 80. Bateria marcada, guitarras, sintetizadores e uma melodia que vai crescendo até chegar no refrão. E o mais curioso é que mesmo sendo uma música tão associada ao romantismo, Como Eu Quero tem um certo tom de cobrança e até de contradição. É quase como se a música dissesse: eu gosto de você, mas eu queria que você fosse um pouquinho diferente. E talvez seja justamente essa mistura que faz a canção atravessar as gerações. Como Eu Quero se tornou um dos maiores sucessos da carreira do Kid Abelha e até hoje aparece entre aquelas músicas que quando começa a tocar a gente reconhece nos primeiros segundos. É o tipo de canção que carrega não só uma história de amor, mas também um pedacinho da sonoridade, da estética, da personalidade do rock brasileiro daquela época. E olha, se existe uma coisa que os anos 80 deixaram pra nossa música, foram refrões que ficaram na cabeça. E esse aqui é um deles. Agora aumenta o som porque chegou a hora de matar a saudade e cantar junto. De 1984, Como Eu Quero, do Kid Abelha.

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1: Agora 5 horas 56 minutos, eu quero agradecer aqui pela sua audiência, pela sua companhia e reforçar aqui que esses alertas que a Defesa Civil passa pra gente, a gente repassa pra você, pra ter cuidado com você, ouvinte, pra que você e sua família fiquem bem. Amanhã eu volto às 8 horas da manhã no Sertão de Outrora e estarei por aqui também no Jornal do Meio-Dia. Se cuide, tenha uma boa noite, cuide dos seus também. Ótima noite e até amanhã.
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1: Boa noite, amigos ouvintes desta Super Difusora FM. Busque encontrar e descobrir o melhor caminho na vida. Às vezes a gente culpa as pessoas pela situação atual, mas ninguém é responsável pelo seu destino a não ser você mesmo. Acorde para a vida, renove suas forças, fé, esperança e seja sal e luz. Comece a dar sentido à sua vida e à do próximo. A reflexão da palavra de hoje é tirada do Evangelho de São Lucas, capítulo 6, versículos de 39 a 42. Ouçamos. Jesus propôs-lhe também esta comparação. Pode acaso um cego guiar outro cego? Não cairão ambos na cova? O discípulo não é superior ao mestre, mas todo discípulo perfeito será como o seu mestre. Por que vês o argueiro no olho do teu irmão e não reparas na trave que está no teu olho? Ou como podes dizer a teu irmão, deixa, meu irmão, tirar do teu olho o argueiro, quando tu não vês a trave no teu olho? Hipócrita, tira primeiro a trave do teu olho e depois enxergarás para tirar o argueiro do olho do teu irmão. Amigos ouvintes, ouçamos agora a reflexão pelo Padre Elcio Roberto.
2: Queridos irmãos e irmãs sintonizados na Rádio Super Difusora, hoje dia 11 de setembro, sexta-feira, aqui estamos mais uma vez, mais uma semana que se passa e no qual Deus nos dá alegria mais uma vez estarmos juntos aqui, rezando, partilhando e, claro, colhendo os frutos das graças que com certeza Deus tem derramado e derrama sobre nossas vidas, sobre a nossa caminhada, a nossa história, enfim, sobre a nossa família. É sempre uma alegria estarmos aqui e por isso aqui estamos. E estamos, claro, sempre contando com a graça e a intercessão da Virgem Mãe de Deus e Nossa Mãe. Partilhando a palavra de hoje, a parábola de hoje, que na verdade se divide em três imagens ou três ensinamentos, fala sobre a misericórdia e a gratuidade, especialmente na vida em comunidade. Serve para alertar os dirigentes e guias da comunidade para que vivam com coerência e evitem a tentação de se impor aos outros. Por isso, aquele que não tem clareza ou visão de futuro não pode guiar outro cego. O líder deve motivar e orientar a comunidade. Não se faz superior a ela. E ninguém tem o direito de criticar o outro se antes não fizer uma autocrítica sobre as suas ações. Tais atitudes revelam os bons líderes comunitários e teríamos muitos bons nomes para citar no Brasil e no mundo. Enfim, que Deus nos ajude a vivermos este espírito de liderança, ou seja, a liderança na dimensão do serviço, na caridade, do fazer o bem, enfim, do colaborar com a obra de Deus, com a criação, enfim, com a sociedade e com o bem das pessoas. Rezemos. O anjo do Senhor anunciou a Maria e ela concebeu do Espírito Santo. Ave Maria, cheia de graça, o Senhor é convosco. Bendita sois vós entre as mulheres. Bendito é o fruto do vosso ventre, Jesus. Santa Maria, Mãe de Deus, rogai por nós, pecadores, agora e na hora de nossa morte. Amém. Eis aqui a serva do Senhor, faça-se em mim segundo a vossa palavra. Ave Maria, cheia de graça, o Senhor é convosco. Bendita sois vós entre as mulheres, bendito é o fruto do vosso ventre, Jesus. Santa Maria, Mãe de Deus, rogai por nós, pecadores, agora e na hora de nossa morte. Amém. E o Verbo de Deus se fez carne e habitou entre nós. Ave Maria, cheia de graça, o Senhor é convosco. Bendita sois vós entre as mulheres, bendito é o fruto do vosso ventre, Jesus. Santa Maria, Mãe de Deus, rogai por nós, pecadores, agora e na hora de nossa morte. Amém. Rogai por nós, Santa Mãe de Deus, para que sejamos dignos das promessas de Cristo. Oremos. Derramai, ó Deus, a vossa graça em nossos corações, para que, conhecendo pela mensagem do anjo a encarnação do vosso Filho, cheguemos por sua paixão e cruz à glória da ressurreição. Por Cristo nosso Senhor. Amém. E que desça sobre você o final de semana que virá. Enfim, a bênção do Deus Todo-Poderoso, Pai, Filho e Espírito Santo. Amém.
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4: Olá, boa noite. Sexta-feira chegou. E aí, como foi a sua semana? Eu sou Antônio Luiz e hoje encerramos a primeira parte da nossa conversa sobre as dores que podem existir na velhice, sejam elas físicas ou emocionais. Aline Consciência, psicanalista, esteve conosco ao longo destes dias, trazendo um olhar atento para os sentimentos e as experiências que acompanham o envelhecimento. Em entrevista a Juliana Fernandes, Aline falou sobre o que acontece quando uma pessoa idosa perde alguém importante e sobre o espaço que essa pessoa deixa a partir do olhar da psicanálise.
5: A questão bem parecida com a pessoa que se aposenta. Ela cria uma vida, né? Ela faz ali a sua vida junto com essa pessoa e de repente ela se vê nesse luto, tendo que reconstruir a sua vida sem essa pessoa. E é o ponto onde também precisa ser focado ali, olhado, né, com muito mais profundidade, porque se essa pessoa teve muitos anos de casamento, como que ela vai aprender a viver sem essa pessoa? É aquela história, às vezes a pessoa tem muito mais tempo de casada do que da própria vida. Às vezes ela casou com 16 anos e ela tem 40 anos de casado. Então a vida dela se resume nesse casamento. Então como que esse idoso ou essa idosa vai construir a sua vida sem essa pessoa ao seu lado? É a mesma questão. Trabalhar a identidade, trabalhar as qualidades dela, entender que ela vai ter que passar pelas fases do luto, mas que a vida vai continuar e que existe um sentido para essa vida.
6: Nesse caso, você reaprende a viver.
5: Exatamente, você tem que reaprender a viver. Só que quando você fala para o idoso que você vai ter que reaprender a viver, ele pega como algo muito pesado. Então, ajudar ele a construir uma vida sem a pessoa é a forma menos dolorida, talvez.
6: Então, nesse caso, não tem nem como a gente falar assim que existe um tempo certo para que ele supere essa perda, porque muitas vezes a família pensa, daqui a alguns meses vai passar, vai estar melhor, né? E a pessoa volta ao normal, mas não tem esse tempo, né? Não dá para estabilizar.
5: Sim, não tem como, né? O luto, ele tem muitas fases. Na verdade, o luto, a pessoa vai aprendendo a conviver com a dor da saudade, né? E a saudade, ela não diminui, ela só aumenta com o tempo. Então, ela aprende a conviver com essa dor. Mas isso é muito relativo. Tem pessoas que, a princípio do luto, ela vai passando, vai embora. E chega um certo tempo, ela decai. Outras já vivem no início esse processo e depois elas já têm mais facilidade para reconstrução. Outras não se permite viver o luto, porque, de repente, se a pessoa morreu por algo de alguma doença, que essa pessoa sofreu muito, ela se sente culpada por ela sentir aquele luto porque a pessoa estava sofrendo. E não, a pessoa, ela tem que sentir o luto. ele faz parte do processo. Quanto mais ela se permitir, mais ela vai conseguir estar reconstruindo a sua vida.
4: Algumas ausências mudam a nossa rotina, os nossos sentimentos e até a maneira como enxergamos a vida. E cada pessoa encontra seu próprio caminho para lidar com elas. A entrevista completa está disponível no canal @superdifusoraoficial no YouTube. Na próxima semana, continuaremos essa conversa olhando para a solidão, a família, a proteção e os desejos da pessoa idosa. Desejo a você um excelente fim de semana e, na próxima semana, a gente se encontra novamente por aqui. Agora, você segue na companhia de Ednei Beltrame, com as 10 músicas mais tocadas na semana em todo o país. 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

0: 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Muito obrigado e boa noite, Antônio Luiz, comandando o Cuidado Idoso. Muito obrigado e boa noite para você ligado na Super Difusora FM. Eu sou Ednei Beltrame e apresento a partir de agora o desfile das 10 músicas mais tocadas da semana em todo o Brasil. Pode subir o volume do rádio, porque tem 10 músicas na sequência sem intervalo. É a nossa viagem por mais de 5 mil emissoras em todo o território nacional. Sextou com S de sucesso. Sexta-feira, 11 de setembro de 2026, com uma novidade na programação. Cleiton e Romário aparecem na 8ª posição com a mensagem de fé, chuva de bênçãos. 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Aumente o volume da caixinha. Está começando.
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3: O nome dela é Flash, hein?

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2: 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O melhor tá por vir.

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0: 7 horas 32 minutos. Muito boa noite a você que está na Bandeirantes nesta sexta-feira. Coisa linda! Ei, finalmente ela chegou e finalmente não temos
1: coisa
0: João
1: linda.
0: Paulo Capelanes. Isso aí. Não temos João Paulo Capelanes atrapalhando a abertura do programa aqui. Hoje faremos um programa em paz, com tranquilidade. Aliás, Pretzel, gostaram tanto dessa versão aqui só com nós dois?
2: Isso,
0: com você,
2: isso.
0: Nós estamos de volta aqui. Nós estamos, nesta sexta-feira, coisa linda, levando ao ar um programa com conteúdo, sem as borrifações de João Paulo Capelanes.
2: Sim.
0: Denis Gavazzi no seu tradicional batizado.
2: Não, mas o Denis hoje... Boa noite, Capri, mas o Denis hoje me surpreendeu, porque eu me encontrei com ele no corredor, né? E ele disse assim hoje pra mim, ó: não vou participar hoje, porque segundo eu tava ouvindo só vocês dois... E o programa ficou muito bom. Ele se ausentou, né? Deixando mais uma vez o Esporte Debate só com dois participantes.
0: Né? Coisa maravilhosa.
2: Conteúdo maravilhoso.
0: Conteúdo maravilhoso. Muito bem. É o seguinte, olha só. Hoje temos muitos
3: assuntos que serão tratados
2: hoje,
3: aqui, hein?
2: Hoje tem Atletiba hoje.
3: Hoje tem Atletiba.
2: 9 da noite.
3: Abrindo a 27ª
2: rodada. Tá chovendo
3: rodada,
2: lá, né? Tá chovendo em toda a região sul, né?
3: Sim,
2: Chapecó também chovendo.
3: Tá chovendo muito, né?
2: Dizem
3: que vai chegar aqui a chuva,
2: pois,
3: né?
2: É, tem Grêmio e Vasco amanhã, 4 da tarde, em Porto Alegre, com chuva. E Chapecoense, Inter às 5, vitória da Chape também com chuva. Se o Inter bobear, o Inter vai terminar em último. Atenção que eu tô dizendo. Se o Inter não, sabe, não mexer, o Inter caiu. Só tem que saber agora a posição final do Internacional. Eu acho que, se bobear, pode terminar em último. Pode terminar em último Internacional.
3: Bom, ô Pretzel, é o seguinte, ó, hoje a gente tem bastante coisa para tratar, para falar aqui, não é? Queria só reforçar algo importante, nós vamos tratar muito disso, mas hoje ficamos sabendo, hoje não era surpresa, não é? Uma hora a gente sabia que isso ia acontecer, os tentáculos de Daniel Vorcaro também no futebol,
2: ah,
3: né? A gente já sabia. Tá todo mundo enrolado, eu não, né? Eu todo dia olho minha conta lá, se não caiu nada na conta. Fico preocupado. Vai que esse maluco deposita algum dinheiro lá, né? Na minha, felizmente, não caiu nada. Mas a gente sabia que era uma questão de tempo. Hoje, uma reportagem da revista Veja mostrou que, com a liberação da investigação da Polícia Federal, o ministro Edson Fachin autorizou que as investigações fossem divulgadas.
2: Sim.
3: Hoje, a Veja teve acesso a um documento da Polícia Federal indicando que o Vorcaro, Daniel Vorcaro, detém, ou detinha, né? Aí agora todas as partes vão ter que se explicar e falar, 25% da SAF do, sim, Atlético Mineiro.
2: SAF do Galo.
3: Da SAF do Galo. E também é proprietário de uma bet, da PixBet, que já esteve,
2: já patrocinou alguns times aí.
3: Corinthians, por exemplo.
2: Vasco,
3: Corinthians. Teve rolo lá na época que teve no Corinthians, né? Se eu não me engano, o Flamengo já foi patrocinado pela, sim, PixBet também. Acho
2: e
3: que o Flamengo
2: aporte
3: já
2: no Galo.
3: Teve. O Santos também.
2: O aporte no Galo teria sido de 300 milhões de reais. O aporte no Galo.
3: Por 25%.
2: SAF. Pois de... na SAF do Galo. Olha, eu acho que o Galo tem que se manifestar. Eu acho que tem lá o Paulo Brax, que é o executivo, que é o CEO. Mas o Rubens Menin, que é o dono da SAF, junto com o filho dele, Rafael Menin. O Galo tem que vir a público e se manifestar. Aliás, Capri, você sabe que... O que está acontecendo, a gente fica pisando em ovos para falar, né? Porque qualquer coisa hoje que tu diga aí, mas o que está acontecendo no STF, eu acho que é uma extensão do Brasil, né? São 526 anos do Brasil e a coisa está cada vez pior, não sei a tua opinião. Então, os caras que são, né? Ó, né? Como é que é? Quando um presidente indica um ministro para o Supremo, ele tem que passar, né, pela sabatina do Senado. E aí é o seguinte, né? Não, porque esse cidadão, ele tem saber jurídico, né? É a primeira coisa que se fala, não é? Notório saber, certo? Então, assim, ó, os termos jurídicos, eles são pomposos, né? Eles são maravilhosos, certo? Togados, né? Todos reunidos ali. Vossa Excelência pra cá, Vossa Excelência pra lá. Olha o que tá aparecendo aí, pessoal. Olha o que tá aparecendo, certo? Então, nada me surpreende... né? Nada me surpreende, mas lá no fundo, eu com meu ceticismo como brasileiro, não vai dar nada. Não vai acontecer nada, porque, porque daqui a pouco, viu, alguém pega uma vassoura e varre tudo para baixo do tapete. É o que eu penso, é o que eu penso. Agora, não me venham com conversa, não, porque, hein? Eu sou ministro do Supremo, não sei, uma autoridade máxima. Olha o pandemônio que virou o Brasil, cara. Olha o pandemônio que virou o Brasil, a bagunça que virou o Brasil de tudo que a gente está passando, cara. E vem aí mais uma eleição. Eu sei que a gente não pode falar eleição, né? Não pode falar muito das regras eleitorais, está tudo certo. Mas vem aí mais uma eleição onde o voto não deveria ser obrigatório, na minha opinião. Só isso.
3: Não, é que o nosso histórico, não é? O nosso histórico nos dá essa descrença. Nós nunca...
2: A gente não acerta.
3: Raramente,
2: não,
3: não raramente acerta. Uma autoridade foi para cadeia, isso, ficou preso.
2: Não vai acontecer nada.
3: Pagou. É. Então, infelizmente, não é? A história do Brasil nos leva a essa descrença. E nunca aconteceu nada. É. Mas uma hora, Pretzel, vai acontecer alguma coisa. Uma hora, não sei. Acho que não vai ser agora também.
2: Acredita que cai um ministro do STF por corrupção? Não cai.
3: Então, eu
2: não cai. Eu quero ver para crer. Eu quero ver para crer que caia um ministro do STF.
3: Eu espero que seja agora, para a gente ver isso. Né? Eu espero que seja agora para a gente ver isso, porque nós nunca vimos. Eu vou fazer 60 anos de idade e o Brasil é o país da impunidade.
2: Nós dois, eu sou da tua
3: geração. O Brasil é o país tem lei, tem legislação, acho que muitas vezes até branda em algumas questões.
2: Qual percentual de leis que são cumpridas no Brasil, na tua opinião? Na minha opinião, eu tenho opinião. Eu tenho opinião, 20%.
3: Quanto. Nem sei, é um chute, mas nem sei.
2: Então, 20% do que a gente vê. Agora, experimenta tu através da tua empresa, sim, viu? Claro, ou da tua vida particular, e eu imagina. Também. A gente atrasar um pagamento, a gente ser, por exemplo, suspeito de algum caso de corrupção ou não.
3: Deixa de pagar o IPVA.
2: Exatamente, deixa de pagar o IPVA.
3: Deixa de recolher as guias
2: isso,
3: lá de PIS,
2: isso,
3: de COFINS,
2: o IPTU, uma série de coisas, certo?
3: A gente sabe disso, Preto. Então, uma hora, o Brasil vai ter que mudar, não é? Uma hora vai ter que mudar o Brasil. Eu torço, espero muito que seja agora, que esse episódio aí que explodiu, que manchou, lameou o Supremo Tribunal Federal, tá todo mundo lá,
2: não tem nenhum mocinho no local.
3: Então, que seja agora. Isso. Pelo menos a gente veja um Brasil que colocou gente poderosa na cadeia. Eu não sei, eu acho que nós somos aqui, vamos tocar a vinheta daqui
2: pra
3: a
2: nós
3: pouco,
2: dois,
3: aquela festa toda
2: vinhetas,
3: lá. Mas enfim.
2: E tu sempre foi um otimista inveterado no esporte debate sobre o Brasil. Os maiores críticos ao Brasil aqui somos eu e o Capelães. E tu sempre, né, quando a outra formação do Esporte Debate, que tinham três...
3: Não,
2: te lembra disso. E até nós criamos a vinheta, que é uma vinheta jocosa.
3: Senão a gente vai morrer com essa sim, sensação ruim.
2: Mas o Brasil tem solução, aí. Capri, por favor, sabe, não dá, cara. A gente tá amarrado, não tem pra onde sair. Então, eu repito, viu, ó, botam a toga, viu, Vossa Excelência, né? Como é que o senhor está? Não sei o quê. Notório saber jurídico. Ah, pô.
3: Deixa eu mandar um abraço ao Joelzinho.
2: Batata, pelo...
3: Joelzinho da Atena tá ouvindo a gente agora. Grande Joelzinho. E é o seguinte, né? Eu vou pro intervalo. Na volta eu vou trazer a relação dos clubes que já tiveram patrocínio da PixBet.
2: Perfeito.
3: Ou que tem ainda, não é? Eventualmente tem algum. Aí aqui, essa PixBet também já se meteu em tanto rolo.
2: Nossa.
3: Saiu do Corinthians enrolada, né? Então, depois do intervalo, eu vou trazer a relação dos clubes que têm ou tiveram já uma relação com a PixBet, que, segundo investigações da Polícia Federal, é de propriedade do preso Daniel Vorcaro. Até já.
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6: Estamos de volta com o Esporte em Debate 7h44 no nosso belíssimo estúdio. Esse é um estúdio lindo, bonito do Grupo Bandeirantes.
7: Sim.
6: Belo estúdio aqui que nós temos do nosso Esporte em Debate, porque em breve estaremos também na TV.
7: Opa!
6: Também na TV.
7: Então, que momento, hein? Que momento.
6: É, então por isso temos esse belíssimo, lindo estúdio. Lindo estúdio. Aliás, todos os estúdios aqui do Grupo Bandeirantes são espetaculares, né? Temos um estúdio aqui, nosso estúdio 1 aqui. Ele é extremamente tecnológico. Todinho tecnológico. Já viu? Você já entrou lá, né, Preto? Aquele, o piso. Piso todo... uma iluminação. Um negócio fantástico. E esse nosso estúdio,
7: nosso
6: que é um estúdio multimídia...
7: aqui também
6: é um estúdio
7: bom.
6: Que... Claro, esse é um estúdio multimídia. Belíssimo, lindo estúdio. Perfeito. Funciona maravilhosamente bem. E é um estúdio espetacular. Todos os nossos estúdios aqui são fantásticos. Eu estou dizendo isso porque eu fiquei de passar a relação de times.
7: Importante.
6: Que têm ou tiveram relação com a PixBet. Né? Então, Flamengo, Corinthians, Vasco da Gama, Santos, Cruzeiro, América de Minas, Goiás, Avaí, Juventude, Grêmio, Guarani, Ituano, CSA, CRB, Náutico, Paysandu e Ponte Preta. Olha só. Nossa, quantos times que a tal da PixBet já... colocou dinheiro. Impressionante. A PixBet do Daniel Vorcaro.
7: Impressionante.
6: Deixa eu só ir para o intervalo, claro, aí a gente segue falando aqui.
7: A gente tem os nossos compromissos, né?
6: Jó, o São Paulo está anunciando um reforço que eu vou falar também do intervalo.
7: Bom jogador.
6: Você já vai falar dele depois do intervalo. Eu vou anunciar acabou de anunciar o São Paulo, acabou de anunciar um reforço.
7: Mas precisava.
6: Então atenção, São Paulino.
7: Mais um lateral direito?
6: Fica ligado aí que a gente já vai contar quem é o novo reforço do São Paulo em dois minutinhos. Até já.
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23: O Fluminense tem mais um motivo para acreditar na conquista da Copa Libertadores em 2026. Isso porque o zagueiro, capitão Thiago Silva, busca fechar um ciclo que iniciou em 2008. Quando tinha 18 anos de idade e perdeu a final para a LDU. Com contrato até o fim do ano, o zagueiro chega às quartas de final contra o Platense com uma conta pendente de quase duas décadas com a glória eterna da Copa Libertadores. Agora mais experiente, encontra também um time mais calejado que conquistou em 2023 a primeira Libertadores da história do Fluminense. Depois do Platense, o Flu pode encarar Palmeiras ou a própria LDU num duelo de semifinal.
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0: 7:51, estamos de volta aqui com o Esporte em Debate. Já vamos falar aqui do novo reforço do São Paulo, Pretzel, até para a gente poder também seguir falando dessa sexta-feira aqui agitada no Brasil, mais uma, né? E terça-feira, que é o dia que vai ter a sessão lá, com todos os ministros presentes, 10 ministros presentes.
1: Aí vai ser aberto ou não vai?
0: Vai? É, então.
1: Não, tem que ser aberto, né? Claro.
0: Tem que ser, né?
1: Eles têm medo do quê?
0: Tem que ser, não.
1: Não é, vai ser,
0: viu? Tem
1: não,
0: que ser.
1: Olha só, viu, para ser ministro do STF, além do notório saber, né, Capri, como é que é? Reputação ilibada.
0: É. Não, então, tem que ser aberta então, a sessão.
1: Abre a sessão, qual é o medo deles? Qual é o medo deles?
0: Imagina que terça-feira o Brasil vai parar. Vai parar o Brasil terça-feira, 10 horas da manhã. Eu
1: acho que o povo tá tão anestesiado, o povo tá tão destruído.
0: Não, tem muita gente aí que acordou,
1: parece. Eu quero ver para crer. Para mim não vai acontecer nada. Não. A lavagem, sabe? Ó, vou botar para baixo do tapete.
0: A gente chega a essa conclusão porque historicamente é assim no Brasil, né? Mais uma hora isso vai ter que parar.
1: Hoje o filme Tropa de Elite...
0: Uma hora os caras vão ter que parar.
1: Hoje o filme Tropa de Elite, 11 de setembro de 2026. Aliás, 25 anos, 11 de setembro. É, 11 de setembro de 2026. Hoje o filme Tropa de Elite 1 e 2 é best-seller. Best-seller é livro, né? Então é ganhador de Oscar hoje, certo? Se botar.
0: E quantas letras de músicas, músicas escritas 40 anos atrás, que elas cabem como
1: hoje,
0: uma luva.
1: Normalmente,
0: músicas que foram escritas 40, 50 anos atrás, você coloca hoje, é o mesmo cenário.
1: É o mesmo cenário,
0: por
1: cara.
0: Isso que eu falo, não é? Que... A gente é um país que a gente não acredita porque ninguém paga nada, ninguém vai preso, não acontece nada. Por isso essa descrença e essa desesperança. Que esses caras, que a gente acreditava que poderiam mudar isso, e tão enlameado aí, que o povo do Supremo lá, não,
1: aí,
0: os caras estão com lama. E aí você vai confiar em quem?
1: Em ninguém. Ah. Aí o Gilmar Mendes acorda de mau humor lá, né? Chega pro filho dele, Francisco Mendes, tudo bem, filho? Tudo, pai. E aí? Eu quero dizer que a partir de hoje, viu? Dá o papel aqui. Eu tô assinando aqui, ó. Uma rubrica rápida que o diploma de jornalista não tem mais importância. Não vale mais nada o diploma de jornalista. De uma hora pra outra. De uma hora pra outra. Acordou de mau humor. Né? Não vale mais nada. Gênio. E ninguém diz nada. Certo? Ninguém diz nada. Faculdades abertas. Jornalistas formados. Que estudam 4 anos. Que pagam caro pelas suas faculdades, com exceção das públicas, e ninguém diz nada. E continuam entrando jornalistas no mercado, porque eles merecem entrar no mercado, se formam para isso, mas o diploma que é pago, não vale nada para o seu ministro Gilmar Mendes, que vai estar terça-feira lá querendo participar da reunião, porque ele está lá, ele foi indicado para isso. E vocês querem que eu acredite no Brasil ainda? Vocês estão de brincadeira.
0: Eu tava vendo hoje as festinhas que eram patrocinadas pelo Daniel Vorkara.
1: Exatamente.
0: Pô, festinha não. É festa de arromba. Vamos combinar, né? Numa delas, ele foi fantasiado Drácula.
1: Drácula! Olha só.
0: Dá os parabéns ao time da Piauí.
1: Parabéns.
0: Piauí,
1: parabéns. Jornalismo na veia.
0: Caras espetaculares.
1: Viu, seu Gilmar Mendes? O repórter da Piauí tem diploma. Certo? Parabéns ao senhor, viu? Parabéns.
0: Eu vou. 120 moças e 20 barbados na festinha do Daniel Vorkaro.
1: Quanto é? De 120 por 20? Opa! Que isso?
0: Que isso? 120 moças e 20 barbados.
1: Que momento, hein?
0: Pô, que momento, olha. Que momento, hein? Esses caras brincam com o dinheiro do povo. Porque isso aí é tudo dinheiro do povo.
1: Claro.
0: De onde vinha o dinheiro do Daniel Vorkaro?
1: Exatamente.
0: Desses fundos de pensão aí, que enfiaram dinheiro no Banco Master lá. Esse fundo de pensão de gente que trabalhou a vida inteira pra guardar dinheiro, pra poupar, pra ter uma aposentadoria mais digna. Pegaram o dinheiro dessa gente, de prefeituras, ou seja, dinheiro do povo, pra botar no senhor Daniel Vorkaro pra pagar essas festinhas aí, com dinheiro do povo.
1: Que momento, cara.
0: Ah, isso é o fim dos tempos, né? Isso é como o debate esportivo, Preto. Desculpa, é que não dá. É que o Brasil, Capri, tá vivendo um momento tão esdrúxulo.
1: O nosso desabafo.
0: Um momento tão estapafúrdio.
1: Exatamente.
0: Que não dá pra fugir disso. Chega a ser patético um negócio desse. Chega a ser estapafúrdio isso.
1: Uma
0: festinha do cara.
1: É isso.
0: Com metade das moças importadas da Suíça. Pô, eles estão de brincadeira com a cara da gente, né?
1: Com a cara da gente,
0: eles brincando. Porque é dinheiro nosso. Não é dinheiro do Daniel Vorcaro. Esse dinheiro é dinheiro público, do povo, é das instituições públicas.
1: É insuportável.
0: E o Banco de Brasília que quase ia entrar nessa.
1: Exatamente.
0: Quase outro banco público ia botar dinheiro lá. Pô, é o fim, olha.
1: É insuportável. É o fim dos tempos. É insuportável,
0: é certo?
1: O fim dos aí te paga, o povo tá massacrado no Brasil. Todo mundo lutando para pagar suas contas, para comprar uma casa, para comer, né? Aí, olha só, o político hoje é o melhor emprego do mundo, o político brasileiro hoje. O político brasileiro hoje, ele tem o melhor emprego do mundo. Ele trabalha 3 vezes por semana, se trabalhar. Hoje deveria ter sessão lá e não tem nada, tá todo mundo em casa. Como se o Brasil estivesse numa boa... Certo?
0: Não, mas hoje não, hoje é sexta. Ó.
1: Pois é, mas...
0: Quando eles trabalham, olha, é de terça a quinta.
1: O senador se elege para 8 anos, cara. 8 anos. Aí tu vai numa sessão do Senado, veja bem, não sei o quê, vai falar o senador Pretzel lá, né? Aí eu começo a falar, o Capriotti tá dormindo, porque ele não consegue nem ouvir minha voz, e não acontece nada. Eu
0: tava na festa no dia, na noite anterior.
1: E não acontece nada. Eu fui pra festa
0: na noite anterior, né, Preto? Você acha que eu vou, como é que eu vou trabalhar no dia seguinte?
1: E aí vira uma chacota, olha lá.
0: Brincadeira.
1: E aí viu vários panacas, olha lá, o cara tá rindo lá, né? Ele tá rindo da gente, o sono dele, certo? É o deboche conosco, é...
0: Deixa eu mandar um abraço pro meu amigo Nelson Nunes.
1: É revoltante, Nelsinho um abraço Nunes. Pro Nelson Nunes, é revoltante.
0: Ele diz aqui, como eu escrevi hoje, o banqueiro Vorcaro é a favor da escala 6x1. Mulheres pra cada homem.
1: Não, parabéns, Nelson.
0: Nelsinho é um gênio.
1: Parabéns, Nelson.
0: Parabéns, Nelson.
1: Gênio. Essa eu acho que...
0: Essa é a favor da escala
1: 6x1. Dá pra mandar lá no perfil da STF pra terça-feira, porque essa é boa, hein?
0: Ah, essa é boa.
1: Quero saber se eles vão ler, só.
0: Bom, vamos lá, Prestes. Vamos falar de esporte. O negócio aqui é um debate esportivo.
1: Mas é difícil, irmão.
0: Deixa o jornal, gente, que amanhã vai ter a Thaís Freitas, o Pedro Campos aqui, tratando desse assunto.
1: O melhor Pedro do Brasil, Pedro Campos. Tá? Só isso que eu vou dizer.
0: Depois o Pedro Álvares Cabral, né?
1: Tá, mas esse, cara...
0: Pô, ele descobriu a gente aqui, Prestes. Senão a gente não ia estar aqui agora.
1: Olha o que ele fez.
0: Vai falar que você queria o Cristóvão Colombo aqui também. Também,
1: outra mala.
0: Pô, você tá de brincadeira, né, Prestes?
1: Não, entre Pedro Campos e Pedro Álvares Cabral, Pedro Campos de lavada, irmão. Tá louco.
0: Vai, vamos lá, Prestes. Novo reforço do São Paulo que acabou
1: de ser anunciado. Que é Pedro Lima.
0: Também, aí, ó.
1: Pedro Lima também.
0: Não é tão bom quanto o Pedro Campos.
1: Exatamente.
0: Aliás, tá bem distante do Pedro
1: Campos. Bom jogador, viu? Porque ele é base do Sport.
0: 20 anos de idade, hein?
1: Base do Sport Recife, com 17 anos ele foi titular. Certo? Um lateral de boa qualidade técnica. Aí ele é vendido pro Chelsea. Mais um jogador que o Chelsea veio buscar aqui. E ele praticamente não jogou no Chelsea. Como muitos não vão jogar. E ele estava no Wolverhampton. E caiu pra segunda divisão. Onde joga o André? Sabe aquele volante que era do Fluminense? O André joga no Wolverhampton, né? Então tá lá. O Pedro Lima não estava sendo muito aproveitado. Como... Aí é o seguinte, ó. Aí eu tenho que falar. O São Paulo tem um lateral direito chamado Igor Felisberto, certo? Igor Felisberto. Ele é da base. Esse jogador tem bola para ser titular do São Paulo. O que que aconteceu, meu caro Capriotti? Ah, é muito jovem. Né? O Cedric Soares, o português, que já estava aqui, foi para a Cotia. Foi colocado em indisponibilidade aos 33 anos. Ok? Então, um lateral caro português, que ganhou o contrato do Casares até 27... Certo? Que não tem mais bola para jogar no São Paulo. Ele tá encostado em Cotia, ganhando salário, meu caro Capri. Aos 33, tá? O que que o São Paulo fez no início do ano? Em março, para ser bem correto, ó. Contratou o Lucas Ramon do Mirassol, ok? Que é o titular hoje. Lucas Ramon. Sabe quantos anos tem o Ramon? 32. Né? Aí o Mike, da base, foi afastado por mau comportamento. E foi emprestado para um time da Eslovênia. Ok? Era da base. Eu já tô falando aqui de 3 laterais direitos. O Rafinha, que foi um bom lateral direito, o que que o Rafinha fez, viu? Ofereceram um jogador chamado Aurélio Buta. Lateral angolano de 29 anos. Eu fui ver o Buta jogar 2 partidas, né? Não tem condição de jogar no São Paulo. O que que aconteceu, Capri? No jogo, o Buta se machucou. Se machucou contra o Galo. E a lesão preocupa. Como só ficou com o Lucas Ramon e o Igor Felisberto não serve, ou está sendo lá administrado internamente, temos que buscar mais um lateral direito. E aí o São Paulo buscou o Pedro Lima. Então é o seguinte, ó, ao invés de tu apostar no Igor Felisberto e tu dar força pro Mike, o São Paulo levou 5 laterais direitos pra chegar no Pedro Lima. Então as imagens aí, ó, do Pedro Lima jogando pelo Wolverhampton. Muito bom, meu caro Lucas Bueno. Ele é bom jogador, viu? É bom jogador. Esse jogador, eu acho que é um jogador no Sport, então ele jogou muita bola com 17 anos. Mas eu quero ver porque o São Paulo, olha só, toda essa matemática que eu fiz para um clube quebrado como o São Paulo. São Paulo hoje colocou, através de muito esforço, os salários de carteira em dia da CLT.
2: Sim.
1: E já estava atrasando CLT também. Então, depois de 4 laterais direitos, eles chegam no 5º lateral. Sendo que eles já tinham 2 meninos da base que eles não souberam administrar. Eu não sei se vai dar certo, mas é um bom nome. Joga bola, pelo menos.
2: 20 anos de idade.
1: O que é jogar bola pra mim, né? Esse jogador tem condição de ser titular de São Paulo. Ao contrário do Aurélio Buta, que tem 29 anos. Que ninguém sabia. Apareceu lá, o Rafinha contratou. O Lucas Ramon tem 32, é o titular. O Cedric tá ganhando salário, não sei se tá recebendo. Tá lá em Cotia treinando e tem contrato até o final de 27, pessoal. Porque o Cazares, que já foi expulso ontem do São Paulo, né, deu um contrato até o final de 27. E o Carlos Belmonte adianta, né? Ontem até o Capelães perguntou e eu repito. Cadê você, Carlos Belmonte? O espaço tá aberto pra você. Jornalista, né? Jornalista, se quiser bater um papo conosco aqui. Então é isso. Pedro Lima contratado é um jogador que eu acho que acrescenta, sim. Acrescenta, apesar que era desnecessário se o São Paulo tivesse usado bem a sua categoria de base.
2: O Prédio, são 8:02. A gente vai para um outro intervalo bem rápido aqui. Na volta vamos falar de Abel Ferreira, que teve a sua pena aumentada tribunal.
1: Se for possível, eu sei, mas Lucas, se tu pegar o depoimento do André Sica, que é o advogado do Palmeiras, sobre o Abel Ferreira. Tem um minuto.
2: Então, enquanto rola o intervalo aqui, a gente daqui a pouquinho, o Palmeiras tentou diminuir a pena de 2 jogos de suspensão do Abel Ferreira, mas o tribunal aumentou e a gente vai falar disso na sequência até já.
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5: São 8 horas e 8 minutos. Estamos de volta com Esporte em Debate. Até às 9 da noite. Tem muita análise, tem muita opinião. Deixa eu registrar alguns ouvintes que estão conosco aqui, Prédio. Porque sempre os ouvintes dizem, ah, vocês não leem mensagem. Claro que nós lemos mensagens. E lemos os nomes dos nossos ouvintes aqui. Ô Cido, sem conteúdo tá você aí. Aqui, ó. Você que tá sem conteúdo aí de ficar escrevendo aqui 200
6: toda hora.
5: Mensagens.
6: Não, ele
5: aqui,
6: quer, né? O quê? Tu viu? Tu quer que eu fale o que tu quer ouvir? Não é sempre assim.
5: O Clécio Arruda, aqui é Esporte em Debate, tá bom? Um abraço a você. Um abraço também ao Cido, ao Mariceu, abraço ao Sérgio 1, Antônio, ao Bruno AP, Cláudio Barbosa, Otair Lebrão, aqui também temos o nosso glorioso Claudinho Barbosa, e quem mais está chegando com a gente? Eduardo Fagner, valeu Eduardo Fagner! Jorge Ribeiro Neto de Indaiatuba. Ê, Jorjão, tá bom o negócio em Indaiatuba, né? Marcelo Prado Braga, de Lima Filho. Eu adorei o show do Elton John no Rock in Rio, viu, o Lima Filho. Muito, muito bom. O Eduardo de São Bernardo do Campo tá com a gente também. Pedro Padilha, valeu, Pedro. Sandro Gomes, é isso aí, Sandro. Um abraço a você. Um abraço também ao Edu. Edu tá com a gente aqui, Sorocaba na audiência com o Portugal, Roberto Carreira, valeu Robertão, um abraço aí pra você, hein? Silvio Arruda, William Campos, Cláudio Barbosa, Domingos, Diego Castro, nossa, muita gente aqui conosco na nossa live do YouTube, youtube.com/radiobandeirantesoficial. Alô Claudinho Teixeira, um abraço a você!
6: Fala lá, um abraço ao nosso grande colega, meu
5: DX Rádio Escuta também.
6: Opa, boa. Meu xará Alexandre Silvestre está sempre nos ouvindo. Um abração para ele.
5: Sim.
6: E tudo que tu escreveste para mim aqui, que eu não vou falar.
5: Garrafinha
6: está
5: com a gente também. Tá... Grande, opa, Felipe Garrafa.
6: Grande Felipe Garrafa. Um abraço, viu, Silvestre? E eu concordo com tudo que tu escreveu aqui. Olha, o André Sica, que é um advogado muito bom, O advogado do Palmeiras, né? Ele ganha praticamente todos os processos, né? Ele me comoveu hoje com o depoimento dele sobre o Abel Ferreira. A gente tem o vídeo aí, o Lucas Bueno me mandou o vídeo aqui no nosso grupo. Já pode colocar aí no ar? Temos a possibilidade. Já o André Sica hoje no julgamento do recurso sobre o Abel Ferreira. Ainda não, tá? Já vai entrar então o André Sica. Então é o seguinte, o Abel Ferreira, ele chutou o microfone. Aí ele foi denunciado pelo STJD.
5: Ele já tinha chutado, já tinha sido punido na Comebol.
6: Na Comebol.
5: Né? Mas a Comebol foi multa.
6: Foi multa. E ele multa, até elogiou a Comebol por isso. É. Aí o que aconteceu? Ele pegou 6 jogos no julgamento.
5: Não, ele foi.
6: Não,
5: artigo eram 6 jogos, ele pegou 2.
6: Não. Era pra pegar 6.
5: Ele podia pegar aí até votação, 6 jogos.
6: Pegou 2. Alguns votaram por 2, no final ele pegou por 6, no final ele pegou só 2 jogos. Isso. Tem razão. Aí o Palmeiras recorreu a pena de 2 jogos.
5: Isso.
6: Porque tem a possibilidade de recurso, certo?
5: Exatamente, pra tentar.
6: Exatamente.
5: Eliminar absolvê-lo. Os 2 jogos. Ou no máximo um jogo, vai. Um
6: e
5: jogo.
6: E aí o STJD hoje julgou o recurso e deu um jogo a mais. Então, ao invés de 2, passou para 3.
5: Isso.
6: Então, a emenda, né, saiu pior que o... Né?
5: Olha, eu sou um grande crítico do Tribunal de Justiça Desportiva.
6: Nessa, eles foram muito bem.
5: Mas eles acertaram.
6: Não, eles tinham que dar
5: foram
6: 6 jogos.
5: Bem demais. Pra porque mim, é o seguinte, a gente não vive falando aqui que a gente só consegue fazer as coisas corretas quando há punições duras, isso, severas. Então, é isso. Se não tiver punição dura, severa, vamos continuar cometendo sempre os mesmos erros, as mesmas falhas, reincidindo. Então, parabéns ao tribunal. Parabéns. Dessa vez eles acertaram.
6: Perfeito.
5: Acertaram mesmo, porque é assim, tem que ser pena dura. Senão, daqui a pouco o Abel tá chutando o microfone de novo. E não pode.
6: Não pode. E o André Sica, que é um advogado brilhante, ele me emocionou hoje. Eu fiquei vendo o depoimento do André Sica sobre o Abel Ferreira e eu quase fui às lágrimas do depoimento do Sica a respeito do Abel, do comportamento do Abel. Vamos ver, então, o depoimento do advogado do Palmeiras.
5: Vamos ver e ouvir.
6: É, ver e ouvir no julgamento, certo, hoje, quando o Abel passou de 2 para 3 jogos. Vamos então, ao vídeo.
7: O motivo do meu retorno nesse tribunal e o motivo da minha presença pessoal nesse tribunal, ela está refletida absolutamente nas palavras da ilustre procuradoria. Apesar de tecnicamente muito eloquente, muito bem feita, e acho que a gente só tem que cumprimentar tecnicamente o trabalho da procuradoria, o fato é que a procuradoria praticamente pediu a expulsão do treinador do Campeonato Brasileiro. E, gente, qual é o motivo disso? O motivo é um chute num objeto inanimado, num microfone que estava à beira de campo. Sinceramente, a gente está aqui por causa disso? Essa é a pergunta que eu me faço. A gente não está aqui por causa da infração, ilustres auditores. A gente está aqui claramente porque esta casa já puniu o senhor Abel Ferreira com 6 jogos e se insatisfez que o comportamento do Abel à beira do gramado permaneceu quem?
6: É isso? Não é isso. Bom, não é tudo isso. Bem. A defesa dele foi o seguinte, ele diz assim, ó, a gente não pode julgar o Abel Ferreira, certo? A gente queria botar em vídeo tudo aí, mas não é só isso. A gente não pode... Aqui, ó. A absolvição é o mais adequado porque é simples, ó. Nenhum dos requisitos para o artigo ser aplicado está presente. Estamos querendo julgar a pessoa e não o fato. Eu conheço o senhor Abel Ferreira desde o minuto que ele chegou ao Brasil. Convivo com ele há mais de 6 anos. Ele é uma pessoa maravilhosa em todos os sentidos. Técnico extremamente capaz, pai de família, pai de 2 meninas incríveis. Marido da Ana, alma gêmea do Abel, quem dá bronca no Abel. Nós não precisamos tratá-lo como monstro. É isso que eu queria dizer, certo? O Sica é um baita de um advogado, mas isso aqui... Defendeu Abel Ferreira com isso aqui, alegando que ele chutou um objeto inanimado, sim, o microfone não vai reagir, né? Mas será que o Sica concorda com esse tipo de atitude? Aí é que sabe tá o detalhe. Viu? Aí é que tá o detalhe.
5: Eu acho que
6: ele quis humanizar o Abel Ferreira depois do Abel ter chutado o microfone mais uma vez.
5: Eu fico com pena do advogado do Palmeiras,
6: do doutor
5: Sica, porque ele não tem mais argumento para defender o Abel.
6: Ele apelou pro lado humano,
5: Ele já usou todos os argumentos possíveis e imagináveis, porque o Abel toda hora tá sendo julgado lá no tribunal, então ele não tem mais argumento. Agora ele precisa começar a arrumar uns argumentos aí emocionais para tentar ver se sensibiliza os auditores lá para mudar o comportamento, porque toda hora o Abel tá lá, toda hora ele tá lá no tribunal. Então, olha, parabéns ao presidente ao advogado do Palmeiras, tem um trabalho danado. Haja trabalho para defender o seu Abel Ferreira toda hora nos tribunais, ou é na Comebol, ou é na CBF, toda hora. O advogado do
6: Palmeiras. A gente precisa evoluir também, Capri, na justiça desportiva. E aí a CBF tem que agir. Vamos parar, o STJD não precisa existir. É só você colocar no regulamento das competições o chamado tribunal de penas. Perfeito? Então tu coloca lá. Chutar um microfone, na tua opinião, o que que é? É uma atitude grave? Só inconveniente ou atitude grave, Capri? Chutar um microfone. É uma atitude grave ou uma atitude inconveniente?
5: Ah, acho que é uma atitude inconveniente.
6: Inconveniente? Então acho tu põe lá, ó, expulsão por atitude inconveniente, certo? 5 jogos, tô dando um exemplo.
5: É.
6: Tribunal de penas. Se ele fizer isso, não precisa ir a julgamento. 5 jogos. Se ele for reincidente, mais 5. E assim que for expulsão por cartão vermelho direto, certo? Por falta violenta, 3 jogos.
5: É.
6: Expulsão pelo segundo amarelo. 1 jogo ou 2 no máximo.
5: Tribunal de penas.
6: E parar com essa papagaiada aí, sabe? Os caras julgando lá. Porque por baixo do terno tem o uniforme do clube.
5: É. Tem um ouvinte nosso aqui, o José Carvalho, está dizendo: Capriotti, um recurso interposto no tribunal, no ordenamento jurídico brasileiro, o recurso não pode nunca aumentar. Pode sim, mas...

0: O Abel atrasa 5 minutos a entrevista. Eu me revolto, saio chutando equipamento na sala de imprensa.
1: Já pensou se a gente ficasse bravo com os ouvintes que xingam
0: exatamente.
1: A gente?
0: Exatamente.
1: Sai quebrando
0: o nosso telão. Vou quebrar o microfone aqui. Vou dá um safanão no microfone aqui.
1: O microfone, telão, vou sair chutando tudo. Não dá, né? Tem que ter controle emocional. Principalmente quem trabalha numa função como essa. Ó, já voltamos 8h18.
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7: Ó, daqui a pouquinho, já, em instantes, nós vamos palpitar aqui pro palpitômetro e vamos falar ainda de Corinthians, de Santos.
8: Pô, tem Corinthians e Flamengo, Paulo. Domingo, sim. Tem Palmeiras e São Paulo amanhã.
7: Times que estão prometendo entrar como times mistos, reserva. Então, vamos falar disso na sequência aqui, 8h22.
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9: São 8 horas e 25 minutos. Estamos de volta com o Esporte em Debate. Já já vamos palpitar, hein, Pretzel? Daqui a pouquinho, palpitômetro para a rodada do final de semana, a 27ª rodada. Tem Corinthians e Flamengo, minha gente. Corinthians e Flamengo que podem fazer uma semifinal de Libertadores da América. Olha só, hein? Olha só. E o Flamengo, ontem o Leonardo Jardim, depois do jogo contra o Independiente del Valle, na entrevista coletiva, ele já deixou claro que vai poupar jogadores. Vai botar um mistão lá, se bobear até um reserva. O problema, a gente tava falando sobre isso ontem aqui, Preto. O problema é que o reserva do Flamengo já é outra seleção. O time reserva do Flamengo é muito forte. Muito forte.
10: Misto, né? Parece que é contra o Corinthians.
9: Vai fazer um mistão lá, vai Jardim. Ver quem tá mais cansado.
10: Por exemplo, o Pedro ontem jogou 10 minutos. Vai jogar domingo.
9: Vai jogar
10: domingo, Pedro. O Alexandre, o Ayrton Lucas talvez não jogue. Joga o Alexandre, certo?
9: O Saul,
10: é uma seleção. O Saul deve jogar. O Bruno Henrique talvez seja poupado, mas tu tem o Pedro. O Plata entrou só no segundo tempo. Vai jogar. Então o Flamengo vai ser um time forte, ainda que seja misto, para pegar o Corinthians. O que eu não entendo é o Corinthians. Já vai perder mesmo. Como assim? Vai botar a reserva porque o jogo é na quarta-feira em São Paulo. Eu não sei o que tu pensa sobre isso. Eu não pouparia.
9: Eu não pouparia. Você sabe, eu sou um cara que respeito muito os indicadores médicos.
10: Eu não gosto dessa pauta. Sabe por quê? Assim, ó, dia 21 começa uma data FIFA, Capri.
9: Sim,
10: de 16 dias.
9: Eu sei, então, calma, Preto, deixa eu só explicar.
10: 16 dias.
9: Eu tenho muito respeito por aquilo que os médicos pregam, os preparadores físicos, mas eu gostaria de ver isso de uma maneira mais clara, de uma maneira mais cristalina. Na verdade, isso aí é uma resposta para o torcedor, porque é o torcedor que fica alijado de ver o seu ídolo, o seu atleta, muitas vezes o melhor jogador ou os melhores jogadores do time, que são deixados de fora numa suposta, numa pretensa necessidade de poupar o atleta para que ele não venha se machucar, para que ele não venha ter uma lesão e ficar muito tempo afastado do time. Eu entendo, compreendo, respeito, mas em alguns momentos eu sinto que isso extrapola. A gente acabou de voltar de uma parada aí de Copa do Mundo. A gente ficou aí um mês parado. Pô,
10: muitos tu tá times. Concordando comigo, irmão.
9: Sim, então, Matheus.
10: Vem me aí uma data FIFA de 16 opinião. Dias, cara.
9: Você perguntou minha opinião e eu tô dizendo. Acabamos de voltar de uma parada aí de um mês de Copa do Mundo. Muitos times que não cederam jogadores pra seleção nenhuma só ficaram treinando.
10: Exatamente.
9: O Flamengo, tudo bem. O Flamengo cedeu muitos jogadores.
10: 9 jogadores.
9: Muitos. Então, tá. O Flamengo tem. Certamente, o Palmeiras da mesma maneira.
10: Mas aí eu vou te dizer.
9: Então, alguns times, sim, tem isso muito mais como um problema. Agora, outros, eu sempre fico nessa questão aí, não é? E é claro que o treinador quer usar o que ele tem de melhor. É claro que o jogador quer jogar. E aí fica esse impasse, não é? De um lado, a ciência falando, corre o risco, cuidado. E do outro lado, o cara, eu preciso, eu quero, me dá. O treinador não quer poupar jogador. Ele quer sempre o melhor. Ele quer ter o melhor time nas mãos.
10: Eu queria ser o Fernando Diniz amanhã, viagem pro Rio de Janeiro, deve ser amanhã à tarde, ponte aérea, 40 minutos de viagem. Ele reunido com os jogadores, dizendo o seguinte: ó, pessoal, eu vou poupar vocês contra o Flamengo. Eu duvido que algum jogador concorde com isso. Duvido. Duvido. Então, a prioridade é o jogo contra o Estudiantes. Sim, ok. Mas deixa eu só desenhar aqui. Só fazer um desenho aqui. Supondo que o Grêmio ganhe do Vasco amanhã. Perfeito? Ele vai a 31 pontos com um jogo a menos que o Corinthians, certo? O São Paulo pontua contra o Palmeiras. O Santos ganha do Cruzeiro. O Mirassol ganha do Vitória. Sabe onde é que vai parar o Corinthians com 32 pontos? Se o Corinthians perder para o Flamengo? Perto da zona de rebaixamento. Perto da zona de rebaixamento. É isso que vai acontecer. Vou inverter. Se o Vasco ganha do Grêmio e o Corinthians perde para o Flamengo, o Mirassol ganha do Vitória. Resultados bem plausíveis, certo? O Botafogo ganha do Bragantino. O Corinthians entra no bolo, pessoal. E aí eu quero ver se... poupou, já vai perder pro Flamengo. Eu acho que os jogadores hoje são milionários para serem poupados para jogos tão fortes como é o jogo contra o Flamengo.
9: Vamos seguir falando disso? Aqui tem a informação chegando. Pô, tu não no jornalismo nada do que aqui. Eu ouvi tudo o que você falou, mas é que eu tô também aqui...
10: Meu conteúdo é exclusivo no programa.
9: Eu tô, o Cristiano Panvec tá falando comigo. Grande, aqui. E o Cris pede para que a gente informe, porque as informações, as notícias vão chegando a toda hora, a todo momento, a todo instante. Eu fui dormir ontem.
10: Flávio Dino tá trabalhando hoje, tá?
9: Ah, os caras devem estar. Faquinho
10: também.
9: Tá todo mundo.
10: Faquinho provavelmente está trabalhando.
9: Né? No plantão do final de semana. Final de semana ninguém vai dormir, vai todo mundo trabalhar. Eu fui dormir ontem com uma coisa, acordei hoje com outra, né? Já com os sigilos todos. Sim. Liberados lá, as investigações.
10: Já decidiram se a sessão vai ser aberta na terça?
9: Ainda não. Então aqui a informação agora é a seguinte, o ministro André Mendonça, do Supremo Tribunal Federal, determinou o levantamento do sigilo das investigações relacionadas ao caso do filme Dark Horse, que envolve Flávio Bolsonaro, e outras apurações que envolvem o ex-líder do governo, senador Jax Wagner, o ex-governador do Rio de Janeiro, Cláudio Castro, e o senador Ciro Nogueira. A decisão se deu após pedido da Procuradoria-Geral da República, PGR. Além dos 18 casos solicitados pela PGR, Mendonça incluiu mais 21 investigações no levantamento do sigilo. Ao longo desta sexta-feira, 11 ministros do Supremo Tribunal Federal trocaram uma série de ofícios sobre o caso Master. De um lado, Alexandre de Moraes e Cristiano Zanin cobraram a divulgação de novos documentos e de mensagens do celular de Vorcaro. De outro, Mendonça reiterou que alguns dos documentos não poderiam ser divulgados em razão de incluir dados pessoais e também de envolver investigações ainda em andamento. Em paralelo, Gilmar Mendes sugeriu que o caso, que pode levar a uma investigação de Moraes por mensagens e relações com Daniel Vorcaro, não estaria pronto para julgamento na próxima terça. E chegou a pedir para que o ministro Edson Fachin una essa investigação ao pedido de Moraes para que Mendonça seja investigado por abuso de autoridade e quer que o presidente da corte passe a relatar as duas petições. Ou seja, é uma guerra de vírgulas jurídicas. Agora é aquela história, eles ficam apegados a qualquer vírgula, qualquer parágrafo, a qualquer coisa que possa beneficiá-los. Né? Vai ser a guerra para cada um tentando salvar o seu. Então vamos ver. Final de semana promete.
10: Queria saber a tua opinião.
9: Final de semana vai acontecer muita coisa. Porque terça-feira está marcada a sessão aberta lá às 10 horas da manhã no STF.
10: Cristiano Panvec, né? que é meu ídolo. Até o Pedro Campos, para mim, também é um monstro. Né? Se vocês concordam que o ministro do STF, um se aposenta e é preciso indicar outro, né? Que o presidente tem essa prerrogativa para indicar. Eu acho isso absurdo.
9: Eu acho absurdo.
10: Ele tinha que ser colocado assim, ó. Três nomes são colocados, certo? E aí é o povo que escolhe quem que vai pro STF.
9: Eu confesso que eu, até hoje nunca parei para ver. Eu gostaria de ver outros modelos de outros países para formar uma decisão. Como deve ser escolhido um ministro e quanto tempo deve durar o mandato desse ministro? Isso é uma outra discussão também.
10: Vão até 70 anos.
9: Hoje o cara entra com 45 e vai embora com 75. Ele fica 30 anos lá. 30 anos. O cara fica 30 anos lá. Então essa é uma outra questão que tem que ser debatida também. Quanto tempo um ministro deve ficar na posição, no cargo? Porque é aquela história, né? Você tem que dar todas as ferramentas para que essa figura não se corrompa, não seja corrompida, não seja tenha ali uma maneira de se chegar à corrupção. Então, acho que tudo isso o Brasil tem que debater, tem que haver um debate aqui. Já que está tudo exposto agora, esse é um debate que precisa vir a público. STF, Supremo Tribunal Federal, 11 ministros, esse é um número bom? Eu acho que é muito. Porque cada ministro... Você já viu quanta gente trabalha no gabinete de um ministro, Pretzel? São dezenas e dezenas de servidores para cada
10: ministro. Eles têm todos os privilégios e ainda reclamam dos salários, reclamam de tudo.
9: Salários... cada ministro tem ali, tem juízes, desembargadores, é o corpo de cada ministro, né? Você imagina a guerra jurídica desses caras ali, não é? São todos especialistas, os caras pegando a Constituição e lendo vírgula por vírgula.
10: Exatamente.
9: É todo um custo. Já que a gente fala tanto em reforma administrativa aqui no Brasil, e precisa, para semana passada, reforma administrativa, porque ninguém aguenta mais, né? Esses super salários que são pagos aqui, essas mordomias infindáveis que nós temos aqui no Brasil. Então essa discussão precisa ser aprofundada de verdade, não é em período de eleição que os candidatos vêm, temos que reformar, tem que acabar a X, e depois quando eles se elegem... Enfia tudo para debaixo do tapete.
10: Ser político hoje é o melhor emprego do mundo no Brasil.
9: Hoje não, desde sempre.
10: Não, mas aqui no Brasil é o melhor emprego do mundo. Sempre. Ser político no Brasil é o melhor emprego do mundo.
9: Eu não gosto de generalizar, eu sempre digo isso, né? Você tem aí alguns políticos, são poucos, é verdade, é a minoria. Você tem alguns políticos que são sérios, tem gente que... leva a política a sério, que se prepara para ser político.
10: Mas é engolido, político... é engolido pelo sistema.
9: Sim, porque político é uma profissão. Você tem uma formação hoje de gestor público, em gestão pública, enfim.
10: O Luiz Felipe Nunes faz um trabalho brilhante.
9: Que a minoria, inclusive, que a minoria, né? Porque a maioria deveria ter se obrigado, né, a ter uma formação. Porque muita gente cai, especialmente nos cargos legislativos, os caras nem sabem o que estão fazendo ali. Eles nem sabem... como se dá a coisa, como é o processo, qual é o mecanismo, a engrenagem da coisa. E aí vira chacota, né? Acaba sendo uma coisa, né, estapafúrdia. Então tem muita coisa que a gente precisaria acertar, resolver, que infelizmente nós não vamos ver. A gente não vai ver, quem sabe as futuras gerações.
10: No STF, tomara, né? Eles enchem a boca, não, tem que ter notório saber jurídico e reputação ilibada, certo? E por que para ser candidato nas eleições majoritárias aos outros cargos, né, não precisa ter um mínimo de instrução? Concorda comigo ou não?
9: Eu acho assim, Pretzel,
10: que... Ah, viu? Porque às vezes você também tem que ter uma certa noção
9: de educação. Eu acho que a democracia permite isso. É. Às vezes uma pessoa que não tem uma formação completa, mas que pode ser um ótimo gestor público. Pode ser. Eu não quero ser elitista dessa maneira, de achar que uma pessoa, porque ela não tem uma formação superior, ela não pode exercer um cargo público. Eu acho que pode. Mas... não da maneira como a gente vê no Brasil hoje aqui, com essa bagunça, essa confusão toda, com todos esses, não é, com toda essa coisa...
10: Eu acho que tu tem que ter um mínimo de instrução.
9: Patética, né? Que a gente vê aqui.
10: Eu não tenho preconceito com nada, mas tu tem que ter um mínimo de instrução para tu tomar... Não, mas não é preconceito, viu? Para tu tomar as decisões importantes que tu vai ter
9: pela frente. Porque aí você poderia barrar muita gente que tem capacidade.
10: Aí alguém vai dizer...
9: Mas você tem que criar uma maneira, um mecanismo, para que essas pessoas, que eventualmente que não tenham essa formação, possam... desenvolver o seu trabalho na gestão pública positivamente. Não como é hoje, uma galhofa.
10: Né?
9: É uma galhofa.
10: E aí é o seguinte, ó, ex-jogador se candidatando, influencer e não sei mais o que e tal. Quais são as plataformas, né? Quais são as ideias? Ah, só porque tá na mídia, porque aproveita a rede social. Eu acho que, cara, Tropa de Elite 1 e 2, viu? Filmes muito atuais, né? Porque o sistema é reticências. Sistema é reticências. Olha, eu tenho um vídeo aqui do Ricardo Tuca Ferretti, voltando a falar de futebol. Posso colocar agora?
9: Sim.
10: Esse tem aí, né? O pessoal tem do Ricardo Tuca Ferretti, que é um técnico que já trabalhou no México muito tempo, né? Ele falando sobre Carlo Ancelotti, técnico da seleção brasileira, num programa de debate, viu? Chegamos ao debate sobre a seleção brasileira, do que foi o Brasil na Copa. Podemos colocar o vídeo? Ricardo Ferretti, vamos colocar.
11: Quem maneja a Seleção Nacional de Brasil? Algum brasileiro?
12: ¿Quién?
11: Ahorita, a Brasil.
12: José Ramón Ahorita.
11: ¿Quién la maneja?
12: Ahorita.
13: Los brasileños.
11: No, la maneja Ancelotti.
13: Ancelotti. Ancelotti es un muerto.
11: Oh, firmó por 4 años más.
13: Una burrada de la Federación Brasileña. Una verdadera burrada.
11: Entonces esta es una burrada
13: es
11: también.
13: Es un muerto. Mira lo que hizo con la Selección Brasileña. Ni sangre, ni entrega, ni nada. Logró lo peor. De veras. No sé, y lo peor todavía
11: hace,
13: es que lo firman hasta el año
11: 2030. 30.
13: Es una burrada de mis paisanos.
11: Hace mucho tiempo que Brasil
13: burrada.
11: No hace nada más que burrada.
13: Y ahora peor. ¿Viste el partido contra Noruega?
11: Sí.
13: ¿Te gustó lo que hizo Brasil?
11: No.
13: ¿Viste la entrega de los brasileños?
11: No.
13: Ninguna, cero. ¿Viste el segundo gol de Haaland?
11: Sí.
13: No es posible que un jugador domine la pelota, se peine, acomoda la pelota, tira y mete el gol.
11: Sí, sí,
13: y
11: sí.
13: Nadie salga a presionar.
11: Bueno, viste cómo.
13: ¿Sabes cómo jugó Brasil? Como Real Madrid, el último año de Ancelotti.
10: Esse cara me representou agora. Ricardo Tuca Ferretti, certo? Foi exatamente isso. Foi o que a gente falou na nossa transmissão. Quem ouviu a Rádio Bandeirantes, né? A Bandeirantes durante a Copa toda, viu o que a gente apresentou sobre a seleção brasileira aqui, né?
9: É.
10: Todo o nosso noticiário, os nossos debates, né? O Brasil contra a Noruega foi uma vergonha. Esse gol que o Haaland fez, o Ferretti tem razão. Ninguém encostou nele, Capri. Ele domina a bola, olha e bate no canto e sem ninguém chegar nele. O Brasil parecia que estava jogando um amistoso contra a Noruega. Entregue a seleção, ele definiu muito bem. E ele foi forte sobre o Ancelotti. Eu tenho dúvida se o Ancelotti chega até 2030, viu? Nesse perfil. E ele tem razão. O Brasil na Copa foi o último ano do Ancelotti no Real Madrid, certo? Sem comando, time entregue. Sem pegada, sem marcação.
9: Sem sangue, ele
10: sem falou. Sangue, sem sangue, zero. E é verdade, um time entregue. Certo? A gente olhava, a Noruega controlou o jogo. Mas quem é a Noruega, pessoal? Mérito a Noruega, com uma geração muito boa. Mas e o Brasil? Os caras andando em campo. E assim foi a Copa toda. Com exceção do segundo tempo contra o Japão, não sei se tu concorda, toda a Copa foi isso.
9: Sim.
10: Foi esse negócio.
9: Eu falei aqui já várias vezes que a CBF está bobeando em não colocar um treinador brasileiro junto com o Ancelotti. Eu acho que está faltando alguém ali do lado do Ancelotti, que não é o Rodrigo Caetano. O Rodrigo Caetano é função executiva, mas um treinador. Um treinador, um perfil mais boleirão. Assistente do Ancelotti. Ancelotti, vem cá. O Mister, vem cá. Cara, vamos botar um gás nesse boleiro. Ah, o futebol brasileiro funciona assim, assim, assado. Aqui é desse jeito, é assim, assim, assim. Então faz desse jeito, aqui, aqui, ali. É, alguém para dar um norte. Porque o Ancelotti parece estar meio perdido.
10: Perdidaço. Né?
9: Ele ficou perdidaço. Meio perdido nesse ano ali. Então tem que ter alguém ali, sabe, mais... boleirão, mas um treinador mesmo, que seja assistente dele, não é o Rodrigo Caetano, não é, quem tá lá, outro, é o Aldair,
10: Cícero
9: tá lá,
10: Souza, Juan,
9: Juan,
10: viu, Juan não apita nada,
9: Juan, não é nada disso, pega um cara aí, sei lá, eu, vamos ver quem aí, o Vanderlei Luxemburgo não vai topar, jamais faria isso, Renato Gaúcho também não, mas sabe um cara com perfil assim, pra botar junto com o Ancelotti. Ancelotti, agora ó, enquadra o boleiro pra aqui, ó. Tem que falar
10: ser um técnico
9: assim com esse
10: emergente,
9: cara agora. Ó. Agora é aqui com esse aqui. É. Pra dar uma, sabe, um norte pro Ancelotti.
10: Tem que dar botar
9: uma luz
10: a tua
9: pra
10: vinheta
9: ele ali, meu.
10: Tem que botar a tua vinheta.
9: Ah, eu já falei isso desde que o Ancelotti chegou.
10: Mas não dá.
9: Tinham que. Duas coisas. Primeiro,
10: acha
9: botar,
10: que eles vão aceitar isso.
9: Botar um treinador lá colado nele pra ser o sucessor do Ancelotti depois. Pra suceder o Ancelotti. Já ir preparando o cara. E depois um cara, um outro assistente, pra trocar ideia com ele lá e falar, Ancelotti. É assim, ó, faz assado. Quem manda é você, mas tá acontecendo isso aqui. Agora vai pra lá. Brasil é assim, não funciona desse jeito. Pega lá, pega aqui. Alguém, porque ele tá perdidinho no pagode, como diria o outro aí, não é?
10: Seria o Falcão.
9: Tá perdidinho, ó lá.
10: Ó, isso aí. A vinheta.
9: Ela veio.
10: Ele chegou a falar no Luxemburgo pra trabalhar com o Ancelotti. Aí tu tá maluco, né, Capri? Eu quero te defender, irmão. Mas aí não dá.
9: Falar que hoje...
10: Quer botar o Luxemburgo com o Ancelotti?
9: Vou te falar que hoje, desde as 8h30, chegou atrasado, porque hoje eu já mereci várias vezes essa vinheta hoje no programa. Hoje eu já mereci a vinheta. Mas também os caras pedem.
10: A chacota do chat, hein?
9: O quê,
10: Emerson mano? Leão com o Ancelotti. Pô, o Leão detonou o Ancelotti, cara. Pô. Mas vem cá, hein? Tu vê as entrevistas do Ancelotti, ele tá perdidaço, pessoal. Tá perdidaço. Aliás, eu mandei, viu, Lucas Bueno? Mandei uma mensagem pro Cícero Souza, que é o gerente lá da base da CBF, né? Antigamente ele respondia, nem responder, eles respondem mais. Eles não respondem mais a Bandeirantes, né? Ei, Capri, eles não respondem a Bandeirantes?
9: Não.
10: Os integrantes da CBF. O Fábio Seixas te responde quando tu entra em contato?
9: Não, com eu ele? Não falo, faz tempo que eu não falo com o Fábio com Seixas.
10: Faz seria bastante. Legal.
9: Se você mandar mensagem, deu
10: pra dar uma entrevista pra nós, porque eles ficaram bravos que a Bandeirantes foi muito crítica pra esse futebol. O Ricardo Tuca Ferretti acaba de nos representar também. O Ancelotti foi um fiasco na Copa. Um fiasco, um ano de trabalho onde, certo? Parecia que o Brasil tava disputando um torneio de verão, cara. Essa foi a impressão. Essa foi a impressão.
9: Bem fora de rotação.
10: Nossa,
9: né?
10: Senhora, bem uma Copa do Mundo. A gente entrou contra o Japão. O primeiro tempo já foi ruim. O segundo tempo foi bom. Contra a Noruega, parecia um amistosão, cara. Certo? A gente foi amassado.
9: E pra gente que a gente viu o jogo no... Não tem nenhuma diferença em quem vê pela TV, tá tudo certo. Mas exatamente. A gente vendo no estádio,
10: estádio
9: lá,
10: no vivo, campo, cara.
9: Você percebe ali todo aquele ambiente, né? Que é um ambiente contagiante. É uma atmosfera... Um jogo de Copa do Mundo é uma atmosfera ali... É contagiante, é um negócio incrível. Mas os boleiros não sentiu aquilo.
10: Nada, zero.
9: Eles
10: zero.
9: Não sentiam aquilo.
10: Sem nenhuma sabe? Vibração,
9: um negócio que,
10: sem nenhuma força, isso.
9: Pô, argentinos, os caras se matavam. Os argentinos, eles se matavam em campo.
10: Eu saí cansado de Inglaterra e Argentina. Eu estava no estádio em Atlanta.
9: Acho que foi o grande jogo da Copa.
10: O grande, né? Jogo
9: Inglaterra
10: da Copa.
9: E Argentina.
10: Melhor jogo da Copa pra mim. Eu saí cansado vendo os argentinos correr.
9: E eu
10: falei depois, quando tu me chamaste no apito final, né? Eu tô com inveja dos argentinos. Inveja pra mim é um pecado capital. Eu não tenho isso na minha vida pessoal. Mas eu usei esse termo pra dizer que eu tava com inveja de ver o time argentino jogar e correr e lutar e deixar tudo dentro de campo. Tanto é que na final eles estavam mortos, né? Na final eles estavam cansados, não aguentaram, porque eles deixaram tudo
9: eles
10: nos sete
9: de
10: jogos.
9: Decisões,
10: nos sete jogos eles deixaram tudo.
9: Sim, né? Chegou no último jogo, o Messi exatamente. Se arrastou tava, em campo no último jogo. Nossa. Messi se arrastou em campo no último jogo.
10: E... Saiu barato 1-0 na prorrogação.
9: Saiu, pra Espanha. Saiu
10: barato.
9: Saiu. Era pra Espanha. A Espanha sobrou. A Espanha não foi um grande
10: gol
9: jogo.
10: Gol mal anulado também. Mas teve um gol mal anulado também. Teve, um gol legítimo da Espanha.
9: Foi não foi a mesma final de 2022 entre França, entre França e Argentina, do ponto de vista técnico. Mas foi um bom jogo da Espanha, principalmente, que a Argentina só se defendeu, né? Isso. Tava já exausta fisicamente.
10: O Carlos Fiorotti gostou da tua sugestão, que é o Felipe Luiz ao lado do Ancelotti.
9: Pode ser.
10: Olha.
9: Olha lá, bota o Felipe Luiz lá.
10: Pra ser o próximo
9: Mister.
10: Técnico.
9: Né? Pra ser o próximo. E depois sucede, sei lá. O Mister, ó, aquele cara lá tá te enrolando, ó. O cara ali é 171, pega o cara. Ah, aqui não é assim que funciona não, hein, Mister? Faz assado que é melhor.
10: Exatamente.
9: É isso, né? Alguém lá, porque não tá virando a coisa, não tá virando.
10: O Ferretti falou pro Sport Center do México, né? Da ESPN, é isso, né? É só pra dar o crédito aí, porque foi fortíssimo. E eu vou reproduzir no domingo, no Concentração,
9: sim,
10: o vídeo do Ferretti.
9: Ó, vamos pro intervalo. Na volta do break a gente vai palpitar aqui,
10: vamos, hein? Lá.
9: Palpitômetro vem aí, 8h46.
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10: Ó, só antes do palpitômetro, tô me perguntando quem é Ricardo Ferretti aqui no nosso chat. O Antônio Carlos foi treinador.
9: Tuca Ferretti,
10: treinador, certo? Ele é brasileiro, ficou muito tempo no México. E eu acho, por que ele nunca trabalhou no Brasil de fato, né? Ele tem 72 anos, porque ele é um treinador considerado um cara moda antiga, um disciplinador, um cara que chega junto nos jogadores. É. Então hoje, nesse mundo atual dos jogadores, ele não funciona muito.
9: Quem está há muitos anos no México também é Careca Bianchese, né? Careca Bianchese está por lá já, nossa, mais de 30 anos. Ele saiu do Palmeiras, foi jogar num time mexicano e por lá ficou. Não voltou mais.
10: O México paga muito bem, né? Paga, quem tá bem lá é o Elinho, aquele que foi base do São Paulo, jogou no Bragantino, tá no Toluca, campeão. Campeão de tudo. E o zagueiro Luan. Ex-Palmeiras, ex-Vasco. Eu gosto desse zagueiro, viu? Eu acho que a torcida do Palmeiras pegou muito no pé dele. O Luan jogaria. O Luan jogaria no Flamengo hoje também.
9: Ah,
10: o Lucas Mello tá dizendo que não.
9: Luan no Flamengo
10: por
9: hoje?
10: Por que não? Mesmo nível do Léo Ortiz, cara. Ah, vocês estão de brincadeira.
9: Eu acho o Léo Ortiz mais jogador que o Luan.
10: Para.
9: Eu acho. Bom, vamos palpitar então? 8h51. Aí.
10: Bom, enquanto ele procura o Ferretti, só trabalhou no México, nunca trabalhou no Brasil. Isso é estranho, né? A vida toda no México.
9: Eu não me lembro dele ter trabalhado no Brasil.
10: O último time dele foi o Cruz Azul em 23 e 24. Então tá aí, ó. Há 3 anos que ele não trabalha.
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9: Começando pelo sábado, 6h30, Arena do Verdão, Palmeiras e São Paulo. Vai, Denis.
33: São Paulo vence no campo do Palmeiras. 2-1 pro Tricolor.
9: Quesada.
34: Palmeiras 1, São Paulo também 1.
9: Palmeiras vai ganhar 1-0. Vai, Preto.
10: Não vou mudar. 1-0, Palmeiras.
9: Capelanes.
35: Bora lá, Capri, para assumir a liderança do palpitômetro, o maior vencedor do palpitômetro da história. Palmeiras e São Paulo, 1-0 Palestra.
9: Não vai, já não vai assumir liderança nenhuma. Fala, Lucas Bueno.
36: Vou de 2-0 Palmeiras.
9: Manuel.
37: Palmeiras e São Paulo, 2-2.
9: Agora chegamos a Botafogo e Bragantino, no Nilton Santos, 8h30 da noite. No sábado. Fala aí, Denis.
33: Botafogo 2-0.
9: Quesada.
34: O Botafogo vence o Bragantino 2-1.
9: Oh, caras pegam todos os palpites. Estão de brincadeira. Não vou mudar também, não. 2x0 Botafogo. Fala aí, Pretzel.
10: 1x1.
9: João!
35: Chato pro Bragantino, viu? Botafogo vence 2x0.
9: Lucas?
0: 1x0 Botafogo.
9: Manuel?
37: Botafogo e Bragantino 1x1.
9: Santos e Cruzeiro, sábado, 9 da noite, na Vila Belmiro. Fala, Denis.
33: Santos vai engatar, hein? 1x0 contra o Cruzeiro.
9: Quesada.
1: O Santos bate o Cruzeiro, 1x0.
9: Vai ser 1x1 esse jogo. Fala, Fred.
10: Time misto, Gabigol fora, terceiro amarelo. Neymar fora, mas joga o Arthur. O Cebolinha deve estrear, né? 1x2.
9: Fala aí, João.
35: O meu peixão é embalado a Cere Santos, mas vai ficar no empate. 1x1.
9: Lucas.
0: 1x1 também.
9: Manuel.
37: Santos e Cruzeiro, 2x1 pro Santos.
9: Domingo, 4 da tarde, Campos Maia, Mirassol e Vitória. Fala, Denis.
33: Mirassol vence 2x0.
9: Quesada.
1: Mirassol 2, Vitória 1.
9: Pra mim vai ser 3x1 Mirassol. Fala aí, Preto.
10: 2x1 Mirassol.
9: João.
35: Esse aí é a briga dos desesperados. Vai dar Mirassol. Mirassol vence 1x0.
9: Lucas.
0: 1x0 Vitória.
9: Manuel.
37: Mirassol 2, Vitória 0.
9: E finalmente, domingo, 5h30 no Maracanã, Flamengo e Corinthians. Fala, Denis.
33: Flamengo 3x1.
9: Quesada.
1: Flamengo e Corinthians, empate no Maracanã, 1x1.
9: Não vai dar pro Corinthians. Não vai dar porque até o time reserva do Flamengo é muito forte, né? 2x0 Flamengo.
10: 1x0 Flamengo.
9: João.
35: Ah, esse aí vai ser um amasso. Vai dar pena do meu Coringão. Flamengo 2, Corinthians 0.
9: Lucas.
0: 3x0 Flamengo.
9: Manuel.
37: 2x1 pro Flamengo.
9: Muito bem. Segunda-feira conferimos todos esses palpites.
10: 15 pontos vocês em disputa, é isso, né? 5 jogos, né?
9: 5 jogos.
10: Nesse eu vou fazer 11 pontos.
9: Tá bom. Deus não te ouça.
10: 11 pontos eu farei. Eu vou pular para 82, eu vou pular.
9: Deus não te ouça.
10: Vou encostar no deles.
9: Tá. Olha só, 8h56, finalzinho aqui na reta final do Esporte em Debate. Ô, Rafinha, outra música aí, porque tradicionalmente tem música para fechar o programa, hein? Por favor, capricha aí na nossa trilha sonora.
10: Deixa eu mandar rapidinho, um abraço aqui, pro Guido Alves.
9: Quem?
10: Guido Alves, ele tá em Chaval, no Ceará, a cidade das pedras. Um abração. E um abraço ao João Zanini, que manda os destaques do futebol catarinense, grande jornalista, aniversário dele hoje, viu? Um abração pro João Zanini, um abração pra tia em Criciúma. Você merece, meu caro. Grande jornalista. Então, um abraço.
9: É?
10: Um abraço pra ele. Aniversário.
9: Aniversário.
10: E hoje é aniversário do Arnaldo Ribeiro também. Um abraço pra ele também. Dei um abraço nele hoje
9: no Band Esportes. Grande Arnaldo Ribeiro.
10: Ele acha que o São Paulo cai pro Boca na terça-feira.
9: Ele acha?
10: Ele acha.
9: Arnaldo, meu companheiro de reportagem das antigas.
10: E o Rafael Scock está em Astorga, no Paraná.
9: Quem?
10: Rafael Scock, nosso ouvinte. Está em Astorga, no Paraná, sempre acompanhando vocês. Eu, particularmente, não tenho vontade de votar em ninguém na eleição, diz aqui o Rafael Scock.
9: Muito bom. Ó, tem uma previsão de chuva forte aí para o final de semana em boa parte do
10: vídeo guarda-chuva,
9: centro-sul do Brasil.
10: Achando que seria hoje já.
9: O meu está aí também. O meu também está aí, mas falaram que ia chover entre a tarde e a noite. Por enquanto, ainda não está chovendo aqui no Morumbi. E tomara, né? De vez em quando, a meteorologia erra, né? Comete uns erros aí. Ou, não é, às vezes não é nem erro. Às vezes, uma previsão que estava se confirmando, acaba mudando, o vento muda, sei lá das quantas. Tomara que eles errem nesse final de semana, porque a previsão ainda é de chuva, de tempestade, de temporal em todo o estado de São Paulo e boa parte aí do sul do país também. Então, vamos ver. Mas tô dando uma olhada no satélite aqui. Já tem umas nuvens aí chegando aqui no estado de São Paulo, viu? Já tem umas aí se aproxima. Nuvens pesadas.
10: Noite, que vai esfriar também domingo, né?
9: Vamos domingo, ver. É. E é uma frente fria que tá se aproximando.
10: Olha o frio que faz aqui. Mínima 15 graus. Ah, Isso é frio, pessoal.
9: Ah, você tá de brincadeira. É frio. O senhor, outro dia tava 22, aqui o senhor tava de agasalho.
10: Por causa do ar aqui. Ah. O ar aqui é mais frio que a temperatura externa.
9: Tá bom, minha gente. Então vamos lá, Rafinha. O que, que você separou pra gente fechar o programa hoje aqui, hein?
10: Ó. Oh. Aí toca por volta das 11h40, mais ou menos, da noite.
9: Oh. Isso aí é a música do Lucas Bueno.
10: Isso aí.
9: Foi o Lucas que escolheu.
10: Não, isso, não? Aí, isso é década de 90, né, Rafa? 80, 90, não é isso? Qual é o grupo?
9: Nem o Rafinha sabe. Ele apertou um botão.
10: Não lembro
9: lá.
10: Agora.
9: Ele apertou um botão lá. É Mini Vanilla, não é Mini Vanilla?
10: Anos 80 isso aí. Só toca 11h40 da noite e dá uma esquentada na pista isso aí, né?
9: Nossos ouvintes que sabem tudo, eles sabem quem é que canta essa moda aí.
10: Ó, a batida. A batida. Será que tocou na festa do STF lá, do? Acho que não, né? Acho que não, né?
9: Snap, estão dizendo que é Snap. É. Eu nem sei o que é.
10: O DJ do Borcaro lá botou essa música lá.
9: Aí sim. Hein? Ah, essa daí tocou lá na festa do Borcaro. Essa
10: tocou lá?
9: É. Tocou. Ele chegou fantasiado de Drácula na festa, né? É Drácula. Essa daí é a nossa gloriosa Cyndi Lauper.
10: Ah, essa música é famosa, clássico, né?
9: É.

0: Cindy Lauper que participou.
1: As moças do Vorcaro cantavam essa música lá. Girls Just Wanna Have Fun.
0: Exatamente. É.
1: Elas cantavam essa daí, as moças lá na festa.
0: Eu queria ver o Gilmar Mendes dançando esse tipo de música também. Dias Toffoli tava também.
1: Pensou a cena desses caras. Exato. Não vou imaginar a cena, não.
0: Ó, imagina, ó. O Alexandre de Moraes estava na festa também. Parece que estava.
1: Aparentemente, né?
0: Aparentemente.
1: Vou ligar lá pro aquele que organizou a festa. Ele tá aí, né? Ele pode responder quem é que tava e quem é que não tava.
0: Que momento, hein, cara?
1: Que momento.
0: Que momento, hein?
1: O cara é bom em levar autoridade pra festa, hein? O cara é avião. Ele bota todo mundo na festa lá.
0: O Gilmar Mendes daria uma entrevista pra nós no Esporte Debate. Ele e o filho dele, né? O Francisco Mendes, né? É. Que dizem que é o cara por trás de tudo na CBF, né? Que o Samir Chaudhry é só um... só um acomodador lá, né?
1: Claro. É. Assististe Dark Horse?
0: Não
1: assistiu Dark Horse?
0: Aliás,
1: custou uma fortuna.
0: Custou uma fortuna entre nós, né? Famílias.
1: Demais.
0: Famílias se dividiram, né, Capri? Por causa da política brasileira, né?
1: Exatamente.
0: Eu tenho parentes que brigaram por causa de candidato à presidência. Eu falei pra todo mundo: vocês são os idiotas na família. É. Bando de imbecis. Certo? Mas... impressionante brigar por esses caras aí, só no Brasil.
1: O Brasil
0: festas,
1: tá doente, né?
0: Em festas de familiares reunidas, briga por política nas festas. Que coisa, né? Que coisa vergonhosa. E burra, né? E triste ao mesmo tempo, pelo amor de Deus, pessoal. Mas tudo bem.
1: O Valdir Luiz está perguntando, Pretzel, quanto tempo duraria o André Mendonça no Esporte em
0: Debate? Nossa, sobre investigação? 4 minutos, 5, talvez, eu acho, né? Não, até porque eles iam se levantar e iam embora, porque eles não respondem as perguntas, né?
1: Né? Não
0: respondem. Eles não respondem, né? Veja bem, não sei o quê, né? Não, por quê e tal.
1: Olha, a gente podia convidar um dia todo o plenário todo do plenário, Supremo, né? Os 11 plenário. Ministros Isso. querem participar do Esporte em Debate?
0: Participar do Esporte em Debate.
1: Vamos lá. O Xandão é corintiano, não é? O Gilmar Mendes torce para quem será?
0: O Santista, Gilmar Mendes é Santista.
1: O Zanin, o Alessandro Zanin. Não sei para quem
0: ele torce. Eu acho que o Edson Fachin é gremista.
1: Será? Dias Toffoli torce para quem?
0: Palmeirense,
1: Toffoli. Eu vou trazer todos eles aqui. Tá feito o convite. Iminências, excelentíssimos, meretíssimos.
0: Luiz Fux
1: estão
0: é Fluminense,
1: convidados para participar aqui do Esporte em Debate, hein?
0: Fux é
1: debater
0: Fluminense.
1: Debater futebol. Fux é Fluminense?
0: Fluminense.
1: Ah, tá. E a Carmen Lúcia?